0: habitações situadas acima do Parque Lazer de Real. O objetivo da instituição visava promover social e culturalmente a freguesia. Tal só foi possível graças à generosa ajuda efetuada pela família de Raimundo Pereira Magalhães, radicada no Brasil, mas com origens em Vila Miã. Foram construídas, graças a esta doação, um conjunto de 15 casas gêmeas no bairro Brasil e um magnífico edifício destinado a centro de convívio e lazer. O Centro Cívico Raimundo Magalhães, único na época, foi dotado de uma grande sala de espetáculos para cinema e teatro, um salão de festas e um café, o primeiro a abrir nas redondezas. Hoje, 60 anos depois, ou quase, o Centro Cívico sofreu obras de requalificação para se adaptar às necessidades e exigências dos tempos atuais. Depois da conclusão das obras, tornou-se urgente dinamizar o espaço para voltar a dar-lhe vida que teve, ou aliás, a vida que teve noutros tempos.
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0: Para nos falar da Associação de Beneficência de Vila Miã, do passado, do presente e também do futuro, temos já connosco dois convidados, Raimundo Carvalho, afilhado do fundador António Pinto Marques, nascido no dia do registro oficial da Associação e seu atual presidente. Também temos Fernando Oliveira, aluno de Raimundo Carvalho e, curiosamente, depois professor dos seus dois filhos. Há mais de 15 anos dá aulas de música no Centro Cívico. Olá, muito bom dia aos dois. Muito obrigada por terem vindo até nós. É um prazer receber-vos aqui. Vamos ainda contar com a participação de vários outros, de várias outras vozes ao longo do programa, das quais destacamos naturalmente Rosa Cunha, uma das primeiras habitantes do bairro de que falamos há pouco. Vamos também ouvir ainda o senhor Fernando Ferreira, também ele um habitante do bairro e hoje um voluntário da associação. António Teixeira, outra pessoa que iremos ter o prazer de ouvir. José Maria, Celestino Ribeiro, Ana Sofia. Portanto, são várias as pessoas que vão participar no programa e, portanto, fiquem atentos. Em algum momento vão ouvir alguém que conhecem falar de uma instituição tão importante como a de Beneficência de Vila Miã. Eu iria começar exatamente por ouvir, ou vamos começar por falar, de e com Rosa Cunha. A criação da Associação de Beneficência de Vila Miã pretendia dotar a terra de algumas estruturas de caráter social e cultural, nomeadamente um grupo de teatro, bombeiros e habitações sociais para os mais necessitados. Assim, organizou-se já em 1950, vejam só, um grupo de teatro de revista que começou a atuar em locais improvisados como a Garagem do Taveira. As Aragens de Vila Miã foi a primeira revista levada à cena. Os textos foram escritos por Carlos Babo e refletiam, de forma satírica, naturalmente, o dia-a-dia da terra. Este grupo era composto por mais de 20 pessoas que davam vida a várias personagens ao longo de 2 horas de espetáculo. Rosa Cunha foi uma dessas atrizes. Rosinha, como é mais conhecida, tem hoje 74 anos. Quando tinha 14, foi desafiada a participar na peça. Esteve no Teatro Amador de Vila Miã durante os 16 anos em que ele existiu. Daquele tempo fala com saudade do presente, lamenta a falta de pessoas interessadas pela terra.
5: Havia aqui a fonte na estação, não é? Que era uma fonte que depois ficou desprezada e pegaram nessa parte aí, e havia a fonte de João Magalhães, que era a tal fonte mais moderna. E depois pegaram essas coisinhas assim e nós

0: Foram os meus pais que estrearam o bairro Brasil. Veio o Sr. Arantes de Oliveira, que era um engenheiro, que veio para inaugurar o bairro Brasil. E que isto era uma novidade para a terra, não é? Isso era muito bonito. Faz falta homens com poder, homens com garra, homens com gosto, com amor à terra.
1: Rosinha foi também a primeira habitante do bairro Brasil. Veio ainda solteira, com os pais, e prolificou até hoje. O bairro está-lhe no coração. E na memória ainda está a canção sobre o bairro, interpretada há mais de 50 anos, num dos teatros de revista em que participou.

0: E da música, passamos agora à conversa com o nosso primeiro convidado, Raimundo Carvalho, é afilhado fundador da associação, António Pinto Marques, que há mais de 60 anos partiu para o Brasil à procura de ajuda financeira para avançar com a obra idealizada. Encontrou junto os familiares de Raimundo Pereira Magalhães, um ilustre vilamianense que fez fortuna em terras de Vera Cruz, que na altura já havia falecido, mas os seus descendentes e sócios contribuíram de forma muito generosa. A tal ponto que o dinheiro angariado deu para construir o bairro inicialmente planeado e ainda chegou para se construir um centro cívico e de lazer, um velho sonho das gentes daquela terra. Aos 61 anos, Raimundo da Benfica, assim se chama a casa de família onde mora, está na presidência da associação há quase 3 décadas. Além disso, já foi presidente da Junta de Real e é vereador sem pelouros na Câmara Municipal de Amarante. Para o futuro tem muitas ideias, todas com o objetivo de dinamizar esta nova casa. Tudo que eu disse aqui, olá, bom dia, antes de mais, é verdade ou menti em alguma coisa?
1: Não, acho que é verdade aquilo que disse, não é? Pelo menos mentira não tem nenhuma. Talvez esteja incompleta em algumas coisas, no que respeita à participação na vida pública de Vilhamiá, que desde os 16 anos sou... participo em órgãos sociais de quase todas as instituições.
0: Eu ouvi dizer que se puséssemos o seu currículo no guião do programa, não chegava à hora
1: também,
0: de... Portanto, não podemos pôr.
1: Também não exageremos. É facto que... fruto de uma cultura familiar e muito da casa, houve sempre uma vontade de todos nós em participarmos, quase que sentimos isto como um dever, de participar na dinâmica social, coletiva, da terra onde estávamos inseridos. A razão pela qual eu fui, como disse, o primeiro presidente da Junta de Freguesia de Real eleito, tinha 20 anos, ia fazer 21 anos, em 1976, fui reeleito também, depois fui vereador da Câmara da Amarante em 82 e agora sou novamente vereador. Entretanto, fui presidente da Assembleia de Freguesia de Real e sou presidente da Assembleia Geral dos Bombeiros.
0: Lamento desiludido, mas hoje o grande objetivo é a Associação de Beneficiantes.
1: É por isso mesmo que cá está.
0: De qualquer das formas, a Associação não é difícil separar o senhor Raimundo da Associação e a Associação de Sr. Raimundo.
1: Sim, primeiro, há uma grande confusão até às vezes pelo nome, porque os edifícios, primeiro, o mentor da Associação, o fundador foi o Sr. António Pinto Marques, efetivamente foi ele
0: mas o mentor
1: todo.
0: Era Raimundo.
1: O mentor é o espírito de Raimundo Magalhães no seu testamento, porque é um testamento que devia ser lido por todos os vilamianenses. E como temos o nome do Sr. Raimundo Magalhães, depois o edifício ficou com o nome Cineteatro Raimundo Magalhães, Centro Cívico Raimundo Magalhães, na Rua Raimundo Magalhães, eu também sou Raimundo Magalhães, daí há uma certa confusão.
0: Daí a confusão. Para todos os efeitos, esta história desta associação, estando ligada à sua família, não tem que ser uma coisa menos boa, pelo contrário, é um motivo de orgulho e de satisfação. Porque foi uma família que sempre quis dar continuidade a um projeto que nem sempre é fácil, porque as ideias mudam, o tempo passa, as mentalidades alteram-se e, portanto, às vezes não é fácil dar continuidade a uma ideia que tem 60 anos. E a vossa família sempre conseguiu dar continuidade a esse projeto e conseguiu ter força para passados quase 60 anos. Fez sexta-feira passada 57 anos,
1: sim,
0: não é?
1: A inauguração do edifício.
0: Exatamente,
1: do edifício, mas
0: a associação tem 60 anos.
1: A associação tem 60 anos.
0: Portanto, na verdade, é uma satisfação saber que ao fim de 60 anos ainda tiveram força para arranjar 200 mil euros ou quase para restaurar aquele edifício.
1: E que não chega, não?
0: E que não vai chegar. Portanto, já iremos falar sobre isso.

0: para todos os efeitos, esta instituição tinha no início a finalidade de apoiar os mais carenciados, os mais necessitados. Naquela época, já se faziam ações que hoje fazem todo sentido, mas quase que faz confusão pensar que já eram atuais há 60 anos atrás. Por exemplo, a atribuição de bolsas de estudo.
1: Sim, a Associação atribui bolsas de estudo desde sempre, ainda hoje, e tem sido uma média de 6 a 8 bolsas, conforme a disponibilidade financeira da instituição. Isto desde sempre.
0: Portanto, mas hoje eu diria que faz sentido uma instituição com esses objetivos oferecer bolsas de estudo. Há 60 anos já era muito à frente.
1: Mas é que, repara uma coisa, há 60 anos... Era mais urgente porque havia pessoas que, muita gente que ficou pelo caminho no seu currículo, no seu percurso académico, pelas dificuldades financeiras da época. Que nós estamos, é incomparável o que acontecia nos anos 50 e 60 em Portugal com o que acontece
0: não
1: hoje.
0: Se discute,
1: não havia, não havia Ministério da Solidariedade,
0: é claro.
1: Não havia apoio social, não havia segurança social.
0: De qualquer forma, naquele tempo, se calhar, o estudar era algo que era
1: só
0: para os ricos.
1: Não tenho dúvidas.
0: E, portanto, a mentalidade das pessoas não previa que se oferecessem bolsas de estudo, se calhar. E, portanto, já houve alguém que fazia sentido, para quem isso fazia sentido.
1: O Sr. António Pinto Marques tinha exatamente essa noção, até porque ele, sendo de família humilde, era um autodidata, ele fez percurso académico, não licenciatura, mas fez percurso académico já adulto, trabalhando como fator do caminho de ferro, antes de ter a atividade industrial que lhe ficou mais conhecida na terra. E ele foi um autodidata e ele sentia perfeitamente e tinha noção do que era, quão difícil seria para os alunos da esmagadora maioria, para os filhos da maioria esmagadora das famílias, conseguirem frequentar o ensino superior. Aliás, todos nós sabemos que geralmente o recurso para esse tipo de famílias era ir para o seminário, não é? Era o seminário.
0: Era a única alternativa,
1: era o seminário,
0: não é?
1: Era a alternativa possível para o... E então a instituição criou. Aliás, o Sr. Raimundo Magalhães já em 1934 deixa no seu testamento a obrigação de os filhos no Brasil contribuírem com esses bens. E deixou a escola de Real para os meninos, construiu a escola e deixou no seu testamento aos meninos e meninas da escola de Real, que ainda lá está hoje, que é a Escola Raimundo Magalhães.
0: Portanto, um nome que ficou e que ficará garantidamente para sempre associado àquela terra.
1: Mas repara uma coisa, a associação tem outro aspectos que eu acho, cada vez assim à distância, parece-nos assim engraçado, mas na altura era muito, extremamente meritório. A associação distribuía a sopa, o almoço, às crianças pobres da escola primária de Real, durante décadas. A associação vestia pelo Natal e pela Páscoa os alunos mais carenciados. Eu lembro-me que ia o alfaiate lá à casa e os miúdos vinham lá à casa, os mais necessitados, e o alfaiate e a costureira tiravam-lhes as medidas, depois vinha fazer as provas, etc, etc. E eram vestidos e eram alimentados. E posso dizer também que, por exemplo, a cantina que foi patrocinada pela Associação de Beneficência Premiá e antes da Associação pela família de Raimundo Magalhães, a cantina foi suspensa em 1968 com a entrada do professor Veiga Simão para o governo de Marcelo Caetano, porque criou-se o Ministério, o IAS, o Instituto de Ação Social e Escolar, e na altura, não porque Portugal ficasse muito mais rico, mas até por uma questão de propaganda do regime, de que não precisariam do apoio privado, e então as cantinas privadas que funcionavam nas escolas públicas passaram para a tutela do IAS. E depois houve grandes pressões até dos próprios funcionários para que isso acontecesse mesmo, porque eles passaram ao quadro e passaram a ser funcionários públicos, não é? Porque os funcionários que faziam, confeccionavam as refeições e que iam distribuir a refeição aos miúdos eram pagos pela Associação de Beneficência BMA a partir de 1953 e antes pela Casa de Benfica, no seguimento do testamento de Raimundo Pereira Magalhães.
0: Portanto, uma coisa que também mantém até hoje, por exemplo, é a ajuda aos medicamentos.
1: Ajuda a medicamentos, exatamente. Nós temos um apoio, temos concedido apoios na aquisição de medicamentos a famílias que são detectadas e sinalizadas. E repara uma coisa, não podemos abrir candidaturas por edital para não corrermos o risco de ser avassalados por quem não precisa e é pechincheiro. Temos sido sinalizados, quer pelo Centro de Saúde, pelos médicos do centro de saúde, que nos transmitem, olha, que há aí a fulano tal, que deve viver muito mal e que não gosta de comprar medicamentos, e as próprias farmácias. E as farmácias fazem não como na perspectiva do seu interesse económico, mas têm a sensibilidade, têm a noção de que há determinados doentes que chegam lá para aviar as receitas e só aviam parte das receitas, há mesmo uma ínfima parte,
0: deixando medicamentos importantes para trás.
1: Temos pedido a colaboração dessas entidades para nos alertarem. É evidente que, como sabe pelo estudo que fez, com certeza que os recursos da instituição também são diminutos, quer dizer, como diz,
0: não são ilimitados.
1: Como diria o anterior falecido padre lá da freguesia, não é imenso a associação. Portanto, não poderemos chegar a tudo. Agora, há vontade e houve sempre essa preocupação ao longo dos 70 anos de história da instituição e, eu diria, ao longo dos 85 anos de história da família Magalhães, houve a necessidade, houve sempre a preocupação em ajudar quem mais era carecido em Vila Mear.
0: E eu acho que fizeram muito bem, e essa família certamente vai ficar na memória de todos os habitantes daquela terra. Esta associação dá-se a coincidência, pela infraestrutura que tinha, de ser também o pontapé de saída para muitas outras associações.
1: Foi o chamado nicho de empresas de hoje e os startups de hoje. A associação foi pioneira desde 1953 naquilo que hoje chamam startups, que é muito bonito. E eu diria que foi a associação quem permitiu. Há imensa, repare, em Vila Mear, ao longo de toda a história, destes últimos 60 anos, qualquer associação que perseguisse fins diferentes da Associação de Beneficência Vila Mear, sabia e sabe que não tinha problemas qualquer com a logística das instalações, que geralmente é o mais difícil. Porque sempre se criou mais um gabinete, mais uma sala para... Foi para o Atlético de Vila, aliás, o Atlético é anterior, mas a Secretaria do Atlético, e o Atlético foi fundado pelas mesmas pessoas praticamente, e outros ilustres vilaminas da Associação de Beneficência de Vila, porque também não seriam muitos na época, não é? Mas, portanto, o Atlético de Vila, a Casa do Povo, a Associação Empresarial de Vila, tivemos lá a repartição de finanças, porque a condição sine qua non era que não tive, isso não trouxesse custos em rendas e aluguéis para o Estado, e então doou-se. E repare, estamos a falar nisto em tudo de borla, que é fundamental que isto fique aqui ressalvado. A Associação de Beneficência de Vila tem dado, e não na perspectiva comercial. Aquilo que dá é dar na verdadeira acessão da palavra. E ainda tem outra vantagem. Bem-me permitido, desculpe lá, que eu quando começo a falar...
0: Era bom que se limitasse. Vou-te explicar, porque senão às tantas eu não tenho mais perguntas para fazer. Ainda temos muito tempo de programa.
1: Quando me empolgo com as questões... Há outra coisa que a Associação de Beneficência de Vila Mear conseguiu fazer já há décadas, há 60 anos, foi o conceito de Vila Mear. Porque a Associação nunca discriminou se era real, se era Ataíde, se era de Oliveira.
0: Portanto, as três freguesias que
1: não
0: compõem,
1: a cinco, e mais a de Banho e Carvalhosa, do Mar Canavês, que usam o espaço e beneficiam de apoios. Temos bolseiros em Carvalhosa. A freguesia de Castelões de Recesinhos, São Mamé de Recesinhos, usam as instalações e os serviços da associação. Portanto, é uma instituição verdadeira.
0: Três conselhos a usarem as vossas
1: instalações.
0: Repara,
1: o edifício fica rigorosamente na fronteira limite dos seus conselhos.
0: Para os vários conselhos. Portanto, isto passou-se imenso tempo, portanto o grande mentor desta ideia já faleceu há muito tempo, deixou em testamento a necessidade de se ajudar as pessoas de Vila Mear. Para todos os efeitos, enfim, como dizia o Sr. Padre de Vila Mear,
1: a sensação não é imensa.
0: E, portanto, para fazer face aos tempos atuais, e porque o edifício do Centro Cívico estava degradado, fizeram uma grande obra de requalificação que foi financiada pelo PRODER e também pela Câmara de Amarante, que custou quase 200 mil euros. Era preciso revitalizar esta instituição? Era preciso?
1: É preciso.
0: Continua a ser preciso?
1: Continua a ser todos os dias, porque o mundo pula e avança, não é? Aquilo que era muito engraçado nos anos 50 e 60, hoje as pessoas não querem para nada, não é? Quer dizer,
0: Está absoluto.
1: Eu ouço muitas vezes a opinião das pessoas, eu sou muito saudosista também, ligado ao passado, que é uma coisa estúpida. Mas quem está à frente das instituições tem que olhar um bocado mais para a frente e para a realidade do momento, porque o cinema, pois temos e queremos que aquilo funcione como cinema, mas não vai ser a casa de cinema, porque nós não queremos que aquele edifício, que é um edifício com 1.600 metros cúbicos de volumetria, 1.480 metros quadrados de superfície exterior, que aquele edifício esteja fechado durante décadas à semana para abrir ao sábado à noite para exibir uma sessão de cinema.
0: De quando em vez.
1: De quando em vez, porque os tempos não se compadecem com esse tipo de coisas. Porque se tivéssemos um tempo em que o meu pai, que era o responsável pelo cinema, tinha que começar a exibição dos filmes só às 10 menos 10 para dar tempo das pessoas que vinham no comboio, que ia de Meinedo e de Caído e que enchiam o cineteatro e só chegava à estação às 10 menos um quarto e queriam, pediam-lhe para protelar o início das sessões para poderem ver a sessão e era casa cheia todo o fim de semana, mas isso não
0: isso
1: acontece
0: é outro
1: lá,
0: tempo,
1: isso
0: não é?
1: Acontece
0: isso é
1: lá outro
0: do tempo.
1: Milhão do país, não claro. É? Quer dizer, há que ser realista. A preocupação, não sei se a pergunta vai nesse sentido, a preocupação dos atuais diretores e a minha, neste caso, sou
0: é
1: bem,
0: ir de encontro às necessidades.
1: Em cada momento, em cada momento. E a preocupação, a primeira preocupação no que respeita, o edifício estava degradado, mas também não está, porque a associação, graças a um protocolo que teve com outras instituições para a cedência de instalações para a formação profissional, conseguiu em 2004 e 2005 angariar uma verba que lhe permitiu pintar todo o edifício, refrescar por dentro, que ele, como se costuma dizer, não metia nojo. Agora, o edifício estava obsoleto no aspecto da comodidade e, fundamentalmente,
0: nos acessos.
1: Nas implicações legais, nas obrigações legais. Repare, a obra que fizemos, que não foi 200 mil euros, foi quase, a candidatura só podia ir até 200 mil euros, com IVA incluído. Estamos aqui a falar.
0: Ficaram nos 198
1: mil. Estamos a falar aqui em 43 mil euros de IVA. Que temos que tirar dos 198 mil da candidatura e tivemos que fazer tudo aquilo que a Câmara obrigou, não é? Que o Ministério da Saúde obrigou, que a Associação Nacional de Proteção Civil obrigou e que a Inspeção-Geral das Atividades Culturais obrigou. Tivemos que reformular todas as cadeiras, todo o espaçamento, tivemos que dotar o edifício com mobilidade para pessoas com mobilidade reduzida, fazer quartos de banho para deficientes em todos os pisos, tivemos que fazer escadas de acesso ao último piso, porque só umas escadas não era possível, porque tinha que ter um caminho de evacuação que facilitasse isso, detecção de incêndio,
0: ventilação hoje, mecânica. O edifício está pronto para mais de 60 anos. Vamos considerar
1: o mundo
0: sim.
1: Pula e avança. Cadê? Eu daqui por 60 anos queria ver se não teria que estar a pensar na reestruturação do edifício. Não.
0: Pronto, quem sabe, uma coisa, todos juntos estaremos a pensar na remodelação do edifício.
1: Uma coisa que eu penso ter a certeza, e eu penso ter a certeza que a vistoria final do licenciamento ainda vai ser feita agora, foi pedida já o licenciamento final. Creio que o edifício fica dotado para nos darem a licença de utilização conforme a lei manda. Pronto, isso obrigou a que para os luxos, para os mimos, para aqueles miminhos, o dinheiro não chegasse para nada, quer dizer, porque aquilo fomos obrigados a fazer por imposição legal. Claro que pintámos o edifício por fora, pusemos 23 portas e janelas novas, porque estavam podres, eram algumas, eram de 1957.
0: Como diz, o mundo que lê avança e as portas não aguentam.
1: E as portas recuam e desaparecem. Não é?
0: Esta intervenção aconteceu 60 anos depois do início da construção do Centro Cívico e do Bairro Brasil, inaugurados a 1 de agosto de 1957. Portanto, não são 60 anos, são cerca de 57. Uma cerimónia que juntou diversas pessoas e foi presidida pelo Ministro das Obras Públicas de então, Arantes de Oliveira. O edifício do Centro Cívico foi desenhado pelo arquiteto Arala Chaves, um especialista em cineteatros. Quem se lembra bem destes dias de inauguração é António Teixeira, de 94 anos, o morador mais antigo do Bairro Brasil. Aposentado do Caminho de Ferro, o idoso foi o terceiro inquilino a chegar ao bairro. Veio morar para uma casa moderna, com água canalizada e com casa de banho no interior, um luxo naquele tempo. Nos primeiros anos, recorda que os moradores eram uma grande família. Hoje já não é tanto assim. Lamenta, na esperança de ver as casas do seu bairro devidamente restauradas, tal como aconteceu com o Centro Cívico.
2: Eu tenho uma filha com 56 anos feitos, que nasceu aqui. E a minha mulher disse assim, eu gostava de viver aqui. Se gostavas, eu vou falar com o Pinto Marques e ele alugou a casa. Saímos, eu fui vim falar com ele. E ela, sim, senhora. Digo, mas ela ainda não está pronta. Diz ele, quer não, como mandou já acabar. Acabaram no fim do mês, vim para aqui e aqui estou. Lembro-me de ver, de andarem as obras e coisa, eu já vivo ali há 50 e tal anos e nunca gastaram dinheiro num prego. Se a minha casa está como está, fui eu que gastei lá muito dinheiro a fazer tudo. Antigamente, quem vivia aqui era uma família. Éramos muitos já, mas era uma família. Era um por todos e todos por um. Hoje, já não é assim.
0: Não foi o primeiro morador do bairro Brasil, mas foi um dos primeiros. Além disso, trabalhou na construção das suas casas. Apesar de ser jovem na altura, lembra-se bem do dia da inauguração. Fernando Ferreira tem 73 anos, foi fiscal sanitário da Câmara do Porto e sempre colaborou com a Associação de Beneficência de Vila Mian. O nosso próximo entrevistado recebe as rendas do bairro, assim como as mensalidades das escolas de música e de balé que funcionam no Centro Cívico Raimundo Magalhães. Por impossibilidade de estar aqui nos estúdio connosco, o Sr. Fernando Ferreira está ao telefone e desde já bom dia, Sr. Fernando. Ainda se lembra do fundador da associação para quem chegou a trabalhar? Como é que era o Sr. Pinto Marques?
3: António Pinto Marques era muito meio dele.
0: Ele era? Como é que ele era, Sr. Fernando?
3: Era um senhor bom e uma pessoa de dar trabalho a toda a gente.
0: Portanto, era uma pessoa boa. Foi viver para o bairro quando este já se tinha inaugurado. Mas nessa altura, ao contrário do que se pensa, não se tratava de um bairro social. Ou seja, era um bairro, melhorou as condições das pessoas da freguesia, mas as rendas eram caras.
3: Sim, na altura não era muito, muito barato, não. Mas o rendimento delas era para ajudar os pobres.
0: Portanto, o rendimento das casas servia para depois ajudar os pobres.
3: Pois, por isso é que chama a Associação de Beneficência.
0: Exatamente, portanto, basicamente o senhor foi uma das famílias que foi morar para o bairro. Tem ideia quanto é que pagava, ou seja...
3: Quando entrei para aqui em 1967 pagava 140 escudos.
0: E isso era, em termos de, comparando com a moeda atual, equivalia, por exemplo, a que percentagem do seu salário?
3: Na altura ganhava, tinha que ir daqui para o Porto todos os dias de comboio e ganhava 1.300 escudos.
0: Portanto, ainda era mais 10% do seu salário, não é?
3: Tinha que fazer desconto desse dinheiro.
0: Portanto, ainda tinha que fazer descontos. Por isso, era uma renda já um bocadinho cara.
3: Já não era assim muito barato.
0: Olha, mas no mesmo sítio onde foi construído o bairro, antes de ele ser construído, o senhor Ferreira andou por aqueles montes com as ovelhas do seu pai.
3: Pois, eu conhecia aqui tanto onde está o Santo Cid, como aqui o bairro Brasil, andei aqui com as ovelhas, conhecia isto.
0: Portanto, era um monte, o sítio onde está o bairro era um monte.
3: Era um monte e onde está o Centro Cívico era um barroco fundo.
0: Um barroco fundo. Sim, sim. Portanto, eu já vou esclarecer aqui com estes senhores o que é um barroco fundo, mas nessa altura, portanto, já há muitos anos atrás, a criação da associação foi um marco muito importante para Vila Mian.
3: Pois foi uma coisa que deu trabalho a muita gente e foi uma coisa que apareceu cá em Vila que ninguém estava a contar com ela, não é?
0: Olha,
3: só com uma pessoa corajosa como foi o António Pinto Marques é que isto podia andar para a frente.
0: Parece-lhe que o cinema e o teatro é que arrastavam as pessoas e fizeram com que a associação crescesse muito?
3: Sim. Pelo menos o cinema foi porque não havia nada na época e arrastava aqui muita gente da Vila Mian.
0: Olha, eu sei também que foi na associação que existiu o primeiro café. Como é que as pessoas reagiram à existência de um café numa aldeia? Porque era assim, não é?
3: Estava sempre tudo cheio e a primeira televisão para aqui veio foi para lá. E a gente ia para lá ver. Para esse café.
0: Portanto, o café era o café onde havia a televisão e as pessoas eram um ponto de encontro das pessoas. Hoje tem a tarefa de receber as rendas. Ao contrário do que acontecia há muitos anos atrás, as rendas que à época eram caras, hoje são muito, muito, muito baratinhas, não é?
3: Hoje são muito baixas, hoje são muito baixas.
0: Estamos a falar de que números, Sr. Ferreira? Como? Estamos a falar de que números?
3: Ainda há aqui inquilinos a pagar 3,85.
0: Portanto, são rendas realmente muito, muito baixinhas.
3: Há quem pagará mais, mas também vieram há muito menos tempo para cá.
0: Portanto, na verdade, o dinheiro faria mais sentido se fosse uma renda um bocadinho mais alta, já que é para ajudar a instituição.
3: Sim, o rendimento aqui da associação é para ajudar aqueles que mais precisam.
0: Olha, senhor Fernando, e voltando um bocadinho ao passado, ainda se lembra como é que foi o dia da inauguração do bairro?
3: Lembro, foi uma quinta-feira. E veio qual inaugurar estas obras, o senhor administrador das obras públicas, o Arantes de Oliveira.
0: Senhora Ferreira, para além do Arantes de Oliveira, que era o ministro à época, estiveram também os filhos brasileiros do Raimundo Magalhães.
3: Sim, estavam foi... cá, vieram cá, vieram.
0: Exatamente, vieram. Também foi um dia importante para a terra.
3: Foi um dia, foi como fosse um dia santo.
0: Dia santo, sim senhora. E hoje, como é que vê a associação? Como é que vê estas obras que se fizeram agora? Como é que vê o trabalho que a associação faz hoje?
3: É um trabalho muito importante, porque se não acompanhasse isto, já tinha talvez acabado tudo. Agora as obras foram muito importantes, uma coisa bonita, uma coisa que se pode ver, e que só se pode ver em princípio estas obras, de quem está à frente da associação, porque é dinâmica tudo e conhece bem isto por fora e por dentro, e por isso também tem gosto, não é?
0: Certeza. Senhor Ferreira, desejo-lhe as maiores felicidades. Sei que, enfim, tem a esposa com alguns problemas de saúde. As melhoras para ela, um grande beijinho e até um dia destes.
3: Obrigado.
0: Até à próxima. Felicidades.
3: Obrigado.
0: Quem também reconhece a importância desta associação e defende a sua continuidade e crescimento é o seu vice-presidente e sócio mais antigo, José Maria, tem 73 anos, assim como o tesoureiro Celestino Ribeiro, de 66. Ambos veem com bons olhos as obras que foram feitas e esperam que novas atividades surjam para dar vida àquela renovada casa.
4: Era uma casa de espetáculos, havia cinema semanal. Eu tinha um número, eu tinha lá um número fixo, ainda sei qual era o número, era a fila R, o 10. A gente aqui não tinha nada, era Vila Meade, depois às vezes íamos a Penafiel, íamos ao Marte, mas a coisa mais importante aqui é à volta, de todo lado. A ver, sei lá, modalidades, qualquer modalidade ali e chamar as pessoas. Não? Eu acho que a juventude que é o principal, não? A juventude para mim é o futuro, não? Agora, os velhos também têm que andar, não? O futuro é sempre incógnito, sabe? Mas a gente quer dinamizar, mas não sabe, não é?
1: Ora bem, o Centro Cívico foi, na minha mocidade, o lugar onde eu convivi mais com os colegas. Aqui, para além do futebol, também não havia mais nada. Vila Meá, para nós, resumia-se a isso, porque não havia assim mais divertimento nenhum, porque aquilo tem 50 anos e estava um bocado degradado. Valia e agora só se espera que de facto as pessoas voltem a animar-se como antigamente e deem vida àquilo, porque para isso mesmo que foi criado e é isso que esperamos.
0: Depois de terminadas as sessões regulares de cinema e extinto o grupo cénico, a instituição esteve há alguns anos parada. Só em 1999 criou a Escola de Música, seguindo-se em 2007 a Escola de Balé e também uma Escola de Karaté. Foi iniciada uma Escola de Dança para Adultos em 2011, que entretanto fechou. Atualmente a escola mais frequentada é a de Balé, com 16 alunas. Ana Sofia tem 29 anos, é de Rio Tinto e é professora destas aulas de balé. Durante o mês de agosto, as bailarinas estão de férias, mas regressam em setembro para mais um ano de aprendizagem. A professora desafiou as crianças a partir dos 3 anos e os jovens a virem experimentar.
5: Tem corrido muito bem. Tenho notado que as crianças gostam e a adesão é muito boa. São aulas adequadas às idades, dá para qualquer idade, desde que se goste de dançar, desde que gostem de mexer. São aulas para o corpo e são aulas para a cabeça. O balé exige uma certa disciplina. Disciplina, concentração, força de vontade. E quem trabalha isso num sítio facilmente transpõe para as outras áreas. O facto de agora termos que nós já tínhamos acesso ao palco, que é ótimo para elas não estarem sempre fechadas no mesmo sítio e poderem ter a experiência de palco, não só em espetáculo, e agora com condições melhoradas, é perfeito. Que venham experimentar sem qualquer compromisso, que venham ver como é, que tragam os amigos e que venham divertir-se.
0: O nosso segundo convidado ensina música, mais concretamente piano, órgão e guitarra. Fernando Oliveira tem 44 anos e há cerca de 15 aceitou o desafio de arrancar com as aulas de música no Centro Cívico. O professor já tinha sido aluno de Raimundo Carvalho e deu aulas aos seus dois filhos e aos muitos alunos que por ali passaram. A situação que recorda com mais carinho prende-se com uma aluna especial que teve durante 3 anos uma freira que queria aprender a tocar órgão e lhe levava todos os sábados um saboroso lanche. Professor Fernando, tem algumas curiosidades, somos os dois da mesma idade e tenho um cunhado que se chama Fernando Oliveira. Portanto, há aqui algumas coincidências. Portanto, foi aluno do professor Raimundo.
6: Foi.
0: Depois, ele aproveitou a onda, Exatamente, foi professor de ciências, não é? Portanto, e foi desafiado por ele para dar aulas de música.
6: Foi na altura em que a filha, a Leonor, era minha aluna no colégio de São Gonçalo, em Amarante. E nessa altura o Sr. Raimundo resolveu animar, tentar criar mais atividades lá na associação e convidou-me para ser professor de música. E então, eu aceitei com todo o gosto.
0: E portanto, criou-se a partir daí uma escola de música?
6: Criou-se uma escola de música.
0: Uma mini escola de música, vamos chamar-lhe assim?
6: Mini não, na altura foi, era uma grande escola de música, porque apareceu muita gente
0: quando
6: interessada.
0: Eu digo, mini, porque só ensinava três instrumentos, não é?
6: Portanto, ah, sim,
0: só...
6: mas tendo muita gente. Então...
0: Poderemos considerá-la grande, está bem. Perspectivas diferentes, mas exato, as duas corretas. Portanto, foi um desafio que arregaçou as mangas e vamos lá e vamos conseguir, e isto vai ser um projeto a sério. E por esse, ao longo destes 15 anos, sente que já passaram por si, se calhar, centenas de jovens,
6: adultos e crianças.
0: Crianças e jovens e até adultos.
6: E até adultos.
0: E parece-lhe que esta nova área dentro da Associação de Beneficência de Vila Miã veio colmatar a falta, como dizia há pouco o Sr. Raimundo, de atividades atuais? Ou seja, era importante fazer coisas que os jovens de hoje e a sociedade de hoje gostasse. Aprender música era uma necessidade, as pessoas gostaram, aderiram, continuam a aderir?
6: Sim, isso é verdade, continuam a aderir, principalmente os jovens agora, não tanto os adultos. E continuam a fazer música, evidentemente que os jovens gostam de tocar em músicas atuais. E a gente trabalha com eles nessa onda, e eles lá fazem as coisas e fazem muito bem.
0: E portanto, continua a dar aulas de piano, de órgão, portanto são as...
6: E de guitarra. Sim, sim.
0: Portanto, a guitarra mais nessa onda jovem, não é?
6: O piano mais também.
0: Clássico também.
6: Não, o piano também.
0: Portanto, os jovens também gostam do piano.
6: Eles gostam daquilo que ouvem. O sonho de qualquer jovem é tocar aquilo que ouve. Por isso, se eles querem tocar Demian Lovato ou os One Direction, porque é que eu vou estar a pôr Mozart ou Beethoven? Que é, vou ao encontro dos gostos que eles querem.
0: Portanto, e no fundo, ensina-lhes música na mesma.
6: É,
0: e ensina-lhes a tocar piano da mesma maneira, não é?
6: Exatamente.
0: Portanto, a música acaba por ser uma fonte importantíssima de ajuda ao desenvolvimento intelectual nas crianças, segundo dizem lá os especialistas.
6: Claro.
0: Portanto, quem aprende música é mesmo verdade que poderá ter uma maior facilidade no desenvolvimento intelectual?
6: Todos os estudos indicam isso, inclusive na facilidade da aprendizagem da matemática e de línguas estrangeiras, para além de outras coisas, outras valências que também se envolvem, não é?
0: Portanto, assim, acaba por ser uma mais-valia. No início apareceu muita gente com vontade de aprender, já percebemos. Ainda há alunos desse tempo que ao fim de 15 anos se mantêm na escola, que viraram, por exemplo,
6: não,
0: professores ou não?
6: Não, quer dizer, porque depois cada aluno chega por volta dos 17, 18 anos e acaba por optar por um percurso de vida, não é? Um percurso académico. E nessa fase a gente acaba, por norma, perde o aluno. Porque vão para longe ou porque têm outros interesses e não têm tanto tempo, mas todos eles acabam por continuar a tocar o instrumento que tocavam. Porque as valências que entretanto adquiriram permitem-lhes continuar a tocar outras coisas sem o mínimo problema.
0: Portanto, das centenas que passaram por si, não conseguiu motivar nenhum a seguir a sua área?
6: Ui.
0: Conseguiu. Então eles deram continuidade. Não são pessoas
6: alguns,
0: lá, mas.
6: Sim,
0: mas
6: houve alguns que deram continuidade à par. Sim, houve alguns que deram continuidade à música.
0: Portanto, e hoje estão na área e continuam a fazer coisas.
6: Exatamente.
0: Na área. Há aqui aquele caso que eu referi logo na apresentação, que é um caso que o marcou de uma forma simpática. Uma freirinha que queria aprender a tocar órgão para poder
6: tocar na igreja.
0: Exatamente.
6: E aprendeu. O que mais não me há de esquecer nunca era a forma carinhosa como ela me levava ao lanche. Porque todos os sábados eu sabia que podia estar tranquilo, que de fome não morria, de certeza. E depois eram sempre coisas de...
0: Feitas por ela, claro.
6: Que eram coisas mesmo boas.
0: Doçarias
6: normalmente
0: boas,
6: eram sempre doçarias.
0: Convento, não é?
6: Eram sempre doçarias. E já tinha uma carga aquela hora que era uma coisa... Mas sabia mesmo bem.
0: Portanto, o mal que faz, pelo bem que sabe.
6: Exatamente,
0: não é?
6: Só naquele dia.
0: Como se costuma dizer. Portanto, era o seu prémio de sábado.
6: Era o prémio de sábado.
0: Era o prémio de sábado. Eu sei que dizia há pouco que houve alguns alunos que efetivamente deram continuidade à música. Terá havido alguém que sobressaiu de forma especial ou, enfim, cada um seguiu o seu percurso, não há nomes ligados à música que sejam dignos de um real especial.
6: Há um que é o Luís, que é o Luís Rocha, que é um cantor oficial, que foi durante anos, não sei agora se ainda continua a ser, foi o cantor oficial da Transmontuna, da Universidade de Trás-os-Montes, e com grandes prémios que teve nacionais.
0: E, portanto, alunos que ganharam gosto pela música e que depois até se tornaram compositores, e há disso também passou por
6: isso. Temos lá um aluno, atualmente temos lá um aluno que só gosta de tocar aquilo que faz, que escreve, tem vários vídeos no YouTube, mas música mesmo muito para a frente.
0: Portanto, de que género? Clássica?
6: Dentro de um estilo moderno, muito próprio, que é, ele vai buscar influências a várias.
0: Vários tipos de música.
6: A vários tipos, a vários géneros, e adapta aquilo aos gostos dele. E toca muito, mas o mais engraçado de tudo é aquilo que ele faz e aquilo que depois consegue transmitir. E toca aquilo. Aliás, eu e o Sr. Raimundo já aconselhamos muitas vezes a registar
1: a patente
6: de que ele faz, porque aquilo são coisas.
0: Teremos ali um compositor em formação?
6: Eu penso que sim, se ele quiser. Ele já é. Quer dizer, há muita gente que compõe e não compõe com aquela qualidade. Isso aí é certo. Mas ele está no curso de arquitetura. Não sei até que ponto é que irá.
0: Conhecemos algumas pessoas com formações em áreas diversificadíssimas que optaram por carreiras que nada têm a ver com elas, não é?
6: Aliás, portanto, eu acho que a música dele era uma boa música para ser bandas sonoras de filmes e de grandes filmes, porque aquilo tem lá coisas que são realmente.
0: Portanto, ainda é um jovem, se calhar, ainda vai pensar, ainda vai aproveitar esses dotes que tem para a composição de música, para fazer disso vida, quem sabe. Afinal, faltam bons compositores cá em Portugal. Falava aqui há pouco o Sr. Raimundo das obras, das dificuldades das obras, das complicações dos últimos 8 meses. Como é que vê estas dificuldades do Sr. Raimundo? Se calhar, para vocês, enquanto escola e enquanto professores, são uma mais-valia, ou seja, as dificuldades do presidente são as mais-valias de quem aprende e de quem ensina.
6: O que mais me é engraçado é entrar lá e a vontade que eu tenho de ir para o palco, porque aquilo está realmente lindo, está uma coisa fora de série, quer dizer, quem viu e quem vê uma diferença abismal. É engraçado ver os alunos que vão para lá e aguardar quase um momento para poderem estrear aquele espaço.
0: Portanto, há uma grande ansiedade. Ah. Está previsto algum concerto, algum momento?
6: Está previsto.
0: Podemos saber para quando?
6: A data é que está ainda em stand-by.
0: Ainda em stand-by, mas depois seremos informados disso.
1: Vão, com certeza.
0: Fazemos todo o gosto, não é? Fazemos todo o gosto. Portanto, diz que está espetacular, que está extraordinário. O que é que ainda acha que era importante ter, que não tem? O que é que, não se calhar em termos físicos, mas em termos de própria escola de música, há alguma coisa que sinta, eu gostava que...
6: Eu acho que em termos de infraestrutura está...
0: Perfeito.
6: Está muito bom.
0: Em termos humanos, falta-lhe alguma coisa?
6: Quer dizer, quanto mais gente melhor, quanto mais gente estivéssemos lá, melhor. Porque quanto mais alunos tivermos, mais podemos trabalhar e podemos trabalhar coisas diferentes, porque cada aluno é diferente e podemos trabalhar coisas variadas.
0: Mais alunos era
6: o meu desejo, exatamente.
0: E portanto, há inscrições abertas, Sr. Raimundo?
1: Claro que são abertas, as aulas começam em setembro.
0: E portanto, estamos em período de inscrições abertas.
1: Exatamente, temos divulgado isso naquela publicidade que se fixa e nos canais, no Facebook, na página e no Passa-Palavra, por exemplo, ainda agora houve aqui há dias o encerramento da Escola de Balé
0: e aproveitaram para lembrar que havia inscrições.
1: Aliás,
0: claro,
1: as pessoas vão sabendo, nós no primeiro sábado de setembro de cada ano damos início à atividade das aulas
0: ao início da escola de música
1: e de balé também.
0: Portanto, é muito caro aprender música na Associação de Beneficência de Vila
1: Mian. Eu posso dizer até quanto. Exatamente. São 25 euros com outro pormenor que aqui é importante, que compete-me a mim divulgá-lo e relembrá-lo, é que há alunos neste momento, deste ano não aconteceu isso, mas tivemos alunos que frequentaram a escola de música e não pagavam, porque eram famílias mais carecidas e manifestaram interesse e choraram quando os pais iam tirar e continuaram, e houve o sacrifício, digamos, de sacrifício, o esforço financeiro. Claro. Há uma coisa que quero que fique bem claro: não é pelo facto de os alunos não terem capacidade financeira que não podem frequentar a música ou o balé. Agora, eu já disse há pouco, utilizei o termo, os pechincheiros...
0: Não, não é só os pechincheiros, os pechincheiros, a associação não é imensa.
1: Não é imensa e não é o caso. Agora, falo muito a sério, todos sabemos que vivemos numa sociedade em que os aproveitamentos das iniciativas de solidariedade social são muitas vezes canalizados para quem não precisa, não por defeito de quem os dá ou os institui, mas por defeito de quem os pretende aproveitar. Vivemos com essa realidade. Eu sei que somos, já agora peço desculpa, somos às vezes acusados de algum critério que possa parecer menos rigoroso, mas o nosso critério é aquilo que nos permite dormir todos os dias com a consciência tranquila.
0: Ainda bem que assim é. Quem dá apoio logístico às aulas e formações que decorrem no Centro Cívico, assim como assegura a limpeza e a parte administrativa do espaço, é a única funcionária da associação. Cecília Cardoso tem 51 anos e há 4 que trabalha na Associação de Beneficência. Na sua juventude, lembra-se de comprar bilhetes com antecedência para poder ver um filme. Hoje tem pena que a casa não tenha um movimento desses tempos, lamentando que os mais novos não adiram às atividades que se vão fazendo de vez em quando.
7: De tudo o que é preciso. Desde limpeza, fazer recados, organizar as coisas para os professores, o que for preciso no escritório, tudo. Muita gente, que era para ter mais movimento. Para subir ao teatro ou ao cinema era preciso marcar, guardar os bilhetes antes, reservá-los com antecedência, porque senão não tínhamos bilhetes para entrar.
0: Professor, só para fecharmos, dizia-me há pouco que gostava de ter mais alunos. Até onde vai a sua capacidade humana para ensinar tantos alunos? Portanto, neste momento terá mais ou menos quantos, e quantos é que era possível ter?
6: Teremos mais ou menos 18, mas a possibilidade de idade se calhar até aos 30, 30 e qualquer coisa.
0: É, portanto, há essa margem de manobra para jovens que queiram aprender.
6: Jovens e crianças podem começar a partir dos 4 anos.
0: Quanto mais cedo, melhor. Quanto mais cedo, melhor. Portanto, fica aqui o desafio para quem nos estiver lá em casa a ouvir.
6: E adultos também.
0: E queira aprender música para se dirigir à Associação de Beneficência de Vila Miã, procurar pelo professor Fernando Oliveira e fazer a sua inscrição para de hoje à amanhã ser um compositor, quem sabe, como o André, que está agora a nascer lá pelas bandas de Vila Miã. Mas além da música e das atividades de hoje, o teatro e o cinema, também os bailaricos eram frequentes no cineteatro. Por alturas da passagem de ano, do carnaval e de outras datas significativas, famílias e amigos juntavam-se para dar um pé de dança e conviver. Quem por lá passou muitas vezes e por ali aprendeu a dançar o tango foi António Gouveia, que tem hoje 59 anos. Do passado recorda com saudade os bailes, o café, a união e as amizades. A obra de requalificação que foi feita, diz, foi uma mais-valia para conservar o património da terra. Para o futuro, deixa uma sugestão: recriar os bailes de outros tempos com a promoção de concursos para os melhores pares de danças de salão.
8: As primeiras idas ao café, que sabia um cafezinho, meu pai levava, que aprendi lá a andar de patins, o cinema, que achei muito importante na minha juventude. Os bailes, que lá vi, que me ensinaram, foi uma das salas que me ensinou a dançar. E o gosto pelo tango e o gosto pela valsa foi lá. Era a minha segunda casa. Quanto aos melhoramentos que fizeram, foi uma boa intervenção. Ele estava a necessitar, nós, freguesia, também estávamos a necessitar que o próprio Centro Cívico fosse recuperado e que tivesse a imagem digna que ele tem. Agora, acho que não é só pintar, porque precisa de outra intervenção, de o pôr a funcionar melhor, como nós, freguesia, merecemos. E hoje gostava de ver a minha...
0: Não sugere que se recriem os bailaricos de outros tempos, mas gostava que voltassem a ser exibidos na sala de cinema os filmes de cowboys que faziam as delícias do antigamente. A ideia é partilhada por Fernando Castro, de 49 anos, que recorda com muito carinho a juventude passada nas sessões de cinema e no café do Centro Cívico.
9: Recordo aquele espaço, era ao sábado, era de ir ver o cinema, todos os sábados, com os amigos, e era onde nós podíamos passar o fim de semana, Eu recordo-me também, eu era miúdo, muito miúdo mesmo, e o meu pai fazia, quando havia espetáculos, ele dava, fazia a controlação de iluminação do palco. E eu era miúdo e eu ia com ele. Ficava com ele à beira de sempre juntinho a ele, ali à beira dos camarins, e recordo-me muito bem disso. Era onde passava todos os fins de semana, onde as pessoas se encontravam ao fim de semana, principalmente ao sábado, a ver filme. Eu acho que era uma obra que foi bem feita, ficou muito bonito, era necessário. E espero que esta obra façam as pessoas ir lá mais vezes e tenham o prazer de lá estar. E era uma coisa que eu por acaso gostava, era que fossem lá fazer novamente a passagem dos filmes, tais filmes de cowboys que antigamente existiam, em que a gente estava ali a quase a casa encheia, e adorava muito ver isso, isso gostava muito.
0: E depois destas sugestões, voltamos à conversa com o presidente da Associação de Beneficência de Vila Mian, Raimundo Carvalho. Ouvimos estas sugestões. Já tivemos oportunidade, enquanto os nossos ouvintes lá em casa ouviam o Sr. Fernando Castro e o Sr. António Gouveia, de aqui no estúdio dizer que a saudade é uma coisa que, enfim, que toca a todos e que não é tanto das atividades, mas sim da juventude. Portanto, vai levar em conta estas sugestões ou acha que não vale a pena fazer reedições destas atividades?
1: Não, eu acho que vale a pena. O passado deve-nos servir sempre como orientação para o futuro, e o futuro passa pelo dia de hoje, não é? Agora, há coisas que são execuíveis e outras não são. Por exemplo, a sugestão do meu caro amigo e primo António Gouveia, e grande amigo da Associação e permanente colaborador da Associação nas suas iniciativas culturais, dos bailaricos e tal, que ele próprio ajudou a organizar, participou em todos, como quase todos nós, os jovens da época, e alguns com a colaboração dele na organização também, vai ser um pouco difícil, na medida em que a associação teve que utilizar e disponibilizar o espaço do Rejo do Chão, que era o salão de festas, onde tem um centro de formação profissional com 5 salas de formação, com cozinha, e tudo isso foi feito na sequência de um protocolo com o Instituto de Emprego e Formação Profissional e com a Escola Secundária de Amarante, no âmbito do CNO. Para ter em Vila Miá também formação oficial, dado que Vila Miá dista do centro que está em Amarante 15 quilómetros, e então, na altura, graças à diretora do Centro de Emprego, à iniciativa dela e à nossa anuência, foram criadas essas salas. E quero lembrar aqui que aquele edifício servia para os bailes e para o cinema, mas estamos a falar de atividades que aconteciam uma vez ao fim de semana, quando aconteciam, e estava o resto do tempo sempre fechado.
0: E agora a formação funciona todos os dias.
1: Eu, como presidente e como amigo daquela casa, gostaria de a ver aberta todos os dias ao público e a ser utilizada todos os dias. Como? Com as diferentes utilizações que o mundo hoje pede, não é? Nós também vivemos sem esquecer o passado. Os filmes, deixe-me dizer-lhe que essa ideia dos filmes eu tenho e queria concretizar e fazer o ciclo das caboiadas, das caboiadas, como a gente dizia, e aliás, como já disse aqui naquele pequeno intervalo que aqui fizemos há pouco, os italianos, os filmes de Gianni Morandi, eu queria reeditá-los, e inclusive a Marisol espanhola do final dos anos 60.
0: Portanto, quando fizer isso, peça a colaboração ao Sr. Fernando Castro.
1: Com certeza, aliás, o Sr. Fernando Castro também é um grande amigo da instituição, tem sido, e um grande colaborador nos apoios da instituição, e já o pai dele assim o foi, e vamos continuar.
0: E portanto aquela instituição é uma instituição familiar, não é? Portanto vão passando de pais para filhos.
1: Familiar, não está a falar no aspecto diretivo, está no aspecto no uso, e espero bem que aquelas pessoas que há 50 anos gostaram de participar transmitam isso também aos seus filhos, que aquele espaço deve ser acarinhado. E a melhor maneira de acarinhar o espaço é frequentando, é participando nas iniciativas.
0: Essa é a melhor maneira.
1: Porque a presença humana é que torna o espaço digno.
0: Vocês têm, se calhar, uma das mais ricas associações da região em património. €1.300.000
1: avaliada pelo fisco, que são os malandros, não é? Mas...
0: De qualquer das formas, isso só por si não é suficiente.
1: Não, é evidente. Por contrário, isso só causa mais prejuízo, mais despesa.
0: É importante, por isso, dar vida àquela casa. Quais são os seus projetos, muito rapidamente?
1: Muito rapidamente, como disse, para dar vida àquela casa, nós queremos criar, numa perspectiva moderna e numa perspectiva com qualidade mínima que a sociedade de hoje exige, uma escola de teatro. E quando digo escola, vamos pôr aqui a escola entre aspas, não é? uma escola de teatro, temos a escola de música, temos o balé, temos o karaté, evoluir, e queria avançar para o teatro e para o continuar, e isso é continuar com a colaboração com as outras associações, como com as escolas da região, com os centros de dia, e continuar no âmbito até da formação profissional, fazer aquilo que nós temos feito até o momento, é o encontro de gerações. Nós temos desenvolvido festas que muitas vezes querem ignorar, onde estão os miúdos da primária a conviver com os mais idosos dos centros de dia, e tem sido uma risota e uma alegria esse tipo de eventos, e quero que o Cine Teatro e Centro Cívico continue a ser um polo disponível para Vila Meá e para Amarante em geral, que é isso que pretendemos, para toda a região.
0: Senhor Raimundo, muito obrigada por ter vindo. Professor Fernando Oliveira, muito obrigado por terem vindo. E ficamos a conhecer uma instituição com 60 anos, mas que se mantém atual, não só por dentro, mas também por fora, porque foi agora restaurada muito recentemente. A vocês os parabéns pelo trabalho que realizaram. A vocês aí em casa, é só um curtinho intervalo. A nossa viagem vai prosseguir, mas por terras de Penafiel. Vamos até Ranche. Fique por aí.

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1: Olá, bom dia, sejam bem-vindos novamente à nossa terra. Nesta segunda parte da nossa viagem, ficamos aqui mesmo pelo Conselho de Penafiel para medir o calor humano do trabalho da Associação de Solidariedade Social e Cultura para o Desenvolvimento de Rãs, uma instituição que conta com 12 anos de vida e que em 2010 inaugurou novas instalações e novas valências. Quase 4 anos depois da inauguração de uma sede própria, vamos dar-lhe a conhecer, nesta hora de emissão do A Nossa Terra, a atividade social, humanitária, cultural e desportiva desta associação, que tem uma importância indiscutível na prestação de cuidados aos idosos e às crianças de rãs e também das freguesias vizinhas. Vamos conhecer a história desta instituição e dar voz não só aos utentes desta casa, mas também àqueles que de alguma forma ajudaram e ajudam a tornar este projeto uma realidade.
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3: Esta semana, em destaque, a Associação de Beneficência de Vila Meã em Amarante e a Associação de Solidariedade Social e Cultural para o Desenvolvimento de Rãs em Penafiel. 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
1: Na Freguesia de Rãs, no Conselho de Penafiel, infância, juventude e terceira idade têm hoje ao seu dispor todas as condições necessárias para viverem com melhor qualidade de vida. Esta é uma realidade que só se tornou possível graças à criação, há 12 anos atrás, da Associação de Solidariedade Social e Cultura para o Desenvolvimento de Rãs. O António Brandão traça-nos um retrato desta instituição.
3: Fundada a 31 de outubro de 2002, a Associação de Solidariedade Social e Cultura para o Desenvolvimento de Rãs é uma instituição particular de solidariedade social reconhecida em 2004 com a qualidade de pessoa coletiva de utilidade pública. A associação começou apenas por organizar eventos de cariz cultural e desportivo e para isso utilizava as instalações do Salão Paroquial da Freguesia. Entretanto, no âmbito do projeto da luta contra a pobreza, a Câmara Municipal de Penafiel convidou a associação a gerir o ATL, que funcionava na antiga Escola Primária de Rãs. Este foi o primeiro acordo de cooperação que a instituição fez com a Segurança Social. Mais tarde, a Câmara Municipal adquiriu um terreno da antiga Quinta de Sobrado e cedeu o direito de superfície à associação. Terreno esse que tinha já implantada uma habitação em ruínas que a instituição recuperou parcialmente. Em 2006, nessa parte recuperada do edifício, chamado de Casa Mãe, a associação criou a valência de Centro de Convívio, realizando o seu segundo acordo de cooperação com a Segurança Social. Em 2010, fruto de uma candidatura ao programa PARES, a associação inaugurou no terreno cedido pela autarquia um edifício de raiz que passou a oferecer valências de creche, centro de dia e apoio domiciliário, assim também como um conjunto de serviços multidisciplinares que vão desde as consultas de psicologia à realização de análises clínicas, passando pela fisioterapia e pela formação. Atualmente, a associação presta apoio a cerca de 140 utentes, divididos pelas mais diversas respostas sociais do edifício 7 e da chamada Casa Mãe. Para isso, conta com 27 colaboradores e uma frota de 8 viaturas. Na Associação de Solidariedade Social e Cultura para o Desenvolvimento de Rãs, a imaginação e o trabalho andam de mãos dadas. Por isso, para além do Centro Lúdico, Académico da Creche, do Centro de Dia, do Centro de Convívio e do Serviço de Apoio Domiciliário, a Associação dinamiza um conjunto de atividades de cariz cultural e desportivo destinadas à população em geral de Rãs e freguesias vizinhas. Disso são exemplo o Carnaval, as marchas populares, as férias lúdico-desportivas e, desde 2004, o já famoso mercado medieval. Para os amantes do desporto, são realizadas corridas de carrinhos de rolamentos, aulas de zumba gratuitas e um torneio de bossa sénior interfreguesias. Em tempos, também organizaram passagens de ano, torneios de 24 horas de futebol, torneios infantil-juvenis, festas populares, festivais e eventos de karaoke. Ao longo destes 12 anos de existência, a Associação de Solidariedade Social e Cultura para o Desenvolvimento de Rãs define-se como uma instituição que pensa para amanhã e faz para hoje. Por isso, tem já em mente novos projetos, como é exemplo a criação de uma ludoteca. Outros eixos de intervenção e outros apoios às famílias estão também a ser estudados pela Associação, mas para já permanecem no segredo dos deuses, até que sejam conseguidos os respectivos acordos de cooperação com a Segurança Social.
1: Para nos dar a conhecer um pouco melhor esta Associação de Rãs, a sua história, como é que cada uma das respostas sociais funciona, eu já tenho aqui comigo em estúdio Carlos Costa, o presidente da Associação. Eu diria que quase desde o início, não é bem desde o início, apesar de estar na direção desde o início, mas já há alguns anos. E Vânia Aoni, diretora técnica da instituição, também me parece que há já muito tempo. Mas vamos já conferir esses dados. Aos dois, muito obrigada por terem vindo até nós. Eu começava exatamente a conversa por Carlos Costa, que tem nada mais, nada menos do que 64 anos. É um natural de uma freguesia vizinha de Rãs e reside nesta terra há já 16 anos. É licenciada em Contabilidade e Gestão, é fundador e presidente da Associação de Solidariedade e Cultura para o Desenvolvimento de Rãs. Apesar de não ser um filho da terra, é um homem que tem vindo a dar muito de si a esta freguesia. Já foi tesoureiro da Junta e presidente da Assembleia de Freguesia. Agora fez-se luz na minha cabeça, portanto, o que não era era presidente de Junta, mas da Associação sempre foi o presidente. Sim. Portanto, enfim, a minha memória já não está brilhante, mas ainda apanha algumas coisas. Antes de mais, importa perguntar-lhe, não sendo um filho de Rãs, é em Rãs que tem depositado a maior parte das suas energias. Será porque é lá que vive, é lá que os seus filhos cresceram? Portanto, tem alguma influência isso ou foi um paraquedista e apanharam-no na curva?
6: Não. Conheci Rãs desde os meus 19 anos e quando fui à inspeção e conheci...
1: Não diga que havia lá um quartel em Rãs.
6: Não, vim apenas fiel. E aí houve uma festa de São João que se fazia lá em Rãs e conheci a minha esposa. E razão porque comecei a frequentar Rãs desde os meus 19 anos.
1: E pronto, está tudo explicado, não é?
6: Está tudo explicado.
1: Está tudo explicado. E portanto, por isso deposita lá toda a sua energia, porque aquela terra merece.
6: Sim, sim, acho que sim. Acho
1: porque
6: que
1: é. Acabou por lhe dar a sua companheira de vida, não é?
6: Também.
1: Também. E portanto, isso acaba por ser, por

0: Até foi, porque eu já tinha pertencido à junta de freguesia de Dolorosa, onde fiz a minha existência, e mais tarde, quando eu vim habitar Ramos, o presidente Joaquim Silva apareceu-me lá em minha casa a desafiar-me para novamente para a política. E eu até tinha dito que geralmente na política não metia mais, mas eu entendi que depois dele me apresentar os projetos e que tinha para Ramos, eu entendi que devia colaborar porque eram extraordinários, desenvolveria tremendamente Ramos, e acho que eu também como habitante sairia beneficiado
1: a ganhar disso. Com isso, não é? E portanto decidiu aceitar o desafio, e hoje, passados 12 anos, que balanço é que faz?
0: Eu balanço
1: muito trabalho,
0: acho que valeu a pena um devido fazer esse sacrifício, porque Ramos, em termos de acessibilidades, em termos de infraestruturas, praticamente estava muito parada, e com ele, o Joaquim Silva, foi um tal andar, e tivemos um trabalho pela frente valente, um trabalho que reconheço que o Joaquim Silva perdeu muitas horas nas escadas da Câmara, sempre
1: nas soleiras das portas das pessoas de Ramos e por aí adiante.
0: Sim.
1: Portanto, eu acho que ele perdeu tempo em todo lado, menos na vida dele.
0: Mas sim.
1: E portanto, mas Ramos hoje deve-lhe isso, deve-lhe todo o crescimento que a freguesia teve nestes últimos anos. Inicialmente, a vossa ideia e a vossa intenção era criar um projeto de índole social, mas inicialmente, e na verdade, vocês começaram por ter apenas e só atividades culturais, alguns eventos culturais. Daí até chegar àquilo que a associação é hoje, muito aconteceu e muito se passou. Como é que a receptividade das pessoas, como é que as pessoas começaram a sentir que dali podia nascer um projeto importante? As pessoas acarinharam-vos logo no início ou sentiram algum receio?
0: Portanto, nós quando pensamos, portanto, pensou a nível de executivo da Junta lançar esse projeto, e eles fizeram novamente o desafio, nós, claro que tínhamos também uma sala de 15 metros quadrados, cedido pela Junta de Freguesia. Começámos a trabalhar ali, era necessário trabalhar com as pessoas e a puxar as pessoas para fora de casa. E começámos então com eventos culturais. Né? E aí acho que as pessoas aderiram, acho que as pessoas estavam connosco. Em todos os eventos que nós fizemos, nós verificámos que eram extraordinários, que as pessoas marcavam presença mesmo. E então depois, quando mais tarde conseguimos avançar para a área social, já estavam todos connosco.
1: E portanto, correu tudo muito bem. Acabou por ser um projeto que correu sobre rodas, não é? Portanto, as coisas correram com alguma facilidade. Portanto, apesar das, enfim, de todas as dificuldades inerentes a um projeto destes, as coisas acabaram por correr bem.
0: Sim, acho que sim. Acho que foi muito trabalho, mas sem trabalho não se faz nada, não é?
1: Como é óbvio. Eu sei que vocês entraram no campo social pela porta do projeto de luta contra a pobreza e de um ATL que foi a vossa primeira valência, foi isto? O que é que foi este projeto de luta contra a pobreza? O que é que vocês faziam exatamente?
0: Portanto, esse era um projeto da Câmara, ou das Câmaras, da luta contra a pobreza, e então eles contratavam o pessoal e tinham as pessoas, as crianças, prestavam-lhe alguns apoios. Mais tarde, então, foi a transição desses projetos para as instituições. Nós aí começamos precisamente por essa valência. Essa valência foi protocolizada com a população social, e começámos a desenvolver

0: frente esse mesmo projeto. E começou por aí. Não há área social. Arrancou mesmo nessa parte.
1: Portanto, foi o pontapé de saída, não é?
0: Foi o pontapé de saída, sim.
1: Para a parte social. Depois tiveram um empurrãozinho da Câmara Municipal, que comprou o terreno da antiga quinta de Sobrado, à Comissão Fabriqueira de Rãs, e que vos cedeu o direito de superfície. Este terreno já tinha uma casa, apesar de muito velhinha, que eu lembro-me bem dela, implantada. Ela estava em ruínas, eu diria, mas vocês foram reconstruindo a casa aos bocadinhos, restaurando, aproveitando, e acabaram até por fazer no terreno um ginásio desportivo, uma área para o desporto. Investiram ali um dinheirão, penso que à volta dos 100 mil euros. Curiosamente, depois aquela obra não foi. Iria servir para aquilo que vocês pretendiam.
0: Não, portanto, nós ali foi um processo bastante complicado, porque nós sabíamos do investimento que tínhamos feito. Para nós foi tremendamente difícil nós fazermos com que terminássemos aquele projeto, mas entendíamos que a área social era a prioridade das prioridades em Rãs, então tivemos que tomar uma opção. Embora a candidatura já tinha avançado, ainda conseguimos, tentamos perante a Associação Social dar a volta e apresentar um outro terreno, e sabíamos, podíamos lá implantar o edifício que fizemos cá em baixo. Mas o que é certo é uma coisa: a Associação Social disse, vocês podem fazer isso, sim senhora, mas não sei se porventura a candidatura será aprovada ou não.
1: E portanto vocês antes que...
0: Pois, antes que as coisas
1: corressem para o torto,
0: de forma diferente, nós avançamos. Olha, só temos esta alternativa, vamos avançar mesmo em frente. E temos muita pena, mas a área social é importante para Rãs, e vamos, porque não existia nada, estava no ponto zero. E começou daí.
1: E portanto, na verdade, vocês tiveram grandes ajudas para construir tudo o que estava para trás, e depois esse apoio, enfim, teve que ser canalizado de outra maneira, porque há que criar de raiz um edifício para a área social, que viria a ser construído mais na parte alta da freguesia, de raiz, e portanto, enfim, apoiado pelo programa PARS, ao que sei, mais tarde. No fundo, a casa recuperada, a antiga casa da Quinta de Sobrado, fizeram aí um ATL, não é? Portanto, havia aí um espaço de centro de convívio para os idosos, mas foi durante pouco tempo. Porque
0: sim, nós
1: até transferirem para o edifício, construído de raiz.
0: Sim, mas ali nós fizemos a recuperação da primeira fase dessa casa-mãe. Tivemos algumas ajudas, inicialmente pelo Dr. Diamantino, alguns donativos, e que nos possibilitou o arranque, e nós começámos a preparar essa parte, onde instalamos também o centro de convívio e protocolizamos também o centro de convívio com a Segurança Social. E mais tarde é que nós transferimos para lá o ATL, porque o ATL funcionava numa escola cedida pela Câmara, quando nós foi transferido da luta contra a pobreza para as instituições, fizemos isso aí. Mas o nosso centro de convívio e o arranque começou daí, na verdade.
1: 600 mil euros foi o orçamento previsto para a construção de raiz do vosso novo edifício. O programa PARS financiava 70%, e o resto vocês teriam que custear as pensas próprias. Curiosamente, enfim, talvez por iniciativa da direção, acharam que não deviam pedir a colaboração aos habitantes de Rãs, que deviam fazer um crédito bancário para pagar esses 30% que faltavam.
0: Sim.
1: Foi uma decisão acertada. Hoje, e passados estes anos, acha que essa foi uma decisão acertada? Foi a decisão mais acertada?
0: Eu acho que foi. Acho que foi a decisão acertada, porque assim, as famílias já se notava que tinham grandes dificuldades. E então, nós não quisemos sobrecarregar mais as famílias. Então, preferimos jogar isso noutra forma. Portanto, viemos junto de uma instituição bancária, eles financiaram esses 30%. Uma parte desse dinheiro foi para pagar o investimento anterior e outra parte foi canalizado para, precisamente para o edifício novo. Mas acho que foi, acho que fazíamos tudo igual.
1: Portanto, se fosse hoje, voltariam a fazer exatamente da mesma maneira, é porque correu bem.
0: Correu bem.
1: É porque correu bem. Caso contrário, já tinha mudado de opinião, não é? Parece-lhe que hoje é presidente de um projeto com futuro para a freguesia?
0: Eu acho que sim. Eu acho que nós estamos sempre a crescer. E ainda é bom. É bom para a freguesia, é bom para o concelho, porque nós verificamos que nestas instituições a ajuda que prestam às famílias, tanto na parte da infância como na parte dos idosos, é extremamente importante. E só mesmo quem passa por estas casas é que verificam e podem verificar que as ajudas que são necessárias é tremendamente difícil. Não sei o que é que seria das famílias, como é que eles iriam resolver esses problemas se estas instituições não existissem.
1: Portanto, é indiscutível, não é, a importância de uma instituição destas. Há projetos na manga, ou aquela casa ainda não está paga e, portanto, ainda é preciso ter calma?
0: Não, nós, assim, nós, foi como eu disse, nós não paramos de crescer. Nós fazemos um orçamento muito apertado para que haja sempre um fundo de maneio capaz de fazermos o reinvestimento. E então, nós, como todos estão a verificar, já estamos a recuperar a outra fase do edifício mãe, está praticamente pronto. Mas estamos com um projeto que estamos a negociar com a Ação Social. Espero bem que as coisas corram bem. E dali vai nascer praticamente um outro edifício ao lado do outro, do outro ali.
1: E, portanto, mas na parte mais central da freguesia, na casa-mãe?
0: Na casa-mãe. Aproveitamos aquela parte que existia, que era, chamava-se o quinteiro, e ali vai nascer um outro projeto.
1: Já iremos então ouvir falar desse projeto. Não sei se ele vai levantar o ponto do véu, mas vamos ver. Quem partilha desta mesma opinião do presidente Carlos Costa é Joaquim Silva, o ex-presidente da Junta de Freguesia de Rancho. Foi ele que lançou o desafio de criação da associação. Nunca fez parte da direção nem dos órgãos sociais, mas acompanha esta casa desde a primeira hora. Como autarca e como cidadão da terra, deu e dá muito de si à casa, que considera ser a obra mais importante da freguesia. Joaquim Silva está orgulhoso do percurso que a associação construiu e, sem meias palavras, afirma que grande parte do sucesso se deve ao presidente e à sua equipa.
2: Eu, Joaquim Silva, enquanto cidadão de Rãs, estive sempre com eles, como presidente de junta igual, mas procurei nunca misturar os espaços, colaborar e disponibilizar-me ao limite das minhas possibilidades enquanto cidadão e enquanto autarca para que esta casa fosse uma realidade, mas sempre na colaboração de ajudar, nunca de administrar ou mandar ou fosse o que fosse. Eu costumo dizer, talvez sejamos no Conselho de Penafiel, à dimensão, a freguesia mais bem equipada per capita. Só não aproveita quem não quer. Eu acredito que na área social na área cultural, na área desportiva, na área escolar, que temos todas as condições para bem viver. Estou orgulhoso e digo-lhe sinceramente, eu considero o Dr. Carlos Costa o principal obreiro desta obra e equipar-o sem margem para dúvida alguma aos mais e melhores servidores de todos os tempos, desde que ele abraçou este espaço e esta associação. Não acredito que houvesse algum dia do tempo da vida dele que ele não estivesse ao serviço do povo de Rasa e desta associação. Tive a feliz sorte e orgulho que tenho em ter tido o dom, se calhar, de convidar o Dr. Carlos Costa em boa hora o fiz. Da mesma forma que eu tive a sorte de ao convidar o Dr. Carlos Costa para abraçar este projeto, eu acredito que ele também teve o cuidado de escolher os melhores para trabalhar com ele. Alguns deles ainda o acompanham desde o primeiro dia, de todos, a exceção que não quero melindrar ninguém, mas há uma pessoa que eu queria referenciar que penso que é uma mais-valia dentro da equipa liderada pelo Sr. Carlos Costa, que é o vice-presidente, o Sr. Joaquim Jangada, que é sem margem de dúvidas também um braço direito e o todo-terreno, neste caso, para acudir a tudo o que é possível e é preciso.
1: E depois de conhecida a história e as lutas da Fundação da Associação de Solidariedade Social e Cultura para o Desenvolvimento de Rãs, importa conhecer como estão hoje a funcionar as valências sociais e que tipo de atividades culturais e desportivas oferece a instituição. Para isso eu chamo à conversa a doutora Vânia Aonia, tem 34 anos, é natural de Santa Maria da Feira, Lourosa, mas reside em Rãs desde os 18 anos. É licenciada em Psicologia Clínica, mestre em Psicologia da Saúde e é diretora técnica da associação. Além disso é também coordenadora da Unidade de Desenvolvimento e Psicologia. Olá, bom dia também, obrigada por estar presente. Portanto, parece-me que as motivações são óbvias, não é? Portanto, filho de peixe sabe nadar, portanto, o pai presidente de uma instituição destas, uma filha com uma área de formação em tudo apropriada a uma casa destas, portanto, no fundo é dar continuidade a um projeto de apoio à comunidade, só que de uma maneira um bocadinho diferente, como funcionária. Portanto, o pai como voluntário, a filha como funcionária, pondo em prática os seus conhecimentos científicos na área da psicologia. É motivante estar ligado a um projeto destes. Quem faz um mestrado em psicologia da saúde tem vontade de estar numa instituição daquelas por convicção? Ou, enfim, há outros valores que se levantam?
3: Bem, bom dia a todos. Sim, de facto, eu estou desde o início, como voluntária até março deste ano. Portanto, sempre os meus projetos profissionais sempre passaram por outras coisas. No entanto, desde o início também estive nesta instituição. A partir de 2010, com o projeto PARES, como diretora técnica, mas sempre em regime de voluntariado. Só desde março deste ano.
1: É bom saber essas coisas.
3: Em regime parcial.
1: É bom saber essas coisas porque, efetivamente, até pode, enfim, para aqueles mais distraídos, até pode dar a entender que havia realmente outra coisa, não é? Portanto, é bom que tenha feito esse esclarecimento.
3: Porque, de facto, quando comecei neste projeto, foi exatamente com as mesmas aspirações que o presidente e que as pessoas que o desafiaram, não é? Porque era um projeto inovador, porque fazia falta à freguesia. Porque, de facto, tinha tudo a ver com a minha área de formação. Estava no último ano de psicologia. O trabalho, na altura, que me propuseram também foi um bocadinho com crianças, com jovens. Eu coordenei, na altura, a Valência da Juventude em Movimento, que foi algo que, para mim, vai ficar sempre aqui no coração, ter trabalhado com estes jovens e com estas crianças. E também, na altura, fui convidada para coordenar a Valência da Saúde e Ação Social. Portanto, ia tudo ao encontro da minha, não é, da minha área profissional futura.
1: Portanto, na área académica ainda naquela altura.
3: No entanto, nunca existiram propriamente aspirações profissionais, até porque, apesar de muitos, muitos sonhadores, acho que, para ser sincera, nunca pensamos que a instituição chegasse ao ponto onde está neste momento.
1: Portanto, o que é excelente sinal, muito, não é? Muito. Portanto, trabalharam muito, mas os frutos estão aí, vê-se. E, portanto, hoje há uma casa que, enfim, augura uma melhor qualidade de vida para muita gente e para vocês, se calhar, há uma tranquilidade maior no enfrentar do futuro. Sim. Não há dúvidas, de certeza absoluta, de que aquela associação fazia muita falta, mas aos 18 anos já se tem essa sensibilidade?
3: Eu acho que sim. Talvez pela minha área de formação, acredito que sim. Porque quando, como dizia no início, sou natural de Santa Maria da Feira, não é? Cheguei a Rãs com 18 anos. E não sei, se calhar a visão de fora também ajuda um bocadinho, embora alguns possam entender o contrário, acho que não. Acho que chegarmos a um local de novo e olharmos à volta e percebermos, não é, que faltam coisas, penso que por aí sim, com 18 anos, na altura já teria os meus 22, portanto estava a terminar o curso, e penso que sim, que já havia uma percepção clara de que a parte social que era importante.
1: E portanto acabou por se tornar o braço direito do presidente, sim, na área técnica, sim, não é? Portanto, na área técnica, porque ele percebia muito números, mas na área técnica percebia pouco, com certeza. No que diz respeito à infância propriamente dito, a associação tem um centro lúdico que funciona na parte já recuperada da casa-mãe. Que centro é este e o que é que vocês oferecem ali às crianças?
3: Okay. Portanto, este centro lúdico ou académico foi transformado assim neste conceito há pouco tempo. Nós inicialmente tínhamos, lá está, só o ATL. Entretanto, foram surgindo outras necessidades, nomeadamente ao nível das crianças do pré-escolar, como nós temos agora a creche. Os meninos, depois dos 3 anos, transitam para o jardim de infância. Nas pontas, ou seja, inícios de manhã e finais de tarde, os pais tinham imensa dificuldade em saber onde colocar as suas crianças, e então foram solicitando à instituição para que ficássemos com eles. Nós fomos aceitando 1, 2, 10, 20, eles foram crescendo e fez-nos sentido então criar aqui uma coisa um bocadinho diferente, não só um ATL, mas um centro lúdico ou académico que contempla o nosso ATL para as crianças a partir dos 6 anos, não é? em idade de escolar. Este espaço, não é, para o pré-escolar, que vai estar a partir de setembro com uma educadora que fará estas pontas, porque pareceu-nos que também seria importante uma pessoa especializada para estar com eles, embora seja pouco tempo, mas fez-nos bastante sentido. E também dentro do Centro Lúdico Académico temos o Centro de Explicações, dirigido a todas as crianias.
1: Eu penso que a professora de quem está a falar é a professora Cátia Rodrigues, é coordenadora do centro Lúdico Académico, licenciada em Ensino Básico do primeiro ciclo. Esta jovem de 26 anos está na Associação de Rãs desde 2011. Diariamente tem a seu cargo 40 crianças distribuídas pelo ATL, Unidade Lúdica, e também pelo Centro Académico. O plano anual das atividades é realizado por ela e, por isso, explicou-nos o ambiente que se vive neste espaço e o que tenta incutir aos seus meninos.
4: Criámos sempre um ambiente familiar. Eu falo sempre que nós somos quase a segunda família deles, porque a maior parte do tempo eles passam connosco. E o que eu tento sempre é dar-lhes o sentido da responsabilidade, porque acho fundamental. Eles sabem que há o tempo para brincar, há o tempo para estudar, há o tempo para ouvir uma história e estarem sentados, há tempo para irmos jogar, há tempo para irem ao computador, ou seja, há tempo para tudo. Eles sabem que o têm, até porque são mesmo atividades de tempos livres, e eu zelo sempre que isso aconteça. Mas os trabalhos de casa, de certa forma, também, não é? É um pedido dos pais, e cada vez mais há esse pedido. E também é incentivado a responsabilidade, é trabalhado no plano anual de atividades temas como a reciclagem, temos como a família, ou seja, várias situações que eles se deparam no dia a dia e que é necessário trabalhar. Zelo sempre construir com eles uma família, e é nesse sentido que nós tentamos trabalhar mesmo, é a solidariedade, a família, até porque a nossa casa, não é? A associação funciona dessa forma, não é? Da solidariedade. Acho que o nosso centro acaba por se destacar é o facto de cada um deles ter um trabalho individual.
1: Doutora Vani, ainda na infância têm também uma creche, essa nasce de raiz no edifício novo, é muito procurada não só pelas crianças da freguesia de Ranjo, mas até de outras freguesias do concelho. Quantas crianças têm neste momento na creche e qual é o limite, por exemplo? Estão no limite?
3: Estamos no limite. O acordo que temos com a Segurança Social são 33 crianças e, felizmente, a instituição tem sempre lista de espera. Portanto, podemos dizer que estamos no limite.
1: Estão no limite. Isso também significa alguma coisa, não é? Significa que, se calhar, estão a precisar de um acordo para mais, ou não?
0: Não, é assim. Há uma portaria que saiu que as salas, tendo aquelas dimensões necessárias, podemos aumentar o número de crianças. Mas o que é certo é uma coisa, mas só com a comparticipação familiar. A Segurança Social não comparticipa.
1: Isso é que é pena. Na sua opinião, doutora Vânia, quais são as razões que levam a esta grande procura da vossa creche?
3: Eu acho que sou suspeita, não é, para falar.
1: Não podemos trazer aqui os pais dos meninos todos, não é? Portanto, valemos-nos da sua opinião.
3: Mas de facto, eu acho que temos uma creche com qualidade, não só no sentido da estimulação, não é? Que é extremamente importante, e dos cuidados, mas também em termos de atividades. Nós procuramos sempre que possível sair um bocadinho daquilo que é o normal, não é?
1: Temos, e estamos a falar de quê?
3: Zumba para os meninos.
1: Está na moda, não é?
3: Exatamente.
1: Portanto, e não acontece que as mães também querem ir para a zumba com
3: e
1: as crianças?
3: Temos, só que num horário pós-laboral. Depois poderemos, se calhar, não sei,
1: falar sobre isso.
3: Pronto, e depois tentamos sempre fazer, não é, atividades diferentes e integrar os meninos nos eventos da própria instituição, nomeadamente o Carnaval. Este ano tivemos as marchas populares pela primeira vez, que foi algo que os pais adoraram. Ver os meninos, não é, todos vestidinhos, a dançar com os arquinhos e a desfilar pela freguesia foi extraordinário. E eu penso que, se calhar, é muito por aí. Não é?
1: Portanto, não há só um bom espaço físico que reúne as condições necessárias e para um bom serviço, mas também depois o serviço internamente que se presta às crianças, não só em termos de estímulos, mas depois em termos de atividades extracurriculares, se assim se pode dizer, que são
3: E
1: é daí que vem o motivo de haver tanta procura da vossa creche. Está explicado. A educadora Sónia Mendes é a coordenadora da creche. Ela está na associação há 9 anos, foi a primeira funcionária da casa, esteve no ATL e há 4 anos passou a coordenar a creche. Tem a seu cargo as 33 crianças, dos 3 aos 36 meses. Trabalham consigo uma equipa de 7 pessoas. É uma mulher de poucas palavras e mais de trabalho. A educadora Sónia explicou-nos a importância desta valência para o crescimento e desenvolvimento da criança.
5: Nós precisamente proporcionamos o bem-estar físico e emocional e também atividades pedagógicas e de entretenimento. Tentamos que as crianças sejam autónomas, felizes e capazes no futuro de desenvolverem outras competências. A creche é fundamental porque começa desde logo o princípio. Eles começam a estabelecer vínculos com os seus pais, com os adultos, que serão importantes para os próximos anos de vida. Desenvolvem-se muito mais rápido, têm um crescimento diferente, eles um com os outros conseguem ultrapassar várias barreiras e têm um desenvolvimento fantástico. E diferente daquela educação que as próprias famílias conseguem dar, não é? Eu penso que isso é que marca a diferença.
1: Doutora Vânia, dos miúdos passamos para os graúdos. Muito rapidamente, vocês têm 65 utentes nas valências, nas 3 valências dedicadas à terceira idade, centro-dia, centro de convívio e apoio domiciliário. Como é que é, portanto, também aqui há lista de espera ou têm ainda capacidade para atender mais utentes?
3: Nós também estamos lotados, temos as valências e temos lista de espera, de facto. Estas 3 valências... Nomeadamente o serviço de apoio domiciliário exige uma grande organização, são muitas equipas a trabalhar no terreno, com os serviços, não é, habituais do apoio domiciliário, o serviço de refeições, a higiene habitacional, a higiene pessoal,
1: tratamento de roupa,
3: exatamente. Portanto, é uma valência que exige muita ginástica. Nas outras valências temos essencialmente, né, vários tipos de pessoas, desde as mais autónomas até
1: acho
3: às
1: que precisam mais de vocês, claro.
3: Precisam mais de nós.
1: Mas todos são apoiados da mesma maneira.
3: Exatamente.
1: Ou, aliás, não é da mesma maneira, é em função das suas necessidades. Claro, sem dúvida. A doutora Sara Ribeiro é coordenadora das valências da terceira idade. Trabalha na instituição há 5 anos, mas já lá tinha feito um estágio. Inicialmente trabalhou com as crianças, mas assim que abriu o centro de dia e o serviço de apoio domiciliário, não hesitou em aceitar o desafio de trabalhar com os idosos. Dinâmica e com uma grande paixão por aquilo que faz, a doutora Sara descreveu-nos de que forma tenta, todos os dias, que os cerca de 65 utentes com quem trabalham possam ter uma melhor qualidade de vida.
4: O que é que pretendemos, acima de tudo e de forma geral, às três valências? Proporcionar-lhes bem-estar físico, cognitivo e social. E, acima de tudo, também responder a algumas dificuldades que têm no seu dia-a-dia e, das mais importantes, necessidades básicas como alimentação, higiene pessoal, e também, no fundo, a própria dinâmicas de grupo, com atividades diversas, porque lá está, as famílias hoje em dia, com as responsabilidades, com os encargos familiares que têm, não têm a oportunidade de lhes proporcionar tudo isso. Portanto, e acima de tudo, o bem-estar deles a vários níveis. Gosto que se estabeleça uma grande afinidade entre utente, entre técnica, colaboradores também. É muito importante para que se consiga desenvolver um bom trabalho. O que pretendemos, acima de tudo, é dar a resposta às necessidades, quer do utente, quer das famílias que nos procuram. E em função das necessidades expressas por eles, tentamos dar a resposta sempre que nos é permitido. Por sua vez, mediante o nosso trabalho, notamos que podem haver também outras áreas que também são importantes explorar junto dessas pessoas. Também temos como objetivo expô-las às famílias e tentar obter também a colaboração deles, de modo a melhorarmos ainda mais o serviço que proporcionamos a cada um deles.
1: Doutora Vânia, como diretora técnica da instituição, no fundo coordena todos os responsáveis de cada setor ou de cada valência. Sente que as crianças, os idosos que estão convosco, são crianças e idosos mais felizes?
3: Mais uma vez digo que sou suspeita, não é? Mas penso que sim.
1: Mas dorme descansadinha todos os dias?
3: Muito descansadinha. Eu penso que, de facto, a nossa instituição tem uma qualidade de trabalho excelente, tem uma equipa fabulosa. Nós funcionamos, lá está, eu como diretora técnica e com coordenadoras de cada valência, eu acho que também passará por aí um pouquinho o nosso segredo. Porque não é habitual, não é? Habitualmente existe uma diretora técnica que faz toda a gestão. Nós optamos por fazer uma coisa diferente e termos uma coordenadora por cada valência mais perto daquilo que é o terreno e a prática do dia-a-dia e depois ter-me a mim, não é? Enquanto
1: vai,
3: ponto
1: vai
3: entre a direção, exatamente, e a coordenação com reuniões periódicas e pronto, estamos todas a trabalhar
1: para o mesmo lado. A equipa de reportagem do A Nossa Terra foi passar uma tarde na associação e esteve à conversa com Augusto Pereira, utente do Centro de Dia, e também Gertrudes Rocha, Maria José e Maria da Conceição Fernandes, do Centro de Convívio. As senhoras frequentam a associação há 11 anos, desde que o Centro de Convívio abriu as portas, vivem sozinhas e garantem que esta é uma forma simpática de passarem o tempo. Já Augusto Pereira está no Centro de Dia há apenas 3 anos, a sofrer de uma doença do foro psicológico, sentia-se sozinho em casa e chegava a pensar em coisas que não devia. Por isso pediu ajuda, no sentido de poder passar melhor o tempo, recomendaram-lhe a Associação de Rãs e não podia estar mais satisfeito. Vamos então ouvi-los.
6: Sou uma pessoa que gosta de conviver com as outras pessoas. Já ia muitas das vezes para as colónias e sentia-me bem no meio dos colegas e das colegas. E então resolvi-me ir para cá. E cá estou. Sinto-me bem, não é? Sinto-me bem com os colegas. Temos muitas atividades, temos muitas saídas. E eu gosto disto. Porque gosto da mais é da vossa. Só quando eu, de maneira nenhuma, não puder vir para cá. Já tenho este terreno, esquece de dizer, mesmo do fundo do coração, tanto com os superiores, com as colegas, com as empregadas. Não tenho queixa de ninguém, graças a Deus, até hoje. Estou muito, muito satisfeita. Pronto, sinto-me bem no meio desta gente toda.
7: Gosto de convívio daqui, conviver, tenho muitas atividades. Então temos um presidente que não há nenhum como ele. Nosso amigo, ele é um pai que nós temos, que dá aquela palavra de amigo todos os dias a um filho. Ele é novo, sou mais velha do que ele, mas eu tenho como se fosse meu pai. Sempre um carinho para todos nós. Estava sozinho, os meus filhos, e eu lá, com um bom lá, que eu dou muito bem, e os meus filhos, eu fiquei só viúva. E como eu estou sozinha, vim para aqui para passar o meu tempo. E gosto mais de estar aqui do que de estar em minha casa.
8: A minha nora trabalhou aqui e então começou-me a pedir, e outra colega que andava lá em cima no jogo da Bórcia, e começou-me a pedir para eu ir, e queriam organizar uma turma e não tinha. E eu andava a trabalhar, que infelizmente fiquei viúva já bem 28 anos, e tinha dois filhos a estudar, precisava trabalhar. Mas adiantava o mais possível durante o dia, para depois à tarde vir. Quando se vinha logo às 2 horas, às 3 mais ou menos, vinhamos, que era para treinarmos um bocadinho. E assim comecei a ganhar vício propriamente para as bolas e para os colegas também. E então comecei a andar aqui, venho só de tarde. E participo então na piscina e no ginástico também. E aqui também temos então a fisioterapia, a terapeuta para coisas, e então aproveito também essas coisas, ando para aí para aproveitar essas coisas e para ajudar aquilo que posso. Eu gosto muito de dançar e participar nessas brincadeiras, todas essas brincadeiras.
9: Estava sozinho em casa, isolava-me, estava sempre internado. Foi o motivo que me trouxe a procurar um centro de dia para passar melhor tempo. Sou bem tratado, ajudo os que não podem, sinto-me útil à vida e sinto-me bem aqui. Esses 3 anos mudei muito. Eu não falava com ninguém. E agora falo aí pelos cotovelos. Sou bem tratado. Isto é muito bom. Estou satisfeito.
1: Doutora Vânia, vocês têm nos vossos 65 utentes da terceira idade, muitos que são independentes e autónomos, mas também têm muitos, como dizia há pouco, muito dependentes, requerem cuidados diferentes. Como é trabalhar com públicos tão diferentes? Que formação, por exemplo, precisam ter as pessoas para poder cuidar de situações tão diferentes como estas?
3: Bem, nós na parte da terceira idade, não é? Temos, como já falamos, a doutora Sara, que é educadora social e que tem bastante formação nesta área, e tentamos que as nossas colaboradoras tenham sempre também algum tipo de formação. Temos várias que têm formação na área da psicossocial. E que estão minimamente preparadas, não é, para trabalhar com este tipo de público, nomeadamente com limitações de locomoção, às vezes as próprias demências, que já temos algumas pessoas com esse tipo de limitações, e elas vão fazendo sempre formação. Nós próprios, dentro, não é, da instituição, vamos desafiando os funcionários das diversas valências a fazer formação, porque achamos que é de extrema importância que elas estejam sempre atualizadas no sentido de trabalhar estes públicos, não é?
1: Que é o vosso público-alvo, infelizmente, não é? Portanto, a terceira idade tem essas divergências todas. Uns aos 70 anos estão ótimos, outros nem por isso. E, portanto, é preciso apoiá-los independentemente das suas necessidades. Disse há pouco que tem uma equipa excelente, é a equipa que o Dr. Carlos queria, e é esta é a equipa que o Dr. Carlos sempre quis ter na associação?
0: Foi, e nós tivemos sempre muito cuidado, e um cuidado muito extremo na escolha dessa equipa, porque sabemos que uma instituição é totalmente diferente do que uma empresa. Sabemos que nem todas têm os requisitos essenciais para estar dentro de uma instituição, e nós procuramos sempre com muito cuidado, fazer precisamente essa seleção, e hoje sentimos verdadeiramente satisfeitos porque temos uma grande equipa.
1: Pela escolha que fizeram. Na vossa associação também há uma característica um bocadinho diferente daquilo que estamos acostumados nas outras instituições. Para além dos serviços de psicologia, que não me parece estranho porque têm uma mestra em psicologia, mas depois têm serviços de enfermagem, fisioterapia, análises clínicas, que não servem apenas e só para os vossos utentes, mas também para quem vem de fora. Isso acaba por ser a prestação de um serviço que a associação presta, começou inicialmente por ser para os internos, mas que agora também é uma fonte de rendimentos para a instituição?
0: Portanto, nós temos algumas parcerias, no lado das análises clínicas. Ali os benefícios são revertidos a favor dos associados da instituição. Temos a fisioterapia, precisamente para dentro, para os idosos, e também abrimos ao público sempre que haja necessidade, eles ligam, toma-se nota e faz a marcação. E ali há uns valores que são atribuídos, que se paga a fisioterapia, e também reverte também uma parte para a instituição.
1: Portanto, acaba por ser um serviço que se presta e que traz algum benefício não só à comunidade como à própria instituição.
0: Sim.
1: Genericamente é isso. De forma muito rápida, vocês, para além da parte social, que é a grande matriz daquela casa neste momento, têm também atividades culturais, atividades desportivas. Encerrou a semana passada o primeiro campeonato de bóssia, que começou na primeira edição a ser organizado também por vocês. Vocês têm férias desportivas que organizam. Este ano já terminaram, por exemplo. Não terminaram. Portanto, não há balanço ainda. Mas atividades desportivas e atividades de lazer também acabam por ser um bocadinho do vosso forte.
0: Também. Portanto, eu podia responder, mas eu acho que essa pergunta deve ser feita mais à doutora Vânia, que ela, assim, ela está mais dentro
1: em, do... Em três pinceladas, doutora Vânia, portanto, desporto e cultura também está na vossa matriz.
3: Sim, sem dúvida, desde o início, aliás.
1: E, portanto, não querem fugir, querem manter essas atividades como sendo parte integrante da vossa,
3: sim,
1: da vossa
3: instituição. Sim, há eventos-chave que fazem todo sentido para nós, nomeadamente as férias lúdico-desportivas, as marchas populares, que foi um sucesso este ano e que pretendemos continuar, o carnaval e o evento mãe da instituição, que é o mercado medieval.
1: Ora, que vai acontecer exatamente na próxima fim de semana, o 8 e 10 de agosto. Há alguma novidade, assim, muito rapidamente?
3: Ah, temos uma banda que vem do Seixal, os Morango Tango, que vão atuar no sábado à noite e que vão atuar também no domingo de tarde com o Morango Tango Kids. Portanto, é uma banda que se divide e é uma banda que, para todos os gostos, tocam e cantam todo o tipo de música. Portanto, penso que as pessoas vão gostar e, pela primeira vez, vamos fazer o mercado medieval no edifício da instituição, que acho que vai ser muito giro e não devem perder.
1: Portanto, fica desde já o convite. De facto, em Rãs são muitas as pessoas que dizem que a freguesia ganhou uma nova dinâmica e projeção com a existência desta associação. A população reconhece a importância das valências sociais e das atividades organizadas, quer para as crianças, quer para os jovens. Esta é uma terra de gente bairrista e, por isso, há também muitas pessoas que contribuíram para que este projeto fosse uma realidade. Passados 12 anos, em nada se arrependem de o terem feito, até porque o sucesso da casa está à vista.
10: A imagem que eu tenho desta associação é que representa uma associação de benfeitores em Penafiel. Portanto, é gente que tem trabalhado proativamente para a população de Penafiel, mais especificamente de Rãs, no que diz respeito às pessoas idosas, às crianças. Portanto, a imagem que eu tenho das pessoas com quem eu lido habitualmente é uma imagem positiva. Pessoas afáveis, de excelente relacionamento, vê-se que estão bem com a vida e com o emprego, portanto a associação deve-os tratar bem, seguramente. Como clientes são efetivamente pessoas excelentes, de bom trato, são clientes fidedignos, portanto têm-nos trazido, enfim, importantes vendas para a nossa empresa, cumprem, enfim, é rigoroso, portanto percebe-se que o Sr. Carlos Costa é uma pessoa que incute rigor naquilo que faz, porque... o acordo que nós temos, o acordo de princípio, o acordo de palavra, é respeitado ao segundo.
11: Pois sou fundador, fazia parte da Junta de Freguesia, depois fui convidado para criar a associação. Foi uma coisa que eu apoiei logo. Era uma coisa que não havia aqui na freguesia, que achava que fazia muita falta. Nós íamos para a cama a pensar nas obras e temos o que se pode ver agora. Estou muito orgulhoso. É uma associação muito importante para a terra, por dois sentidos. Porque os idosos, uma pessoa vai ali visitá-los, dá gosto de olhar para a cara deles, e abrimos ali à volta de 20 e tal empregos. Fazia tudo igual. Ou se pudesse ainda fazer melhor, ainda fazia melhor. E neste momento não estou lá por motivos profissionais, porque tenho uma empresa e as coisas não estão fáceis, uma pessoa tem de acompanhar mais um bocado, mas queria um dia mais tarde voltar lá.
1: Orlando Luiz é o atual presidente da Junta de Freguesia de Rãs e também ele acha de uma importância vital a existência desta associação para a freguesia.
12: que a Associação de Rãs tem um papel importante aqui na sociedade, no meio que nos inserimos, que é uma casa que faz trabalho de solidariedade, isso é importante, porque se não houvesse esta casa aqui em Rãs, teria que ser a Junta de Freguesia de uma maneira ou de outra a fazer este trabalho. E eles estão a fazer este trabalho, penso eu, que muito bem feito, e terão o nosso apoio, com certeza, que tem tido até agora, não me vem de queixa disso. E nós estamos aqui para sermos parceiros ativos com essa dita associação.
13: Também disse que havia alguma sintonia, portanto, sempre precisam da associação, a associação também está e vocês também estão sempre falando da associação precisa.
12: É óbvio. A associação sabe que, precisando de qualquer, além dos apoios que nós damos já protocolados e normais, sabe que podem contar connosco para qualquer evento que possam fazer, tudo o que tiver nos alcance nós fazemos. E nós também achamos que temos ali um parceiro que nos pode ajudar em qualquer situação que nós venhamos a precisar.
13: Também me disse que esta é uma casa bem gerida, uma casa bem organizada. Está por isso que essas palavras. Reconheço o mérito dessas pessoas que estão e que gerem bem e que colocam aquela casa bem organizada.
12: Sim, com certeza. É uma casa que é gerida pelo Sr. Carlos Costa e tenho aqui uma palavra de apreço para com ele. Realmente ele faz ali um trabalho voluntário já há bastante anos, desde a fundação, há cerca de 12 anos, e é uma casa em crescimento e que não soube falar que haja qualquer tipo de problema, é uma casa que sustenta ela própria e é óbvio que reconheço o MPS às pessoas que estão a gerir a Associação de Anjos.
1: Doutora Vânia, muito rapidamente, disseram-nos logo no início que a associação não parava de crescer, que têm projetos na manga, que a casa-mãe está a ser, enfim, restaurada e planeada para um novo projeto. Podemos saber qual é? Qual é? Não podemos saber. Podemos saber que será uma valência única na zona de Val de Sousa. Podemos saber que vai abarcar outros eixos de intervenção completamente diferentes do que aqueles que até agora a instituição teve. E podemos saber, se calhar, que vai trabalhar com famílias multiproblemáticas, com menores. E mais não posso dizer.
14: E mais agora. Não se pode dizer. Mas sei, e isso se calhar já é público do vosso interesse, em criar um centro de acolhimento temporário, portanto, para crianças, enfim, que não têm retaguarda familiar momentânea, por isso é que ele é temporário. Exatamente. E, portanto, isso também já está na calha ou ainda é só um sonho?
3: Já está em conversação com a Segurança Social, mas por enquanto ainda é um sonho, uma vez que este CAD será a continuidade da valência que está aí quase a bater à porta.
1: Portanto, vamos mesmo ficar à espera, queremos ser os primeiros a saber o que é que vai acontecer por Rãs, que vai editar estas diferenças a nível do Val de Sousa. Portanto, ficamos à espera dessas novidades. Desejamos naturalmente aos dois. Sr. Presidente, parabéns pelo trabalho que tem vindo a fazer ao longo destes 12 anos e espero que continue a ter muita força, não só como Presidente, mas também como treinador da equipa de bossa de Rãs. Felicidades aos dois, continuem, bom trabalho. Assim, nós desejamos naturalmente um bom resto de domingo, um bom fim de semana. Deixamos-lhe a sugestão de, no próximo dia 9 e 10, ir até Rãs ao mercado medieval. Tenham uma ótima semana, nós voltamos no próximo domingo às 10. Eu sou a Natália Ferreira, comigo esteve o António Brandão. Até ao próximo domingo.

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1: Olá, muito bom dia. Seja bem-vindo ao programa A Nossa Terra, que semanalmente leva até si, através da Rádio Clube do Penafiel, as riquezas e bons exemplos desta região. Hoje, mais uma vez, vamos falar-lhe sobre dois temas muito importantes. Por um lado, uma associação de caráter social, vamos falar da ADIB, Associação para o Desenvolvimento Integral de Barrosas. E na segunda parte da emissão, vamos falar de duas paróquias que estão em festa para comemorar os 50 anos do seu parco. Falamos de Várzea de Ovelha e Folhada, no concelho do Marco de Canaveses.
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3: Esta semana, em destaque, a ADIB, Associação para o Desenvolvimento Integral de Barrosas, as paróquias de Várzea de Ovelha, Gouveia e Folhada e a homenagem ao Padre António Meireles Matos pelos 50 anos de sacerdócio. 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Estamos na Légua, freguesia de Várzea, Aliviada e Folhada.
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1: Nesta primeira parte, vamos até Barrosas e Dens, onde lhe vamos dar a conhecer a ADIB, fundada 1 de setembro de 1999. Esta associação privada de solidariedade social, sem fins lucrativos, tem como foco central a área social. A sua missão básica é afirmar os direitos e responder às necessidades das crianças e também dos idosos, oferecendo serviços de que respondam à realidade social dos mais carenciados. Esta associação, que muito custou a ser construída, também um pouco de cada uma das pessoas de Barrosas. Antes de conhecermos os nossos convidados que estão em estúdio, vamos recuar no tempo e ouvir quem viu de perto a hora e a obra nascer. Gaspar Silva é um dos sócios fundadores que recorda o nascimento da ideia e de como foi feita a recolha de fundos. Tempos de muita generosidade por parte das pessoas de Barrosas. A ADIB é uma casa que muito orgulha e onde anseia ver a funcionar um novo lar.
4: Na altura, meia dúzia de pessoas, lembrar-se que aqui na Terra não, só existia o clube de futebol e não tínhamos nada que desse apoio à terceira idade, nada que pudesse apoiar até a debilidade das crianças, creches, coisas do género que já existiam noutras terras mais desenvolvidas que a nossa. Essa meia dúzia de pessoas lembraram-se de constituir esta associação e, para angariar fundos, pensámos em organizar semanalmente um baile. Na altura era no salão que pertence à nossa igreja, começámos a organizar e fazer os bailes, fazer-se um colo de beber para vender à tigela, outros fazer um doce em casa para vender à fatia para se angariar fundos. Havia um bar onde se vendiam umas bebidas, foi-se angariar fundos até que se comprou mais tarde o terreno onde está atualmente este edifício. Inicialmente houve um projeto que a Segurança Social achou que era demasiado grande, tivemos que fazer um segundo projeto. Esse projeto deu entrada na Segurança Social para ser apoiado pela Segurança Social e, passados uns anos, acabou por ser aprovado com uma ajuda de 56% da obra. Tivemos que dar início à obra, porque também havia prazos para fazer a obra, e tivemos que dar logo início à obra e começámos a obra. Claro que o dinheiro era pela Segurança Social não era o suficiente. Começámos a fazer para aqui uns expeditórios, uns cortejos, pela altura de Natal cantar aos reis, pela freguesia, foi-se angariando dinheiro, com peditórios também pelos industriais, construímos aqui o lar que está, esta obra que está aqui de pé. Inicialmente não foi muito fácil, porque as pessoas tinham um certo receio, as pessoas de idade achavam que estas casas, que eram os asilos, que antigamente se chamavam os asilos, eles pensavam que era mais um asilo que ia haver portas abertas. Tivemos que convidá-los a vir inicialmente cá a lanchar, vinham lanchar gratuitamente, íamos buscá-los a casa à tarde, vinham lanchar e as pessoas começaram então a conhecer melhor a casa e então foram aderindo e foram se inscrevendo e a população depois, mais tarde, ficou preenchida. Todos trabalhamos muito por esta casa, mas significa muito porque é uma obra muito importante, não só para a terceira idade, também para as crianças estarem aqui. O futuro era acabar a obra do novo lar que está em construção.
1: Gaspar Silva, um dos sócios fundadores e que recordou o nascimento da ideia e de como foi feita a recolha de fundos para a construção desta instituição, em que ele hoje é o vice-presidente. Depois de recuarmos nas memórias, voltamos ao tempo real e em estúdio que temos já connosco Fernando Machado, é o presidente da ADIB, o Diogo Crespo é diretor técnico e a Vera Faria é coordenadora pedagógica. Antes de mais, bom dia aos três.
5: Muito bom dia.
1: Obrigado por terem aceito o nosso convite de estarem connosco no A Nossa Terra. Sejam bem-vindos à Rádio Clube do Penafiel. Começamos a nossa conversa pelo presidente, Fernando Machado, é um engenheiro de produção agrícola. Aceitou o desafio pelas pessoas, pela amizade e dever social de ajudar uma instituição que ajuda os outros. Um voluntário apaixonado pelo que faz, ajudar a dar é o que mais, é o que faz brilhar o seu próprio olhar. Seja bem-vindo mais uma vez. Está a cumprir o seu primeiro mandato como presidente. Como é que encarou esta, neste caso, uma oportunidade de dirigir um projeto social? Sr. Engenheiro.
5: Muito bom dia. Antes de mais, quero agradecer a oportunidade de podermos estar na Rádio Clube de Penafiel, juntamente com a ADIB. O projeto como já o Gaspar e outros elementos, aliás, a ADIB, é o centro de Barrosas, juntamente com a autarquia, juntamente com a Junta de Freguesia, juntamente com as outras associações. Há um carisma muito grande em Barrosas acerca do ser social. E senti a necessidade também de crescer nesse sentido. Todos nós temos um bicho social que nos move e que nos vai alimentando ao longo dos anos e com o nosso mexer da idade, e achamos sempre que há algo mais para fazer. A ADIB, sem dúvida nenhuma, que é uma instituição virada para a sociedade de Barrosas. Cada vez mais sentimos, e ainda mais hoje, nos dias de hoje, o evoluir da faixa etária, relação com os idosos, e ver os nossos filhos crescer sem ter uma relação com idosos, sem ter uma relação com acamados, sem ter uma relação com idosos que moram sozinhos, porque não acontece só nas cidades, acontece na nossa vizinhança, acontece cada vez mais no nosso bulício do dia-a-dia, na nossa entrega ao dia-a-dia. Esquecemos por vezes de questões sociais. E daí termos tido a oportunidade, eu e a direção que me acompanha, de podermos, por um lado, acabar o trabalho iniciado pela direção anterior, da construção do novo lar, e por outro lado criarmos uma nova visão da ADIB e uma nova integração da ADIB, que seja de encontro às necessidades atuais.
1: Portanto, como é que tem sido este seu primeiro mandato? Está há um ano, cerca de um ano à frente dos sinos da ADIB. Como é que tem sido? Tem sido um desafio?
5: Tem sido um desafio.
1: Estão com uma obra em mãos?
5: Sem dúvida.
1: A questão do edifício?
5: O nosso edifício, que se Deus quiser, será agora em

0: estive logo na seguida da, da ADIEB, estive inclusive também numa lista da ADIEB no início, e sentia que havia, que é um povo generoso. Tínhamos peditórios mensais em que as pessoas, com a sua parca reforma, ainda cediam algum dinheiro para a construção da ADIEB. Portanto, foi um projeto de todos, desde os reis, desde a zona mais recôndita de Tarrio, ou de Deis, ou de trás do muro, ou seja de que lugar, seja da freguesia, toda a gente participou sem reservas na construção da ADIEB. Daí que era obrigação minha candidatar-me a presidente da ADIEB e tentar também deixar-me o cunho e as minhas ideias e tudo o que era que eu entendia que devia ser agora para este triênio que será o meu mandato. Sem dúvida nenhuma.
1: Que cunha que vai tentar deixar neste seu mandato?
0: Se a ADIEB estava aberta à comunidade da freguesia de Idães e de Barrosas, queria que estivesse mais. Queria que fosse uma interligação, que a criação de laços com a sociedade, em que as nossas crianças vissem na ADIEB um meio de ajuda social, um meio que tanto faz pensar hoje os jovens, as crianças no ATL, e é uma alegria entrar na ADIEB hoje e ter o prazer de ter crianças no ATL que estão a desenvolver trabalhos dentro do ATL sobre isso. A educadora Vera irá aprofundar mais, irá falar mais sobre isso, mas é claramente uma alegria ver os nossos idosos, os sorrisos dos nossos idosos, e em que a comunidade em geral, que está connosco, portanto, desde a Junta de Freguesia a todas as outras instituições, em que existe uma ADIEB no centro e em que todo o resto funciona de acordo para a ajuda social e para o nosso fomento social.
1: Continua a ser, lá está, uma casa de porta aberta, e continua a ser continua a ser a casa das pessoas de Barrosas,
0: de Idães.
1: Quando no início eles estiveram lado a lado com a instituição, hoje continuam e também sentem orgulhosos naturalmente da instituição.
0: Sem dúvida nenhuma, poderia até dizer que o número de voluntários que temos por ano é surpreendente, é fantástico. Temos jovens que durante as férias letivas que se inscrevem, que não quero entre aspas, portanto toda a gente participa voluntariado, desde jovens da catequese, o parco participa também, desde os jovens de letivos, idosos, temos neste momento imigrantes que estavam na Suíça, que hoje chegam e dizem eu quero ser voluntariado, desde jovens da catequese, o parco participa também, desde os jovens de letivos, idosos, temos neste momento imigrantes que estavam na Suíça, que hoje chegam e dizem eu quero ser voluntário, são sócios, foram sócios toda a vida, e dizem eu quero ser voluntário, eu quero ajudar aqui porque tenho, independentemente de ter a mãe ou tio ou primo, também sentem esta necessidade de dar socialmente, que é isso que caracteriza o nosso povo de Idães e de Barrosas.
1: Sabemos que há uma grande preocupação com a terceira idade. É uma área de grande fragilidade e que necessitam naturalmente de cuidados contínuos. Vocês têm essa grande preocupação também, por isso estão a construir um novo lar, mas já iremos falar desse novo lar. Mas esta é uma preocupação especial para com vocês, a ADIEB.
0: Eu não lhe queria chamar preocupação especial. Nós temos estas seis valências e nestas seis valências eu quero dizer que temos preocupação igual. Nós não temos um filho que possamos gostar mais. Temos seis filhos e desses seis filhos temos o amor igual. Agora, que por vezes sentimos necessidade, por vezes, de dar mais atenção a este filho ou àquele, é verdade. E neste momento, até pelo projeto de governo, pela política nacional, sentimos necessidade e cada vez mais está o abandono dos idosos. Portanto, a componente da terceira idade é efetivamente para nós também uma bandeira. Nós temos que acolher os nossos idosos e temos que ter uma ação para com os nossos idosos, que não pode ser, temos gente que já ajudou na ADIEB, que já trabalhou para a ADIEB, que já trabalhou socialmente e que agora não podem ser abandonados, a ADIEB não os pode deixar de lado. Nesse sentido, esses e outros idosos, a ADIEB sem dúvida nenhuma que tem cada vez mais a vontade de prestar um serviço público melhor.
1: De responder a essas necessidades. Exatamente. Nós sabemos que atualmente, com este abrandamento da economia, fala-se

0: um pouco deste abrandamento, falando uma outra palavra que é a crise, que está a afetar a grande parte das famílias, das empresas, mas também das instituições, que cada vez mais se veem obrigadas a ter que fazer mais com menos dinheiro. Como é que a ADIB está a viver esta fase?
1: Eu não lhe quero chamar crise, isto não é crise, isto é...
0: eu chamei outra coisa.
1: Isto, mas, José Sousa chamou-lhe crise e muito bem, mas eu não queria chamar-lhe crise. Sem dúvida nenhuma que
0: este abrandamento da economia.
1: Abrandamento da economia é muito mais simpático. Nós estamos a senti-lo, obviamente que o estamos a sentir. Primeiro porque as famílias cada vez têm menos recursos devido ao aumento dos impostos, devido ao custo de vida, ao aumento do custo de vida. E quer queiramos, quer não, a ADIB, à parte dos financiamentos que tem da Segurança Social, portanto é uma IPSS, também tem que viver com os donativos, com as ofertas, com as posições dos nossos utentes, porque senão não conseguimos garantir a total ou o pleno daquilo que pretendemos.
0: Funcionamento, acima de tudo.
1: Eu recordo-me que há 15 anos, com facilidade, angariávamos fundos para arranjar um ar-condicionado, para fazer obras, fosse o que fosse, uma porta, isto ou aquilo. Hoje em dia torna-se difícil. Hoje em dia o aumento de uma prestação de uma família que tenha lá dois filhos, um aumento de 5 euros ou de 10 euros, afeta o orçamento familiar. Ainda temos muita gente a viver com o ordenado mínimo. E tudo isso nós estamos e temos que estar atentos e cada vez estamos mais atentos. Sem dúvida nenhuma que vivemos com dificuldades. Mas daí temos que ter imaginação e vamos tê-la. E temos tido desde o dia da família, desde a festa de fim de ano, tudo o que a gente pode para angariar fundos que nos possam ajudar em termos de crescimento, em termos de resposta social, sem dúvida nenhuma que estamos lá, e temos o trabalho do nosso diretor técnico, da nossa coordenadora pedagógica, no pedido de auxílio, no pedido de patrocínios, no pedido de várias situações. Desde a gala, fizemos uma gala que foi um momento inédito. Não há uma história de uma gala àquele nível em Barrosas, que foi
0: claro, objetivo.
1: O objetivo era claramente a angariação de fundos e dar a conhecer, foi em dezembro do ano passado, e foi uma coisa fabulosa, porque tivemos uma noite de fados em que foi tudo patrocinado e que efetivamente, além do Presidente da Câmara, de todas as pessoas que quiseram estar connosco, tivemos uma angariação de fundos fabulosa que nos permitiu, por um lado, dar abertura social e dar a conhecer a ADIB de uma outra forma, porque há muita gente que, apesar de ser de Barrosas, como disse há bocado, a ADIB tem as portas abertas, está com as portas abertas, e é esse também o nosso objetivo, e foi uma forma de dar a conhecer a ADIB também, o trabalho dos educadores, das crianças. Portanto, tudo isto é dinamizador, é catalisador de várias relações dentro da freguesia.
0: Essa gala, certamente, tiveram como convidados agentes de Idães, de Barrosas. Sente esse reconhecimento todos os dias por parte da população, pelo vosso trabalho,
1: sem dúvida.
0: Quer seja na infância, quer seja na terceira idade?
1: Sem dúvida. Portanto, e também o que nos move, isso também funciona como um carregador da nossa pilha. Se por um lado nos dizem, acho que vocês devem continuar, parabéns, naturalmente que falhamos, não somos perfeitos, eu não sou perfeito, naturalmente que falhamos, mas o que falhamos tentamos remediar, e às vezes decisões que tomamos e que tomo não é para prejudicar, mas sem dúvida nenhuma que neste momento a ADIB se revê com Barrosas e Barrosas se revê na ADIB.
0: Qual é a sensação que tem quando vê um sorriso de gratidão por parte de um utente? Isso não seja de uma criança, mas essencialmente de um utente de terceira idade.
1: Não tenho palavras, é o que me faz mover, é o que me move, é chegar e cumprimentar as pessoas e dizerem-me bom dia, engenheiro, acho que deve continuar, acho que está a fazer um excelente trabalho, e é isso que efetivamente me move, e ver a alegria das pessoas, de ver das crianças... Ter festas de homenagem às educadoras quando terminam a sua passagem e vão para a escola e saem. E, efetivamente, são momentos emocionantes e são momentos emotivos. Não lhe quero dizer emocionantes, mas mais emotivos. E é isso que nos mexe, e é isso que nos faz andar e confiarmos nas pessoas e na equipe de trabalho que temos.
0: Muito bem. O preço, o carinho e o zelo são notórios em qualquer uma das salas da ADIB. Já aqui muito se falou da terceira idade, pessoas que trazem muita sabedoria, histórias e também lições de vida, e que a equipa do A Nossa Terra foi ouvir. Quisemos perceber como passam os seus dias e o que é que gostam dentro da instituição. fazer desportos diferentes, o teatro são os seus desejos, palavras sempre acompanhadas por um brilho imenso no olhar destes utentes.
2: Até a data gosto, felizmente não há muito que dizer, gosto de tudo.
3: Também tenho carinho, aqui há carinho, comida, a sopinha como sempre. Fiz aqui o teatro da carochinha, o ia de galo.
4: Eu gosto de estar aqui, eu não tenho queixa de ninguém. Vim para aqui porque quis, porque estava sozinha em casa, que já estou acompanhada. Eu não tenho queixa de ninguém. Gostava de fazer, por exemplo, trabalhos, ginástica, que fazemos muito e agora não fazemos nada, precisamos para o nosso corpo. Teatro, eu gosto de toda a gente.
0: Ficamos com a voz dos utentes da terceira idade. Depois de ouvirmos estas vozes destes jovens, vamos conhecer quem dirige e coordena esta casa. É Diogo Crespo, é um jovem que tem 31 anos, é quem tem nas suas mãos esta tarefa. Mais do que o seu trabalho, é uma paixão. Desde fevereiro que é o diretor técnico da ADIB, trocou a sua bela cidade da Guarda pela Vila de Barrosas e hoje está connosco na nossa terra. E é licenciado em Assistente Social. Serviço Social. Sim, sim. Serviço Social e Assistente Social. É diretor técnico do Dr. Diogo Crespo há pouco tempo e na altura já estavam todas as valências criadas. Qual foi a sua grande preocupação logo que assumiu este cargo de dirigir enquanto diretor técnico da instituição?
5: Bom dia. Quero agradecer à Rádio Clube na Fiel também por nos dar esta oportunidade de divulgar o que é a ADIB. Como o Sr. Engenheiro Presidente da ADIB já falou, não vou falar mais sobre isso.
0: Vamos só falar mais, essencialmente, da terceira idade e do seu trabalho, de como é que põe estes utentes a sorrir, a vida destes utentes dentro da ADIB. Vamos por aí. Mas voltando à questão, qual é que tem sido a sua grande preocupação, pensando que assumiu este cargo há muito pouco tempo, como diretor técnico?
5: O que eu pretendo sempre é fazer um trabalho organizado, planificado e devidamente para se poder executar bem as tarefas do dia-a-dia, dirigir todos os setores, tanto da parte do mini-lar, como do centro de dia, como do serviço de apoio domiciliário, para prestarmos um serviço com qualidade. E temos que fazer certas atividades que satisfaçam os nossos utentes, porque são eles o rosto da nossa instituição.
0: E é para com eles que vocês existem, por causa deles.
5: Exatamente.
0: Houve algumas mudanças que efetuou já nestes primeiros meses? Alguma coisa que já tenha já o seu cunho de diretor técnico, Diogo Crespo?
5: Sim, passo algum tempo com os idosos. Eles respeitam sempre como diretor técnico.
1: E Roma e Paviano se fizeram um dia.
5: Exatamente, isto.
0: sem dúvida.
1: Nós estamos a tentar, efetivamente, e o Dr. Crespo tem tido um papel fundamental no acompanhamento diário e de ver, de certa forma, e perceber o que é que tem sido as necessidades. Ele tem sido, sem dúvida nenhuma, um colaborante acérrimo no sentido da transmissão de ideias à direção, porque ele é o rosto da direção, acaba por ser os olhos daquilo que eu não posso ver. Eu tenho a minha atividade profissional e ele acaba por sentir as necessidades. E nós é que temos a obrigação de ir alterando esta situação ou aquela situação, sem dúvida nenhuma que a atividade física, desde que ele entrou, foi uma questão que ficou muito mais vincada. Portanto, uma atividade física, toda a ginástica matinal, eles próprios sentem isso. O serviço religioso ao domingo tem sido das situações que tem criado. Eu não quero aqui fomentar guerras religiosas, não é? Aliás, é moda hoje, mas eu não sou ortodoxo rigorosamente nada, mas no entanto, mediante as opções de cada um, e lá temos uma grande maioria, há de disponibilizar um carro todos os domingos, ou a maior parte dos domingos, em domingos mais de festa, do qual eu também levo idosos, e já os tenho levado ao domingo, ou outro membro da direção que leva os idosos ao domingo, portanto, uns de cadeira de rodas e os que são autónomos e que pretendem ir, sempre com a ajuda também do parco nesse sentido, Padre Manuel Joaquim, que tem sido uma pessoa exemplar no apoio da ADIB. E nesse sentido,
0: portanto, levam os idosos à igreja.
1: À igreja, à missa, domingo, e que depois os trazemos de volta. Portanto, isso são situações que foram implementadas também pelo Dr. Crespo, e nesse sentido. Mas é como eu digo, naturalmente ele também dirá isso, Roma para ver, não se fizeram num dia, não.
0: Sem dúvida. Mas uma maior proximidade dos utentes.
5: Sim.
0: Era isso que estava a tentar dizer, exatamente. Julgo.
5: Fazemos ateliês novos de culinária. As nossas idosas gostam muito de saber como é que se fazem agora este tipo de culinária moderna. Temos uma animadora sociocultural que vai iniciar esse projeto com eles, bem como de costura, para não se perder e as suas faculdades, não é? Os idosos têm ginástica também, nutrição humana, além da equipa que a ADIB tem parceria com uma empresa, Fisiorad, que faz manutenção, fisioterapia com os nossos idosos que necessitam.
0: Muito bem. Vocês têm, Dr. Crespo, é o responsável mais por toda a instituição, mas mais pela terceira idade, certo?
5: Sim, certo.
0: Portanto, tem centro de dia 25 utentes, no apoio domiciliário tem 19 utentes, 15 utentes, perdão, e 19 é no lar. Como é que é o dia-a-dia de um dos utentes que está, por exemplo, no lar ou mesmo no centro de dia? A que horas é que eles chegam? Como é que funcionam as coisas? Como é que é o dia-a-dia?
5: O dia-a-dia dos idosos... Começa por
0: mini-lar. Pela manhã, pode ser pelo lar. Eles levantam-se a que horas?
5: Levantam-se por volta das 7, 7 e meia. Começam a fazer a sua higiene total e parcial. Depois, por volta das 9 horas, vão tomar o pequeno almoço. Tomam o pequeno almoço. Vêem um bocadinho a televisão. Leem o jornal. Os que têm faculdades para esse tipo de atividade ainda, alguns saem. Depois, por volta das 11 horas, fazem sempre alguma atividade,
0: um ginástico, um ateliê,
5: exatamente,
0: um workshop, o que seja.
5: Ao meio-dia vão almoçar,
0: reforçar-se as energias,
5: exatamente,
0: né?
5: Depois descansam um bocadinho. Por volta das 2 iniciam trabalhos novamente nesses ateliês. Às 3 tem o lanche e pronto, depois vêm em televisão, conversam uns com os outros. Aqueles utentes que precisam mais de apoio psicossocial, que eu acho que é necessário, avalio a situação e falo mais tempo com eles. E é assim que se passa o dia.
0: O centro de dia apenas não dormem lá, portanto, mas fazem esse tipo de atividades também.
5: É igual.
0: Vocês saem muito da instituição, vão fazer alguns passeios, vão visitar instituições, vão aos encontros, por exemplo, que a Câmara Municipal vai promovendo.
5: Ainda agora, no próximo dia 1 de outubro, teremos um convívio, que é o Dia Mundial do Idoso, que a Santa Casa da Misericórdia de Felgueiras nos convidou para participarmos e fazermos parceria dessa atividade.
0: Muito bem. E o lar, portanto, já falamos do lar, há um lar novo, mas já iremos falar com o Sr. Presidente. Estes voluntários que há pouco o Sr. Presidente falava, o Engenheiro Machado, Fernando Machado, estes voluntários também têm um papel importante aqui para com os idosos.
5: Claro que sim, sem dúvida. É gratificante vermos jovens com 16, 17, 18, 20 anos estarem a apoiar os nossos idosos, que são muitas vezes sobrinhos, netos, e ajudam, e os idosos é sempre com muito agrado que veem estas novas iniciativas dos voluntariados.
0: Vocês têm, sei que têm, a lista de espera no lar, por exemplo?
5: Sim, sim.
0: Nos outros valências têm a lista de espera?
5: Temos.
0: Na terceira idade? Centro de dia
5: temos.
0: E apoio domiciliário. Portanto, está a ser necessário mais um lar, ou ampliação do lar. É isso?
5: É isso.
0: É isso. Isso quer dizer que, de algum modo, as pessoas veem que vocês têm boas instalações, que vocês têm um cuidado redobrado com os utentes, portanto, as pessoas procuram-vos por isso mesmo.
5: Tentamos oferecer sempre aos nossos utentes um serviço de qualidade e de excelência.
0: E tem sido conseguido ou não?
5: Penso que sim.
0: Quando o apresentei, disse-lhe que, para além de um trabalho, o ser assistente social é uma grande paixão. É isso mesmo?
5: Sim, sem dúvida.
0: Para tudo, nós temos que gostar das coisas, mas de lidar com os outros tem que haver, efetivamente, uma grande paixão. E, essencialmente, com pessoas muito mais carentes, que é o caso numa instituição como esta, correto?
5: Estamos a falar de pessoas muito vulneráveis. Os idosos são pessoas muito vulneráveis, precisam de todo o respeito e apoio por parte das pessoas. Eu fui para este curso de serviço social, onde me formei, porque acho que é uma causa, que é um curso muito nobre e é uma causa única. Ou seja, é preciso haver muita solidariedade. Ou seja, os princípios do meu curso é cidadania, justiça social e solidariedade. Temos que ter isso muito em conta. E hoje em dia, muitas das vezes, a sociedade perde a noção.
0: Esquece um pouco disso.
5: Desses valores.
0: Sem dúvida. Nós sabemos que os idosos passam momentos agradáveis, naturalmente, na vossa instituição. E costuma-se dizer que a velhice é uma segunda infância. Como é que é essa experiência de gerir esta escola, pensando que é a infância, mas com alunos que são os idosos?
1: Eu vou meter-me uma colherada aí.
0: Diga.
1: A velhice é uma segunda infância, mas eu também conheço, a velhice é um posto, portanto, estamos aqui
0: num paralelismo
1: de que é uma segunda infância e é um posto. Há bocado, quando o Dr. Crespo estava a falar dos idosos e do respeito dos idosos e tal, e do lar, eu quero dizer que nada, as mães iam ao passar do dia, como é que passava o dia. E quem quiser pode visitar a ADIB, está sempre portas abertas, portanto. E as nossas crianças têm uma interação com os nossos idosos, portanto, eles também já não vivem sem os nossos idosos, nem os nossos idosos, sem as nossas crianças. Eles conhecem-se, são carinhosos, já têm brincadeiras, um puxa a orelha, vai, puxa o nariz ao idoso, tal. Portanto, eles já não vivem sem isso. E isso
0: são os segundos avós, não é?
1: Isso é uma espécie de segundos avós e é curioso, porque um ATL qualquer, num sítio qualquer, pode funcionar, pode ter uma mais-valia, cada vez, sem dúvida nenhuma, níveis informáticos mortais, tudo isso, nós também queremos evoluir nesse sentido, mas, no entanto, temos uma componente de carinho, uma componente que é impagável, que não se consegue transmitir dos livros. O carinho não se arranja nos livros. O viver com um idoso,
0: o encontro de gerações. Que são mais valias para os dois lados, quer seja para a infância, quer seja para a terceira idade.
1: Eu ainda no outro dia, uma criança que estava no ATL, no outro dia, antes do final do ano, passou por uma doce, ela puxou a orelha e depois passa por este e cumprimenta-se e brinca. Portanto, é isto mais até os do ATL, porque são mais velhinhos, alguns, mas também os da creche, do jardim da infância, às vezes brincam. Aliás, julgo que depois da feira também vai falar sobre isso.
0: Já vamos falar sobre isso.
1: Que é as atividades intersetores que também temos, portanto, do compromisso que temos entre os idosos, entre o creche, entre o jardim de infância, as atividades que fazemos, que somos todos um só. Era o que eu dizia há bocado, um pouco dos filhos. Portanto, temos 6 filhos e não podemos gostar
0: mais de um do que do
1: outro, não é?
0: Mas todos eles. Muito bem. Se agora andou os sintonizadores, está a ouvir a Rádio Clube Mafial e sabe que esta semana estamos na nossa terra e estamos a dar voz à Associação para o Desenvolvimento Integral de Barrosas, à ADIB. Já ficamos a conhecer as valências dedicadas à terceira idade. Vamos a conhecer agora o berçário e também a creche, onde as crianças enchem de alegria as salas. O sucesso deve-se à dedicação da direção e também dos seus funcionários, que diariamente zelam e dão o melhor de si aos outros. As crianças, apesar da terceira idade, estão sempre ocupadas, seja em atividades lúdicas ou de lazer. Vamos conhecer um pouco mais a infância na voz da Vera Faria, educadora de infância e é coordenadora pedagógica, um trabalho que a preenche e lhe dá um brilho também no olhar. Trabalhar com crianças é moldar barro, fazer, de algum modo, peças em arte ou arte mesmo. Seja bem-vinda mais uma vez à nossa terra. Está na instituição Educadora Vera Faria há 9 anos. Como é que foi esta adaptação à associação?
6: Olá, bom dia. Inicialmente foi o conhecer, já trabalhava há 1 ano. Era moldar-me às novas... porque eu trabalhava só em creche e moldar-me também ao jardim, ao ATL. E também mesmo, como disse o engenheiro, à terceira idade. Era tudo novidade. Foi um início complicado, que acho que é como em todo lado. E é como eu costumo dizer aos pais, não é? Sim. Quando têm aquela preocupação de deixar os filhos e choram, eu digo, é normal os filhos chorarem, não é? Nós só nos choramos quando vamos para um sítio novo porque somos grandes e temos as nossas defesas. E nesse sentido, não chorei, mas custou o início. Só que depois é como diz a velha frase, primeiro estranha-se, depois entranha-se.
0: E eu estranhei, então.
6: E agora entranhei.
0: Como é que é gerir? Porque está há cerca de 2 anos a coordenar, é coordenadora, é diretora pedagógica da ADIB, nesta área da infância, e tem 115 pedidos, 115 crianças a puxar-lhe quase pela bata. Como é que é gerir este desafio e estas crianças todas?
6: É complicado, muito trabalho, mas acima de tudo uma vontade muito grande de trabalhar e de não falhar e de estar ali para tudo o que for preciso.
0: É fácil animar uma criança hoje, sabendo nós a família que temos e as famílias de hoje que existentes. Normalmente os pais dão tudo às crianças.
6: Exatamente.
0: Dão tudo. E como é que vocês conseguem, numa instituição, dar-lhes tudo também, mas de uma outra forma? Conseguir motivá-las? Porque se calhar vocês têm mesmo de serem criativos, porque muitas coisas eles têm em casa.
6: O que
0: lhes falta às vezes e que vocês conseguem superar e conseguem, de algum modo, fazer com que a criança se divirta, goste e queira ir no dia seguinte para a instituição?
6: Em casa estamos a falar de este mundo de computadores, de televisão, não é? Que é mais fácil, ou dos tablets, que agora é a grande moda.
0: Elas já levam os tablets para a instituição?
6: Tentam. Tentam. Mas nós fazemos ver, se calhar também porque somos de uma outra geração, tentar mostrar o que era a nossa infância, as brincadeiras que nós tínhamos. E é engraçado que, principalmente no jardim, dava por mim dizer assim: a Vera quando era pequenina fazia assim, ou a Vera quando era pequenina gostava destes desenhos animados. E então nós somos o ídolo, não é? É a Vera,
0: é a
6: pessoa que está, neste caso a Vera, porque é a Vera que está a falar. Mas se fosse outro educador, o nome da pessoa, como vem o ídolo, não é? Tentam também e acham engraçado. A pessoa grande já foi pequenina, não é? Terem essa noção.
0: E vocês têm que ter essa capacidade de descer ao nível da criança.
6: Descer ao nível da criança. Eu dou por mim a fazer de cobra, a fazer de passarinho, a fazer de elefante.
1: Não sei se será descer ou subir. Não sei se será descer ou subir.
6: No meu caso, calhar descer.
0: A Vera é alta, é muito alta, portanto tem mesmo descer também.
6: É os problemas de costa, mas que o carinho, o sorriso e tudo isso compensa.
0: Sem dúvida. Vocês têm, na infância, têm 35 crianças na creche, 40 em jardim de infância e 40 em ATL. Como é que é o dia-a-dia também dessas crianças na vossa instituição? Vocês têm transporte para todos?
6: Não.
0: Há pais que vão lá entregar?
6: Os pais
0: entregar,
6: levam lá.
0: Mas vocês não têm transporte,
6: não
0: então?
6: Não temos transporte.
0: Muito bem.
6: A chegada inicia às 7h30. Principalmente para aqueles pais que trabalham lá em Barrosas, nas fábricas, que entram às 8 e acabam por entrar às 7h30. Aí estão com auxiliar até às 9, que é a chegada das educadoras. É o momento em que brincam, tomam o primeiro reforço, veem televisão. Com a entrada da educadora, dirigem-se às salas. É programado o dia, né? Está a criança na manta, fazemos a reunião de grande grupo. Encantamos os bons dias, planificamos o nosso dia. Claro que nós temos a nossa planificação. E o que é bom no nosso trabalho é que nada é estático, não é? Enquanto se calhar o senhor José
0: Souza
6: sabe que chega aqui, senta, fala com as pessoas e tem esta sala e, não é? Ou programa tudo para este dia. Nós é diferente, nós programamos, enquanto educadoras, o nosso trabalho, mas pode surgir naquele momento qualquer coisa.
0: Aqui também surge.
6: Sim, é diferente, não é?
0: O convidado fala mais, sim, ou fala menos, ou então há um outro convidado que chega, que diz mais isto ou mais aquilo.
6: Mas esta sabe que às 2 horas entra para esta sala e conversa aqui.
0: Por exemplo.
6: Eu posso ter programado falar da cor azul e lembram-se que viram uma formiga lá fora e há que trabalhar a formiga, não é? Porque eles amanhã não vão ter esta capacidade de dizer assim: olha, ontem vimos uma formiga. Então o nosso mundo não é aquilo. É.
7: E reencontro também, de algum modo, aquilo que eles querem.
6: Exatamente.
7: Que as crianças querem.
6: Você, a nossa profissão...
7: Lá está, é diretora pedagógica. Há uma temática que é versada ao longo de todo o ano? Ou vocês fazem um plano para 3 anos, 2
6: Sim.
7: anos?
6: Nós temos o projeto educativo.
7: Projeto educativo para
6: que
7: quanto
6: é 3
7: tempo?
6: Anos.
7: 3 anos?
6: Mas lá está, nem esse projeto é estático.
7: Muitas vezes não pode ser, não é?
6: Lá está. Também nós programamos para 3 anos. No fim de um ano ou de dois, se nós acharmos, enquanto profissionais, que já não vale a pena trabalhar mais aquilo, ou que já tudo está falado, está tudo trabalhado, não vale a pena estarmos a insistir sempre no mesmo, não é? Este projeto tem um tema.
7: Qual é o tema deste ano? Deste ano ou deste projeto que vocês têm em mãos?
6: Este ano vamos trabalhar a arte como forma de expressão. E depois cada sala, cada valência tem o seu tema. Da instituição vai ser a arte, o educativo, depois cada sala com o projeto pedagógico tem o seu tema. Também tem a ver com a vontade da criança, não é? Principalmente em jardim e ATL. Nós, na parte da creche, é o levar a criança a despertar a curiosidade para, enquanto no jardim não, são as próprias crianças que demonstram o seu interesse e que é mais fácil trabalhar.
0: Nós sabemos que a vossa infância é uma referência no concelho. A que é que se deve?
6: Dedicação, aquilo que o Sr. Engenheiro falava há bocado, que nada paga, que é o carinho, o bem-estar, o saber acolher a criança, o saber olhar para a necessidade da criança e não olharmos para nós.
7: Os pais têm esse feedback todos os dias dos pais?
6: Todos os dias não, porque eu não me cruzo com os pais todos os dias.
7: mas quase todos os dias têm essas,
6: sim,
7: respostas, têm esse sorriso também,
6: sim,
7: e esse obrigado. Ele ou a criança, o meu filho ou a minha filha disse muito bem, adorou hoje o dia.
6: Sim.
7: Tem isso?
6: Tem.
1: Por isso é que temos as vagas preenchidas.
7: Sempre preenchidas, na Doutor Crespo. Muito bem.
1: Eu queria também lembrar que
7: temos que caminhar, continuar. Daqui um bocadinho temos que terminar.
1: Se temos e tem que se pagar para ter lá as crianças e as crianças saem motivadas, e se os pais continuam a pôr as crianças quando têm escolas públicas, se calhar gratuitas, é porque o serviço, é porque a alegria, é porque esta entrega também acaba por ser diferente.
7: Muito bem. Depois de sabermos como funciona o berçário e a creche, ou neste caso, a própria creche e jardim de infância, vamos conhecer um pouco mais o ATL. Através da Cláudia Almeida, que há 13 anos ocupa e contribui para o desenvolvimento das crianças que diariamente usufruem desta valência. Recordamos o início da instituição e como são passados os dias com estas pessoas de Palma e Meio, um trabalho só possível pela equipa competente que ali trabalha, com a colaboração da direção também, naturalmente. Uma instituição que é a casa destas crianças e do corpo docente, que diariamente dá alegria e ensinamentos entre as paredes da ADIB.
8: O trabalho

um ir a um zoológico, um museu, uma biblioteca, devidamente acompanhado, muito melhor para eles. Os pais podem levá-los a ir ao cinema, podem levá-los a ir ao zoológico, mas num sentido muito mais recreativo. O nosso papel não, é proporcionar as atividades.

Durante o tempo letivo é limitado ao tempo que tenho. Nas férias escolares, então, aí desforro-me, eu pessoalmente, porque consigo fazer muito mais com eles. E eles também têm espaço, proporcionam-se espaços também recreativos, também lúdicos, porque eles também têm que os ter. E depois um bocadinho mais

tenho meninos de 6 e meninos a fazer 11, 12 anos. As idades são completamente diferentes. Este passo, ter uma superioridade tão grande de idades, acaba por ele fazê-los crescer um bocadinho mais. Tem um trabalho de equipa direta com as pessoas que fazem parte da equipa do ATL, neste momento são 3, e depois tudo o resto. O ATL não funciona sozinho, funciona com a Conselho de Infância, do Jardim e da Creche, e de, também com a

0: família.
1: Ouvimos a Cláudia Almeida, que é responsável pelo ATL há já 13 anos. Vamos deixar o presente, vamos passar para o futuro. Sr. Presidente, Engenheiro Fernando Machado, sabemos que a ADIB tem em mãos um projeto e que todos anseiam, que é o LAR, um novo LAR, e que está já em fase de construção e que já também o disse neste mesmo programa que pensa, tudo indica que em dezembro haja novidades para a inauguração, para a conclusão dessa mesma obra. Era uma necessidade, vocês já têm 174 utentes, portanto vão para os 200 utentes, porque esta capacidade do novo LAR vai ter 33 camas. Era para tentar dar resposta ao concelho, à região, em Felgueiras, Barrosas, era uma necessidade?
2: Sim, é um desafio, acima de tudo é um desafio. Mas efetivamente esta região a necessita, nós temos precisávamos de dois para dar cobertura às vagas, às necessidades que temos. E as necessidades sociais que temos. Há uma situação que é clara, que nós já estamos mesmo na fase final, nós já estamos agora, portanto, isto é uma obra já iniciada em 2010 e que tem vindo a evoluir, peço desculpa, tem vindo a evoluir neste sentido e pronto, nós apanhámos a obra já numa fase meio evoluída e vamos ter que a terminar. E efetivamente com colegas e outras personalidades desde o empreiteiro temos tido uma equipa fabulosa a acompanhar a obra.
1: Nós sabemos que este LAR é para pessoas dependentes.
2: Grandes dependentes.
1: Que há esta lacuna na região?
2: Cada vez mais. Cada vez mais há pessoas a viver até mais tarde e debilitadas depois, cada vez mais tarde. Há grandes dependentes, as famílias não podem dar, devido ao ritmo de vida, não podem dar o acompanhamento devido e entendeu a direção que iniciou que seria para grandes dependentes e a segurança social e aí partimos para essa situação.
1: Em termos de construção deste novo LAR, sabemos que, como disse, apanhou a obra a maio, porque é o primeiro mandato que está à frente dos destinos. Estamos a falar também de uma obra de referência. Vai ser uma obra, mais uma de referência.
2: ADIB, quando nasceu o edifício que está presente agora, foi uma obra de referência, uma obra de construção pela arquitetura e pelo que desempenhava à época. E a nova obra, sem dúvida nenhuma, que vai ser uma outra obra de referência. De referência para o concelho, fundamentalmente referência para o concelho, para dar resposta ao concelho, e porque é uma obra com materiais de acabamento fantásticos que queremos, acima de tudo, que as pessoas que lá vão estar, independentemente de serem grandes dependentes, que se sintam bem, que todas as equipas se sintam bem, sem dúvida nenhuma que vai ser uma obra de vanguarda, uma obra claramente contemporânea, de evolução contemporânea.
1: Isso mesmo, é um edifício contemporâneo e adaptado, um dos melhores da região, nas palavras de Ricardo Coelho, que é responsável pela empresa que está a construir esta nova casa. É um trabalho elaborado ao pormenor, que privilegia a fantástica vista panorâmica que possui. As pessoas responsáveis são pessoas dedicadas e com um espírito voluntário louvável, um bom exemplo, como nos referenciou Ricardo Coelho.
3: Uma obra perfeitamente atual, uma obra perfeitamente adaptada à realidade dos nossos dias. É uma obra que se destaca pelo enquadramento que tem, pela envolvência que tem, que o destacava no concelho, sobretudo no concelho e nos concelhos à volta, porque foi uma obra que foi criada de raiz, não é nenhuma recuperação. E obviamente esse facto traduz-se por algumas mais-valias que se podem introduzir no projeto, traduzindo-a na prática por uma envolvência global de ótimo nível. Ao longo da construção, como todos os projetos, não existem projetos perfeitos. Todos os projetos são possíveis de ser adaptados e melhorados. Nós, em conjunto com a fiscalização, com os arquitetos, com fruto de alguma experiência que vamos tendo, vamos apontando algumas melhorias, algumas adaptações que se possam fazer ao projeto, e a administração tem-se mostrado totalmente aberta à possibilidade de fazer melhorias essas que foram sendo feitas e foram-se mostrando muito receptivas às nossas sugestões, que eu não tenho dúvida nenhuma que se vai traduzir e que se traduzem numa maior valia na obra. A destacar algum, arquitetonicamente tenho alguma dificuldade em falar, porque não sou arquiteto, tenho o meu gosto. Pessoalmente acho que é uma obra muito sóbria, muito, muito, muito discreta, muito bem conseguida, até enquadrada no local que está e com os edifícios vizinhos. Mas destacando um fator, se tivesse que destacar um fator de eleição, destacava sem dúvida nenhuma a paisagem, a vista que proporciona aos utentes e aos funcionários e a todas as pessoas que visitarem o lar, tem de facto uma vista extraordinária. O acompanhamento tem sido total. A obra encontra-se numa fase que não precisa de um acompanhamento tão assíduo quanto isso, mas sempre que nós precisamos de alguma coisa, a direção, por diversas pessoas, coloca-se à nossa inteira disposição para reunir, para pós-laboral, fim de semana. Estamos, nesse aspecto, temos todo o apoio da direção. Sempre o tivemos e continuamos a ter. Ainda temos em cima da mesa algumas situações para resolver e mais uma vez, a direção mostra-se completamente disponível para prontamente reunir connosco para arranjarmos soluções rápidas, sem dúvida nenhuma.
1: Ricardo Coelho, responsável pela empresa que está a construir este novo lar da ADIB. Sr. Presidente, Engenheiro Fernando Machado, Ricardo Coelho reconhece o mérito da direção, deste acompanhamento que vocês têm permanente para com a empresa e para com os colaboradores. É importante estar atento também, é importante haver esta grande parceria entre a instituição, a direção e esta preocupação e o próprio empreitário também da obra.
2: Sem dúvida nenhuma, isso é fácil estar atento com pessoas como o engenheiro Coelho, portanto é fácil. É fácil porque é um excelente profissional e, à parte disso, sempre nos motivou também no sentido de parceria, como diz. Eu queria lançar mesmo a parceria porque nós não temos nem clientes, nem fornecedores, nem temos parceiros e trabalhamos em parceria. Mas, mais uma vez, é fácil. Primeiro pela capacidade profissional que ele tem e depois a ajuda que nos tem dado, porque a minha área é agrícola, a minha formação é agrícola. Apesar de ter algumas construções e algumas ideias de construção, não podemos deixar de viver com o engenheiro Ricardo Coelho, como ele também disse.
1: Quem também está satisfeito com a forma como a ADIB tem funcionado são os vossos parceiros, amigos, fornecedores da própria instituição. Quem conhece esta casa não tem dúvidas em reconhecer a sua importância e a qualidade com que trabalha. Desde a direção ao corpo técnico, a dedicação e o esforço é notório. Foram estas as palavras de apreço e admiração pelo trabalho desenvolvido ao longo destes 15 anos de existência e que a equipa do Nossa Terra recolheu perante estas pessoas. Todo o trabalho é visto e apreciado, foi o que constatamos junto às pessoas que colaboram de várias formas com a instituição. Testemunhos que nos relatam pessoas dedicadas e zelosas, cumpridoras e exigentes em todos os aspectos, onde a preocupação com os utentes é notória.
0: Porque é bom para a terra, é bom para todos e acho que todos os filhos de ajudar, não é? Portanto, para a Vila de Barrosas e para os arredores, para as outras freguesias. Vejo que é uma coisa boa, interessante e que vejo que os miúdos que gostam de lá estar, eu fico contente por isso, porque eles, para vir embora é um problema, gosto sempre de vir à última e tarde e a mais horas, a gente tem que os trazer sempre mais ou menos à mesma hora, não pode ir até tarde, mas por isso fico contente de eles estar sempre, gostar de lá estar. No volar, já havia de estar há mais tempo, faz muita falta.
4: Já as pessoas antepassadas tiveram a construir com o seu próprio dinheiro e é pena, numa altura destas, não haver quem dê continuidade. E é muito importante para toda a gente que colaborou agora deixar acabar uma coisa destas. Porque se não formos nós que supostamente podemos ajudar a fazer alguma coisa, ninguém mais ajuda. Quem conhece e quem é daqui sabe perfeitamente que sem a ADIB nada disto era possível. E dá qualidade às pessoas. É muito importante porque há muita gente que precisa e neste momento está cheio, não tenho qualquer hipótese de entrar. Com um novo lar, é mais uma porta que se abre para muita gente que precisa. Este novo lar é para as pessoas, para todas as pessoas, não para estar a escolher A ou B. É para todos, para todas as pessoas que precisam.
5: Penso que é a parte em que se preocupam mais, principalmente com a frescura. Tentam pedir sempre as encomendas nos dias em que sabem que nós que recebemos. Portanto, se algum produto estará menos bom, eles pronto, pedem para substituir, mas que dificilmente isso acontece. Nós trabalhamos sempre com qualidade e, portanto, nós sabemos qual é a instituição, sabemos que estão a lidar com crianças, com pessoas de idade. Nós temos sempre esse cuidado. Tudo é feito ao pormenor, tudo é tirado com carinho e temos uma boa relação comercial com a ADIB. sem dúvidas que é uma instituição que está muito, que penso que trabalha muito bem, que tem um bom futuro e que somos uns felizardos por termos uma instituição aqui perto. É pena que não hajam mais iguais, é essa a minha mensagem. Pessoas muito simples, pessoas que têm a exigência que têm de ter, isso é real e tem que ser assim, e mal seria se não fosse dessa forma, mas muito fáceis de trabalhar. Nós temos clientes e nós no dia a dia não nos apercebemos, mas principalmente, pronto, eu acho que tem pessoas que estão lá que, pronto, que lembram-se mais disso, mas eu reconheço que é muito importante. Eu acho que é um trabalho que é muito importante para a Terra e que realmente que deveria haver mais.
6: E que estou em contacto diretamente com esse nosso cliente. Tenho uma boa imagem, um bom relacionamento. São exigentes, mas são muito acessíveis e conseguimos sempre, em ambas as partes, chegar a um consenso. Mas ali noto que querem realmente sim é ter o artigo em si, primam também ainda um bocado pela qualidade em si e querem sempre criar com os materiais em si um bom ambiente para seja os miúdos, seja os idosos, terem bom material para trabalhar e que haja material. Têm essa preocupação em ter sempre um stock, não deixam acabar as coisas, pelo menos essa percepção também que eu tenho.
1: Pessoas dedicadas e zelosas, cumpridoras e exigentes e, acima de tudo, com uma grande preocupação com os utentes. Era isto que estava à espera de ouvir, estas palavras dos vossos parceiros, da população em geral, dos vossos fornecedores, das pessoas com quem lidam mais de perto, ou seja...
2: Fico contente, não trabalhamos num trabalho para isso, fico contente, é motivador e é como eu dizia no início, isso é efetivamente o carregamento da pilha, são estes reconhecimentos.
1: Algum anseio que tenha para terminar mesmo?
2: Daqui por 100 anos a comemorar, seja onde for, o sucesso da ADIB.
1: Sim, muito bem. Educadora Vera Faria, foi um prazer. Obrigado e felicidades enquanto coordenadora pedagógica. Diogo Crespo, foi um prazer também. Obrigado e felicidades nesta nova função, diretor técnico da instituição.
2: Obrigado.
1: E engenheiro Fernando Machado, presidente da instituição, foi um prazer ter a nossa companhia. Obrigado.
2: Muito obrigado.
1: Para a instituição, estamos cá para dar notícia da vossa abertura.
2: Já quero convidá-los uma vez mais a estarem presentes na ADIB junto com a ADIB. Muito obrigado.
1: Muito bem.
2: Obrigado.
1: Nós agradecemos a vossa disponibilidade mais uma vez. Terminamos de uma forma especial a nossa Terra, esta primeira parte da nossa Terra de hoje, dia 21 de setembro, com as crianças da ADIB a cantarem uma música para todos os que nos ouvem. Vozes de pessoas pequeninas que possuem imensos sonhos e traquinices nas suas pequenas mãos. Enquanto nós marcamos um encontro para depois das 11, um até já, acompanhe-nos na nossa viagem, na nossa próxima viagem, até aos festejos das paróquias de Várzea da Ovelha e Folhada, dentro de alguns momentos.

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1: Olá, muito bom dia. Sejam de novo bem-vindos à segunda parte do programa Nossa Terra, que leva até si o melhor que existe na região. Comprometido, vamos até, nesta segunda parte da emissão, vamos até Várzea Aliviada e Folhada para comemorar os 50 anos da tutela do padre Meireles, o padre que está há 50 anos nestas freguesias no concelho do Marco de Canaveses.
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3: Nasceu há 76 anos na freguesia de Eiris, concelho de Passos de Ferreira. António Meireles Ribeiro de Matos é pároco das duas paróquias da freguesia de Várzea, Aliviada e Folhada. Seguiu o sacerdócio porque Deus é grande, disse-nos emocionados. Formou-se em Teologia e Ciências Humanísticas e frequentou o Seminário Menor do Porto. Uma etapa difícil, confessa. Mais de 50 anos após a ordenação, carrega no espírito a mesma convicção do primeiro dia e a certeza de nunca ter vacilado na fé. Se fosse hoje, voltaria a ser padre. E foi há 61 anos que iniciou essa caminhada, em 1953, ano da sua ordenação. 10 anos depois, em 63, ocupou o cargo de pároco auxiliar da paróquia de Águas Santas, na Maia, onde ficou 2 anos até 1965, ano em que lhe foi confiada a primeira paróquia. 3 de outubro de 1965 marca o dia em que o padre Meireles, como é conhecido, chegou à Folhada para tutelar os destinos da paróquia. Quase meio século depois, todos os paroquianos da freguesia bendizem esse dia. Tal como os da paróquia vizinha de Várzea de Ovelha e Aliviada, recordam com satisfação o ano de 1981, ano em que o padre Meireles assumiu também o lugar de responsável máximo desta paróquia. Durante todos estes anos, a maior obra que construiu é aquela que não se vê, ou seja, o seu legado de humanismo, solidariedade e amparo aos mais desfavorecidos. Mas há outras obras, essas mais visíveis, em que o Sr. Padre se fez pedra basilar, como em algumas aquisições e renovações do património edificado das paróquias e na construção de equipamentos essenciais para corresponder de forma digna aos anseios dos paroquianos e prestar apoio social, como capelas mortuárias, escolas de catequese e o Centro Social Interfreguesias de Taboado, Várzea, Aliviada e Folhada. Pelo meio, dedicou-se ainda à docência, primeiro no Colégio Dom João III e mais tarde na Escola Secundária e na Preparatória do Marco. Deu aulas de História, Português e Religião e Moral.
1: E assim ficamos com a voz do António Brandão, ou na voz do António Brandão, alguns dados biográficos de um dos grandes protagonistas deste programa, A Nossa Terra, que é o padre António Meireles, o pároco destas paróquias, como disse, Várzea, Aliviada e Folhada, no concelho do Marco de Canaveses. Como católico é exemplar, o padre Meireles é um homem reservado, aliás, essa é uma característica que lhe é reconhecida. Como tal, não está connosco hoje, em estúdio, por esse mesmo motivo, que é um homem discreto. Ainda assim, temos connosco 3 dos seus mais próximos colaboradores, paroquianos, amigos e até mesmo confidentes, que não quiseram deixar de lhe prestar a merecida homenagem. Vamos também escutar ao longo do programa o retrato feito por aqueles com quem a reportagem da Nossa Terra conversou e contar ainda com a participação, via telefone, da autarca, da presidente junta de freguesia, Maria José Cerqueira. Antes de apresentar os nossos convidados, importa dizer que a atual freguesia de Várzea Aliviada e Folhada resultou da agregação da freguesia de Várzea da Ovelha e Aliviada e também com a Folhada. Esta contextualização é importante para percebermos que atualmente falamos apenas de uma freguesia, com duas paróquias e três igrejas. Ou seja, há aqui diversos polos por onde o Sr. Padre Meireles se tem desdobrado de forma a corresponder às necessidades de todos os seus paroquianos. Dito isto, falta apenas então apresentar os nossos convidados de hoje. Carlos Monteiro tem 66 anos e é empresário. Foi presidente da Junta da Freguesia de Várzea da Ovelha Aliviada entre 2001 e 2009. É vice-presidente da direção do Centro Social Interfreguesias de Taboado, Várzea Aliviada e Folhada e é um elemento fundamental do Conselho Económico da Paróquia de Várzea da Ovelha, onde é visto como o braço direito do Sr. Padre Meireles. Depois temos também o Sr. Manuel Cerqueira, que tem 68 anos, é natural de Folhada, é membro do Conselho Económico desta paróquia e dirigente do Grupo Coral. Além da paróquia na terra, dedica-se também ao folclore, é acordeonista do rancho de Folhada e também sei que dá um jeitinho em Taboado. Depois temos Alice Cerqueira, que é conhecida por Alicinha do Outeiro, como é conhecida na terra. Tem 64 anos, é também natural da Folhada, está reformada, é catequista há 54 anos, é leitora, membro do Conselho Pastoral e também do Grupo Coral. É diretora da Associação Cultural e Desportiva da Folhada, portanto também do Rancho Folclórico, e do Centro Social Interfreguesias de Taboado, Várzea Aliviada e Folhada. Feitas as apresentações, resta-me é de cumprimentar-vos dizendo bom dia.
4: Bom dia.
5: Bom dia.
1: Obrigado por terem aceito o nosso convite, estarem connosco no programa A Nossa Terra. Sejam bem-vindos à Rádio Clube de Penafiel. Sr. Carlos Monteiro, vou começar por si. Sr. Padre Meireles é, de facto, este homem solidário, simples, humilde, que retratamos neste pequeno texto que nós ouvimos.
4: É, sim, senhor. Está muito bem feito, está muito bem dito, e é isto tudo que o senhor acabou por dizer.
1: Portanto, é um homem que está sempre pronto para ajudar. Este solidário.
4: Senhor, solidário.
1: Muito. E é uma pessoa simples. Este. Por isso mesmo é que hoje não aceitou o convite para estar connosco. Porque senão, estaria cá naturalmente com todo o gosto também. Mas é um homem reservado, é um homem simples.
4: É muito simples, é muito reservado, mas é muito grande. É pequenino, mas é muito grande no nome.
1: É pequenino em termos de altura, mas é um grande homem, é efetivamente. Grande, exatamente. E é um homem muito humilde também. Além da obra física, falaremos dela mais à frente, das obras físicas. O que é que o senhor Padre Meireles trouxe à paróquia de Várzea da Ovelha, senhor Carlos Monteiro? O que é que ele trouxe à vossa paróquia? Não vamos falar das obras, enquanto pároco, simplesmente.
4: Ora, o nosso pároco trouxe à freguesia de Várzea da Ovelha, da Folhada já havia, trouxe muita juventude à igreja. Fechou muita juventude aqui, porque é um parque que tem a sua idade, que já tem, mas sempre moderno e sempre a modernizar e sempre a criar coisas novas para cativar a juventude.
1: Um homem que nunca parou.
4: Nunca parou.
1: Tentou sempre inovar, sempre tentando estar junto dos jovens.
4: A idade para ele ainda é um jovem para agora, para nós é um jovem que se apresenta no nosso meio como pastor, como costuma dizer, da terra.
1: Nós sabemos que o Sr. Carlos Monteiro se relaciona com ele de diversas formas e de diferentes ocasiões também. No geral, ele é um homem de trato fácil.
4: O Sr. Padre Meireles é um homem de trato fácil, mas que tem que se tratar com ele, mas com sinceridade. Porque se não for com sinceridade, também não é fácil lidar com o Sr. Padre Meireles. O Sr. Padre Meireles é fácil, mas se for sério, com sinceridade. E ele reconhece essas coisas e por isso que é fácil lidar com ele.
1: Muito bem. Sr. Manuel Cerqueira, como é que é o Sr. Padre enquanto pároco? Estamos a falar, por exemplo, já à Folhada. Como é que ele é, este homem, enquanto padre?
5: Pegando nas palavras ali do Sr. Carlos Monteiro, é precisamente é o mesmo estilo. É a mesma maneira de ser.
1: É um homem que tem o dom da palavra, se vocês querem.
5: Tenho o dom de palavra, tanto dentro da igreja como fora.

0: freguesia pequenina.
1: Uma freguesia pequenina. E manteve-se ali, manteve-se ali uns anos largos esse grupo de jovens, com a ajuda dele, claro.
2: Nós sabemos que a residência do Sr. Padre Meireles é na Folhada, é na vossa freguesia. Ele é um homem da terra, ou seja, no dia-a-dia ele envolve-se com a comunidade ou mantém sempre algum distanciamento? É um homem que se vê sempre por ali, é um homem que se envolve na comunidade?
1: Sim, envolve-se sempre na comunidade.
2: Está sempre pronto para dizer alguma coisa, para fazer alguma coisa também?
1: Sim, e basta ele ter uma pequenina notícia disto ou daquilo, que ele gosta de estar logo, saber logo, aprofundar logo a notícia, seja para bem, seja para mal, mas mais depressa acorre se tiver a coisa em perigo.
2: Análise, sabemos que desde muito jovem convive com o seu padre, Meireles. De que forma é que essa convivência influenciou? Porque já é uma catequista há 54 anos.
3: Influenciou muito. A convivência com o Sr. Padre Meireles, eu acho que não era aquilo que sou se não tivesse convivido com ele tão de perto, pronto, e com tanta assiduidade como fazia e faço. Desde nova que, pronto, trabalhava em igreja, já quando ele chegou à paróquia, eu já trabalhava em igreja, mas continuei sempre, fui tomando conta de responsabilidades que ele me foi dando, pois. E aprendi muito com ele, muito, muito, muito. E há bocado falavam aqui de ele ser uma pessoa simples. A nossa gente também é simples. Não sei se fomos nós que aprendemos com ele, se foi ele que aprendeu com nós. Portanto, mas ali está uma coisa, somos simples, humildes, porque ele também o é. Portanto, e a sua vida, eu aprendi não só com a sua palavra, mas também com o seu exemplo. Aprendi muito dele. Vivi a minha juventude, fazia parte do grupo da Ação Católica, como há bocado aqui o meu primo Cerqueira referiu. Foi muito, estava, como é que dizer, com muita vida, muito, muito ativo no meu tempo de juventude.
2: Portanto, desenvolveu intelectualmente a senhora mesmo?
3: Muito. A mim e aos jovens pessoas da minha terra que se dispuseram a entrar a isso. Foi uma escola. A Ação Católica foi uma escola. E era dirigida por ele, é que fazia reuniões, não é? É que fazia reuniões e nos encaminhava para esta ou aquela formação, retiros, etc. Portanto, deu-me muito, estou muito grato ao Sr. Padre Meireles, porque ele deu-me muito daquilo que eu sou, devo a ele.
2: Quais são as principais recordações que guarda destes quase 50 anos do Padre Meireles na Folhada?
3: Pronto, eu tenho recordações de quando era jovem, é aquilo que me marca mais. Quando era jovem, porque tudo aquilo que a gente expusesse, que ele apoiava, ele ajudava, ele incentivava a que a gente fizesse, tanto em Ação Católica, como em catequese, como em tudo. Brincava connosco, portanto, dentro da igreja era 100%, como se costuma dizer, e depois na vida fora da igreja, brincava com os jovens, em teatros, foi muito tempo que nos ensaiou, depois a gente foi começando a tomar-nos conta dessa parte. Tenho esta ideia dele, tenho fotografias de quando estávamos em roda e ele também dançava, e ainda hoje, se for preciso, também dança.
2: Portanto, quer dizer que quando está com o Padre Meireles, ou se estava mesmo no passado, enquanto vocês mais jovens, era um dia de alegria.
3: Sim, sim, sim.
2: Era um dia de alegria.
3: Tínhamos uma festa que chamávamos o Dia da Alegria, pois era mesmo aí.
2: Ana Alice, está envolvida noutras associações, conforme disse quando a apresentei. O seu padre também gosta de participar nas atividades, por exemplo, do Rancho, certo?
3: Muito, muito. Sempre que a gente lhe bate à porta ou o convida, só se mesmo não pudesse, não vem
2: aos nossos festivais, por
3: sim,
2: exemplo.
3: Sim, sim. Ou às vezes fazemos, no São João fazemos a sardinhada, ou o quê, e ele participa, vem e paga sempre o lugar dele e sempre com generosidade, não é só o que a gente estipula.
2: Portanto, ele sempre é generoso também.
3: Muito generoso, muito generoso. Está sempre pronto a ajudar sempre que a gente lhe bate à porta que precisa, ou em altura de janeiras, ou, por exemplo, agora para a carrinha, deu uma boa parcela, pronto, foi generoso com aquilo e é generoso nas ofertas. As ofertas dele são sempre boas.
2: Muito bem. O Rancho Folclórico, no dia 2 de agosto, perdão, esteve o seu festival de folclore e também aí foi inaugurada uma carrinha e que também o seu padre aí participou.
3: Também deu uma também boa participou. Oferta. Muito não bem. Só ele, houve quem desse oferta igual a ele, mas foi um.

0: Pronto, foram muito gente amigos, generosa. Gente generosa, muito amigos da nossa associação, que não podemos esquecer.
1: Muito bem. Vocês, o ano passado, Sr. Carlos Monteiro, o ano passado, vocês comemoraram os 50 anos do sacerdócio do seu padre, António Meireles. Como é que foi celebrado esse dia, esse grande dia? E eu sei que o senhor esteve muito à frente dessa comemoração.
2: Estes dias centenários, ou
1: cinquentenários,
2: 50 anos, foi muito importante. Foi uma alegria muito grande. Onde nós conseguimos juntar, porque há ali uma rivalidade bastante grande na nossa freguesia, né? Mas conseguimos juntar Folhada, Gouveia, Légua e São Martinho em harmonia todos, que parece que todos estavam a arrumar tudo para o mesmo lado.
1: Foi uma grande vitória.
2: Foi uma grande vitória que eu, em 8 anos como presidente de junta, não consegui.
1: Nunca conseguiu,
2: não é? Consegui. Ele, por acaso, calhou muito bem, fizemos uma festa como se devia fazer. Acho que ele ficou ele, que ele gostou bastante, que gostou muito até, e que, pronto, só para um jantar eu consegui da Aliviada levar 100 e tal pessoas.
1: E estamos a falar da Aliviada, é apenas um lugar da freguesia, que é um lugar muito pequenino também.
2: Pois, isso depois foi alguém de Gouveia, de Barfolhada. Barfolhada foram talvez 200 e tal pessoas, ou todos.
1: Portanto, isso quer dizer
2: que o povo está com ele.
1: Muito bem, isso mesmo. Isso é sinónimo de
2: dizer
1: que o povo está com ele.
2: Que o povo está com ele. Senão não aceitava o jantar e não ia tanto de um jantar, né?
1: Muito bem.
2: Está tudo. Portanto,
1: ele viveu também em grande forma este dia.
2: Sim, com certeza. Havia-se mesmo nele que parecia que cresceu. Parece que deu um pulinho. Ficou todo contente, todo satisfeito. Eu acho que sim.
1: Muito bem. Falando aqui das atividades, o seu padre também acompanha, por exemplo, o futsal, não é assim? Ele gosta de futsal também.
2: Bem, ele é sócio do Homem do Futebol Clube da Aliviada, do futsal, ele é sócio de lá. E também, como a dona Alice disse, que quando se convida ao seu padre para qualquer coisa, ele comparece. Comparece e também não é um sócio que não paga só a joia de sócio, que eu sei que não. Paga mais. Dá mais.
1: Portanto, lá está a generosidade
2: do padre. Está a generosidade do
1: seu padre Meireles, mais uma vez.
2: Em tudo que se apresente, ele é generoso a dar qualquer coisa para pobres, para obras, para clubes, para toda a gente. Ele é generoso em dar daquilo que é dele.
1: Muito bem. A equipa de reportagem do Nossa Terra conversou com várias pessoas da freguesia que nos foram ajudando a conhecer melhor, um pouco melhor, o padre Meireles. Falzina Monterroso tem 62 anos, é natural de Jazente, Amarante, e foi professora na Folhada durante 5 anos. Hoje está aposentada e dedica-se, entre outras coisas, à pintura, tendo homenageado o seu padre Meireles com uma obra na festa comemorativa dos 50 anos de sacerdócio. Foi nessa festa que ela revelou um segredo que guardou durante anos. Uma história bem elucidativa da generosidade e da discrição que caracterizam este homem.
3: E ainda há bem pouco tempo, fez 50 anos, no dia 4 de agosto do ano passado, e eu, ao saber disso, pintei uma tela em que aparecia ele e a igreja, o edifício. E fui-lhe oferecer de véspera, no sábado, e pedi-lhe se ele me deixava de dizer um segredo a toda a população. Ele ficou assim um bocadinho boquiaberto, não sabia o que segredo é que eu ia contar. Então, no fim da cerimónia da missa, eu fui ao altar e perguntei às pessoas se conheciam em tempos, no ano de 68, 69, a Semarquinha Sanhudo. E eu então disse-lhe, eu vou contar aqui um segredo, vou desvendar aqui um segredo ao seu padre Meireles, que já tenho guardado desde esse tempo. E então comecei por lhe contar que essa Semarquinhas era muito envergonhada. Ela não pedia nada a ninguém, mas aproximava-se das pessoas. E eu sempre podia dar-lhe qualquer coisa. E um dia disse-lhe, ó Semarquinhas, porquê é que não vai ao Sr. Padre Meireles? Porque ele é muito boa pessoa. E de certeza absoluta que ajuda com qualquer coisa. E ela disse-me logo que não, não. E eu insisti com ela e disse-lhe, então eu vou consigo. Quando ela viu que eu estava prepotente, disse-me, ai não, minha senhora, vou-lhe dizer um segredo. É que o seu padre Meireles ajuda muito. E desta semana me trouxe um bacalhau debaixo da batina. Mas disse-me, se eu dissesse alguma coisa a alguém, que nunca mais me dava nada. Eu fiquei sensibilizada e não disse a ninguém. Disse aqui na minha casa, mas nunca se contou nada. Portanto, eu lá na igreja contei e vi que o seu padre Meireles ficou muito emocionado e que as lágrimas lhe corriam nos olhos.
1: Flauzida Monterroso foi professora na Folhada durante 5 anos. Esta história corresponde na perfeição àquilo que temos vindo a dizer sobre o Sr. Padre Meireles. Um homem que cumpre o ensinamento bíblico que nos diz: quando tu des esmola, não saiba a tua mão esquerda o que faz a direita. Este é o homem e o pároco, mas ainda não ouvimos falar do Padre Meireles, professor. Ora, nós encontramos um aluno seu e, por sinal, bem conhecido na terra. José António Vasconcelos é natural de Várzea da Ovelha Aliviada, é funcionário público e foi presidente da Junta de Freguesia entre 2009 e 2013 e aluno do Padre Meireles a Português e História na Escola Secundária do Marco. Recorda o Sr. Padre como um professor muito, como se costuma-se dizer, porreiro.
4: O Padre Meireles foi sempre um professor próximo dos alunos, procurou sempre um bom relacionamento e creio que ao longo de todos os anos, de todas as gerações que ele teve com os alunos, todos eles dirão o melhor do Padre Meireles, porque ele foi sempre uma pessoa simples e aberto e sempre disponível, uma pessoa com que nós íamos para as aulas sempre à vontade, porque sabíamos que não íamos ter ali um ditador ali pronto sempre a olhar para nós com olhos de quem nos ia sacrificar. Era sempre uma pessoa amiga e que, quando o ambiente até estivesse um bocado tenso, ele não tinha problemas nenhums em contar uma história e animar ali um bocadinho a malta. Toda a gente se ria um bocado e o ambiente ficava ótimo e continuava-se com a aula. E que, no fundo, ele ainda hoje ele é assim. E quando estamos todos juntos, ele sai-se assim com algumas de vez em quando para tornar o ambiente agradável e leve.
1: José António Vasconcelos, um aluno do Padre Meireles. Ficamos aí então aqui com o retrato da pessoa e do Sr. Padre, e como é o Sr. Padre Meireles é. Falaremos então das paróquias e desde logo da obra que o Padre Meireles muito fez para que se concretizassem. Vamos falar de paróquias muito ativas e que são grandes exemplos. Em Várzea da Ovelha, o mais significativo a ser edificado foi a ampliação do Centro Paroquial do Espírito Santo e a construção de um salão multiusos no lugar da Légua. Em Aliviada, foi a ampliação do salão paroquial e a construção de uma capela mortuária foram as obras mais importantes. Já em Gouveia, a obra de maior destaque foi a aquisição dos terrenos e a posterior construção do Centro de Catequese de Gouveia. Sr. Carlos Monteiro, de novo, o Padre Meireles é definitivamente um homem também de empreitadas.
2: É, o Sr. Padre Meireles é. Enquanto ele não anda com obra, não anda satisfeito. Mas ele agora tem mais uma graúda também para fazer. Se ele for com a bandeira à frente,
1: ele vai atrás. Com certeza absoluta.
2: É a igreja Matriz de Várzea, é a igreja de Santo André. A nossa igreja de toda a frente. Que ela precisa de uma renovação bastante grande.
1: Mas já está conversado, o assunto já está conversado, já toda a gente concorda que vai ter que ser feita as obras.
2: Ainda não se fez reunião nenhuma a esse respeito, já falámos particularmente. A obra que precisa ser feita, que está a chover lá dentro, excessivamente. De um dia destes, talvez um dia destes, ele reúne e teremos que avançar com aquela obra. Mas ele leva a bandeira à frente. O que é que quer dizer que leva a bandeira à frente? Ele põe logo o seu donativo à frente.
1: Dá o exemplo.
2: Dá o exemplo. Põe logo. Eu faço aquela obra e dou X. E o povo tem que ir atrás dele, evidentemente. Quem é que não vai atrás do pastor? Qual é a ovelha que não vai atrás do pastor?
1: É assim que tem acontecido naquela paróquia. Por isso é que estamos a falar de um homem que fez 50 anos de sacerdócio, mas também de paróquias muito ativas, efetivamente.
2: Muito ativas.
1: Porque a população participa. Isso. O seu padre diz, lá está, vai com a bandeira, vai à frente, dá o exemplo, mas toda a gente o acompanha.
2: É exatamente. É isso.
1: A mais recente inauguração, o Sr. Carlos Monteiro, do Sr. Padre, foi precisamente o Salão Paroquial e a Capela Mortuária da Aliviada. Era uma obra fundamental e que estava a fazer falta também?
2: Era, sim. O salão que nós tínhamos estava bastante desagradado. era pequeno para a sala de catequese. Queríamos colocar, às vezes, os cadáveres e tinha, às vezes ao sábado ou ao domingo, não podíamos os colocar lá porque tínhamos catequese.
1: Portanto, no mesmo sítio dava-se catequese, mas também
2: exatamente.
1: Servia de capela mortuária.
2: Exatamente. E no decorrer do tempo, nós vimos as aldeias que fizeram nos outros lados, como na Légua e em Gouveia. Porque só o pessoal quando cai é que se levanta. E então vimos as asneiras, e então há que fazer a capela mortuária ao lado, juntamente, mas ao lado, só para aquele serviço. E fizemos duas salas de catequese e o salão, fizemos uma renovação, ficou muito novo, tudo junto é novo. O que lá está.
1: Nós sabemos...
2: Foi uma obra muito importante, ficou mais caro do que aquilo
1: que estava previsto,
2: mas com a força de alguém e dele, nós conseguimos levar a obra a bom caminho e ao final.
1: E mais uma vez.
2: E sem dever um cêntimo a ninguém.
1: Mais uma vez sabemos que o Sr. Carlos Monteiro esteve ao lado do padre,
2: pois,
1: o Meireles. Nós sabemos que o senhor foi um dos grandes pilares e impulsionadores dessa mesma obra. Digamos que vocês os dois formam uma boa dupla nessas situações.
2: Exato. Somos dois com a mesma ideia. Temos os dois a mesma ideia.
1: Essa obra orçou mais ou menos o valor de 85 mil euros.
2: Foi, sim, senhor.
1: Foi uma obra que feita em apenas 8 meses.
2: Exatamente.
1: Portanto, também cumpriram com recorde. Uma obra em recorde.
2: Meu amigo, tu sabes como é. Quando é para se fazer, é para se fazer. Porque nós, estando muito tempo com uma obra, começa a ajudar ao povo. O povo começa a dizer, nunca mais acaba. Isto nunca mais coisa, está pior que a função pública. É logo, pá, isto geralmente o povo é assim, né? Tantas obras que queres começar e acabar mais rápido possível.
1: Isso aí, que vocês ainda tiveram lá um pequeno imprevisto, porque o terreno não chegava.
2: Sim, o terreno não chegava e eu mais fui para Admirelles, íamos para a casa desse senhor, não estava lá já, e íamos a caminho do Quaseiro, encontramos lá esse senhor.
1: O proprietário
2: dessa cerca. Eu ia com um receio bastante grande, porque tinha feito uma desfeita bastante grande, e eu ia com muito receio de estar com ele. Mas digo, nós conversámos com esse senhor, foi simpatia, uma simpatia daquelas, e disse logo, se é para a comunidade, tome conta do terreno, faça logo o entender, e nós ficamos todos satisfeitos, e há que fazermos a obra como devia ser.
1: Cortem para onde quiserem.
2: Cortem para onde quiserem. Foi assim.
1: Muito bem. Portanto, uma obra importante para a comunidade, uma obra que serve não sei quantas crianças, várias em termos de catequese, certo?
2: 50 mais ou menos.
1: E também com capela mortuária e agora com espaço, com as casas de banho, portanto, agora sim é um espaço digno
2: agora
1: de poder falar, claro. Efetivamente, deste espaço que é este Salão Parroquial da Capela Mortuária na Aliviada. Uma outra obra muito importante, porventura mais importante, promovida pelo seu padre nesta paróquia, foi a construção do Centro de Catequese no lugar de Gouveia. A Nossa Terra conversou com dois elementos da Comissão de Obras que levou a cabo a empreitada. Carlos Alberto Silva, de 51 anos, membro do Conselho Económico da Paróquia de Várzea da Ovelha, e Manuel Oliveira, de 64, proprietário de um pequeno comércio, na terra, foram dois dos elementos de uma comissão de obras que trabalhou arduamente para tornar o Centro de Catequese de Gouveia numa realidade. Recordaram connosco parte desse trabalho.
5: A obra do Centro de Catequese de Gouveia era uma obra que o Sr. Padre Meireles já tinha em ideia há muitos anos e gostava de concluir, mas teve grandes dificuldades com o terreno, portanto, quando a obra avançou. Avançou, a Câmara acabou por nos ajudar e ainda bem que foi a maneira de se realizar a obra. A obra foi cara, foi uma obra de muito trabalho, foi uma obra que evoluiu e pronto, juntou muita gente que a princípio não acreditava na obra, mas só quando a obra nasceu e começaram a ver as primeiras paredes à volta, começaram a acreditar e a ajudar. Porque até aí tudo pronto, se desviava. Então a obra chegou ao fim. Foi uma obra que o seu padre no fim chamou-lhe Menina dos Olhos. Foi uma obra tão bem que deu muito trabalho, arranjar madeiras, pronto, trabalho, um trabalho enorme que nós tivemos, mas chegámos ao fim e ficámos todos contentes porque a obra realizou-se e está a Menina dos Olhos do seu padre realizada.
6: Foi muito trabalho, muita união. Também houve
4: ou chispa, como costuma dizer, mas tudo se sanou, tudo se resolveu, o projeto avançou, houve quem ficasse por caminho, entendeu que não tinha vida para aquilo. Nós sacrificámos muito, porque pronto, tivemos que deixar as nossas casas, as nossas famílias e enfim, dedicar-nos de alma e coração, como costuma dizer, para a obra ficar e está à vista, não é? Está à vista. Sempre deitar água na fervura. Ele percebeu-se, inclusive chegou a dar alguns panetes quando era preciso, chamar a atenção das pessoas, o bom senso, uma palavra amiga, encorajadora. Muito honesto, adiantou muitos dinheiros do bolso dele. Depois lá fomos liquidando as contas, mas foi, digamos, a mola que nos levou a... Sim, era mais velho, era o autor, o mentor do projeto, e pronto, e temos que agradecer muito, não é? Fica ligado para sempre ao Salão da Catequese de Gouveia. Não?
1: O Centro da Catequese de Gouveia, que foi uma realidade aqui também com o apoio de Carlos Alberto Silva e também Manuel Oliveira. Vamos deixar esta paróquia de Várzea de Ovelha e aliviada e vamos passar à de Folhada, na qual o seu padre Meireles também é pároco, e as obras mais importantes foram a remodelação dos altares, da Capela Mor e do relógio da Torre da Igreja, além também da ampliação do salão paroquial e a construção de uma capela mortuária. Foram ainda adquiridas duas capelas que estavam nas mãos de particulares para a paróquia, e a Capela Nossa Senhora da Aparecida, onde recentemente se adquiriram também os terrenos envolventes, e a Capela de Santa Luzia. Estas questões podem ser para os dois, portanto, tanto para o Sr. Manuel como para a Análise, porque são os dois da Folhada também. Apesar de mas começo pelo Sr. Manuel Cerqueira, apesar de ter este impulso para as obras, o Sr. Padre nunca deixou de ouvir primeiro as pessoas. Por exemplo, neste caso, na aquisição das próprias capelas, por exemplo, que eram particulares, ele sempre vos ouviu primeiro.
6: Sim, sim. Foi sempre o primeiro. Ele é que tomou a iniciativa de falar com a Comissão Fabriqueira e ver se estava tudo de acordo do acontecimento lá da compra.
1: E as obras, por exemplo, também primeiro dá conhecimentos, se vocês acham, partilham.
6: Sim. Dá conhecimento e nessas coisas nós... também faz parte da Comissão Fabriqueira, pronto, achávamos para o bem, e claro que não íamos dizer que não. Tudo que fosse para o bem da paróquia, tinha de avançar para frente.
1: É um grande empreendedor, o Sr. Padre Meireles.
6: Sim. E então, ele dispunha-se logo, no que diz respeito ao financiamento, dispunha-se logo... Pronto, era um chamariz logo para o resto.
1: Era um exemplo para o resto da comunidade.
6: É isso.
1: E as obras? Lembra-se, por exemplo, do Sr. Manuel Cerqueira, de como é que era a igreja e o relógio antes da remodelação que foi feita?
6: Sim, lembro-me perfeitamente.
1: Precisava efetivamente das obras?
6: Precisava muito, muito. Aquilo estava a parecer bem, em certos sítios, mas noutros não, porque estava aqui, as madeiras estavam aqui aos pedaços. Certas partes estavam bonitas, mas noutras partes, e aqui pronto, ele foi saber o orçamento daquilo, por quanto é que ficava o arranjo daquela obra, aquilo era impossível.
1: Hoje é mais simpático ir e entrar dentro da igreja de Folhada, não?
0: Sim, eu gosto mais do que era antes. Pronto, está a parte da Capela Mor, portanto, tiraram-se essas madeiras todas. Havia um... Subia assim, pronto, mas tirou-se isto tudo e ficou na pedra. Gosto mais assim, gosto.
1: Portanto, está...
0: Mas também fez lá obras na igreja, mesmo no soalho,
1: nos tetos.
0: No teto. Sim.
1: Portanto, hoje é digna de visita a igreja.
0: Sim, também há outros altares, também estão a precisar, os altares laterais também estão a precisar de, mas lá se vai, a pouco.
1: Aos poucos vocês vão tendo, de algum modo, essa remodelação.
0: Também, ele também fez obras, não foi falado aí, na residência. A residência também, ele também foi feito no tempo dele, obras. É uma residência que é muito grande, é uma das coisas que eu acho estranho, o padre... com uma família tão pequena, que sou eu, e empregada, tem tantos quartos, que eu por acaso já estive algum tempo com a mãe de um senhor padre quando era criança, estive lá com ela e dormia lá, e sei, portanto, perfeitamente, tem muitos quartos.
1: A casa, efetivamente, é muito grande.
0: É.
1: E houve já uma remodelação sim, feita pelo senhor padre?
0: Sim, não sei, já há uns anos, não sei, pronto, há quantos, mas houve. E se calhar agora precisava outra vez.
1: Era o que eu ia dizer. Se calhar também já estava a precisar de refrescar um bocadinho mais esta residência. Mas lá está, primeiro olha para fora e só depois é que olha para si, neste caso. No que diz respeito a estas capelas que foram adquiridas, senhora Cerqueira, mesmo, por exemplo, os terrenos envolventes na capela da Senhora da Aparecida, em que medida foram importantes para a paróquia? É importante crescer o património da paróquia? É importante não destruir, de algum modo, aquilo que é um bocado sagrado, podemos dizer, que tem a ver com uma capela? Olha.
6: Sim, foi o aumento do recinto, que aquilo era muito, muito reduzido, era muito curtinho. Deu, ou alguém que, dono de lá do terreno vizinho, deu luz verde para podermos comprar mais aquele pedaço. Pai dois dobros do que estava.
1: É ali que vocês fazem a festa da Senhora da Aparecida?
6: Sim, sim.
1: Que é no primeiro domingo de setembro.
6: É sempre no primeiro domingo de setembro.
1: Portanto, agora é um lugar mais aprazível.
6: Mais, e tem umas mesas em pedra e algumas oferecidas, outras compradas. E pronto, aquilo estava a ser muito bem, muito bem.
1: Dona Alice, quer acrescentar alguma coisa?
0: Pronto, estava a
1: dizer.
0: Já
1: se pode fazer uns piqueniques lá também, não é?
0: Que é um lugar muito aprazível. Eu tenho muito orgulho, pronto, de ser da folhada e daquele qual. Tenho muito orgulho. É um lugar muito aprazível, muito bonito, um ar sadio. Eu deixo aqui o convite a todos os ouvintes. O verão já se foi, mas há de vir outro para o ano. Que aproveitem, que vão lá fazer um piquenique. Tenham de churrascar, se for preciso. Está lá um lugar muito bom e bonito. Dá gosto de estar lá.
1: Muito bem. Ora, quem comprou a Capela da Aparecida em 1987 foi a Junta de Freguesia que pretendia oferecê-la à paróquia. Mas essa aquisição esbarrou no desejo do Padre Meireles de ser a paróquia a comprar a capela. Fernando Teixeira, de 74 anos, foi presidente junto da Folhada entre 82 e 2005 e foi o responsável pela compra e posterior cedência da capela à paróquia. Foi ele mesmo quem recordou esse episódio ao Nossa Terra.
7: Com respeito à capela da Aparecida, foi assim. Era uma capelinha de um particular. Eu, como presidente de junta, tomei a iniciativa de comprar esta capelinha por 200 contos. Entendi que aquela capelinha que não devia de ser despejada. Havia, eu comprei por 200 contos, houve um senhor de Guimarães que veio cobrar-me 5 mil contos por ela. Eu disse, não, senhor, esta capelinha não pode ser vendida, é para a freguesia. Falei com o Sr. Padre Meireles, disse, padre, comprei a capelinha da Senhora Aparecida por 200 contos. E vamos lá fazer uma festinha. E ele disse, sim senhora, faz lá a festinha, mas eu gostava que a capelinha fosse da freguesia. Nós oferecemos-la, não senhora. Eu vou fazer um peditório na igreja e o povo vai contribuir e depois precisa do dinheiro para trabalhar. Assim foi, no primeiro domingo que ele fez o peditório na igreja, recebemos 225 contos. Pronto. Deram-nos 200 contos para nós continuar o nosso trabalho na junta da freguesia. Fizeram o registro da capelinha, hoje era a freguesia.
1: Além destas obras, há ainda o Centro Social Interfreguesias de Taboato, Várzea Aliviada e Folhada, uma infraestrutura onde o Sr. Padre Meireles também teve um papel importante como impulsionador. Esta obra está em Taboato. Sr. Carlos Monteiro e a Dona Alice, vocês dois são diretores desta instituição. Quais são as valências que neste momento cobrem e quais são, no vosso entender, as principais necessidades deste centro social? Vamos por partes. Foi uma obra de apoio social, Sr. Carlos Monteiro, de apoio social para três freguesias na altura, portanto, Folhada, Várzea da Ovelha Aliviada e Taboado. Correto?
8: Correto.
1: E o Sr. Padre Meireles era um dos párocos que, de algum modo, no seu altar, dizia e motivava-vos a apoiar.
8: Sim, senhor. Ele nunca se mostrou diferente, foi sempre amigo
2: para lá, para aquela casa. Nós pedíamos-lhe qualquer coisa para ele fazer a mesa, para ele fazer a mesa, dizia a necessidade que aquela casa ia fazer às três freguesias, e que está visto agora que realmente era preciso, mas era mais que a Segurança Social nos desse mais apoio, porque me falta pessoal, me falta gente.
1: E já está a falar daquilo, a tal necessidade do Social, já está a encaminhar para as necessidades.
2: Já, porque ainda há dias tivemos uma reunião com o Sr. Presidente da Câmara Municipal de Marco Carabelo, Dr. Manuel Moreira, e que nós estamos a dever 135 mil euros daquela obra, e ele ofereceu-nos 20 mil euros, e nós temos que desascar agora com o resto. Nós fomos 14 pessoas a assinar o contrato daquela obra, e eu botei à mesa e disse ao Sr. Presidente da Câmara e ao Sr. Engenheiro Mota, que estavam presentes, nós 14, tocava 10 mil euros a cada um e arrumávamos com aquela conversa. E o Sr. Presidente da Câmara fez-nos um favor de dar-nos 20 mil euros para ajudar, e temos que fazer agora um empréstimo, porque o Estado sabe-nos impor coisas, mas não sabe dar ajudas.
1: Portanto, de algum modo também assumir as suas responsabilidades, porque vocês estão a fazer um trabalho que é do Estado, que é apoio à infância e apoio à terceira idade.
2: É evidentemente que as minhas palavras foram ditas. Aquilo é público, não é privado.
1: Isso mesmo.
2: Porque se for privado, eu então tomo conta disto, pago eu e eu tomo conta disto.
1: É uma verdade, Sr. Carlos.
2: Ou então, assim dito, é uma verdade. Ao Sr. Presidente da Câmara e ao Sr. Engenheiro José Mota.
1: Muito bem. Portanto, este centro social, efetivamente, era uma necessidade, Dona Alice.
0: Sim, sim. Pronto, as pessoas, eu falo pelas lá da folhada, ainda há muitas que ficam, ainda a mentalidade ainda não está bem enraizada nas pessoas para irem, mas temos. Temos utentes da folhada que vão para lá passar o dia e que estão satisfeitos. Estão satisfeitos. Também já tenho estado lá algum bocado da tarde com eles e vejo que estão satisfeitos. E é uma mais-valia para a terra, até para os familiares que trabalham, saber que eles nunca estão sozinhos. E se ficarem em casa, claro que estão sozinhos, não é?
1: Sim, é uma verdade. É uma verdade.
0: À noite lá vêm a casa, lá regressam à casa.
1: É o desconhecimento, é o receio, é aquilo que o vizinho vai dizer, porque eu até vou para um centro social.
0: É isso, é.
1: E não quase para o asilo.
0: Parece que é uma coisa vergonhosa uns filhos deixarem ir o pai ou a mãe.
1: É um pouco por aí.
0: Mas não é assim.
1: Nós estamos a encaminhar-nos para a reta final deste programa. Estamos a falar do seu padre, António Meireles, Parco da Freguesia de Folhada, Várzea e Aliviada. Ele comemorou os 50 anos de sacerdócio ano passado. É uma paróquia, são paróquias muito ativas. É um exemplo de obras e não só o exemplo do homem também que é. Estamos à conversa com os três convidados que temos em estúdio, o Sr. Carlos Monteiro, Manuel Cerqueira, também Ali Cerqueira. E como estamos numa reta final, eu vou questionar-vos de novo aos três, que é: depois de tantas obras, há ainda alguma que seja importante, ou quais são os próximos desafios para o Sr. Padre Meireles? O Sr. Carlos Monteiro já se adianta o que é a Igreja de Várzea da Ovelha, que é importante, certo? Portanto, o telhado está, e sabemos que as unidades entrando, as talhas, vai tudo depois,
2: porque
1: é complicado.
2: Quer queiramos, quer não queiramos, é a Igreja de Várzea da Ovelha. Já não digo que é da folhada.
1: Sim.
2: A folhada, eles olham pela deles. Nós é que somos obrigados a olhar pela Igreja Mãe.
1: É uma verdade.
2: É onde somos batizados, porque ainda não se faz na nossa Igreja batizados, os casamentos já se fazem, mas e a doutrina, pronto.
1: A catequese,
2: principalmente a comunhão solene, é toda naquela igreja.
1: Portanto, é a igreja principal.
2: As catequeses, embora se digam nos lugares, durante os anos, mas a última,
1: a comunhão é feita nessa mesma igreja, então, que é a igreja principal.
2: É a igreja principal.
1: Muito bem. A residência paroquial, a vossa, como é que está a vossa residência paroquial? Não está habitada?
2: Não está habitada, mas não está muito má. Acho eu que não tenho entrado lá dentro.
1: De folhada, que se calhar precisava assim de um retoque.
0: Pronto, nós em salas de catequese e por isso assim estamos bem servidos. Temos um bom salão e boas salas de catequese, graças a Deus. Os altares laterais da igreja é que eu também acho que precisavam ali, mas nunca falámos com o Sr. Padre. Claro que se lhe falarmos, ele que...
2: Vai logo a campainha.
0: Sim, sim.
1: É mesmo entrar com a campainha. Muito bem. Vamos para o telefone e vamos conversar com a Presidente de Junta, a Maria José Cerqueira, que também é uma grande paroquiana, também conhece muito bem o seu padre Meireles e que tem um grande testemunho. Esperemos que tenha um grande testemunho e vamos ouvi-la. Com muita pena nossa, hoje não pode estar connosco, mas não queremos deixar de ouvir naturalmente a Maria José Cerqueira neste programa sobre as paróquias de Várzea, Aliviada e Folhada e de homenagem ao padre Meireles. A Maria José Cerqueira tem 42 anos, é natural de Folhada e é administrativa de profissão. É presidente da Junta Freguesia de Várzea, Aliviada e Folhada, mas já cumpriu dois mandatos como presidente da Junta de Folhada entre 2005 e também 2013. Na paróquia é catequista, é responsável pela Escola de Catequese da Folhada e leitora. É amiga do Sr. Padre Meireles e liderou também as comemorações do cinquentenário da ordenação na Folhada. Antes de mais, bom dia, Sra. Presidente.
9: Olá, muito bom dia.
1: Obrigado por ter aceito o nosso convite, estar connosco na nossa terra. Sra. Presidente, comece por nos falar do Sr. Padre e dessa sua convivência com ele como presidente de junta, mas sobretudo também como membro dos grupos da paróquia. E nós sabemos também que até é uma amiga. Portanto, melhor dito, como é que caracteriza este Sr. Padre Meireles?
9: Pois, disse bem, antes de conhecer o Sr. Padre Meireles como presidente de junta, eu já o conhecia como pároco da minha freguesia, da minha paróquia. Conheço desde que me conheço, digamos assim, porque comecei com a catequese. Eu fui batizada pelo Sr. Padre Meireles, mas desde que tenho consciência, enquanto cidadã, enquanto membro da Igreja, que acompanha o Sr. Padre Meireles. Para nós é a grande referência da freguesia, neste caso da paróquia, e é a entidade máxima da freguesia. É um amigo, é uma pessoa muito preocupada com os outros e realmente está na Folhada há muitos anos e já faz parte da família, já faz parte da nossa vida e do nosso dia-a-dia. É um bom pároco e é um bom amigo.
1: Nós sabemos que ainda olha para o seu padre com aquele respeitinho de antigamente.
9: Sim, e é uma pena que isso se vá perdendo com estas novas gerações, mas realmente para mim o seu padre Meireles é aquele ser superior, é aquele ser muito, muito respeitável que devemos de sempre ouvir e devemos também algumas vezes perdoar se nem sempre vai de encontro àquilo que nós ansiávamos, porque ele é a entidade máxima da Igreja e nós temos que ter isso em conta.
1: Sei que tem uma imagem de um senhor padre que é sensível, generoso e também muito próximo da população, Sra. Presidente.
9: Pronto, como acabei de dizer, essas três palavras definem o seu padre Meireles. Para mim é mesmo isso. É generoso, é sensível, é uma pessoa simples, uma pessoa humilde, uma pessoa que dá aos outros, que se dá aos outros. Não é um padre que está acima de todos, é muito próximo, gosta de visitar as pessoas, os doentes e outras pessoas amigas. E gosta de saber como vai a vida das pessoas. Eu lembro-me, ainda era jovem, estudava e de vez em quando, enquanto preparava a leitura na sacristia, e ali ia-me perguntando como é que ia a minha vida. É uma pessoa preocupada, não está ali só para nos dar, entre aspas, os castigos no confessionário, mas também para nos ir dando força, ir dando alento ao longo da vida. Preocupa-se realmente com cada um de nós.
1: Nós sabemos que a Sra. Presidente Maria José Cerqueira liderou também, podemos dizer, as comemorações dos 50 anos da ordenação do Sr. Padre Meireles. Como é que encarou esta sua missão?
9: Uma obrigação, digamos assim. Era o nosso dever, era o mínimo que lhe poderíamos fazer. Eu fui um dos elementos, fiz parte de um grupo que todos trabalhámos em conjunto para que a festa do Sr. Padre Meireles fosse uma festa, uma verdadeira festa de amizade e de confraternização entre todos, porque realizámos esta festa não só a paróquia da Folhada, mas também a de Várzea da Ovelha, e tentámos unir os povos destas duas paróquias e acho que conseguimos. Por isso, a festa que lhe preparámos foi mesmo o agradecer, um agradecimento que lhe quisemos dar pelos anos que dedicou à nossa paróquia e ao povo da nossa paróquia, assim como da paróquia de Várzea da Ovelha, porque estivemos juntos naquela altura. É verdade que ainda não fazíamos parte da mesma freguesia, estávamos a preparar para isso, mas se calhar foi um bom arranque para depois, nas eleições seguintes, a paróquia de Várzea e da Folhada se unirem numa freguesia única. Por isso, nós trabalhamos com gosto e trabalhamos todos para o bem e para a alegria do seu padre. E acho que isso que foi bem visível nos olhos do seu padre Meirelles, porque ele no final do dia, apesar de estar cansado, estava muito feliz. Acho que nunca o vi sorrir tanto como nesse dia.
1: Sr. Presidente, nosso muito obrigado pela sua disponibilidade, por estar hoje connosco mais uma vez, mas desta vez via telefone. Obrigado.
9: Foi meu.
1: E continuação de um excelente trabalho nessas duas freguesias, que é Várzea e Folhada. Várzea, Aliviada e Folhada. Um bom trabalho, Sr. Presidente.
9: Muito obrigado. Deus, bom
1: dia. E assim terminamos este contacto com a Sra. Presidente Maria José Cerqueira, que retratou aqui o Sr. Padre Meirelles como sendo um homem sensível, generoso e muito próximo da população. E que, acima de tudo, também... com esta festa dos 50 anos, e vem de encontro àquilo que o Sr. Carlos Monteiro dizia no início, que com estes 50 anos conseguiram unir estes lugares desta freguesia Várzea da Ovelha Aliviada e também com a Folhada, portanto há esta grande união. Estamos numa reta final do programa Nossa Terra, desta segunda parte dedicada aos 50 anos do Parco António Meirelles, mas também, essencialmente, às suas paróquias, ao dinamismo e com estes, podemos dizer, três braços direitos, Manuel Carlos Monteiro, Alice Cerqueira e também Manuel Cerqueira. Estamos numa reta final, ouvimos a Sra. Presidente, mas vamos ouvir um pouco mais alguns paroquianos. Nós vamos escutar alguns paroquianos com uma reportagem, com quem a reportagem da Nossa Terra conversou. Todos se referem ao Padre Meirelles de forma lisonjeira, confirmando, no fundo, tudo aquilo que foi sendo dito aqui em estúdio durante a última hora.
10: Conheço, porque é o parco da freguesia, da minha freguesia, seja da Folhada, no fundo estive sempre muito ligado a esta freguesia, e conheço, sobretudo, por seus aspectos que às vezes não são tão claros, tão visíveis, que é um homem de uma profunda interioridade, de uma solidariedade muito grande com os que sofrem. Ele não precisa que lhe digam que fulano está com muitos problemas, procura ajudar. Há histórias muito interessantes que eu não sei bem repetir, mas que ele mandava dinheiro e mandava coisas a pessoas que sabia que necessitavam. É um homem discreto, não é um padre, digamos, vibrante, é um homem muito discreto. É um homem, portanto, que hoje tem uma ocupação muitíssimo grande, até para a idade dele.
11: O Padre Meirelles, para mim, é uma ótima pessoa e é uma pessoa importante na freguesia. É pena ter a idade que tem, porque ele está com excesso de trabalho nas costas. Agora que é uma ótima pessoa. É uma pessoa generosa, quando vai aos leilões contribui com a parte dele, muita felicidade e muitos anos de vida. E que ele continua na nossa freguesia.
12: Tenho muito boa relação com ele, como sempre tive. Foi uma pessoa incansável comigo quando eu tive os meus desgostos, portanto, meu filho, meu marido, e sempre me ajudou naquilo que eu precisava. Todos nós nunca somos bons para todos, mas eu acho que o melhor dele, ele sempre fez o melhor que pôde pela freguesia.
13: Para mim é o melhor que há, uma pessoa simples, generosa, simpática, sempre pronta para ajudar quem precisa. É uma pessoa que tem mesmo, dá gosto a ouvi-lo.
14: Temos uma imagem dele muito bonita. Digo, já com poucas palavras de tudo, nunca mais temos um padre como este, nunca mais. Porque melhor do que este não há. Digo as palavras de tudo, melhor do que este padre não há. Nem nunca mais que aparece. Porque é um homem que sabe levar as pessoas. É um homem que nunca vi o nosso padre zangado com ninguém. É como lhe disse há bocado: um pastor vai com as ovelhas para o monte e tenta contar as ovelhas, não as perder. Isso também é a mesma coisa, contém não perder ovelha nenhuma, chama o pessoal para a igreja.
15: Boa imagem, ele é um excelente padre. É muito convidativo, gosta de ajudar, um bom exemplo.
16: O Sr. Padre Meirelles, para mim, é uma pessoa 5 estrelas, boa pessoa, tudo o que se lhe pede, só não faço no poder, É o que tem a dizer o Sr. Padre Meireles. Fez bastantes obras aqui na freguesia.
1: E assim ficamos com agentes dessas duas paróquias, Folhada e Várzea, e Aliviada, destes paroquianos que, de algum modo, vêm trazer palavras simpáticas para com este pároco que comemorou ano passado os seus 50 anos enquanto sacerdote. No próximo ano, 2015, assinalam-se os 50 anos na paróquia do Sabado, na Folhada. Vai haver festa, certeza, Dona Alice?
0: Sim, estamos a pensar. Ainda não arrancamos com nada, porque achamos que temos tempo, mas sim, estamos a pensar fazer alguma coisa.
1: É verdade, o senhor São Manuel Cerqueiro.
6: Acredito que alguma coisa se vai fazer. Eu acredito que alguma coisa se vai fazer e quase que podia dar a certeza.
1: Claro que sim, eu acho que, que sim. Várzea e Aliviada, bem mais tarde, Sr. Carlos Monteiro.
6: Pois.
1: Vocês têm cerca de 35 anos, o seu padre lá, portanto, os 50 anos ainda demoram um bocadinho.
2: Sim, tomarem o oficial lá aos 50 anos, eu sei vivo também.
1: Não tenha pressa, por favor, não tenha pressa, faz muita falta cá, Sr. Carlos Monteiro. Para terminar mesmo, deixo-vos uma palavra, queiram deixar no programa de hoje dedicado às vossas paróquias, umas paróquias dinâmicas e com um grande pastor que se chama Padre António Meireles. E começo por si, senhores Manuel Cerqueira, uma última palavra que queira deixar.
6: Quero agradecer a disponibilidade que a rádio de PNFL teve para homenagear publicamente o Sr. Padre Meireles. É bom que haja assim uns programas para alertar as populações de quem faz o bem e de quem podia fazer o bem e não o faz.
1: Esse é o nosso papel. Muito obrigado, Sr. Manuel Cerqueira, pela sua disponibilidade para estar connosco também. Dona Alice, mais uma vez, porque já cá esteve também. Dona Alice, também é uma repetente, uma última palavra queira deixar.
0: Portanto, tenho a agradecer à Rádio Clube PNFL pela oportunidade que tive de poder falar de um grande amigo, o Sr. Padre Meireles, além de ser na parte espiritual e na parte material. É um grande amigo que eu considero como amigo número um. E de falar da minha terra.
1: É sempre bom falar da sua terra. Agradeço. Na nossa terra. É sempre bom falar da sua terra, na nossa terra. Muito bem. Sr. Carlos Monteiro, eu comecei com o senhor e vou terminar com o senhor.
2: Bem, eu tomo conta das palavras do Sr. Cerqueira e da Dona Alice e para mim está tudo dito. Não vale a pena dizer mais nada.
1: Continuem assim, todos continuem assim. Exatamente. Certo? E é assim que falamos destas duas paróquias, são exemplo e deste grande pastor, Padre António Meireles. E há aqui duas ou três palavras que são grandes, que são as suas grandes obras, o seu grande legado, que é humanismo, solidariedade e amparo aos mais desfavorecidos. Quanto a nós, marcamos o encontro para de hoje 8 dias, à mesma hora, à hora de sempre, para mais uma Nossa Terra. A equipa que levou até assim mais um programa foi o António Brandão no apoio técnico, a equipa da Diranor na produção, José Sousa na apresentação. Por nós, tenham um excelente domingo, até de hoje 8 dias. Até lá, fique bem.

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1: Olá, bom dia. A nossa terra está de volta para uma emissão recheada de bons exemplos de pessoas que falassem algo de positivo por esta região. Hoje teremos duas temáticas muito diferentes. A partir das 11 da manhã vamos saber o que é o Reiki, com o núcleo de Reiki de Penafiel. Para já vamos falar de desporto, com um clube de futebol amador muito antigo no Conselho de Paredes, a Associação Cultural, Recreativa e Desportiva, os Luzos de Bitarães. A coletividade nasceu há 70 anos e tem muitos planos para o futuro. Fique connosco e saiba mais sobre os Luzos de Bitarães já daqui a pouco.
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1: A Associação Cultural, Recreativa e Desportiva, os Luzos de Bitarães, dedica-se atualmente apenas ao futebol amador, com uma forte aposta na formação, através da parceria com a Geração Benfica. Mas os Luzos de Bitarães nem sempre viveram só o futebol. O clube teve já uma forte intervenção no atletismo, promoveu convívios de pesca e teve até um grupo de teatro. Quer saber mais sobre o percurso dos Luzos de Bitarães? Pois o António Brandão vai recuar até 1948 para lhe contar toda a história.
2: Falar dos Luzos de Bitarães é recuar até à altura em que o Largo da Senhora dos Chãos, no centro da freguesia, se transformava num verdadeiro campo de futebol. O clube nascia assim em 1948 da paixão pelo futebol, aliada ao bairrismo das gentes da terra. A formalização da Associação Cultural, Recreativa e Desportiva aconteceu anos mais tarde pelas mãos do Padre Nuno, principal impulsionador, e também de alguns homens da freguesia. Ao longo das décadas, a coletividade apostou em diversas atividades. O atletismo terá sido uma das mais fortes e das que mais troféus deu ao clube, hoje expostos na Sala de Troféus da Sede. A proximidade e convívio da população eram outras das características da Associação Cultural, Recreativa e Desportiva. A associação promovia vários eventos na freguesia, convívios de pesca e também um grupo de teatro. O bairrismo e união decaiu ao longo destes 70 anos, mas a direção quer reavivá-los através do futebol. Depois de inaugurado o campo de futebol sintético, a colocação de iluminação artificial e obras nos balneários e caldeiras no ano passado, estão reunidas as condições para fazer mais e melhor. Atualmente, os Luzos de Bitarães têm uma equipa de futebol sénior no Campeonato Inatel do Porto e participam na Superliga Nacional de Futebol de Sete. Esta época conta ainda com uma novidade no âmbito da formação, com a aposta na Geração Benfica. O clube sonha ainda em criar uma equipa de veteranos com antigos jogadores. A missão da Associação Cultural, Recreativa e Desportiva mantém-se, desde há 70 anos, promover a prática cultural, recreativa e desportiva da freguesia de Bitarães.
1: E percebemos que projetos não faltam para o futuro dos Luzos de Bitarães. Na próxima hora vamos dar-lhe a conhecer toda a história pela voz daqueles que fazem parte dela nos dias de hoje. Em estúdio temos então a Eugénio Bernardes, que é o presidente do clube atualmente, Fernando Pacheco, que é sócio fundador, e o Adelino Soares, que é o capitão da equipa sénior. Muito bom dia, muito bem-vindos à nossa terra e muito obrigada por virem partilhar connosco as vossas histórias, que são sempre bons exemplos. No fundo, vocês acabam por ser missionários do vosso bom exemplo, não é? Portanto, esperemos que eles se reproduzam por essa região fora. É esse o grande objetivo do projeto e do programa, e portanto vamos esperar que alguém que esteja a ouvir se sinta inspirado por aquilo que vocês vão dizer e queira replicar na sua terra. A direção do clube foi renovada há cerca de 3 anos, à altura em que Eugénio Bernardes abraçou o cargo de presidente. O bitaranense de 36 anos foi treinador do clube durante 5, mas a história com os Luzes remonta à sua infância. O atual presidente recorda os tempos da adolescência passados no estádio da ACDR. Hoje, como presidente, quer reavivar esse bairrismo e paixão. Bom dia, Eugénio. Os Luzes de Bitarães fazem parte da sua vida já há vários anos, não apenas estes 5 em que foi treinador e em que assume agora a responsabilidade da presidência. Que memórias têm desse passado longínquo que o fez querer revitalizar e reavivar o espírito e o bairrismo dos Luzes de Bitarães?
3: Posso-lhe ser muito sincera, as memórias mais, até as mais engraçadas que tenho, era quando era miúdo, pequenino, sei lá, 6, 7 anos, havia o hábito de ir à missa ao domingo. E então o campo de futebol ficava a caminho. E eu dizia à minha mãe que ia para a missa e 9:30 da manhã, 10:15, lá estava eu em frente ao campo de futebol, a correr atrás das bolas, a apanhar as bolas, a ver os adultos jogar, e depois chegava
1: portanto,
3: a casa e tinha
1: um
3: problemas.
1: Chama, né? Cada um chama as coisas pelos nomes que quer. Sim, portanto, sim. A sua missa era um bocadinho diferente,
3: era,
1: tinha uma
3: era,
1: bola.
3: Era, o chamamento era outro. Era outro, exatamente.
1: E portanto, essa é a memória mais sim, antiga sim, que tem sim, dos Luzes.
3: E desde pequeno, que também inspirado um bocadinho no meu pai, que jogou futebol durante muitos anos a nível amador, e eu então sempre acompanhei o desporto por perto e gostava de passar lá um bocadinho de tempo e ver as pessoas, e disse, um dia hei de fazer parte deste clube, que é a minha terra, e eu sou daquelas pessoas que desde sempre sinto a terra com muita paixão. Hoje em dia já vivo-se num mundo global, mas eu ainda sou muito bairrista, então Bitarães para mim quer dizer muito e vai continuar a dizer sempre. Então sempre tive aquele objetivo de um dia fazer parte do clube, mas quando digo fazer parte, normalmente é interagir fortemente, ter uma presença assídua e sempre voluntariei para isso. E estou pronto para ajudar, e como sempre tive desde miúdo.
1: Até porque a sua isto demonstra alguma coragem, eu diria até da sua parte, porque a sua primeira experiência, o primeiro embate, não foi um embate francamente positivo. Portanto, logo no primeiro ano de mandato, perdeu uma parte considerável da
3: sim,
1: sua direção.
3: Infelizmente
1: ficaram
3: foi.
1: Apenas 2 elementos.
3: Sim, sim, sim.
1: Mesmo assim, isso não fez baixar os braços.
3: Nem que ficasse sozinho. Eu, na altura, disse, eu posso ficar sozinho, posso que isto vai até ao fim, de uma maneira ou de outra, eu levo o clube até ao fim, também é só o futebol, exige muito tempo, exige, temos um orçamento até bastante avultado para aquilo que é, mas eu sozinho sentia-me capaz. Fiquei com o meu braço direito, que é o César, uma pessoa que me tem apoiado sempre muito, que me apoiou na altura a não desistir, e aquilo que eu tinha em cabeça, os objetivos, consegui, e mesmo sozinho, quase consegui cumpri-los.
1: Isso é muito interessante. E é muito bom percebermos, às vezes, quando as pessoas se queixam de que são sempre os mesmos, faltam pessoas. Portanto, quando há alguém determinado, entusiasma outros e arrasta outros atrás, não é? Portanto, isto contagia outras pessoas, esta forma de estar, esta energia, acaba por contagiar outras pessoas, e hoje tem uma equipa e tem as coisas relativamente estabilizadas.
3: Sim, sim.
1: Portanto, a coisa teve ali um baixo, mas felizmente voltou a normalizar.
3: Sim, foi uma parte má, mas que me deu ainda mais força para concretizar os meus objetivos, e também sou uma pessoa que pessoalmente meto objetivos a mim próprio e faço... faz com que ainda ganhe mais força para os conseguir atingir. E sempre foi assim que eu...
1: Olha, acumula funções de treinador com as de presidente. É uma tarefa árdua e difícil.
3: Complicada.
1: Qual delas é mais difícil? Isto aqui para nós.
3: É mais difícil, sem dúvida, ser treinador. Gerir emoções, gerir pessoas, e depois tem o aspecto que é treinador, é presidente, é o homem da água, ele faz tudo, não é? Ou seja, e as pessoas pensam que quero...
1: Também marca o campo.
3: Então, já marquei muitas vezes, infelizmente, quando estava sozinho, ia para lá às 3, 4 da manhã, sozinho, à noite, na véspera de jogo, marcar o campo, a chover, sozinho, muitas das vezes. Agora, felizmente, não é preciso marcar, que é relva sintética, já está marcado.
1: Ao menos isso,
3: sim,
1: não é? Ao menos
3: mesmo,
1: isso.
3: Já me dá horas de sono.
1: Já lhe dá alguma tranquilidade. Para todos os efeitos, hoje, e antes de avançarmos para a vida atual dos Luzes de Bitarães, já falamos lá mais atrás que o clube, com 70 anos de história, já passou por muitos altos, muitos baixos, muitas atividades, e algumas que marcaram, efetivamente, de forma muito positiva, a vida desta associação. Nomeadamente, o atletismo e até o teatro. Em todas as atividades, a população foi um fator-chave para o sucesso do clube. Quem nos vai contar os inícios desta coletividade é o Sr. Fernando Pacheco, é um dos sócios fundadores da associação. Eu ia perguntar, Sr. Fernando Pacheco, se me permite a ousadia, se já foi de fraldas para a associação, porque a associação tem 70 anos, tem 65, portanto, como é que fez para ser fundador?
4: Muito bom dia. Em primeiro lugar, quero dar os parabéns à Rádio Penafiel, pelo seu trabalho fantástico. Não se limita só a trabalhar no estúdio, mas sim deslocar-se para o exterior, mostrar o que é de bom, o que há de bom nas diversas freguesias. Então é assim, como começou? Relativamente comecei novo, claro. A acompanhar os lusos. Havia uma mata à venda, cujo esse terreno ainda pertencia aqui aos familiares do Eugénio,

0: registrada. Então,
1: mas isso está-me a falar de um passado bem mais recente, bem mais que recente, o início,
0: sim, mas do início
1: dos Luzes.
0: Mas como começou verdadeiramente os Luzes como associação.
1: Ah, portanto já havia a coletividade, o grupo de pessoas que se juntavam, mas não havia uma instituição formada.
0: Jogava-se a bola no Largo do Arraial, no Largo dos Chãos, e pronto, e à estrada, passavam carros. Mas estou a falar propriamente...
1: Depois que nasce a associação propriamente dita, que é bem mais recente.
0: Sim, sim.
1: Tem quantos anos, mais ou menos?
2: 30.
0: É, 30 mais ou menos.
2: De 85, 86, mais ou menos. Antes havia associação, mas não registada.
1: Ah, pronto, era uma coletividade. E, portanto, a partir de há 30 anos para cá, portanto, assim, decidiram efetivamente passar a ter estatutos e ser uma associação.
0: Não havia acesso ao campo de futebol. Então, o presidente da Junta, que era Francisco Gaspar, como ia ser aberta uma estrada, ele deslocou a mais próxima do campo de futebol, lembrando do campo de futebol. Abriu-se a estrada, começou-se as obras. E como começou as obras? Não tínhamos luz, também tínhamos eletricistas, prata da casa, que é João Grelo, Neco Grelo, os grelos todos que são também salvadores da pátria lá na nossa freguesia. A nossa mãe ainda era Ludavi, a antiga cooperativa, então abrimos os buracos, colocámos os postos, estendemos a linha e levámos a energia até lá. Mas quando começámos as obras não tínhamos ainda a luz ligada. Utilizávamos um trator, enchia a água no poço, que era o meu falecido pai, nos latões, íamos lá. Depois arranjámos pessoas que trabalhavam na construção civil, Manuel Silva e diversos, Fernando Citra, Jorge Souza, muita gente que ajudava, e nós ajudar a fazer a massa, levantar os baleares. Como é que há? Foi
1: portanto, sempre com a mão de obra da terra.
0: Sempre.
1: Portanto, foram vocês que construíram aquelas infraestruturas.
0: Como é que há? Foi oferecido pelo Presidente da Junta, Francisco Gaspar, também. Sempre a ajuda do Lano, o Padre Nuno, sempre a acompanhar. Nós a trabalhar já a fazer massa e tudo. E levantámos aquilo, primeira fase, por nossa mão. A água canalizada, também tínhamos lá um pessoal que trabalhava no Pinto Cruz, que era o Sr. Alves. Colocava-nos a cortar o tubo, a abrir a rosca, fazíamos também por nossa mão. E depois começámos. O campo, entretanto, fazia um descaimento de muitos metros, e na expansão da cidade de Paredes, que era vila nessa altura, a terra veio para lá, juntou-se outro agradável. E então o empreiteiro que andava a fazer este desaterro juntou-se outro agradável. Pôs-nos o campo lido. Nós lá o cão, pronto para. Colocámos as balizas e começámos a organizar torneios também. Começámos a organizar torneios, foi angariado para angariar dinheiro para pagar quem devíamos. Depois íamos à arrecadação, eu com 4 águas, uma arca carregadinha de cervejinha e tal, e vendia só no dia de jogos. A minha esposa, no fim do ensaio do grupo de coral, ia-me ajudar a fazer limpeza ao balear e tudo. Depois, organizámos as janeiras. Fernando Castro também fazia parte desses sócios fundadores, era presidente José Silva, e organizámos as janeiras, primeiramente, um grupo, angariar dinheiro. Depois, dois grupos, depois três grupos, e angariávamos bastante dinheiro. Organizávamos a festa de São João, lá no quadro da igreja paroquial. Até o Carlos Daniel, que trabalha na RTP, ainda nos ajudava a fazer o programa e fazia lá as brincadeiras dele, que tinha habilidade. Portanto, tivemos muita ajuda. No São João angariávamos também muito dinheiro. Eram as esposas a ajudar. Depois, o teatro.
1: O senhor também, não é? Portanto,
0: sim,
1: esteve muito ligado ao teatro.
0: Sim, sim,
1: e mantém essa ligação.
0: Sim, sim.
1: Portanto, como é que nasce um grupo de teatro numa associação que tinha fins, começou pelo futebol, mas tinha fins recreativos,
0: sim,
1: e culturais,
0: para,
1: não é?
0: Tudo para angariar dinheiro, para pagar a quem devíamos, não é? Porque as pessoas fizeram confiança no nosso trabalho, fizeram confiança e nós trabalhámos. Pronto, o teatro, as janeiras e tudo isso. E a construção feita por nossa mão na primeira fase, ainda me recorda um domingo, de manhã, carregar a placa de piso, tudo por nós.

0: jovens a ajudar, fomos bafiados pela sorte. Eu, nessa altura, era marceneiro, pedi ao meu falecido cunhado e patrão, autorizou a fazer os bancos para o balneário, ofereceu tudo. Nós, a mão de obra, tínhamos lá colegas que fazíamos isto tudo, ofereceu a madeira, fizemos tudo e, ao fim, fomos perguntar quanto era da madeira. Ainda tivemos um lanche, mas é com presunto e vinho, e não nos levou nada.
1: Que e, maravilha, portanto, não é? Que maravilha.
0: Fomos muito bafejados pela sorte, tivemos muita gente a ajudar. Bom, e foi andando, teve altos e baixos. Aqui o presidente, o Eugénio, também tomou conta do clube numa parte muito difícil. Teve muita coragem, porque já havia aquele desânimo. Havia aquele desânimo e o Eugénio tomou conta. Então ele, Paulo Costa e o Dr. Pedro Mendes, conseguiram lá o sintético, trabalharam para isso e hoje estão a trabalhar plenamente.
1: Jorge, esclareça-me lá, Sr. Fernando. O teatro foi só uma forma de angariar fundos ou era também, de alguma maneira, um passatempo para as pessoas da terra?
0: Na fase inicial era para angariar fundos e também um passatempo. O Fonsito Padre Nuno era um encenador. Claro, nós tínhamos muitos colegas e lá fizemos teatro, ainda hoje existe. Ainda há um ano eu fiz parte lá do teatro lá em Vitarães, que é PT Teatro, PT Parede, Teatro Paredes. Pronto, e assim angariámos o dinheiro. E tínhamos a ajuda preciosa de muita gente, na Janeira, no São João e no trabalho.
1: Mas sempre com o objetivo de alimentar o desporto, a parte desportiva do clube.
0: Sim, com esse objetivo. E pronto, agora, felizmente, começou a crescer dia para dia, terão diversos presidentes e começaram a aumentar e a coisa.
1: E, portanto, hoje o teatro já não faz sentido ser como forma de angariar fundos para o desporto. O teatro deixou de existir?
0: Não, o teatro existe, mas existe um teatro, mas gratuitamente, para as pessoas verem. Não, nessa altura não era gratuitamente, eram os artistas
2: mas
0: caros.
2: Fora da órbita dos voos. As pessoas que se mantiveram, que deram continuidade a isso, mas sem ser com orientação nossa.
0: Sim. Agora, nessa altura era angariar dinheiro para os voos. Pronto, nessa altura. Agora não, agora é diferente.
1: Mas houve também atletismo, é o que sei. Aliás, sei que a Fernanda Ribeiro, nos seus primórdios, chegou a treinar junto com atletas dos Lusos, não é?
0: Iniciou lá a carreira.
1: Portanto, iniciar, acho que não, não é? Portanto,
0: iniciou
1: aqui em Santiago de Sobarrifana, mas chegou a treinar por lá. Portanto, havia atletas de grande nível em Vitarães. Esse está fora das vossas conjeturas voltar a reativar essas secções?
2: Não faz parte do nosso plano, porque à volta há vários clubes já mais bem preparados, com atletas já de renome, e não temos as condições necessárias, quem sabe num futuro próximo, mas para já não faz parte dos planos, porque pronto, é passado, não é? Está lá, temos uma rica história, pena na rádio não se puder mostrar o museu, porque parte do museu, grande parte dele é com imensos troféus conquistados pelas pessoas que representavam as cores dos Lusos.
1: No atletismo.
2: Para já, infelizmente, porque também lá está, a direção está mais forte, mas ainda não está tão forte quanto queríamos, não podemos também dar o passo maior que a perna, senão.
1: Sensato.
2: Temos que.
1: Completamente
2: com
1: sensato.
2: Calma.
1: Diga, Sr. Fernando.
0: Atletismo, portanto, havia uma pessoa que ajudou muito o atletismo, que era o António Silva, que levava os atletas numa caminhoneta de carga móveis, mesmo assim nessa caminhoneta que levava. Os jogadores e o António Miranda, que ajudou muito no atletismo. Portanto, pessoas que desenvolveram
1: a terra era bairrista e trabalhava toda em prol daquele projeto, não é?
0: Sim,
1: por isso é que vocês têm tanto gosto em manter os Lusos de Vitarães, porque é um nome firmado na terra que não se deve deixar perder, não,
2: não
1: é?
2: Falando de Vitarães, claro. Nas redondezas as pessoas associam muito, se calhar não pelo espaço físico em si, mas pelos clubes, pelas pessoas que
1: os
2: representam.
1: Claro, os Lusos de Vitarães acabam por ser um porta-estandarte da terra, faz todo sentido. Já se falou aqui muito do Padre Nuno, ele deixou-vos um legado, os Lusos de Vitarães pode dizer-se que foi também um legado do Padre Nuno, ou seja, sendo pároco, sendo padre, aparentemente não teria grande intervenção num projeto destes, mas pelos vistos não foi nada assim, não é?
0: Não, teve muita intervenção, foi ele e o Chancela, que chamava, que é mais conhecido pelo ano, que foi já presidente,
1: que é o antigo
0: também,
1: presidente junto.
0: Junta, e foram eles realmente que nos chamaram para este desafio, e nós aceitámos, concretizámos o sonho, vieram outros presidentes, começaram a aumentar e a coisa evoluiu. E hoje, felizmente, temos lá um parque de jogos.
1: Umas boas infraestruturas. Sentem-se orgulhosos das infraestruturas que têm?
2: Sim, porque...
1: Sentem que, de alguma maneira, hoje têm infraestruturas ao nível daquilo que vocês representam enquanto
2: isso,
1: instituição?
2: Eu costumo dizer que, a nível amador, não há igual. É um orgulho que eu digo isso, mas é uma realidade. Quem conhece clubes amadores, às vezes há clubes profissionais de futebol, segundas divisões, segundas ligas, campeonato nacional de sénios, que não têm as instalações desportivas que nós temos. E nós somos um clube meramente amador. Nunca jogamos federados em lado nenhum, pura e simplesmente amadores. E quem conhecer aquelas instalações diz como é que estes homens conseguiram isto.
1: Portanto, não é por falta de instalações neste momento que não chegam onde querem chegar. Portanto, haverá certamente outras necessidades. Instalações não é o caso. Portanto, estão bem servidos.
2: Sim,
1: de instalações. Eugénio, mas mudaram as instalações, melhoraram as instalações, mas os princípios do convívio, do formar homens, portanto, continuam, mantêm-se intactos.
2: Sim, o meu objetivo quando fui para presidente é isso, é fomentar a amizade, fomentar o espírito de equipa. Não estamos lá para ser campeões disto ou daquilo, estamos lá para o espírito de amizade, para o espírito de grupo. E eu costumo dizer para o nome Bitarães, que é um nome que infelizmente a freguesia Bitarães está extinta, mas é um nome que eu quero que permaneça durante muitos anos na cabeça das pessoas.
1: Quanto mais não seja através dos luzes, não é?
2: Exatamente, porque sou o impulsionador que a freguesia volta a voltar, mas isso são assuntos políticos, mas sou uma das pessoas que se calhar no futuro próximo vou votar por isso também.
1: Eu sei que a junta de freguesia ajudou, toda a gente ajudou. Vocês demoraram cerca de 6 anos até conseguirem inaugurar o campo. Foi um marco importante para vocês, não é? Imagino eu. E quem também reconhece o forte empenho da população é Fernando Castro Alves, outro dos fundadores da Associação Cultural, Recreativa e Desportiva. O antigo presidente do clube recorda ainda os primeiros momentos dos Luzes de Bitarães em jogos amadores no Largo da Nossa Senhora dos Chãos. Ao RCP, Fernando Castro Alves relatou a forte paixão pela coletividade e os bons momentos que lá viveu.
3: Os Luzes de Bitarães era um grupo de carolas, de amigos, não é? Que gostava de jogar a bola, jogava a bola aqui no lar da Associação. Foi fundada a Associação, formamos a Associação, que foi a Associação Cultural Recreativa Luzes de Bitarães. Houve uma escritura pública em Passo de Ferreira. Arranhámos o terreno, tínhamos o terreno para o campo, arranhámos o terreno para o campo, tivemos o campo de futebol, mas só trabalhávamos muito, era sábado, era domingo, até às tantas da tarde, mas dediquei sempre a minha vida ao Luz até 17 anos, que eu praticamente fui tesoureiro do Luz e estive lá 17 anos. A gente fez muitos eventos, a gente inventou cantar a janeira, quase toda a gente da freguesia teve gosto naquilo que se fez, naquilo que se fazia e os eventos que a gente fazia. Eles gostavam, apareciam, davam aquilo que podiam e tudo mais, mas toda a gente teve gosto.
1: E depois de percebermos que têm umas instalações que vos orgulham, que têm uma equipa que vos orgulha, que querem manter o nome de Bitarães perpetuado, mesmo tendo a freguesia sido anexada à freguesia de Paredes, estas instalações têm em mãozinha de muita gente, nomeadamente o município, que deu uma verba, ao que sei, avultada. Que papel é que teve, de alguma maneira, a autarquia, no sentido de vos proporcionar, de vos permitir que isto, esta obra, este projeto fosse uma realidade?
2: Sim, eu vou só puxar um bocadinho atrás, porque o clube estava a morrer um bocadinho. O campo, apesar das instalações já serem boas, bons balneários, o campo era em terra. E hoje em dia a terra está a começar a ficar um bocadinho desatualizada. Toda a gente procura campos sintéticos, campos de relva, e então o nosso objetivo passava por ter um campo sintético para poder promover outras atividades até e puxar mais pessoas para o campo. No ano que eu estava sozinho com o César na direção, metemos na cabeça que iríamos ter que ter um sintético. Então incitamos conversas com a Câmara, juntamente com o Dr. Pedro Mendes, e com o representante de Bitarães na freguesia, que é o Paulo Costa, e fomos tendo algumas reuniões essas que no final, quase no final do mandato do Dr. Pedro Mendes, deram frutos e foi-nos prometida uma verba de 150 mil euros para a construção.
1: Praticamente permitia a construção do sintético.
2: Sim, e felizmente conseguimos, que foi um marco importante na história recente do clube, porque sem isso, se calhar, ia ser difícil hoje estarmos aqui a falar da maneira que estamos, porque as coisas, infelizmente, as pessoas estavam a deixar de apoiar tanto, cada vez menos. Agora já se nota outra vez mais envolvimento, porque vê-se que aquilo está a crescer, tem pernas para andar, e o sintético, sem dúvida, que é o mais bom aí, porque...
1: Olha, e a nível desportivo, enquanto treinador, parece-lhe que também marcou, ou seja, os atletas, também há mais procura, também há mais jovens a procurarem a prática do futebol?
2: Felizmente ajudou e muito, porque quando tínhamos um campo em terra, tínhamos sempre jogadores, desde que tínhamos campo, tínhamos jogadores suficientes para montar a equipa. Neste momento posso dizer que tenho excesso de jogadores, não é mau, mas porque as pessoas também vão ao encontro de melhores condições.
1: E de outras experiências, não é? Exatamente. Portanto, jogar em terra já está batido.
2: Sim,
1: Agora jogar em sintético é que é novo, é moderno. Exatamente. Não é? E portanto isso veio trazer uma dinâmica diferente.
2: Sim,
1: ao
2: felizmente não nos faltam jogadores e pessoas todos os dias a aparecer lá para... Quanto mais não seja para treinar, e porque nós deixamos, mesmo quem não faz parte do clube, treinar e aproveitar as instalações. Tem essa vantagem, cada vez aparecem mais pessoas. Este ano tive alguma dificuldade, inclusive, em formar o plantel para esta época, porque tinha mesmo excesso de jogadores.
1: Portanto, já vai ter que fazer como selecionador nacional, não é? Portanto, a convocatória antecipada.
2: Sim, muito antecipada. Vão ser muitas dores de cabeça para formar a equipa para este ano. Vai começar o campeonato próximo esta semana e estou com muitas dificuldades a nível de gerir e de saber quem é que é de convocar, porque tenho excesso de jogadores e vai ser uma pena ter que deixar alguns de fora.
1: Olha, eu sei que, aliás, já disse logo no início do programa que o vosso mote é sempre a camaradagem, convívio, não estão ali para ganhar ou para perder, mas enquanto treinador, como é que se alimenta o ego de pessoas que jogam à bola, mesmo sabendo que o objetivo deles, se calhar, é um escapezinho para o dia-a-dia, é manter a forma física, mas como é que se alimenta o ego quando não se ganha?
2: Fácil, é assim, quem vem para Bitarães vem para um clube tradicionalmente vencedor. Infelizmente, nas últimas épocas, isso não aconteceu muito, temos que ser sinceros. Mas é um clube que tem nome na região, a nível amador, é um clube que costuma estar no topo. Então, quem vem para lá já vem com o espírito que vai lutar para ganhar. Esse é sempre o objetivo. Então, o ego é alimentado dessa maneira. Nós estamos aqui, nós somos o topo dos clubes amadores, temos que lutar para ganhar. Em cada jogo que entramos é para dar o nosso melhor e vencer. Infelizmente, nem sempre é possível.
1: Acontece, claro.
2: Mas, de uma maneira ou de outra, é como eu costumo dizer: quando perdemos, ganhamos um grupo de amigos. Essa parte é fundamental. Podemos perder o jogo, mas no final o convívio tem que ser saudável. E juntamos todos e vamos beber uns copos e vamos ao bar comer uma sandes e estamos ali em convívio. E depois a derrota é esquecida assim dessa maneira.
1: Marca-se
2: o jantar e as coisas passam, porque o fundamental é o convívio e a amizade.
1: Isso
2: e praticar desporto, que é saudável. Porque hoje em dia as pessoas cada vez são mais sedentárias, às vezes até se esquecem que têm que praticar desporto e sair de casa. E isso é.
1: Vai da televisão e do telemóvel.
2: E do telemóvel, principalmente. Isso é fundamental.
1: Verdade. Portanto, vocês acabam por ter um espírito saudável, não é? Portanto,
2: exato.
1: Para a prática desportiva. As vitórias são uma necessidade, toda a gente gosta de ganhar, mas se assim não for, também não morrem por isso. Mas para atestar essa realidade, nós temos aqui o Adelino Soares, que é o capitão da equipa. Ele tem 39 anos, portanto já é um veterano em idade, e digo veterano porque a partir dos 35 anos para o desporto é-se veterano, não é nenhum insulto. Está no clube desde 2004 e garante ser árdua a tarefa de vestir ou de colocar a braçadeira todos os jogos. Eu dizia há pouco, na conversa com o Eugénio, que o convívio e a camaradagem são um ponto fundamental. Como é que se alimenta o ego? O Eugénio diz: os Lusos são uma equipa vencedora e, portanto... E depois, como é que o capitão gere no balneário, às vezes, a derrota, antes de chegarem ao bar para ver os copos?
4: Pronto, antes de mais, bom dia a todo o auditório. É difícil, não é? Antes de mais, já estou lá desde 2006, salvo erro.
1: 2004, tenho aqui a informação de 2004, não sei se é verdade.
4: Mas acho de mais certo é, acho que é 2006, que foi quando entramos no Campeonato Amador de Paredes, e pronto, até acabar praticamente o campeonato, que houve só um interregno de um ano que os Luzes Vitorais não participou, e depois no ano a seguir o Campeonato de Paredes acabou logo. Isto é assim, as derrotas, não é? As derrotas nunca
1: fazem
4: parte do desporto, mas é natural que nunca ficamos satisfeitos com isso, não é? Nunca ficamos satisfeitos.
1: Olha, mas acha que isso modela de alguma maneira o caráter de uma pessoa? Ou seja, alguém que aprende a lidar com a frustração no desporto, se calhar depois encara a frustração da vida com outro positivismo, com outro entusiasmo e com outra forma de estar. Acha que o facto de jogar futebol e de estar ligado ao desporto já há uma data de anos influenciou a pessoa que é hoje enquanto pessoa?
4: Sem dúvida, porque uma pessoa tem que aprender a saber perder. Nós não vamos ser sempre vencedores, não é? Ao longo da vida temos os nossos altos e baixos, e é natural que nas derrotas, às vezes, nota-se, depois vamos dar mais valor às vitórias, não é? E isso é essencial.
1: É preciso saber cair e saber levantar-se.
4: Claro, isso é, não é? É
1: e
4: mesmo...
1: o futebol ensina isso.
4: Claro que sim. E o futebol é mesmo assim, porque uma pessoa, há uma falta, o quê? A gente cai e tem que saber levantar-se. E o essencial é fazer desporto e ganhar ali um grupo de amigos que é uma mais-valia de tudo, não é?
1: Olha, enquanto homem, tem a sua vida profissional, ativa. O futebol acaba por ser um comprimidinho anti-stress?
4: É isso, é mesmo a realidade. Uma pessoa pode vir cansada do trabalho e parece impossível, mas é uma verdade. Uma pessoa sai do treino e está mais descansado do que quando chegou do trabalho. É uma coisa impressionante, mas é mesmo real. Que uma pessoa vai, parece que quem vir diz assim: ui, ele está cansado, vai jogar futebol, mas como é que é isto? Vai-se cansar mais? Mas não, é o contrário, funciona.
1: Que o cansaço é um que cansaço dói, diferente. É um cansaço psicológico, não é?
4: Pois.
1: O físico não custa tanto, e aquilo que vai fazer é físico, e o que traz do emprego é psicológico.
4: Pois é, e portanto, por isso é que faz muita falta. E,
1: a atividade física,
4: e eu acho que é essencial para toda a gente que me está a ouvir neste momento. Pratiquem futebol, pratiquem desporto que acharem bem, e porque eu acho que vão se sentir mais descansados no dia-a-dia. Eu acho que
1: é muito útil, é muito útil. Importante. E a nível desportivo, tem assim alguma ambição? Vocês participam no campeonato do Inatel. E portanto, há assim alguma ambição ao senhor técnico e ao senhor capitão?
4: Há sempre, porque uma pessoa quer sempre vencer. Eu acho que
2: este ano o objetivo passa única e exclusivamente por ficar no primeiro lugar. Abaixo disso é um mau resultado.
1: Bem, portanto, isso já é um objetivo pequenino, não é nada de especial. Portanto, é só o primeiro lugar, pronto.
2: Este ano é.
1: Seja lá em campeonato de fora, é sempre o primeiro lugar.
2: Esta ano a mensagem que tenho passado no balneário tem sido sempre essa: vamos lutar, podemos não conseguir, podemos cair de pé, mas se cairmos, temos que cair de pé, porque nós este ano vamos dar tudo para mostrar a fibra que somos feitos. Porque, além de termos construído, foi o que eu disse, apareceu muita gente lá, apareceu muitos jogadores, deu para fazer um grupo muito bom, e o nosso espírito tem que ser esse. Às vezes tens bons jogadores, não faz uma boa equipa, mas eu acredito que vamos conseguir isso, porque as partes difíceis foram passadas, com a remodelação do campo, com a formação da direção, está tudo estabilizado, agora vamos nos concentrar naquilo que importa. E aquilo que importa este ano passa única e exclusivamente por ficar no primeiro lugar. Se não conseguirmos,
1: Paciência,
2: mas
1: pelo menos lutaram
2: no próximo ano,
1: é?
2: Para cá, para voltar
1: lutaram.
2: Ao mesmo.
1: E é como dizes, as árvores morrem de pé. Exatamente. E vocês, se não ganharem o campeonato, vão sair de cabeça erguida. Adelino, o seu desafio enquanto capitão também passa por motivar a equipa, não é? E motivar a equipa, como é que se faz para motivar a equipa?
4: Temos que conversar, que é o essencial. Muitas vezes temos que conversar. Às vezes há um ou outro que às vezes... Pronto.
1: Mais negativo, mais pessimista.
4: Sim, e este ano vai ser difícil, porque este ano temos um grupo muito grande, com muita qualidade, e sabe que vai haver muita azia ao longo da época, isso é natural.
1: Há uns medicamentos que
2: mas é complicado, porque foi como eu disse, o grupo é grande, é extenso, e há pessoas que se calhar na cabeça deles e até na minha poderiam ser titulares que nem ao vão comum, porque o grupo é mesmo extenso e com muita qualidade, e vai ser uma dor de cabeça para o treinador, inclusive para eles. E se as pessoas conseguirem assimilar o espírito de grupo e tomarmos todos para o mesmo e remarmos todos para o mesmo lado, toda a gente vai ter a sua oportunidade, toda a gente vai jogar, toda a gente se vai sentir bem. Muitas das vezes acontecem essas pequenas azias, entre aspas, que as pessoas acham que mereciam mais. Exatamente. Que eu merecia jogar mais que o outro. E quando isso acontece.
1: Eu sou melhor.
2: Pois quando isso acontece é mau. O nosso objetivo ali é estar neto. Estamos todos para o mesmo. Quem joga é tão importante como quem não joga.
1: Porque o que joga hoje pode não jogar amanhã. Exatamente. E aquilo que está no banco hoje pode
2: no dia que
1: jogar
2: sai um entre amanhã. O outro e tem que estar com o mesmo espírito. E esse é aquilo que nós estamos a lutar, eu e o Lino, que é capitão, tentar passar essa mensagem. Se a mensagem for absorvida, as coisas vão correr bem. Se não for absorvida, aí já é mais complicado, porque lá está, é muita gente, é complicado.
1: Portanto, quando fala de muita gente, estamos a falar
2: de um plantel de 31 pessoas.
1: Pois, realmente.
2: Normalmente,
1: é
2: nos anos anteriores eram
1: não
2: 24.
1: Quer arranjar um adjunto?
2: Temos o Bruno que nos tem ajudado sempre que pode. Infelizmente, não pode sempre, porque também treina outras equipas a ganhar dinheiro profissionalmente e então dá-nos uma ajuda. Mas às vezes era preciso mais um ou dois treinadores, quase.
1: Acima de tudo, para ajudar na decisão, não é? Para não ser as culpas todas para si, porque senão vai ter que levar com
2: muita
1: azia.
2: Mas isso na decisão
1: não
2: é fácil,
1: não é?
2: Porque são 30 cabeças, nas 30 faziam-se 30 onzes diferentes. Toda a gente tem uma opinião diferente. Isso aí, nunca, mesmo com outro, as opiniões.
1: Não adianta nada. Não
2: adiantava, portanto, muito. Aqui passa mesmo para a mensagem chegar a todos e todos conseguirem incutir que estamos todos para o mesmo. Primeiro ponto, nos divertir, grupo de amigos e o espírito coletivo muito forte. Se isso acontecer, as vitórias aparecem a seguir.
1: Vocês têm estado muito próximo, não é? Das vitórias, das vitórias a nível de campeonato.
2: Sim,
1: têm morrido ali muito,
2: sim,
1: na praia, não é?
2: Em alguns anos foi. Já ficámos, ganhámos há 3 anos a primeira fase, na segunda ficámos em terceiro, se não tenho erro. No ano seguinte também andámos ali perto, depois perdemos 2 finais de taça, andámos sempre ali. Eu que digo, ando ali a acertar ao lado no alvo, mas há de chegar o dia que vou acertar em cheio.
1: Olha, eu sei que vocês têm lá uma novidade, também muito interessante. Começam a apostar de alguma maneira nos mais jovens, no proporcionar a prática desportiva aos miúdos, às escolinhas, às camadas jovens, e portanto é o início da geração Benfica lá em Bitarães, nos Luzes. Porquê esta aposta na formação e porquê a geração Benfica?
2: O futuro são os jovens e nós nunca tivemos camadas jovens lá. E então nós queremos alargar além da equipa sénior. E então começar pelos miúdos. Os miúdos trazem pessoas, trazem os pais que se podem tornar sócios, que depois habituam-se a frequentar o espaço e depois vão ver os jogos dos séniores. E voltámos a chamar as pessoas que fugiram um bocadinho, porque há uns anos atrás nós tínhamos 200 pessoas, 300 a ver um jogo, agora 50, 60, 70, às vezes nem isso, outros dias, quando são jogos mais renhidos, mais um bocadinho, mas para amador não é mau, não é mau para amador, mas nós queremos mais. E então trazer, habituar as pessoas desde pequenas a dizer, a geração Benfica nos Luzes, o nome Luzes fica. Inclusive eu tenho mais uma novidade, que em breve se calhar vamos fazer mais uma parceria com o Clube de Topo Primeira Liga, com o Sporting Clube de Braga e os Guerreiros do Minho. Ou seja, nós queremos mesmo alargar
1: E isso é possível? Ou
2: é
1: seja,
2: possível.
1: Dois clubes da...
2: É porque não são situações diferentes. Um vai ser para camadas jovens, escolinhas, e outro vai ser para formar equipas sub-13, sub-15, sub-17. E ainda está no papel, mas está numa fase muito adiantada e vamos trabalhar nisso, porque o objetivo ali passa, neste momento, a equipa de 11 está montada sénior. Os meus planos estão todos virados para a formação e crescer a nível de formação, crescer a nível de clube.
1: Porque
2: esse é o próximo objetivo.
1: É o futuro, não é?
2: O futuro são os jogos.
1: Se não se semear hoje, amanhã não há nada para colher.
2: Exatamente.
1: É? Portanto, e o facto de ser geração Benfica, é porque vocês são benfiquistas? Foi porque foi quem
2: da
1: proporcionou?
2: Da direção não há um único sequer benfiquista, somos todos azuis e brancos.
1: E, portanto, metem lá
2: mesmo...
1: o Benfica.
2: Não, porque foi, nós queríamos algo que tivesse nome. porque nós podíamos abrir a escola de futebol os Vozes Bitarães. Só
1: mas
2: que...
1: podiam ter optado pelo Dragon Force, não é?
2: Sim, podíamos, mas só que aqui à volta há muitos clubes com formação. E então, como nós não estávamos preparados, queríamos alguém que tivesse nome para nos tentar ajudar. E então é essa escolha, porque foi a pessoa que apareceu e que nos deu mais garantias de fazer um trabalho de sucesso. Por isso é que eu digo, agora está-se já a estudar um outro projeto, também para camadas jovens mais elevadas, sub 13, sub 15, também com uma marca muito forte a nível nacional. E isso é importante, porque nós queremos manter o nome Luzes, mas temos de ter alguém que nos empurre, porque senão é complicado, até porque da direção não há muita disponibilidade para tanta coisa. Continuamos, somos mais, mas ainda continuamos a ser poucos.
1: Claro.
2: E então precisamos de um empurrão, e a marca Benfica tem nome, claro, a nível, claro, nacional, claro, não é? Claro. Isso pode ser, tem que nos ajude.
1: Essa marca, vocês já sentem no feedback que estão a ter por parte dos miúdos?
2: Sim, para já ainda é muito recente. Estamos a falar de uma experiência de cerca de um mês só. O feedback para já não pode ser... Não é positivo, nem é negativo. Ainda estamos numa fase de estudo.
1: Estou a falar só de frequência, porque depois os resultados, isso virá depois.
2: Sim, não,
1: mas
2: nem
1: para já, apareceram miúdos, apareceram muitos.
2: Sim, apareceram alguns, não tantos como desejado, infelizmente, porque lá está, já se começou fora de época, porque a maior parte dos clubes já estavam a trabalhar. E então já a maior parte dos miúdos já estão absorvidos. Agora tem que se buscar aqueles que não estão a praticar desporto. E talvez ir buscá-los através da marca. É mais por aí. Porque, se calhar, no início da próxima época vai ser mais fácil. Porque nós, quando começamos com a escola, a maior parte dos clubes já estavam a trabalhar há um mês. E isso interfere bastante na...
1: E o facto de vocês serem todos esportistas vai fazer com que os vossos filhos, sobrinhos, não possam jogar nos Luzes? Depois vão andar de águias ao peito?
2: Não, temos que saber o importante. Ou é o nome Luzes, ou está por trás, não interessa nada. Exatamente.
1: Ok. Portanto, está feita a promessa de que os Luzes estão acima de tudo.
2: Exatamente.
1: O que é que vos parece que a comunidade, se é que isso vos preocupa, mas eu acho que sim, já disseram aqui várias vezes que a comunidade de Bitarães é que fez aquele clube e o fez da maneira que ele está, e hoje os que estão a dar continuidade ao trabalho de quem está para trás. Sentem... É para vocês importante ter o reconhecimento da comunidade, daquilo que estão a fazer?
2: Sim, isso é super importante. Eu costumo dizer, eu trabalho não para ser reconhecido, mas para deixar a obra feita. Porque normalmente, eu até costumo dizer, quem está à frente, seja daquilo que for, normalmente é mais criticado do que reconhecido.
1: Porque as pessoas dizem, construir.
2: Exatamente, porque falar é fácil. Eu não estou a fazer nenhuma crítica, só estou a dizer que, infelizmente, acontece muito isso nas sociedades, apontar o dedo a quem trabalha. Quem não trabalha é que faz tudo bem. Quem faz alguma coisa, se fez bem, mas não devia ter sido assim, devia ter sido daquela
1: mas
2: maneira.
1: Mas normalmente quem fala são os que não fazem nada.
2: Exatamente, mas isso não é uma crítica, até porque felizmente as pessoas em Bitarães vão nos ajudando, vão apoiando o clube. Este ano tivemos, por exemplo, a nível de patrocínios para o clube, tivemos um apoio fantástico, as pessoas aderiram muito bem, nós também fizemos um bom trabalho e temos tido essa sorte. Mas é o que eu digo, eu trabalho não para ser reconhecido, que eu não me preocupo com isso.
1: Mas fica satisfeito.
2: Mas fico feliz comigo próprio por deixar trabalho feito e deixar a obra feita, porque é o que eu digo. Eu ainda não tenho filhos, se calhar um dia possa vir a ter, mas, por exemplo, eu não tenho. Um dia ver os nossos filhos, a dar continuidade àquilo que nós fizemos. Que isso, para mim, acho que é muito bom. E quem diz eu, as outras pessoas da direção e as pessoas que jogam, um dia mais tarde ver que alguém fez alguma coisa para estar, como está aqui o seu Fernando, que lutou imenso, perdeu horas e horas que podia estar a passear, ou a trabalhar no duro.
1: Mas
2: para
1: hoje
2: deixar...
1: tem histórias para contar, não é? Portanto, tem histórias para contar aos netos de que andou lá muito a dar o corpo ao manifesto para levantar e para pôr a placa.
2: Sim, como eu muitas vezes acorda um domingo de manhã às 7h30, 8h da manhã para ir lá trabalhar ou limpar balneários ou fazer isto ou aquilo. Podia estar em casa a descansar, a fazer outras coisas ou a passear,
1: certeza.
2: Mas não, estou lá no campo a trabalhar.
1: Mas nós tivemos a oportunidade de ir conversar com algumas vozes de bitaranenses, e entre as várias vozes é unânime que os Luzes de Bitarães são um forte porta-estandarte da freguesia. Os 70 anos do clube representam um forte legado que é louvado por aqueles que conhecem a ACDR.
5: Tenho memórias fantásticas desde criança, que comecei a ir a jogar desde muito novo no Luzes. É um clube que merece muito respeito no Conselho de Paredes. É um clube que, em termos de amador, eu chamar-lhe-ia o maior clube amador do Vale de Sousa. Com um património invejável, com uma sala de troféus invejável, agora ainda muito mais invejável porque tem um sintético, mas mesmo antes de sintético, os Lusos eram conhecidos por ser a equipa que entrava em todos os torneios e todos os campeonatos para vencer. Os Lusos é uma associação com muito bairrismo, mas há momentos para tudo. Passou o meu momento nos Lusos, seguir em frente e desejar aos Lusos Vitarães as maiores felicidades e que as novas gerações que estão aí a despoletar, que deem continuidade e que os Lusos sejam eternos, porque as pessoas passam e o clube fica.
6: Quando era pequeno, ia para lá, dizia que ia à missa e ia ver futebol. Era. E acompanhava os jogos fora e tudo, a gente ia. Ia na boleia. Ficava ali e arranjava sempre boleia para viver. Mas aqui era os jogos não perdiam. Quando a gente era novo. A partir dos 10 anos já comecei a ir ver os jogos todos, praticamente. Que deve ser dos melhores campos de futebol aqui do Conselho de Paredes. Que continuem, que não percam o apetite de trabalhar, porque eles neste momento estão a trabalhar bem.
7: E o Eugênio tem sido um rapaz bastante organizado. Se calhar mais disciplinado do que os presidentes anteriores. Eu já trabalhei com uma série de presidentes, na qualidade de presidente da mesa da Assembleia, e nos últimos anos o Eugénio tem sido mais disciplinado. No caso das direções, basta o esforço que fazem ao longo de um ano, ao longo de dois anos, ao longo de três anos, para conseguirem ter atletas minimamente preparados, para conseguirem ter o campo organizado, para conseguirem ter os balneários limpos, para conseguir ter equipamentos limpos, enfim, para ter a sede social organizada.
1: E depois desta Vox Pop, importa também ouvir o representante máximo da freguesia, Artur Silva, que sublinhou o trabalho dos Lusos de Vitarães como um importante agregador da freguesia. O presidente da junta diz que o bairrismo e paixão da população pelo clube são visíveis.
8: Eu acho que o futebol é de facto um desporto que move multidões e, portanto, é agregador normalmente. E então, se o clube está numa situação de ganhar, portanto, está em crescendo, desde que conheço o clube, acho que eles têm vindo ultimamente a crescer de uma forma mais ou menos equilibrada e agora também com o melhoramento das instalações. Penso que têm condições para continuar a crescer e acho que também as pessoas que estão à frente do clube me parecem com dinâmicas e que são capazes certamente de criar uma evolução muito positiva no clube.
1: E de volta aqui ao estúdio, presidente, 70 anos de coletividade, não da Associação Desportiva Lusos de Vitarães, mas de coletividade, vão ser assinalados certamente. Como é que vai fazer-se o assinalar desta data?
2: Estamos a pensar a fazer um jantar de gala, mais para o final do ano. Ainda não está a data definida ao certo, mas será entre 1 ou 8 de dezembro, mais ou menos, para assinalarmos essa data efemérica, que já é muito tempo, porque infelizmente não sabemos a data correta da fundação da associação. Não existe uma data de tipo 20 de maio ou 6 de abril, não sabemos. Então vamos comemorar em si os 70 anos mais para o final do ano com um jantar de gala.
1: De qualquer das formas, 70 anos não se assinalam num só dia, não é?
2: Exatamente.
1: Vocês poderiam ter decidido assinalar em qualquer dia do ano, que não tinha mal rigorosamente
2: sim,
1: nenhum.
2: Sim.
1: Portanto, acho que é um redondo, exatamente. Bonito, respeitável.
2: Sim, temos orgulho em dizer Lusos 1948.
1: Ora, eu também acho que sim, que é uma data respeitável. Essa gala, esse jantar de gala, terá algum fim específico? Será, enfim, haverá alguma coisa para desvendar para essa gala? Ou neste momento ainda não é muito oportuno falar disso?
2: Assim, o objetivo é juntar as pessoas, juntar os sócios e alguns não sócios, mas que gostam da coletividade, e ver que quem está lá está com vontade de trabalhar e com vontade de mostrar e continuar no bom caminho e dar continuidade a uma coisa que os nossos antepassados trabalharam muito para isso e que as coisas estão vivas e que está com futuro.
1: Eu ouvi dizer, soa-me aqui um passarinho ao ouvido, que vão ser homenageados antigos dirigentes, é verdade?
2: É provável, é provável. Isso ainda não está totalmente definido e algumas pessoas se calhar merecem ser distinguidos. Esse é um objetivo. Pessoas que fizeram muito em prol do clube. Principalmente isso, não vamos fazer uma distribuição de prémios, mas relembrar algumas pessoas e agraciar outras, provavelmente.
1: Portanto, também será um dos objetivos, para além do convívio entre todos, será se calhar agradecer publicamente àqueles que de alguma maneira ajudaram.
2: Sim, porque se não houvesse trabalho para trás, nós hoje não estávamos aqui.
1: Ora, sem dúvida. Portanto, mesmo que o trabalho para trás possa não ter sido brilhante, foi útil e importante para que, se chegassem até aqui.
2: Todos os pequenos esforços, sejam feitos de que maneira for, para nós são sempre brilhantes, porque cada um dá o seu melhor.
1: Nem que seja ir lá apagar e acender a luz.
2: Ora,
1: não é?
2: Exatamente.
1: Pronto. E tirar as teias de aranha. Já é positivo. Senhor Fernando, quando decidiu ir pôr mãos à obra para fundar esta associação, enquanto associação, que já, portanto, para legalizar no fundo a associação, porque enquanto coletividade já existia, alguma vez lhe ocorreu que ela fosse chegar ao patamar que está hoje, ao patamar que tem das instalações que tem hoje, ao nível de amadorismo, mas que é um nível de amadorismo quase profissional?
0: Não passou pela cabeça realmente que isto avançava tanto. Isto foi útil os presidentes que entraram, neste caso o Eugênio, que lutou muito e até fez uma obra importante do sintético, conseguiu. E, portanto, nunca me passou pela cabeça que realmente chegasse ao ponto que chegou. Hoje orgulho-me de entrar lá e, quando encontro amigos, mostrar a sala dos troféus, orgulho-me de todos os louros. Não arrependo um minuto de todo o trabalho que efetuei lá.
1: Isso é muito bonito, portanto o balanço é altamente positivo, não é? São memórias que nunca vai apagar, não é? Portanto, e nós vivemos de experiências, essas são as mais importantes. E eu faço aqui um periplozinho entre os três para terminar. Capitão, o que é que espera, que melhor prenda lhe poderiam dar nestes 70 anos do clube? E o que é que gostava que acontecesse nesta época em que o clube assinala os seus 70 anos?
4: Pronto, eu, para mim era que o nosso grupo se mantivesse todo amigo e que conseguíssemos ser campeões. Isso é natural.
1: E acima de tudo
4: que continuemos todos amigos. O essencial,
1: portanto,
4: também é isso.
1: Com um plantel tão grande vai haver certamente muita gente a
4: vai
1: ficar fora em algumas situações, mas hoje uns amanhã outros, não é?
4: Sim,
1: que importa é que se mantenham.
4: A época é longa, os castigos, há tudo, há lesões. É, por isso é que toda a gente é essencial.
1: E todos são úteis, todos, não é? São todos úteis. São úteis e importantes. Senhor Fernando, assim, uma palavrinha final. Qual era a melhor prenda que lhe podiam atribuir neste ano em que fazem os 70 anos?
0: A melhor prenda é ser campeões, porque, portanto, eu já tive a oportunidade de ver treinos e realmente o que o presidente Eugênio diz, tem uma belíssima equipa, eu vi lá bons jogadores e está a reunir todas as condições para ser campeão. Pode ter o azar de não ser, mas que está a fazer todo o esforço, tá? Para mim era uma grande alegria, realmente. Embora festejar já diversos campeonatos que fizemos parte, mas este seria mais um na Inatel que me dava imenso gosto.
1: Presidente, treinador, portanto, agora roupeiro, portanto,
2: também,
1: tudo.
2: Um bocadinho de tudo,
1: não é?
2: Como diz a minha esposa, quase vivo lá.
1: Pois, leve para lá uma caminha.
2: Exatamente.
1: Não é? Leve para lá
2: quase,
1: uma caminha.
2: Quase que vivo no campo. O objetivo, para mim, principal seria... O campeão é importante, mas seria chamar mais pessoas para a direção.
1: Eu ouvi dizer
2: mais
1: que
2: entusiasmo.
1: Gostava de também aumentar o número de sócios.
2: Exatamente, aumentar o número de sócios e ter mais pessoas a trabalhar comigo. Isso sim, isso para mim era a maior vitória. O segundo plano, claro, sem dúvida, como treinador, ser campeão.
1: Pronto, faça a separação. Como presidente quer mais sócios, como
2: mais sócios,
1: treinador,
2: mais pessoas
1: quer
2: a ajudar na direção. Não só mais sócios para depois dar continuidade ao trabalho que é bem sido a ser feito, porque também não quero ser eterno lá. Não é? Gosto muito daquilo, mas há que aparecer gente nova, alma nova, com ideias novas.
1: Com certeza.
2: E com projetos novos.
1: Bem-ajam pelo vosso trabalho. Continuação de muitos sucessos. Que estes 70 anos vos tragam a prenda que vocês querem, que é realmente o título de campeões. E acima de tudo, que se mantenha mantenham com essa filosofia positivista de que a união faz a força e de que todos juntos vão chegar onde querem. Bem-ajam, mais uma vez. Uma coletividade que manifesta efetivamente o bairrismo e amor à sua freguesia dentro e fora das quatro linhas. Quanto a nós, voltamos já a seguir ao sinal horário das 11 horas da manhã para o ensinar a relaxar. Aproveite que esta aula será gratuita.

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1: 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São 6 horas.
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1: Olá, muito bom dia. Sejam de novo bem-vindos ao A Nossa Terra desta semana. Depois de termos estado a falar de desporto na primeira parte, com os lusos de Bitarães no Conselho de Paredes, vamos agora ficar por Penafiel para lhe falar de um tema um pouco diferente daquilo que é habitual. Consciente da crescente popularidade que as terapias alternativas têm vindo a alcançar, o programa que lhe dá a conhecer o que melhor existe e se faz na região do Tâmega em Sousa vai falar-lhe agora sobre Reiki. É o nosso convidado, o núcleo de Reiki de Penafiel, que está em funcionamento há 4 anos, exatamente. É com eles que vamos tentar perceber em que consiste a terapia, que tipo de problemas de saúde pode prevenir e que melhorias pode vir a sentir quem a experimenta. Bons motivos não vão faltar para que nos acompanhe, por isso fique connosco. Nós voltamos já.
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1: O Centro Nacional de Medicina Complementar e Alternativa dos Estados Unidos da América avançou recentemente que mais de 1,2 milhões de norte-americanos já recorreram a terapias que se baseiam na aplicação de energia, como o Reiki, para relaxar, reduzir o stress e potenciar a saúde e o bem-estar. Em Portugal, apesar de não existirem estatísticas oficiais, o método já está disponível há vários anos. Foi no início de 2010 que o Reiki começou a dar os primeiros passos enquanto terapia complementar à medicina convencional. Aqui, a região do Tâmega em Sousa também foi acompanhando esse crescimento e em 2014 acabou por nascer o núcleo de Penafiel da Associação Portuguesa de Reiki. Mas antes de falarmos desta associação, vamos conhecer um pouco mais desta medicina não convencional e quem nos vai contar tudo é o António Brandão.
2: O universo em que vivemos é feito de energia. Tudo é energia. Na prática, o que o Reiki faz é usar esta energia para promover a cura e o relaxamento. A palavra Reiki, de origem japonesa, pode ser traduzida como energia universal e usa-se para nomear, de forma sintética, o método de cura de Usui para a melhoria do corpo e da mente. E muitas são as histórias sobre Mikao Usui e sobre como o Reiki apareceu. Mikao Usui nasceu a 15 de agosto de 1865 no Japão, tendo sido um aluno regular e profissionalmente um funcionário do Estado japonês. Segundo a história, um dia foi para o Monte Kurama para aperfeiçoar a sua disciplina e após 21 dias começou a sentir Reiki no topo da sua cabeça. No momento de inspiração, compreendeu um novo método de disciplina energética que aplicou em si, em primeiro lugar, depois a membros da sua família, e em 1922 abriu o primeiro centro de tratamento e ensino de Reiki. O Reiki é uma técnica de cura natural em que o terapeuta utiliza a energia vital universal que capta e transmite à pessoa que está a receber a terapia. Ou seja, quem transmite Reiki atua como um canal através do qual a energia universal passa para chegar a quem a recebe. A técnica baseia-se na imposição das mãos. Numa sessão completa, o terapeuta vai colocando as mãos ao longo do corpo do receptor, desde a cabeça até chegar aos pés, em zonas específicas, de modo a que a energia que é transmitida possa atuar sobre os diversos centros energéticos do corpo. As mãos podem ser colocadas sobre o corpo ou ligeiramente acima, de acordo com a preferência do terapeuta e do paciente. Em Portugal, existe uma entidade que regula o Reiki. A Associação Portuguesa de Reiki é uma associação sem fins lucrativos que visa o esclarecimento sobre a terapia e dá o apoio a praticantes, mestres e terapeutas. Em paralelo, a associação desenvolve uma forte ação social, incutindo o sentido de voluntariado e de terapia complementar nos seus mestres e praticantes. A Associação Portuguesa de Reiki nasceu a 2 de outubro de 2008 e resultou da necessidade de prestar um serviço público de esclarecimento sobre esta terapêutica não convencional, através da divulgação da sua história, princípios e resposta a todas as dúvidas. Desde 2010 que a Associação Portuguesa de Reiki tem levado a prática aos hospitais, quer como forma de estudo, quer como prática de terapia complementar. Atualmente, existe Reiki no Hospital da Cova da Beira, Hospital de São João, Hospital de São Sebastião e no Hospital de Viana do Castelo. Para além dos hospitais, a Associação Portuguesa de Reiki tem também vários núcleos para o apoio aos seus associados e ao desenvolvimento local do Reiki. Os núcleos servem essencialmente para o desenvolvimento da prática na região, através de ações de terapia, de esclarecimento e voluntariado. No norte do país, existem 13 núcleos, sendo que na região do Tâmega e Sousa existe apenas um, o núcleo de Penafiel. Nascido há 4 anos, este núcleo veio responder à ausência de tipo de respostas alternativas na região e vem ajudar a divulgar esta terapia às gentes da terra. O núcleo tem marcado presença em vários eventos sociais do concelho, tem levado a cabo várias ações solidárias, fazem frequentemente voluntariado em algumas instituições e tem realizado ainda várias sessões de Reiki gratuitas e abertas à comunidade. Nestes 4 anos de vida, já mudaram de instalações, já aumentaram o número de praticantes e pacientes, mas muitos desejos ainda estão por cumprir.
1: E para nos falar um pouco mais sobre esta terapia e sobre o funcionamento na atualidade do núcleo de Penafiel de Reiki, já temos aqui connosco em estúdio dois convidados, o Nuno Miguel Nunes, que é fundador e coordenador do núcleo de Penafiel da Associação Portuguesa de Reiki, e também a Sandra Poiares, é praticante de Reiki e voluntária do núcleo de Penafiel. Aos dois, muito obrigada por estarem connosco, é um prazer ter-vos aqui. Bom dia para os dois. Nuno, começamos exatamente por si. O Nuno tem 46 anos, é lisboeta, é fundador e atual coordenador do Núcleo de Penafiel da Associação Portuguesa de Reiki. Começou em 2006 por ser paciente desta terapia e desde então já tirou os 4 níveis de Reiki. É formador e terapeuta desta terapia para crianças. Hoje está connosco para nos revelar alguns dos projetos que pretende levar a cabo neste concelho para promover a terapia complementar e a filosofia de vida, que é exatamente o Reiki. Assim, muito rapidamente, Nuno, porque este assunto daria pano para mangas, poderíamos ficar aqui um dia inteiro certamente a falar de Reiki e certamente muitos do lado de lá estariam a ouvir-nos atentamente, mas o tempo em rádio é precioso e, portanto, assim, de uma forma muito sumária, como é que o Reiki entra na sua vida ao ponto de, num espaço de 10, 12 anos, dar uma volta tão grande, de deixar a sua vida profissional, de passar de paciente a terapeuta?
3: Bom dia, antes de mais, muito obrigado pelo convite. Como nada é por acaso, nós já falamos sobre isso, em 2006 realmente comecei como paciente, derivado de situações pessoais menos boas, em que, por acaso, na altura, o meu mestre Reiki deu-me um cartão de visita para nós tomarmos um café. Começámos por aí, por sessões, para saber o que era o Reiki. Eu senti muito bem, muito calmo. Houve questões minhas que foram tratadas com o Reiki, não com a calma, com a confiança que era preciso. E depois foi o seguir o tratamento para que isso resolvesse. Mas foi uma parte do paciente, que se fui eu, como do terapeuta. Depois, entretanto, surgiu a oportunidade de começar a fazer a formação em Reiki, em Lisboa. O que é que aconteceu? Eu realmente tomei a iniciativa de aprender, porque o Reiki, o nível 1, aprende-se a fazer o autotratamento para nós mesmos. Técnicas de proteção, de autotratamento, meditação, respiração, e foi isso que aconteceu. E ao longo do tempo, eu quis aprofundar mais sobre o Reiki. Entretanto, o meu mestre disse: olha, então podes fazer o nível 2, então vamos trabalhar para poder-te ajudar emocionalmente e mentalmente, para mudar certas atitudes, porque às vezes nós pensamos que os praticantes de Reiki não são nenhum ETs. Os praticantes de Reiki são pessoas normais, são seres humanos que respiram, comem, bebem. A questão é, e têm emoções, é que às vezes temos que as resolver da melhor forma. E o Reiki, se calhar, existem outras, mas o Reiki é uma terapia complementar, mas também é um método de cura natural. Foi aí que o realizamento me chamou a atenção. E eu, quando descobri que podia-me ajudar, com felicidade, com alegria e também com muito trabalho meu e com o mestre também que me ajudou, estou-lhe muito grato por isso. Foi a forma de chegar onde cheguei hoje. Depois, quando foi como terapeuta e como formador de Reiki, foi uma perspectiva de vida. Eu disse para mim mesmo na altura, eu quero fazer isto da minha vida. Na altura, claro que nunca pensava em mudar, não é? Conforme estou hoje, em 2018, mas foi um percurso muito bonito, altos e baixos, porque é preciso passar, não é preciso, não é obrigatório, mas a própria vida, ou o universo, como queremos chamar, leva-nos a por aquele caminho por alguma razão.

0: era onde ao pé da Capela Santa Luzia. Eu vinha cá só passar férias, verão, Natal, Páscoa, e sempre gostei dos ares, da comida, da bebida, da família.
1: Aliás, eu acho que é exatamente esse o motivo que trouxe o nosso Brandão de lá de baixo cá para cima também, não é?
0: Portanto... Sim. E as raízes mantiveram-se, ou seja, se o Reiki nos ajuda a trabalhar as raízes e ao encontro daquilo que nós somos, eu vim ao encontro daquilo que eu era, de buscar aquilo que eu precisava da minha essência. E foi então que os meus avós já cá não estão, tanto um como outro. Tenho pena não ser numa altura que eu estivesse cá presente, mas não tinha que ser. Tinha que ser todo o processo que eu passei. E em 2014, quando vim para cá, decidi vir deixar realmente o emprego que era certo, o trabalho, o ordenado, para desapegar daquilo que era preciso para fazer aquilo que eu gostava. O que aconteceu é que realmente eu comecei do zero, larguei tudo na zona do Montijo. E realmente as áreas que eu fiz, eu fui vigilante, fui empregado de balcão, fui empregado de mesa, fui motorista de entrega de produtos alimentares, portanto não tenho qualquer problema em dizer isso. Portanto, eu gosto muito de alimentos, sim, é um facto, mas não quer dizer que tenha que seguir por isso. O Reiki, sim, é uma filosofia de vida que nos faz sentir, não é só dentro do gabinete, nem é só a formação, é na nossa vida pessoal. E eu entendi isso mais aprofundadamente e muito sinceramente há mais de um ano para cá. Eu percebi que realmente o Reiki, como o lema do Sui Reiki Ryu, é levar a felicidade aos outros para também me sentir bem. Cada vez mais eu vejo isso na minha vida pessoal, que é só levar aos outros, independentemente da ação que eu tome, eu fico bem porque a outra pessoa também está bem.
1: E portanto, essa é a grande chave da filosofia do Reiki. Portanto, levar a felicidade aos outros para nós nos sentirmos bem.
0: Para que os outros sintam bem a nós também.
1: E portanto, isto acaba por...
0: incentivar.
1: A felicidade é contagiosa, não é?
0: Exatamente.
1: Portanto, se levarmos felicidade aos outros, ficamos nós também mais felizes. E como é que se mudam mentalidades num concelho, enfim, relativamente pequeno, como é o concelho de Penafiel comparado com Lisboa, onde efetivamente, se calhar as pessoas já teriam ouvido falar, se calhar as pessoas já teriam ouvido a expressão, mas ter aqui alguém tão próximo que ajudasse, que pusesse isto em prática... Como é que isto assim muito rapidamente se desenvolveu? Porque só passaram 4 anos, não é?
0: Só passaram 4 anos. E neste momento eu olho para trás e digo que estou muito grato por muito trabalho. Mas sou escarcado, paraquedas, e dizer assim: mas quem é este que vai para aqui falar de Reiki? Porque a Penafiel já existe há muito tempo, já existem praticantes de Reiki, terapeutas, formadores, chamados mestres de Reiki, são formadores de Reiki, de vários sistemas, várias escolas, tudo bem, mas era tudo, digamos, porta fechada. E eu, como costumo dizer, eu vim partir pedra. Vim mostrar aquilo que realmente o Reiki é a porta aberta. Ou seja, comecei pela Biblioteca Municipal, em nome da doutora Adelaide Galhardo. Estou muito grato da forma como ela abriu as portas da biblioteca. Fiz workshops gratuitos de apresentação do Reiki. E fui fazendo, depois um ano mais tarde, pela Feira da Saúde aqui em Penafiel, para demonstrar que o Reiki é uma filosofia de vida, uma terapia complementar. É realizada através das mãos, uma terapia de cura natural através das mãos. Foi criado em 1922 pelo mestre Mikao Usui e só por aí é uma filosofia de vida. E para quem pode ajudar a nível mental, físico e emocional. As pessoas podem experimentar gratuitamente. E foi isso que eu vim perceber. Não é um núcleo não fechado, como inicialmente era, queriam fazer com porta fechada. Não pode ser. O Reiki é a porta aberta ao público desde crianças, desde idosos. Por isso é que temos os projetos hoje que temos. É para os animais... Qualquer pessoa hoje em dia que tenha em casa um animal, uma criança, um ser vivo, uma planta, dá amor incondicional. E o Reiki é isso.
1: Eu fico fascinada de o ouvir falar, realmente é extraordinário. Espero que lá em casa gostem tanto de o ouvir como eu gosto, porque eu ficaria aqui, como já disse, horas a ouvi-lo falar. Mas deixe-me questioná-lo. Está aqui connosco também a Sandra, que é praticante. Como é que, enquanto praticante, ou seja, já aprendeu, portanto, a fazer a si própria, não é? O nível 1 do Reiki, o que é que sentia? Porque é que sentiu necessidade de ter e de usar esta terapia complementar? Havia qualquer coisa na sua vida que as terapias convencionais não estavam a resultar e esta foi a solução que encontrou?
2: Não, foi mesmo uma opção de vida, não é? Um estilo de vida diferente, já que é o Reiki é um método de cura natural. Eu, como profissional de saúde também, optei antes por ir por esse caminho, até porque eu já fiz várias terapias também com o Nuno, numa altura mais difícil da minha vida, e consegui ter a percepção que realmente resultava, que eu consegui ultrapassar as minhas

0: dificuldades, equilibrar os meus sentimentos, equilibrar os meus pensamentos e conseguir ultrapassar estas dificuldades. Então, por que não também fazer a formação, aprender mais um bocadinho, evoluir a nível dos níveis, que já fiz a formação dos níveis todos, e também levar às pessoas, através do voluntariado, esta energia, este caminho que nos leva à felicidade, não é? Mostrar às pessoas que também elas são capazes. Se eu também consegui,
1: se é que consegue, também... se é que se consegue explicar. Estamos a falar de energia, mas a energia é uma coisa que não se vê, não é?
0: Sente-se
1: só apenas, não é? E portanto, em rádio também não se vê, mas podemos explicar como é que vocês... Nós já pusemos, enfim, os mais atentos certamente já viram no nosso Facebook um pequeno vídeo promocional de uma sessão, de uma mini sessão de Reiki que fizeram com uma colega nossa. E portanto, no fundo, é a energia, a vossa energia que passa para terceiros. Como é que isso se... Como é que eu consigo explicar isto? Ou seja, como é que vocês...
0: Nós costumamos ter a percepção através da técnica que é o biozen, através das nossas mãos, conseguimos ter sensações de calor, formigueiro, pulsar, um calor mais intenso. E através dessas sensações nós conseguimos perceber que a zona, a nível energético, está mais densa, não é? Mais tensa a nível de pensamentos, sentimentos, de emoções. É através daí que nós conseguimos sentir. Nós somos um canal, não é? Nós fazemos a ligação à energia universal. Através de nós, a energia passa para o paciente e através da técnica biozen que conseguimos sentir essas várias sensações nas
1: Portanto,
0: mãos.
1: Isto não é propriamente nenhum, aliás eu perguntava isso antes de começarmos o programa, porque a colega dizia-me, eu quando estava no hospital fizeram-me à distância. Sim. Disse, bem, mas isso é muito estranho. Portanto, à distância, até sabem o número do quarto, que se é algum género de bruxaria.
0: Não
1: tem nada a ver. Não. Então estamos a falar exatamente de quê? Como é que se consegue à distância transmitir energia a uma pessoa que não estamos sequer a ver, que está longe, que está a muitos quilómetros de nós? Como é que isso é possível?
0: É possível fazer Reiki à distância, basta só ter o nome. No caso do que uma colega tinha dito, estava no hospital, até o nome, podemos mesmo ir mais fundo ao quarto, o número de cama, a data de nascimento e colocar a intenção. E fazemos a nossa ligação ao bem supremo daquela pessoa, com a intenção que a energia flua para que o bem supremo se sinta mais calmo, mais tranquilo, se tiver, no caso de alguma situação de dor, que essa dor se acalme. O objetivo essencialmente é esse, para que a energia flua para o equilíbrio do bem supremo daquela pessoa. E o certo é que funciona.
1: Pois, portanto, é uma coisa que só fazendo, não é?
0: Só
1: portanto,
0: fazendo,
1: explicando
0: só
1: é muito complicado.
2: É como se fosse aquela história antiga que nós... Estou a pensar em tal pessoa, essa pessoa liga por coincidência. Ou então encontramos na rua por telepatia, não é? Isso é uma questão mais prática. Agora, na questão do Reiki, realmente é como a Sandra diz, realmente fazemos a ligação ao bem supremo porque estamos a trabalhar com energia, como se fossem aquelas as frequências da rádio, não é? Estamos
0: sim,
2: a emitir várias
0: sim,
2: emissões
0: sim.
2: E captam a energia que mais necessitar, e é isso que nós fazemos.
1: Portanto, não é nada de extraordinário, é uma coisa perfeita, enfim, estudada, mais que estudada, e portanto as pessoas não precisam ter medo nenhum, porque
2: de todos,
1: isto...
2: Não. Até que se forem ao site da Associação Portuguesa de Reiki, tem um estudo feito, concretizado o ano passado, através da água, por exemplo, aqui na Faculdade do Porto, em que houve alguém que mentalmente disse, vamos fazer um pequeno teste durante este tempo, o que aconteceu é que a água... Os frascos que nós fizemos Reiki à distância houve alteração, as moléculas alteraram e outros não, pela indicação que nos deram, a hora, o local e os dias que tínhamos de fazer. Portanto, quem quiser pode ver no site da Associação Portuguesa de Reiki.
1: Portanto,
2: um estudo, caso mesmo.
1: Já
2: com
1: estamos
2: águas.
1: A falar de um estudo científico, já há alguma
2: exatamente.
1: Coisa com.
0: No
2: já no Congresso,
0: no Congresso Nacional de Reiki.
1: Isso é extraordinário, não é? É podermos falar de coisas que já não são só quase.
2: Esotéricas,
1: sobrenaturais,
2: muito,
1: não é? Portanto, esotéricas, as pessoas ficam sempre um bocadinho na dúvida. Portanto, aqui estamos a falar já de qualquer coisa concreta que a ciência já estuda e já pode mostrar alguns aspectos interessantes. Eu sei que vocês, portanto, no mesmo ano em que abrem e em que se abrem as portas aqui, há necessidade logo, porque, enfim, começa a haver um certo número de pessoas. pessoas e de pacientes a procurar-vos, e há logo a necessidade de arranjar um terapeuta, alguém que possa fazer o Reiki através de ou as massagens, que eu não sei se são complementares ao Reiki ou se é o Reiki que inclui as massagens.
2: O Reiki não faz nada por massagem.
1: Não.
2: Não é preciso tocar.
1: Não,
2: o Reiki trabalha no campo energético. Pode ser um toque muito suave, mas nesse caso nem é preciso, porque sentimos através do Bion Zen, não precisamos tocar. Por questões de ética, porque existe um código de ética, a massagem, quem é massagista, pode fazer, pode tocar, tem a obrigação de o fazer para massagear o campo físico. O campo do Reiki não precisa trabalhar no campo físico, não precisa tocar no paciente. Da cabeça até aos pés, frente e costas, não necessita de fazer isso. Numa terapia de Reiki, a única coisa que se pede, se for o caso, se sentir-se mais confortável, é tirar o relógio, por exemplo, ou algum calçado que a pessoa se sinta necessidade. Mesmo assim, não é obrigatório.
1: Portanto, se em alguma circunstância forem a um local fazer uma sessão de Reiki e o terapeuta vos tocar, estão a ser enganados.
2: Não é se enganados, depende do ensino. O problema é esse. É que há várias escolas que ensinam que o toque é essencial, depende.
1: Portanto, então não podemos ir por esse caminho, não é? Portanto,
2: não
0: há. Às vezes o que pode acontecer também pode haver uma relação próxima terapeuta-paciente, não é? E ter aquela. Ou à vontade de tocar, por exemplo, na cabeça, digamos assim, ou nas costas, não nas outras partes mais sensíveis. Isso está todo.
1: Nós tivemos a oportunidade de ir ouvir a Aurora Moreira, a terapeuta do núcleo de Reiki de Penafiel, que faz as massagens e a acupuntura. A terapeuta que trabalha neste núcleo desde a fundação explicou-nos o tipo de serviço que põe ao dispor dos clientes e reconheceu existir um grande crescimento da procura por este tipo de terapias pelos resultados eficazes. Segundo a Aurora Moreira, o núcleo é procurado por pessoas dos 8 aos 80 anos e, quando questionada sobre o segredo para este sucesso, diz ser o atendimento personalizado.
3: Aumentando os pacientes, foi aumentando a procura, tivemos que procurar um outro espaço, um espaço maior, que pudesse ter um gabinete sempre disponível para mim. Faço a massagem terapêutica, desportiva, ayurvédica, acupuntura, também tenho complementos da kinésia, da kinesiologia, mais para desportistas e pessoas ativas, acima de tudo a terapêutica, porque é uma massagem que é focada em pessoas ativas, em pessoas com as tendinites, cervicalgia, dorsalgia, ciática, torcicolo. Este tipo de massagem é uma massagem não invasiva, não tem químicos, uma massagem completamente natural e é uma massagem que tem muitos efeitos, tem efeitos benéficos, tanto a nível da analgesia como promove o bem-estar, não é? E acima de tudo a pessoa sente-se bem, uma mudança de mentalidades, mas também a nível de resultados. Tem tido resultados muito positivos e por isso cada vez mais as pessoas procuram, e não digo que a massagem tenha um resultado rápido, que a massagem é um complemento, mas que tem muito bons resultados, sim, como se costuma dizer, dos 8 a 80. Tem crianças, pessoas que já estão na sua vida profissional ativa, e depois temos a parte dos idosos, e que procuram a massagem para se sentir melhor, tanto a nível de dor como de autoestima, pessoas que precisam de falar, precisam de se sentir melhor. Somos procurados por muitas pessoas. Fazemos o atendimento personalizado. Estou com o paciente o tempo que precisar. Acima de tudo, o atendimento personalizado. Acho que sim, acho que é o segredo.
1: Nuno, as massagens e a acupuntura são terapias complementares. Portanto, o núcleo de Reiki, da Associação Portuguesa de Reiki de Penafiel, prepara ou põe à disposição da comunidade também estes serviços, sendo que são coisas diferentes.
2: Exatamente.
1: Portanto, complementares, mas diferentes.
2: Exatamente. Há aqui duas situações distintas. O núcleo de Reiki só serve para divulgar o Reiki à população, de forma gratuita, em sessões de dias abertos ou esclarecimentos. O CNIF Penafiel, que foi aberto no mesmo local do núcleo de Reiki Penafiel, aí sim fazemos as terapias e formação. As terapias incluem realmente terapia de Reiki ou terapia alternativa, neste caso complementar, a massagem terapêutica de relaxamento ou não pela Aurora, ou então da medicina das três agulhas. Tem a ver com a acupuntura em parte, é apenas um complemento direto para trabalhar os pontos meridianos. Daí é de haver uma diferença, porque o núcleo oferece sim o serviço de Reiki gratuito. O complemento do CNIF é diferente. O CNIF, sim, tem a escola de Reiki, que é a CNIF Penafiel. Existem também outros Cénifo Guimarães e Cénifo da Amadora e Sulico de Basto. Aí sim é que fazemos as terapias complementares, que é para se ficar bem distinto também, tá, porque o núcleo não tem fins lucrativos.
1: Exatamente.
2: O portanto... núcleo é apenas um núcleo regional para ajudar a desenvolver o Reiki na região onde nós estamos, em que tem o apoio da Associação Portuguesa de Reiki.
1: E daí terem inúmeras atividades de voluntariado, inúmeras sessões, o participarem na Feira da Saúde, o fazerem sessões no Parque da Cidade, o irem à biblioteca, ou seja, o levarem até aos idosos... Como é que reagem, por exemplo, os idosos quando vocês aparecem para um...
2: Eu sou suspeito.
0: Ora bem, os nossos idosos, nós temos um projeto de voluntariado no, no Centro Dia de São Miguel de Paredes e eles, inicialmente, é a frequência que, da nossa ida lá era de 15 em 15 dias e eles ficavam ansiosos que chegasse a segunda-feira para os senhores que tinham as máquinas com calor nas mãos chegassem para levar algum bem-estar. Por acaso foi uma frase engraçada que sempre
1: as
0: ficou...
1: máquinas com calor nas mãos, que não é verdade, porque vocês não, não levam máquinas nenhumas, não é? São
0: mas
1: só as vossas mãos.
0: Que ele sentia durante a terapia, sentia o calorzinho, então ele achava que nós tínhamos umas máquinas nas mãos que davam aquele calor para eles sentirem, mas não, pronto. E isso ficou-nos sempre desde o início.
1: E, portanto, vocês são os senhores que levam as máquinas. Exato. Que têm calor.
2: E o bueiro também acontece, são de bueiro que vêm ao núcleo, fazem e sentem relaxamento profundo, muitas pessoas até chegam a adormecer, o que é bom. E depois também temos agora a trabalhar com o Junta Freguesia e a PNFL também na sala que nos ofereceram, um espaço, em que neste momento estão em sensibilidade a fazer não só sessões individuais, que os idosos adoram, como também são em atividades em grupo. Por exemplo, eu posso juntar 20 ou 30 idosos, que é o que estou a fazer neste momento na Junta, e no São Miguel Paredes também vamos começar a fazer, que é, por exemplo, fazer chamados mantras, em que podemos fazer com eles, a meditação gachô, que nós utilizamos para respirar e ficamos mais calmos a nível de pensamentos, que nós não dizemos que é gachô, mas sim uma meditação para relaxamento. E eles sentem mais calmos, a respiração fica mais calma, uns até adormecem, ficam a abrir a boca, o que é bom. Portanto, significa que o Reiki está a trabalhar nesse campo, o que é bom.
1: Neste momento, começando a ficar um pouquinho mais divulgado, a terapia, o que ela provoca nas pessoas, vocês sentem uma maior procura depois para o Reiki que é pago, que sustenta todo o sistema do vosso trabalho, porque o Nuno vive disto, portanto é a sua vida profissional que está em causa. Sente que hoje as pessoas procuram o Reiki como forma de terapia sem tantas reservas ou sem nenhumas reservas?
2: Hoje em dia posso dizer que 80% dos pacientes que eu tenho é realmente para se tratar de diversas formas, tanto físico, mental como emocional, no caso os oncológicos, depressivos, ansiedade. Sim, 20% é mesmo só por curiosidade, uma vez e está feito. 80% sim, é para seguir, para tratar, por alguma razão. Cada vez mais é assim que funciona. E por curiosidade, neste momento já começa a haver uma procura mais do sexo masculino, em que os homens antigamente não podiam sentir nada. Neste momento começam a abrir ligeiramente a vontade de experimentar, depois por alguma razão fazer uma terapia. E como por questões de ética é sigilo, é muito normal que eles procurem o Reiki sempre por uma questão de curiosidade, uma vez, a segunda vez, e vamos tratar alguma situação que seja preciso. É muito engraçado, é muito, também muito bom, é sinal que realmente as mentes estão a começar a abrir.
1: Sem dúvida, portanto, enfim, essa teoria de que os homens não podem sentir, não é? De que os homens não choram, está um bocadinho de modé, não é?
0: A nível de formação, os homens também estão a procurar fazer a formação. A nível do Reiki.
1: Seguem o mestre, não é?
0: Exato.
1: Seguem o mestre. Há já muitos jovens também no núcleo e muitos voluntários e muitas pessoas de uma faixa etária relativamente jovem a aderir. Portanto, poderemos dizer que isto é uma terapia da moda, uma coisa recente aqui, pelo menos, que faz com que haja um boom neste momento de procura?
2: Não foi bem moda. Houve um boom de cima em 2016, quando surgiu o Super Reikinho através da RCJ em Guimarães pela Silva Oliveira, em que queriam todos experimentar as crianças quem era o super-herói Super Reikinho, através das grutas, meditação, um livro com a história. Depois foi o aparecer para as meditações com o Super Reikinho. Foi curiosidade. Agora já não é só curiosidade, agora além da curiosidade, há o tratamento para os jovens. Estamos a falar de jovens com a faixa etária dos 12 aos 15. Para poder fazer algo na autoestima, para ajudar nos estudos, no foco e na concentração. Isso é muito importante. Cada vez mais os jovens estão à procura, pedem aos pais alguma coisa diferente para não tomarem só a medicação que estão a tomar hoje em dia, não é?
1: Sem dúvida.
2: E nas escolas já começamos a tentar fazer isso, nas escolas com professores, fazer o cuidar quem ensina, também ajudar, cuidar quem cuida nos hospitais, na questão das crianças também é importante, e já começa a ser. Até porque o projeto que Reiki a Grávidas, que já temos também, é uma forma de ajudar logo dentro da barriga da mãe, também poder ajudar o feto e a mãe. E os jovens, cada vez mais, os voluntários que nós temos, quando vão ao centro do dia fazer reiki aos idosos, para já sentem-se muito bem, porque sentem-se úteis, sem ser aos telemóveis. E os idosos agradecem porque têm uma juventude ao lado deles que os faz sorrir, faz-os jogar, faz-os cantar, e é isso que nós implementamos na nossa juventude.
1: Nós temos aqui alguns exemplos de alguns jovens que tivemos oportunidade de ir ouvir. O Miguel Ferreira tem 22 anos e foi há dois que decidiu começar a experimentar o Reiki para tentar dar resposta a uma doença que lhe foi diagnosticada desde tenra idade, o síndrome de Asperger, que estava a deixá-lo cada vez mais deprimido e isolado. O jovem falou-nos de que, desde que experimentou, nunca mais quis deixar de fazer as sessões de Reiki, porque diz ter encontrado nesta terapia um ombro amigo. Relativamente aos resultados, Miguel Ferreira admite que sentiu umas melhorias significativas e, por isso, aconselha a que todas as pessoas experimentem o Reiki.
4: A primeira vez, quando eu entrei lá no Reiki, foi uma experiência para ver o que é mesmo o Reiki. E fui lá e experimentei a sensação. A primeira vez é uma sensação muito diferente. É do género, quem sofre ansiedade, ou quem tem guarda por dentro os rancores, ou coisas que sejam negativos, que seja qualquer coisa que seja negativo, guarda por dentro, que isso sente como se fosse uma tempestade. E no Reiki ajuda a libertar o que é mau e transformar a paz. Não é 100%, mas ajuda. Foi como se fosse um homem amigo. Graças ao Nuno, que mesmo nos altos e baixos, ele teve sempre um bom lado. Nós, praticantes, temos sempre as ferramentas do Reiki. O autotratamento, o reencenamento. Eu olhando daqui agora e há 2 anos atrás, não tem comparação. É descritivo. Para um rapaz que é tímido, impulsivo, agora não. Agora tipo, sou mais sereno, mais calmo. Eu recomendo às pessoas que sofrem ansiedade, coisas negativas que sejam de relacionamento com as pessoas. O Reiki ajuda a abrir as portas e, tipo, como se diz, sacudir o que é mau para fora. Então a gente, ao menos, devia experimentar uma vez para sentir a sensação. É bom. Há momentos que eu sinto uma paz.
1: À semelhança do Miguel Ferreira, no caso do Rafael Rocha, também o Reiki entrou na sua vida há 2 anos. Experimentou esta terapia como sugestão da sua mãe para conseguir dar a volta por cima daquelas que são conhecidas como as fases mais depressivas da adolescência. Depois de experimentar, o jovem de apenas 16 anos já tirou o nível 2 de Reiki e atualmente olha para o núcleo como uma família onde a amizade impera acima de tudo. Rafael Rocha é um jovem que gostava de fazer chegar esta terapia não convencional a mais pessoas e por isso diz querer implementar o Reiki na escola onde estuda para tentar aliviar a tensão dos estudantes. Rafael deixou no ar alguns exemplos da forma como hoje, graças ao Reiki, consegue ter um sorriso no rosto.
5: O que me motivou é eu melhorar a minha autoestima, conversar mais com as pessoas e isso acabou por ajudar. A fase mais depressiva é adolescência, é normal, por iniciativa e sugestão da minha mãe, portanto. É, eu não queria saber lá muito nessa idade, mas acabei por gostar, fui em frente. Para cuidar melhor de mim, basicamente. Tirei o nível 2, logo a seguir para cuidar melhor dos outros também. Acabei por conseguir pôr um sorriso na minha cara e ajudar as outras pessoas, tanto a elas como a mim. É uma filosofia de vida, acaba por ajudar qualquer tipo de pessoa, qualquer tipo de problema, né? Não faz milagres, porque cuidar dele próprio também, em brinca. Nós utilizamos técnicas também para nos cuidarmos a nós próprios. Nós aumentar a nossa autoestima, ver que nós valemos a pena, abrir os olhos, basicamente. E somos todos amigos, ajudamos-nos todos uns aos outros, portanto, é como se fosse uma família. Alguns acabam por ter preconceito, mas há outro tipo de pessoas que acaba por aceitar bem. É tentar implementar Reiki na minha escola e fazendo uma palestra e atividades extracurriculares relacionadas com o Reiki. Acaba por ter um clima menos tenso. Eu, por exemplo, relacionado a mim, utilizo Reiki, por exemplo, com o nível 2, antes dos testes para ajudar, durante o dia se me sentir mal. É mesmo para mim e depois para as outras pessoas precisar. Provavelmente eu não seria aquilo que eu era hoje. Não teria um sorriso na cara, não pensava bem de mim. Teria muita pouca autoestima.
1: Nuno, vimos aqui dois exemplos, o Rafael e o outro jovem, exemplos diferentes, um com uma doença diagnosticada, o outro apenas uma situação provavelmente passageira, depressiva, mas dois exemplos de jovens que com o Reiki conseguiram mudar as suas vidas e voltar, ou no caso do Rafael, voltar a ter uma vida normal, e no caso do outro jovem, evoluir efetivamente na sua vida. Isto são exemplos muito reais, muito concretos, que eu acho muito positivos falarmos deles.
2: Sim, quanto mais, só resumidamente, o Miguel foi e continua a ser um paciente e amigo e aluno. Ele tirou o nível 1 de Reiki e sentiu-se muito bem, e quando ele disse ao psiquiatra que tinha tirado o nível 1 de Reiki, ele ficou espantado, deu-lhe os parabéns. Conseguiu realmente vencer uma etapa, foi da confiança, pelo menos essa etapa já foi vencida. O gostar dele mesmo também já foi vencido. A questão que ele tinha de ver coisas escuras também já passou essa fase. Já pratica Reiki nos outros, o que é bom. O Rafael foi e continua a ser também, lá está, um paciente, um amigo e um aluno, em que ele próprio faz uma coisa, por exemplo, que não fazia, que era tocar órgão, que é uma coisa que ele tinha medo, não sabia como fazer, tinha vergonha de começar. Assim, não, vais começar a tocar órgão. E começou a tocar, tem vontade agora de fazer uma mini banda para se juntar e tocarem a qualquer coisa. O Rafael foi um exemplo também que ajudou a perceber outros jovens com a idade dele, 15, 16, 17 anos, como nós falamos há pouco, a questão do bullying, a questão dos amigos, e principalmente na confiança para conseguir chegar aos objetivos por serem diferentes.
1: Isso é extraordinário. O Rafael lança o desafio de que gostava muito de levar o Reiki, sim, sim, para a escola dele, para ajudar, enfim, os outros
2: pode
1: jovens.
2: Pode ser
1: uma realidade. Eu sei que isso já vem acontecendo nas escolas de Lousada. Como é que está a correr?
2: Lindamente. Neste momento estão lá 4 terapeutas. A Teresa, a Elvira, a Paula Lima e outra terapeuta, não me lembro do nome, que estão lá. Neste mês já fizemos um ano, correu positivamente. As turmas que a Sandra também fez parte, eu também fizemos parte do ano passado, os alunos gostaram muito, os professores gostaram muito, e foi uma aceitação plena, com mantras, com reiki, com mandalas. Os meus adormeciam?
0: Sim, sim.
2: No meio da...
0: Os adormeciam durante a meditação, na aula. A primeira vez que isso aconteceu, a professora da turma que me estava direcionada, ela ficou pasmadíssima a ver as crianças adormecerem em cima da mesa. Foi muito engraçado.
2: É muito bom, é positivo. Por isso, no agrupamento de Cristelos em Lousada, com o coordenador do projeto, Teresa Costa, foi uma forma de abrirmos um bocadinho no jardim de infância, que ela, na sala dela mesmo, faz questão de fazer os 5 princípios de manhã com os miúdos. Estamos a falar do jardim de infância com 3 anos, 4, eles próprios limpam as grutinhas, eles chamam à professora a atenção que não limparam ainda, e é muito bom. Desde a infância que deve ser, e mesmo na barriga da mãe também deve ser.
1: Extraordinário. Nós vamos agora contar-lhe um caso, um outro caso real. Os dois anteriores também foram reais. A Susana Moreira é mãe de uma criança que durante o ensino básico foi sinalizada como uma criança que sofria de hiperatividade e déficit de atenção. Depois deste diagnóstico e da chamada de atenção por parte da escola, há 3 anos atrás a mãe decidiu por isso inscrevê-lo no Reiki para ver se o filho conseguia melhorar o seu estado de saúde. Passados 3 anos de Reiki, a mãe admite que os resultados foram evidentes.
6: O sinal inicialmente tinha sido uma criança quase como que catalogada com PHDE, estas questões agora da hiperatividade e déficit de atenção. O Reiki surgiu para ajudar a acalmar nessa situação. Com o decorrer desta experiência no Reiki, viemos a verificar que realmente não haveria a hiperatividade, há sim um déficit de atenção. Verificamos que a parte da hiperatividade não havia e também foi diminuindo consideravelmente com o Reiki. Mesmo a parte da concentração e da atenção tem vindo a melhorar ainda com o Reiki também.
1: E depois de ouvir a mãe, a Susana, ouvimos o filho também. Em conversa com a equipa de produção, Simão, apesar da sua tenra idade, mostrou-se muito maduro e confessou ter adorado experimentar o Reiki. Hoje em dia tem 11 anos, já tirou o nível 1 de Reiki e diz gostar muito de estar no núcleo, porque, segundo ele, lá não há espaço para o preconceito e toda a gente o percebe.
7: Bem, a minha mãe meteu-me no Reiki para... Bom, para ver a minha experiência lá. Então, num dia fui lá ver como é que eram aquelas cenas e isso. E gostei, e depois acabei de dizer à minha mãe para ir outra vez. Muita energia, positividade, muito formigueiro, ou seja, energias menos positivas. Foi uma coisa espetacular que eu nunca imaginei que acontecesse. E quando estão nos dias em baixo, penso sempre no Super Riquinho, que é um bonequinho que nós temos, em que eu tenho sempre a minha mochila, e então lembro-me dele. Sempre que eu digo os 5 princípios, ajuda a acalmar. É uma energia, uma bola de energia, porque eu estava muito a gostar dessa experiência nova, de receber aquela energia tão boa. Portanto, decidi fazer o nível 1 para também ajudar as outras pessoas a sentirem essa mesma energia. O Reiki para mim é como o sol, que transmite a energia, mas só que esse calor não queima, mas sim transmite energia de muita positividade, de muita alegria. Quando nós estamos em baixo, nós recebemos logo essa energia no nosso coração e ficamos todos alegres. Lá no Núcleo é nós nos libertarmos e estarmos ali à vontade, porque ninguém goza connosco, não é nada como na escola. Lá no Núcleo toda a gente nos percebe, os mais novos até os mais velhos, a gente nos percebe, é por isso que eu gosto muito de estar lá.
1: Nuno, de que forma é que é possível ajudar nestas perturbações de que hoje são muito comuns, a hiperatividade, déficit de atenção, as doenças do foro psicológico? De que forma é que vocês atuam para intervir ao ponto de mudar a vida destes jovens?
2: Ora bem, não é questão de mudar. A questão é que nós, por exemplo, com a nossa idade, como é que nós éramos? Ativos. Não havia o rótulo do PHDA ou outra coisa que nos chamar, não é? Não havia medicação, não havia Ritalina, não havia nada para ajudar. Agora, neste momento, o que nós fazemos com o Reiki é apenas, única e simplesmente, começar pelos pensamentos, pelo relaxamento e falar com a criança, mas sobretudo ouvi-la ao nível dela, perceber o que é que ela tem que fazer, o que é que ela tem necessidade, seja de pintar, seja de confessar, mesmo na Marquesa pode-o fazer, e nós podemos fazer Reiki, precisamente, poderá ser na zona da cabeça, para ficar mais calmos, para dormir melhor, e aí sim, com o tempo, vai-se percebendo. E depois, com a meditação que se vai fazendo com eles, com o Super Reikinho e com as grutas, na altura, eles percebem que existem uns seres em cada ponto que eles têm mais dificuldade, neste caso na concentração e na zona da cabeça, nos olhinhos, nos iluminados e na garganta, nos comunicativos, conseguem cuidar eles próprios e conseguem ficar mais calmos. Ficando mais calmos, conseguem passar isso para fora. É isso que tem acontecido com essas crianças, inclusivamente. Tive lá um caso, rapidamente, que fez precisamente uma casa, para ele era a casa do Super Riquinho, que fez questão de fazer num dia, também com esse rótulo de doença, em que simplesmente desenhou no papel, fez em papel em casa com a cartolina, com a mãe e com o irmão, pintou, trouxe um dia a seguir, está feito. As crianças dessa maneira só precisam estar ativas, fazer coisas diferentes, que gostem de estar, ou na natureza, ou em casa.
1: E voltando à história do Simão e da Susana, neste caso, ao contrário do que é o dito normal, aqui foi a mãe a seguir as pisadas do filho. Normalmente são os filhos que seguem as pisadas da mãe. Neste caso é ao contrário. Uhum. Depois do Simão ter começado a interessar-se mais a sério por esta terapia, a mãe também quis ajudá-lo e decidiu por isso tirar vários níveis de Reiki, estando já hoje no nível 3A. Susana Moreira é praticante, está dedicada às crianças. Para além de ajudar o seu filho, também faz todos os sábados na sua freguesia sessões de meditação gratuitas para crianças e jovens. As terapias de Reiki servem para melhorar a vida de toda a gente.
6: Portanto, o Simão quis, a dada altura, fazer o nível 1 de Reiki. Era um nível adequado para crianças, não é um nível tão aprofundado como para os adultos. No entanto, é muito bom porque eles assim percebem a importância de ser voluntário, dar amor incondicional aos outros também. Eu comecei também a ver como aquilo era engraçado e sentia-me bem. Era um ambiente caloroso, familiar, e quis também experimentar. Claro que com os dias abertos que o núcleo proporciona, eu experimentei o Reiki e realmente pensei aquilo que toda a gente diz da primeira vez, que é, olha, afinal isto funciona, não é? Então comecei, além das meditações, fiz o nível 1 também, a seguir o nível 2, depois tirei formação terapeuta de crianças e especializei-me nas crianças um bocadinho pelo Simão, para continuar a ajudar o Simão. Entretanto, começaram a surgir oportunidades, eu comecei a fazer algumas terapias além do Simão, comecei a fazer meditações no núcleo em Penafiel, aos sábados, as meditações gratuitas para as crianças. Entretanto, agora com o nível 3A, que é o que eu estou mesmo a terminar, surgiu a oportunidade também, uma parceria aqui com a Junta de Freguesia do Passo de Sousa, em que ao sábado há meditação gratuita das 15h30 às 16h30 para as crianças até aos 12 anos. anos. E, portanto, temos também das 14h30 às 15h30 para os jovens, a partir dos 12 anos.
1: Nuno, a Susana está a trabalhar muito afincadamente no Reiki, inclusive já leva o Reiki para Passo Sousa, que é a terra dela, não é?
2: Exatamente.
1: E fizeram, ao que sei, uma manhã aberta no largo do mosteiro, onde se fizeram 20 sessões de Reiki, com crianças dos 4 anos até aos mais crescidos, senhor com 98.
2: Exatamente.
1: Portanto, isto está a expandir-se pelo concelho inteiro. E com voluntários já espalhados pelo concelho inteiro.
2: Alguns voluntários, sim, em ação, sim, é verdade. São Miguel Paredes, Passo Sousa, Paredes, Penafiel em si, a grande parte. O que acontece é que as pessoas estão a procurar, e quando são os dias abertos é o dia exato para poder experimentar gratuitamente. E a Susana está a fazer um trabalho também muito bonito em Passo Sousa, aos sábados às 12h30, com meditação para crianças, jovens. E está a ajudá-los nesse aspecto, o que é muito bom. Fico muito
1: extraordinário,
2: contente.
1: Fico muito satisfeita de ouvir isso. A Isabel Sousa é coordenadora da Associação para o Desenvolvimento de São Miguel de Paredes, que já aqui falamos algumas vezes, que já há 3 anos recebe as visitas do Núcleo de Reiki de Penafiel, que vêm fazer sessões aos utentes e cuidadores. A coordenadora contou-nos que, apesar de os utentes ao início não saberem do que se tratava, todos adoraram a terapia desde o primeiro dia e agora não dispensam a sua sessão. Isabel Sousa rematou o testemunho, dizendo um obrigada pelo trabalho solidário feito na instituição, e que quis salientar que todos os voluntários do Núcleo de Reiki de Penafiel já fazem parte da família desta associação.
8: Que eles começaram, vieram cá, fazemos uma visita e então iniciaram o projeto deles aqui com os utentes. Eu nunca venho cá fazer sessões de Reiki com os utentes e também, de vez em quando, faz com as cuidadoras. Eu também tenho o projeto de cuidar de quem cuida. E agiram lindamente, eles ficaram todos contentes. Eles foram um bocadinho às escuras do que seria o Reiki, não sabiam ao certo, mas eles adoraram, todos. Sentiram logo melhorias logo nas primeiras sessões. Outro dia já chegaram aqui a dizer que dormiram melhor, que sentiram-se muito mais calmos. Esses foram logo os primeiros sintomas. É assim, basta eles chegarem, que basta eles olharem para eles, a expressão deles muda completamente. Ficam com uma alegria, não é? Que eles trazem energia positiva com eles, que chegam aqui e parece que eles sentem isso mesmo. Primeiro, muito obrigada. Muito obrigada pelas pessoas que eles são, pela força de energia, pelo trabalho que eles fazem mesmo, que eu acho que é muito gratificante. Hoje devia existir mais pessoas com um bocadinho do caráter deles. Bastava isso, que o mundo seria muito melhor. Eles fazem parte da família daqueles, já fazem parte daqui da associação.
1: E depois de ouvir a coordenadora, vamos escutar um utente que não dispensa as sessões de Reiki quinzenais deste núcleo. Vitorino Barbosa, de 88 anos, só rasgou elogios ao trabalho realizado e partilhou que depois das sessões sente um grande sossego e até se esquece das preocupações do dia-a-dia.
9: O que é que ele faz? Põe-nos a cabeça, aliviada. Aquele bocadinho que a gente está ali na consulta, a gente esquece tudo, muitas das vezes bem chateado. Naquela hora fica a cabeça limpa. É uma consulta que a gente deita-se na marca. Há pessoas que têm demais. A gente sossega, pronto. Muitas das vezes são as pessoas experientes. Eles que nunca se esquecem da gente. Eu o que sinto é quando vou lá, parece que ando 2 ou 3 dias livre. Olha, estava a dizer, aqueles que nunca se esquecem, os velhinhos, São Miguel Paredes. E além disso, e das outras associações também. É o sossego que eles andam. Eu acho que sim, um bocadinho de sossego é muito bom, para quem tem 88 anos.
1: E depois de mais um depoimento de alguém que valoriza o Reiki, eu ia voltar à conversa com a Sandra Poiares, que já falou ao longo do programa, como, não só como terapeuta, mas também como praticante a nível pessoal. Ela é enfermeira de profissão e, portanto, tem aqui uma característica muito curiosa. Portanto, foi-lhe lançado o desafio de lançar um novo projeto, que é o Saber Nascer com Reiki. que é exatamente, portanto, começar o Reiki logo ainda dentro da barriga da mamã. Portanto, é um projeto de levar o Reiki às grávidas.
0: Exatamente.
1: O que é que acontece? O que é que melhora? O que é que muda na vida de uma grávida que faz Reiki?
0: Ora bem, acho que a vida, a melhor fase de uma mulher é estar grávida, não é? Nós passamos por uma alegria imensa quando sentimos um ser a crescer dentro de nós. Mas também, infelizmente, existem muitas senhoras que, a nível fisiológico, passam por alguns sintomas como edemas, dores lombares, insónias, náuseas, vómitos, e então as grávidas recorreram para ver se conseguiam de alguma maneira atenuar estes sintomas, e o certo é que funciona. Tive bastantes grávidas que se queixavam de náuseas, de vómitos, e nos 3 dias a seguir à terapia esses sintomas reduziam significativamente. Ao longo deste projeto, que já vai fazer quase um ano, deu início a 29/10 do ano passado, 2017, já fiz 26 terapias. Já nasceram 5 bebés, quase tudo meninas. Temos um menino que faz parte, mas em que a mãe recorreu ao projeto depois do bebé ter nascido. O certo é que sente-se uma felicidade enorme quando se está a fazer uma terapia a uma grávida, porque é um amor a dobrar, como estávamos a falar há pouco, não é? Quando chegamos já à parte da barriguinha, parece que o bebé fica ali muito egoísta e absorve um calor imenso. A mãe, sem dúvida alguma, que se sente muito melhor. A intenção é para ela ficar em equilíbrio a nível emocional, físico e psíquico também. Também fazemos Reiki à distância no momento do parto. Elas têm o cuidado de me avisar quando está programado o dia do parto. Já tive uma cesariana, que é mais concreto, mas também um parto normal. Quando vão para o hospital, mandam-me uma mensagem: Sandra, estou aí para o hospital, se puderes ajuda. E então eu envio o Reiki à distância para que a energia de alguma maneira chegue até eles.
1: Como é que é o feedback dessas grávidas depois?
0: Elas gostam muito, a nível do... Está-se a referir ao momento do parto?
1: Do parto.
0: Sim, sem dúvida que a ansiedade faz parte do momento, não é? Mas elas não entendem, mas o que acontece é que o dia flui, claro que envolve alguma dor, isso não se consegue tirar, mas sim, passa a ser um dia tranquilo.
1: Este projeto é um projeto vosso, é exclusivo aqui... De Penafiel. Eu sei que a Sandra foi convidada a falar deste projeto no Congresso Nacional de Reiki. Serem reconhecidos pelos outros como os mentores desta ideia.
2: Havia
1: foi
2: outro
1: uma coisa
2: na zona no Hospital Barreiro Montijo. Foi aí que deu o clique. E eu fiz o sinal no cotovelo e disse: senhora Sandra, está na tua altura a fazer em Penafiel. E foi aí que surgiu em Penafiel o Reiki para grávidas.
0: Ele já me tinha incentivado a ter um projeto só meu, mas nunca chegou o dia. E então, pronto, aproveitamos a ocasião e iniciamos o projeto Saber Nascer com Reiki, que até agora tem sido muito gratificante a nível pessoal.
1: Sem dúvida, eu imagino que deve ser realmente extraordinário. Na comunidade penafidelense, muitos reconhecem o trabalho positivo deste núcleo. Nós fomos ouvir Carlos Leão Barbosa, o Presidente da Junta de Freguesia de Penafiel, que partilhou connosco o apoio incondicional a esta associação. A Junta de Freguesia cede instalações para as sessões de Reiki e emprestam o transporte sempre que for necessário. O autarca elogiou o trabalho solidário desenvolvido e apelou para se investir na divulgação para que mais pessoas adiram.
10: E o trabalho que sinto deles, que é extremamente positivo, ele tem colaborado connosco aqui com os nossos utentes dos nossos centros de convívio. Pelo que eu me apercebo da reação dos nossos séniores, o trabalho deles é bastante positivo. Isto é uma mais-valia que nós não tínhamos. As pessoas, se precisarem de algumas sessões de Reiki, precisarem de algum apoio do Reiki, têm-no aqui perto, não têm que se deslocar de Guimarães e Porto. A partir daí é uma mais-valia para todos nós. Tem uma virtude a necessidade. Nesta não tem medicamentos, não tem. É uma medicina diferente e que vai tendo seus frutos, muitas vezes substituindo esses químicos, e se calhar as pessoas terão um melhor nível de vida. Não apoia, mais um apoio a nível de instalações e algum apoio a nível das carrinhas que se possam deslocar. Pronto, mas isto, esta associação, como todas as outras que estejam viradas para apoiar o próximo, terão sempre todo o apoio da Junta de Freguesia. É importante que eles continuem, que o trabalho que estão a fazer vale de como é. Se eles não continuarem, muita gente vai sentir a falta deles. Por isso, só lhes dou a força e todo o apoio para que eles continuem a fazer este trabalho solidário que têm feito nos últimos anos. Nós estaremos sempre ao lado deles para os ajudar na divulgação e em tudo que eles precisem para essa divulgação.
1: Nuno e Sandra, onde é que podemos ver ações de divulgação do núcleo de Reiki de Penafiel nos próximos tempos? onde é que as pessoas se podem dirigir para poderem ter mais informação sobre vocês?
2: No site da Associação Portuguesa de Reiki, Núcleo Reiki Penafiel. No Facebook, Núcleo Reiki Penafiel, também a CNIF Penafiel. E também junto ao Estádio de Penafiel, no Edifício Ribeiros, ao lado da Joma de Esporte.
1: Portanto, aí fisicamente. Mas vão haver ações nos próximos tempos de...
2: Temos o dia aberto, o aniversário do CNIF Penafiel, temos o dia 9 de dezembro também, e estamos a recolher neste momento material escolar para fornecer a Moçambique de 8 a 30 de outubro. Em troca, poderá haver sessões de Reiki gratuitas.
1: Portanto, Sandra, onde poderemos ver uma sessão de Reiki para grávidas nos próximos tempos, se é que podemos?
0: Sim, no núcleo de Reiki do Núcleo. Quem estiver interessado, por favor, recorrer até lá e fazemos o agendamento da sessão.
1: Portanto, fica daqui o convite a todos aqueles que tiverem curiosidade ou sentirem necessidade de uma terapia alternativa para resolver problemas diversos que até agora não conseguiram resolver, que recorram ao núcleo de Reiki de Penafiel.
2: Até às 19 horas, que ainda vão nem mantozinhos nem espanhóis.
1: Portanto, isso ainda é um bocadinho longe, mas pronto, portanto, aqui mais perto se calhar haverá outras oportunidades. Eu despeço-me dos nossos ouvintes e desejo naturalmente um bom domingo a todos. Se puderem fazer um bocadinho de Reiki melhor para relaxarem, aproveitem o domingo. Eu volto à antena do RCP um dia destes. Até lá, tenham uma excelente semana e uma boa vida.

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São 7 horas. 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
2: São 8 horas. 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

Olá, bom dia, boa tarde, boa noite. Essa semana foi boa? Oxalá que sim. Cá estamos então para ficarmos juntinhos assim durante sensivelmente 2 horas. Venha connosco porque certamente não se vai arrepender. E começamos assim, com Álvaro de Castro, Fica Comigo, Amores.

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1: Vamos em frente agora com Luís Fialho. Logo a seguir chega a hipnoterapia.

0: tenta fortalecer a conexão entre o corpo e a mente com o hipnoterapeuta Jorge Cosmo. Hipnoterapia, precisamos de falar sobre isso.
1: Ora bem, temos connosco o Dr. Jorge Cosmo para nos falar de hipnose ou não. Doutor, seja muito bem-vindo.
2: Olá, Helena, viva, como está?
1: Eu estou bem, espero que o doutor também está, isso é que é importante. Então, doutor, hoje temos aqui uma pergunta que é a seguinte: há alguma semelhança ou há muita diferença entre a psicanálise e a hipnose? São coisas distintas, certo?
2: Sim, são coisas distintas. Há algumas coisas onde se podem cruzar, eventualmente, em termos de metodologia, mas de uma forma geral, a principal diferença entre a psicanálise e a hipnose é que a psicanálise trabalha com o paciente totalmente acordado, por meio de diálogo, de conversação e da associação livre, no fundo, enquanto que a hipnose induz a um estado que é

0: na psicanálise. O paciente, como eu referi, fica acordado e fala livremente sobre aquilo que lhe vem à sua cabeça, não é? Na hipnose, geralmente, o terapeuta induz o paciente a um estado de transe, de um relaxamento muito profundo. No fundo, a psicanálise usa a associação livre para que o próprio paciente descubra os conflitos escondidos no seu inconsciente. A hipnose foca realmente em acessar memórias de forma mais direta e rápida através de comandos e orientações do hipnoterapeuta, não é? Das sugestões que o hipnoterapeuta lhe sugere.
1: Em termos. Diga, diga.
0: Força, continua.
1: Em termos de um problema realmente que uma pessoa tenha, um problema psicológico, é preferível optar pela psicanálise?
0: Depende do problema, depende também, digamos, quer até do hipnoterapeuta e quer até
1: Do
0: do
1: paciente,
0: psicanalista, não é?
1: exatamente. Ah,
0: Porque,
1: sim.
0: repara, a visão dos dois, a visão, por exemplo, sobre a cura, vamos falar assim, da psicanálise, é que a psicanálise busca a raiz profunda do problema e a elaboração mental dos traumas. Ou seja, aborda o trauma, aprofundando, digamos, sempre com uma conversação e sempre realmente num discurso direto, vamos falar assim, com o paciente. A hipnose, no fundo, em termos de visão, ela tende a focar no alívio do sintoma. E através, digamos, do acesso a lembranças específicas por meio das tais sugestões que eu atrás referi. No fundo, poderemos dizer que a hipnose é muito utilizada por realmente já ao nível de psicanalistas. Há psicanalistas que utilizam a hipnose como ferramenta complementar. No caso dos hipnoterapeutas, podem ter formação realmente ao nível da psicologia, não é? E entrando, digamos, no ramo da psicanálise, ou então não o fazem, mas têm uma abordagem, digamos que têm aquelas diferenças que eu há bocado acabei por referir. Enquanto uns realmente estão acordadinhos, não é? Com os olhos bem,
1: Bem
0: bem
1: abertos,
0: despertos.
1: exato.
0: E falam e intervêm, pronto, os traumas são, digamos, vivenciados no presente. A hipnoterapia faz um trabalho, digamos, mais profundo, vai precisamente tentar encontrar a raiz à informação que existe no inconsciente da pessoa.
1: Mas
0: Essas são as diferenças.
1: vocês
0: Diga.
1: hipnoterapeutas não são todos um pouquinho psicólogos?
0: Vamos lá ver, nós temos que. Porque assim, vamos. Também somos um bocadinho psicólogos, aliás, eu tenho que ter um estudo e uma análise também ao nível do campo da psicologia, e não só, como eu já referi em programas anteriores, até ao nível da neurociência, da programação neurolinguística, porque a hipnose é uma ferramenta. Hoje em dia nós utilizamos até uma coisa muito parecida com a psicanálise, que é, digamos, a hipnose conversacional, porque muitas vezes os pacientes têm, digamos, cá está, algumas reservas em relação à hipnose, e nós começamos precisamente com uma abordagem ao nível da hipnose conversacional, que utiliza sobretudo metáforas, histórias comparativas para que a pessoa se sinta à vontade e ao fim e ao cabo depois, posteriormente, então ela esteja muito mais receptiva a ter uma sessão de hipnoterapia, geralmente, e muitas vezes eu em consultório começo precisamente numa primeira parte com hipnose conversacional e depois então a seguir termino a sessão com uma sessão de hipnose que é muito mais direcionada, mas isto não tem de maneira nenhuma, tenho alguns conhecimentos ao nível da psicologia, como é óbvio, agora não são tão aprofundados porque eu não sou especialista e neste caso eu só posso falar por mim, não é? Porque há muitos psicólogos que já têm, digamos, a sua especialidade e utilizam a ferramenta da hipnoterapia também como complemento àquele trabalho que eles executam.
1: Muito bem. Pronto, espero que a nossa ouvinte tenha ficado esclarecida. Vamos ficar por aqui hoje, não é?

0: Claro, acho que sim, acho que eu, no fundo, acabei por fazer uma abordagem que eu penso que as pessoas vão compreender e compreenderam perfeitamente aquilo que foi aqui falado entre mim e Helena.
1: Então, até para a semana.
0: Então, adeus, até para a semana e desejo e aproveito a oportunidade para desejar uma boa semana de trabalho a todos aqueles que nos escutam e a Helena também.
1: Obrigada, igualmente.
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esteja onde estiver, o importante é que se sinta bem aqui com o Ponto de Encontro. Agora fazemos uma breve pausazinha, voltamos já.

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E cá estamos novamente para levar até si mais uma parte do Ponto de Encontro. Começamos com o Alentejo, Luís Fialho. Olá, amor.

0: É tão bom saber que está connosco. Nós gostamos mesmo de estar consigo, acredite. Por isso repetimos a dose a cada semana. Agora, legalmente falando com o Dr. Paulo Lourenço.
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2: Viva, seja bem-vindo a mais uma edição do Legalmente Falando, Leis e Fiscalidade, todas as semanas, neste mesmo horário, nesta estação emissora. Paulo Lourenço, muito bom dia.
3: Bom dia.
2: Paulo, pergunta desta semana: sem querer, tive um percalço com um automóvel e arranquei uma árvore e um sinal de trânsito. O ouvinte não explica bem que percalço, mas percebe-se que terá embatido no sinal e na árvore. Dei os dados ao seguro, mas fiquei com uma dúvida. No caso da árvore e sinal, cabe-me a mim ou à minha companhia reparar os danos, ou seja, repor o sinal e a árvore, ou aguardo pelo valor indicado pela Câmara Municipal ou pela Junta de Freguesia? Segunda pergunta, sou obrigado a concordar com os valores apresentados? Ou seja, há aqui três perguntas, diria eu, se é o seguro ou o automobilista, portanto o dono ou o condutor, se depois é a Junta, é a companhia ou não a arcar com as responsabilidades, e depois há aqui, ou tem que haver concordância ou não para esta reparação. Presume-se que no primeiro caso, havendo a partir um sinal, alguém tem que repor o sinal, não é?
3: Bom dia aos nossos ouvintes. Pois, na verdade, assim é. A questão aqui tem a ver com o seguinte: se partirmos do pressuposto, que parece ser o mais correto, que se trata de um acidente de viação, o nosso ouvinte tem que ter e terá seguramente um seguro de responsabilidade civil automóvel. E, portanto, será a seguradora que terá que suportar esses encargos, porque aquilo que acontece é que quando se anda de automóvel, transfere-se a responsabilidade por eventuais danos causados pela nossa condução e pelo nosso veículo para uma seguradora. Portanto, neste caso concreto, aquilo que o nosso ouvinte já fez, e muito bem, foi comunicar à seguradora, e será agora a seguradora que terá que dirimir o conflito, digamos assim, quer com a entidade que vai lá substituir o sinal, quer com quem vai lá colocar a árvore. Portanto, o nosso ouvinte não tem, obviamente, que colocar árvore nenhuma, transferiu a responsabilidade para a seguradora, e é a seguradora que tem que, efetivamente, se entender.
2: Mas posso aqui fazer a pergunta, pode assumir, em vez de dizer à seguradora que trata o assunto, pode ele, sendo uma coisa pequena ou de pequena monta,
3: naturalmente,
2: ou pensando o ouvinte que é de pequena monta, sim, pode ele,
3: pode,
2: enfim,
3: ele querer assumir isso. E aí também não tem que ficar vinculado ao valor que lhe seja apresentado pela junta. Pode efetivamente perguntar, para saber qual é a decomposição. No caso do sinal, tem que ter o próprio sinal, tem que ter o posto, tem que ter a mão de obra de abrir o buraco, etc. No caso da árvore também. Portanto, se tudo isso estiver discriminado e se for um valor que ele entenda que não justifica estar a fazer a participação, paga do bolso dele. E
2: ou pode ele comprar e repor ou não? Ou já...
3: Sem autorização, não.
2: Mas com ser... autorização
3: com pode... autorização pode ser ele também a fazer isso, não é? Se a entidade, que neste caso a junta, se autorizar que seja ele a fazer essa reparação, desde que depois entenda a junta que na verdade o serviço fica em condições, também não há nada que o impeça, não é? Ele estragou, repõe, ou paga, ou então transfere a responsabilidade para a seguradora, por isso é que ele tem um seguro de responsabilidade civil automóvel.
2: E neste caso é um descanso, à partida. À partida.
3: Sim. Exato.
2: Muito bem, Paulo, até de hoje 8 dias, voltamos daqui uma semana com mais perguntas de ouvintes sobre leis e fiscalidade em mais uma edição do Legalmente Falando.
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1: Com quem tu andas? Desde cedo ouvimos aquele ditado popular: diga-me com quem andas, que te direi quem és. Nossas avós sempre souberam disso antes mesmo de qualquer estudo profundo. Pelo interior, as expressões são ainda mais pitorescas, como aquela que afirma: passarinho que acompanha morcego aprende a dormir de cabeça para baixo. Ou aquela que nos alerta que o que não falta no mundo é tatu pronto para te levar para o buraco. São frases simples, com um toque de humor, mas que carregam uma lição incontestável. Conviver pressupõe influenciar e ser influenciado. É uma verdadeira contaminação invisível. Vejamos que hoje a própria ciência está comprovando essa intuição ancestral. Um estudo robusto de uma das maiores universidades do mundo, o MIT, revelou algo interessante. Os pesquisadores descobriram que até mesmo as nossas decisões financeiras são fortemente influenciadas pelas pessoas com quem convivemos diariamente. Segundo o estudo, a proximidade com perfis impulsivos nos torna igualmente impulsivos. Ambientes emocionalmente instáveis aumentam os nossos gastos e nos levam a escolhas pouco conscientes. Se isso acontece com a nossa vida material, imaginemos o impacto gigantesco das companhias nos nossos sentimentos e nas virtudes ainda vacilantes da nossa alma. A lei de sintonia e afinidade nos ensina exatamente isso. Os semelhantes se atraem invariavelmente. Somos como rádios vivos, emitindo e captando ondas mentais o tempo todo. Quando escolhemos nossas amizades, não estamos apenas escolhendo pessoas para conversar. Estamos escolhendo as energias que vamos absorver e os espíritos que vão caminhar ao nosso lado. Se nos cercamos de pessoas que vivem a reclamar da sorte e a falar mal dos outros, lentamente a nossa lente interna vai ficando obscurecida por essa mesma sombra. Por outro lado, se buscamos a convivência com almas nobres, otimistas e voltadas para o bem, sentimos as nossas próprias asas crescerem, impulsionadas pelo exemplo irresistível da caridade. É claro que o Cristo nos convida a amar a todos. Deve haver benevolência em nosso coração para com todas as criaturas. No entanto, amar e auxiliar quem está no lodo não significa mergulhar e morar no ambiente deles. Jesus amou profundamente a todos, mas ao constituir o seu círculo íntimo para construir as bases do Evangelho, buscou corações dispostos a trabalhar pela luz. Façamos uma reflexão sincera no dia de hoje. Quem são as pessoas que têm moldado as nossas escolhas? De quem temos nos aproximado mental e fisicamente? Será que as nossas companhias estão nos puxando para cima ou estão ancorando os nossos pés na ilusão? Além disso, perguntemos a nós mesmos: que tipo de companhia temos sido para os outros? Somos aquele que eleva o ambiente ou aquele que o contamina? Vigiemos as nossas sintonias e escolhas. Somos donos de nossos destinos. Mas são os nossos passos de hoje, incluindo os daqueles com quem temos andado, que desenham a paz do nosso amanhã.

0: até o próximo programa.
1: A música chega agora por Catarina Rocha e chama-se Parlapier.

está a escutar-nos na estrada, então boa viagem para si. Não vale bater o pé, pois claro, vá com calma, chegue bem ao seu destino, são os nossos votos. E o tempo passou tão rápido, que já estamos no final desta nossa primeira hora. Mas, claro que ainda temos mais uma para estar consigo. Quer fazer-nos companhia? Ai que bom, ficamos gratos por isso. Então, daí a pouquinho voltamos com o Dr. Fernando Figueiredo. Até já!

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1: Cá estamos então para a nossa segunda hora deste ponto de encontro. Ainda bem que regressou.
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1: Ora, mais uma semana passou e por isso mesmo temos connosco novamente o Dr. Fernando Figueiredo, a quem passa a cumprimentar. Doutor, seja muito bem-vindo, espero que esteja bem disposto.
3: Ora, as minhas saudações, para quem me escuta, para si, claro estás, espero que esteja bem.
1: Eu estou sempre ótima. Então vamos lá falar primeiro do comentário da semana e vamos novamente bater no ceguinho, não é? Falta de médicos, então...
3: Agora é no ceguinho e na população toda.
1: Ok.
3: É voz corrente, ouvir-se. Não há magistrados, professores, médicos, enfermeiros, enfim. Os vários pessoas que são necessárias têm que ter alguma formação para nos poderem servir no Estado. Vamos lá ver até onde é que vai o descaramento dos nossos governantes nestes últimos 10 anos. E dizerem que sobretudo nestes últimos 10 anos não há técnicos. Desde 1986, ou seja, após 10 anos de instalada a democracia, em Portugal, nós éramos 10 milhões e agora somos 11,5, perto dos 12. Mas o número de licenciados subiu 700%. Ouça-me bem.
1: 700?
3: Em Portugal nós temos mais gente licenciada em 700% que havia em 1986, 10 anos depois de instalada a democracia.
1: Então, onde é que esses licenciados estão?
3: É isto que eu gostava de saber. Como é possível dizerem que há falta de magistrados, auxiliares de instrução, professores, médicos e enfermeiros? Mas vamos lá, a saúde, que é aqui que me interessa falar. Em 1999, ou seja, há 27 anos, quando foi instituído, os enfermeiros também passavam a ser licenciados, estavam inscritos na ordem destes 40 mil. Hoje estão 85 mil. O dobro de enfermeiros.
1: Então andam por aí perdidos.
3: Mas vamos aos médicos. Isto então é uma maravilha. Segundo a estatística, no ano de 1986, em que o Serviço Nacional de Saúde funcionava que nem o relógio, o número de médicos até agora subiu 840%. São os que estão inscritos na ordem dos médicos. Eu estou-me a referir à estatística, está lá no papelinho. E dizem que o Serviço Nacional de Saúde não funciona por falta de médicos e enfermeiros. Ora bem, eu para terminar só tenho um comentário. O Pinóquio é um santo e é uma figura respeitável comparado com quando nos tem desgovernado nestes últimos 10 anos.
1: Ai, meu Deus. Enfim, palavras para aqui.
3: É que eu gosto muito de ir aos factos reais, à verdade, não é?
1: Uhum.
3: E fui à estatística, não é? E procurar. Porque eu estava-me a fazer confusão. Porque eu apercebi-me que havia muito mais gente licenciada. Agora não pensava é que fosse 700% também.
1: Realmente, 700% é um número abismal.
3: Há ainda bem coisa... que há gente licenciada em
1: Portugal. Claro, claro, mas há qualquer coisa que
3: o número de indivíduos com melhor formação, mais letrados, subiu substancialmente neste país. Graças ao 25 de Abril também ninguém tenha a dizer o contrário.
1: Claro.
3: Graças à democracia. Mas graças aos aldrabões nós hoje em dia já estamos a desperdiçar esta gente toda.
1: Enfim, palavras para aqui. Bom, doutor, e agora vamos para a saúde... Mais em concreto, e falamos de nódulos nos ovários. Há uma mulher relativamente jovem que tem nódulos nos ovários e que a medicina convencional, a sugestão que deu é que retirar os ovários era a melhor solução. Isto está certo? Está errado?
3: Bem, se formos a ver as coisas por um lado, se tem nódulos e já começam a atingir um determinado tamanho e que podem até degenerar. Segundo os princípios da alopatia, é operar.
1: Sim.
3: Mas, segundo a medicina natural, é que esta coisa de nós não aproveitarmos o que está bom em cada medicina é uma grande asneira. Eu não sou contra as cirurgias, eu sou contra as quimioterapias e outras, a toma, de, por exemplo, de onde há uma bactéria do antibiótico. Não sou contra isso de maneira nenhuma, mas vamos lá ver até onde é que vamos chegar. E temos que respeitar as pessoas. É que os nódulos dos ovários são os nódulos mais fáceis de serem reabsorvidos no organismo, através da medicina natural. São os nódulos mais fáceis de serem reabsorvidos. Por conseguinte, não é preciso operar. Isto é fácil de tratar. O que é que tem que fazer? Desintoxicar, saunas, que só há nódulos quando há toxinas. Ter cuidado com a alimentação, porque também só há nódulos quando há toxinas no organismo e a alimentação pode ser um deles. Intestino a funcionar que nem o relógio, transpiração a funcionar, tirar tudo quando seja toxinas, e depois uma planta citostática consoante o grupo sanguíneo e aplicar cataplasmas de argila no ventre. E garantidamente, se a pessoa que me ligar e não saírem os nódulos, claro está, fazendo aquilo que eu lhe vou indicar, que no fundo são isto, estas coisas, estou a dizer, que é facílimo. Eu agradeço que a Helena lhe abra a antena para me chamar ao dragão.
1: Por isso garante mesmo que realmente nódulos, e seja nos ovários ou seja no outro lado qualquer, nós já falámos aqui várias vezes sobre isto mesmo, sobre este assunto, é garantido que a medicina natural tem uma palavra importantíssima a dizer, é isso?
3: É, não há sequer nada de contrário que possa dizer que não vai tratar. Nada, mas rigorosamente nada. Nestes últimos meus 52 anos de prática clínica e daquilo que aprendi com os meus professores, não estou a fazer nada mais, nada menos que isso. Qualquer mulher que não engravide e tenha lá os órgãozinhos todos no sítio e que tenha, ou que tenha nódulos nos ovários, tem cura total e absoluta. Ou menstruações muito difíceis, através da medicina natural.
1: Fica com
3: total. Cura total e absoluta. Consciente. E aceito. Ponho, lanço o repto, vejo a certeza do que eu estou a falar, que se não for verdade, depois de fazerem aquilo que eu digo, ao fim de um ano e picos, nos casos piores, que há casos que ao fim de 8 meses, 9 meses, o assunto está resolvido, nódulos nos ovários, podem ligar para aí e chamarem-me ao dragão, eu aceito o repto.
1: Mas este tratamento é para fazer diariamente, não é?
3: Claro, diariamente pôr argila na barriga, mas qual é a dificuldade de pôr uma cataplasma de argila na barriga e dormir com ela?
1: Não, isso eu estou a perguntar.
3: Não, não, mas eu estou a falar porque sim, muita gente, por fazer isto diariamente, dá-me trabalho. Não, todos os dias quando se deita, põe argila no ventre, no baixo ventre.
1: Certíssimo.
3: Toma uma infusão se tiver prisão de ventre. Dá de ver água, toma um chá. Para resolver a prisão de ventre, que também é muito importante. Tudo quando seja aumentar a temperatura ali na zona, vamos tentar diminuir, não é?
1: Claro.
3: Reduzir a infecção que está ali.
1: Bom, doutor, e agora vamos para a planta cuja eu nunca ouvi falar. Psyllium, isto é o quê?
3: Ora bem, é uma ervita muito interessante. Vão ao psyllium, vão ao doutor internet, que aí vão ver.
1: Encontram.
3: É fácil hoje em dia, e veem o aspecto dela. Ela é originária da Índia. Mas existe aqui as carradas para o nosso país. Tem uma cor azulada, avoldada e consciente, é ramificada, apresenta folhas opostas. Já agora estou aqui a dar dicas para que identifiquem bem. E é uma erva silvestre que se propaga através de sementes. As propriedades da medicina é reputada como um ótimo laxante. As sementes do psyllium são especialmente recomendadas para entrites infantis e nas inflamações do reto, por conseguinte, todas as deficiências do colo. Na entrite infantil, administrar à criança diariamente 10 gramas de semente de psyllium diluídas em água. Fazer infusão, deixar repousar e depois ir vendo pequenos golos disto. Para os adultos, esta planta é das melhores plantas que possam pensar para obstipação e para problemas que existam no intestino grosso e até delgado. Em situações muito complicadas da obstipação, podem fazer pequenos clisteres em que não é introduzir água carrada lá para dentro. Não mais que metade da cabeça do dedo mindinho de cada vez. O que interessa é lá ficar o líquido para hidratar as fezes, hidratar o intestino e tratar o intestino e não dar um clister com uma carrada de água que ele entra e sai. Ou sim, pequenos clisteres dados é a maneira de tratar o intestino. Ela é excelente para ajudar no tratamento do colesterol e da diabetes. Consinto uma ervinha azul, sedosa, muito interessante, está aí por campos. É mais uma planta para a nossa farmácia.
1: Já estou a ver qual é a plantinha. E esta planta é comum a todos os grupos sanguíneos?
3: E está aceitável a todos os grupos sanguíneos.
1: Muito bem. Bom, doutor, e parece que hoje estamos informados. Para a semana voltamos, não é?
3: Ah, já agora,
1: sim.
3: As sementinhas desta planta podem ajudar muito a emagrecer.
1: Ah!
3: Formam um gel no estômago e vai dar a sensação de estômago cheio e, por conseguinte, come menos.
1: Claro. Fica a dica. Doutor, hoje não o empato mais. Para a semana cá estaremos novamente para mais conselhos.
3: Foi um gosto estar consigo, com os nossos ouvintes, e até para a semana.
1: Até para a semana, tudo de bom.
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0: como não podia deixar de ser, vamos cuidar do planeta com o Minuto Verde.
1: Minuto Verde, uma parceria com a Ágora Associação Ambiental. Tenha uma dieta mais baseada em vegetais e com menor consumo de carne e produtos de origem animal. Uma dieta maioritariamente à base de vegetais requer menos recursos naturais, leva a menos emissões de gases de efeito de estufa e está associada a benefícios para a saúde.
0: Vamos novamente ao Alentejo, Buba Espinho e Miguel Araújo. Não é tarde, nem é cedo, pois não. É a altura exata para fazermos mais uma pausazinha. Voltamos já.

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Mais uma vez, bom dia, boa tarde ou boa noite, dependendo do local onde nos está a escutar, pois, porque o fuso horário na Terra não é sempre o mesmo, não é? Se, por exemplo, nos estiver a escutar na Austrália, é muito mais cedo do que é aqui, já reparou? Isto é complexo, é complexo.

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1: Saudações a todos os consumidores que acompanham mais uma rubrica aqui na sua rádio com a Deco. O fim do mês de agosto, início do mês de setembro, é financeiramente difícil para as famílias com jovens em idade escolar. Já vêm os aumentos aqui dos gastos regulares com o início do ano letivo e é então essencial preparar antecipadamente esta etapa do ano. Começar por elaborar um orçamento mensal e integrar um item destinado à poupança, um pé de meia especial para esta época do ano, poderá fazer toda a diferença para que a família consiga enfrentar as despesas do regresso às aulas com algum equilíbrio financeiro e sem ruptura do orçamento. Mas há aqui alguns passos básicos para preparar o ano letivo. Desde logo, verificar o estado de material escolar já existente. Reutilizar materiais que tenham de anos anteriores, colocar aqui em prática a partilha destes materiais com familiares e amigos e também ter aqui a noção de verificar se o material está bom, se pode efetivamente ter uma nova roupagem, aproveitar, por exemplo, os cadernos que ainda têm muitas folhas. Não há necessidade, efetivamente, de trocar aquilo que está em bom estado e que está útil e pode servir por material novo. Isto vai ajudar efetivamente a poupar algum dinheiro, mas também o meio ambiente. Depois é necessário fazer uma lista detalhada dos artigos, desde material escolar até mochila, lancheira, indispensáveis, mas estabelecendo aqui prioridades de forma que possa perceber efetivamente o que é necessário e realizar os ajustes. Depois também é importante definir um montante disponível para gastar, estabelecer de acordo com o orçamento familiar e a lista de artigos fundamentais, e o valor que pode efetivamente despender e tendo aqui a sua percepção na sua realidade financeira. Depois também pode sempre ponderar utilizar artigos em segunda mão. Pode ser uma opção mais económica, principalmente quando falamos, por exemplo, de vestuário, de calçado, e pode também aproveitar as vendas com redução de preço, promoções ou saltos. Deve, naturalmente, sempre comparar preços, analisar e avaliar descontos e promoções. É importante que realize aqui uma pesquisa prévia com alguma antecedência dos preços dos artigos que pretende comprar em lojas físicas e online. Verificar se as campanhas promocionais do regresso às aulas são efetivamente vantajosas. É muito importante avaliar cuidadosamente o recurso ao crédito. Utilizar crédito, seja de cartão de crédito ou de crédito pessoal, para adquirir material escolar ou outros produtos é uma decisão que deve ser bem analisada, ponderada e tomada conscientemente. A realidade financeira da família terá de ser criteriosamente avaliada e é essencial que tenha presente que o recurso ao crédito pressupõe sempre o pagamento de juros elevados. Não se esqueça, deve sempre pedir a fatura com o número de contribuinte para que possa deduzir estas despesas em sede IRS. 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
0: Está a gostar? É tão bom saber isso. Obrigada também pelo mimo que nos dá. Nunca é demais agradecer realmente o carinho, as palavras simpáticas que nos envia através do 917226580. É evidente que este contacto pode servir para nos contactar, seja para aquilo que quiser, seja para formular perguntas ao Dr. Jorge Cosme, ao Dr. Paulo Lourenço ou até ao Dr. Fernando Figueiredo. Seja o assunto que for, pode assim contactar-nos sempre por este telemóvel que também tem o WhatsApp e por isso mesmo é gratuito. 917226580.

0: Vamos caminhando, caminhando, e chegou a altura de abrirmos as portas à Isabel Costa para ela nos trazer mais umas crónicas.
1: Setembro chegou e com ele o regresso às aulas. Para os mais novos, é tempo de reencontrar amigos, conhecer professores e começar um novo ano de aprendizagens. Para os pais, é também tempo de fazer contas. Segundo o mais recente estudo do Observador CETELEM, o regresso às aulas custa em média 579 euros por estudante. Livros, material escolar, roupa, equipamentos tecnológicos, muitas despesas concentradas numa só altura do ano. Por isso, a primeira regra é simples. Antes de comprar, olhar para aquilo que já temos em casa. Uma mochila, um estojo, uma calculadora ou outro material em bom estado podem continuar a ser usados. E quando é mesmo necessário comprar um computador ou um tablet, os equipamentos recondicionados ou em segunda mão podem ser uma alternativa, uma possibilidade já ponderada por 59% das famílias. Mas é importante escolher vendedores de confiança e garantir que o equipamento tem garantia. E há outro tema que já entrou na rotina escolar, a inteligência artificial. Segundo o estudo, 81% dos estudantes já utilizam ferramentas de IA nas tarefas escolares. A questão já não é se vão usar inteligência artificial, é perceber como a utilizam. Pode ajudar a esclarecer dúvidas, explicar uma matéria ou apoiar o estudo, mas não deve substituir o trabalho do aluno. Porque obter uma resposta é fácil, aprender exige leitura, esforço e pensamento crítico. E depois, aos telemóveis. 74% dos encarregados de educação consideram positiva a proibição dos telemóveis nas escolas. Em casa, estabelecer limites durante o período de estudo também pode ajudar a melhorar a concentração. Mas há uma questão ainda mais importante e que não aparece em nenhuma lista de material escolar. O bem-estar dos filhos. O regresso às aulas pode trazer ansiedade, pressão pelos resultados, problemas com colegas, bullying ou insegurança. E neste caso, a melhor ferramenta pode ser simplesmente estar presente. Perguntar como correu o dia, ouvir, perceber o que os preocupa, criar espaço para que possam falar sem medo de serem julgados. Porque preparar o regresso às aulas não é apenas comprar o que está na lista da escola. É também acompanhar os filhos e estar atento ao seu bem-estar. Poupar é importante, mas cuidar dos filhos não tem preço.
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0: Agora não há nada a fazer. Chegou a altura certinha de nós irmos embora. Esperemos então que tenha gostado e que possa voltar novamente para a semana para ficarmos aqui juntinhos a ouvir boa música e não só. Oxalá que a sua semana seja ótima, com muita luz, muita paz, muito amor. Tenha tudo de bom, seja feliz, faça por isso, claro, mas se conseguir fazer feliz alguém, a sua felicidade vai dobrar. Até para a semana.
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2: São 10 horas.
3: Está a decorrer até amanhã a festa do caldo de Quintandona na aldeia preservada de Quintandona em Lagares e Figueira, no concelho Penafiel. A edição deste ano volta a apostar numa programação diversificada que inclui música, teatro, cultura popular e momentos de animação, contribuindo para uma experiência diversa para todas as idades. A organização espera a presença de milhares de pessoas. O auditório do Museu Municipal de Penafiel acolhe hoje uma nova formação de embaixadores de gigantes verdes, promovida pela Verde, Associação para a Conservação Integrada da Natureza, e pela Ader Sousa. A formação combina conteúdos teóricos e práticos sobre árvores de grande porte, técnicas de medição, identificação de microhabitats e utilização da aplicação móvel Gigantes Verdes. Felgueiras promove a Semana Europeia do Desporto com um conjunto de atividades que prometem promover estilos de vida ativos e saudáveis à população das diferentes faixas etárias. Assim, ao longo da próxima semana, serão várias as atividades propostas pelo município. A edição deste ano do Foliazinho, Festival de Artes para a Infância e Juventude, está recheada de surpresas. De 23 a 27 deste mês, Lousada transforma-se num lugar de imaginação e muita criatividade para os mais pequenos. De hoje e até 18 de outubro, o Museu Municipal do Móvel, em Passos de Ferreira, vai ter patente uma exposição dedicada ao universo dos gigantones e cabeçudos, figuras tão presentes nas festas e romarias do país.
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0: São 11 horas. 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
0: É meio-dia.
2: Está a decorrer até amanhã a festa do caldo de Quintandona na aldeia preservada de Quintandona em Lagares e Figueira, no concelho de Penafiel. A edição deste ano volta a apostar numa programação diversificada que inclui música, teatro, cultura popular e momentos de animação, contribuindo para uma experiência diversa para todas as idades. A organização espera a presença de milhares de pessoas. O auditório do Museu Municipal de Penafiel acolhe hoje uma nova formação de embaixadores de gigantes verdes, promovida pela Verde, Associação para a Conservação Integrada da Natureza, e pela Ader Sousa. A formação combina conteúdos teóricos e práticos sobre árvores de grande porte, técnicas de medição, identificação de microhabitats e utilização da aplicação móvel Gigantes Verdes. Felgueiras promove a Semana Europeia do Desporto com um conjunto de atividades que prometem promover estilos de vida ativos e saudáveis à população das diferentes faixas etárias. Assim, ao longo da próxima semana, serão várias as atividades propostas pelo município. A edição deste ano do Foliazinho, Festival de Artes para a Infância e Juventude, está recheada de surpresas. De 23 a 27 deste mês, Lousada transforma-se num lugar de imaginação e muita criatividade para os mais pequenos. De hoje e até 18 de outubro, o Museu Municipal do Móvel, em Passos de Ferreira, vai ter patente uma exposição dedicada ao universo dos gigantones e cabeçudos, figuras tão presentes nas festas e romarias do país.
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0: São 13 horas. 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
0: São 15 horas.
2: Está a decorrer, até amanhã, a Festa do Caldo de Quintandona na Aldeia Preservada de Quintandona em Lagares e Figueira, no Conselho Penafiel. A edição deste ano volta a apostar numa programação diversificada que inclui música, teatro, cultura popular e momentos de animação, contribuindo para uma experiência diversa para todas as idades. A organização espera a presença de milhares de pessoas. O auditório do Museu Municipal de Penafiel acolhe hoje uma nova formação de embaixadores de gigantes verdes, promovida pela Verde, Associação para a Conservação Integrada da Natureza, e pela Ader Sousa. A formação combina conteúdos teóricos e práticos sobre árvores de grande porte, técnicas de medição, identificação de microhabitats e utilização da aplicação móvel Gigantes Verdes. Felgueiras promove a Semana Europeia do Desporto com um conjunto de atividades que prometem promover estilos de vida ativos e saudáveis à população das diferentes faixas etárias. Assim, ao longo da próxima semana, serão várias as atividades propostas pelo município. A edição deste ano do Foliazinho, Festival de Artes para a Infância e Juventude, está recheada de surpresas. De 23 a 27 deste mês, Lousada transforma-se num lugar de imaginação e muita criatividade para os mais pequenos. De hoje e até 18 de outubro, o Museu Municipal do Móvel, em Passos de Ferreira, vai ter patente uma exposição dedicada ao universo dos gigantones e cabeçudos, figuras tão presentes nas festas e romarias do país.
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São 16 horas.

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4: Olá, boa tarde. Tempo agora para futebol. Vamos ficar com dois relatos. Em direto teremos o Oliveirense Penafiel para a Taça de Portugal e também o Lamoso Nunálvares. Os relatos são da responsabilidade de José Ferreira e também de João Venda. Vamos agora ao encontro de José Ferreira, que nos vai falar, que nos vai relatar o Oliveirense Penafiel. Olá, boa tarde.
5: Boa tarde, Anabela. Boa tarde também ao João e boa tarde naturalmente a todos os ouvintes de Rádio Clube Penafiel que nos vão acompanhar neste final de tarde, vá lá, desta tarde de verão, verão a ir embora, mas ainda como se estiver no pico dele, nesta segunda eliminatória da Taça de Portugal aqui de Oliveira das Meias, estádio Carlos Osório, onde aliás o Penafiel já se deslocou esta época para defrontar o Torriense em casa, emprestada, em resultado, em tarde e em jogo, que o Penafiel esteve a vencer por 2-0 e depois sofre o gol do empate num contra-ataque em tempo de descontos, impedindo a vitória, e portanto o resultado final foi 2-2. Portanto, segunda visita aqui ao Carlos Osório, esta época do futebol Penafiel. De facto, como disse a Anabela muito bem, o João Venda vai estar a acompanhar a Juventude de Lamoso e o Nunálvares para a primeira jornada da divisão de honra da Associação de Futebol Porto. Já lá iremos, vamos aproveitar agora que as equipas já se posicionam no relevado e já foi feita a escolha de campo pelos capitães, para dar a conhecer as equipas e os respectivos treinadores para esta partida, que será orientada por Miguel Fonseca, árbitro de 30 anos, da Primeira Liga e que é da Associação de Futebol do Porto, enquanto árbitro. Pois bem, Pedro Ribeiro é o treinador da Oliveirense, Pedro Ribeiro que teve um passado já ligado ao Futebol Clube de Penafiel, ele que tem 40 anos, é natural de Guimarães, ele na época 19-20 e 20-21 esteve a representar e orientar a equipa do Penafiel, portanto com alguma ligação anterior ao Futebol Clube Penafiel. Agora, pela primeira época, está a fazer os primeiros jogos, tem 6 jogos, no momento que se prepara para a partida se iniciar, então ele escolheu Unai Pérez na baliza, Vasco Santos, Gonçalo Loureiro, Simão Martins, que é o capitão, e Luís Bastos para o quarteto titular, no exato momento em que o árbitro dá início à partida aqui no Carlos Osório, em Oliveira das Meias. No meio campo, Vasco Braga, João Daniel e Kiko Félix, uma linha da frente constituída por Ricardo Rei, Jeffrey Rodrigues e João Tavares. Por sua vez, José Manuel Aira, técnico do Penafiel, fez para escolha para esta partida os seguintes jogadores. Na baliza, Puerto, é a primeira partida que representa o Penafiel. Um trio de defesas com Douglas Pica e João Miguel, o capitão. Depois, uma linha média com Gonçalo Negrão, Carvonel, Francisco Varela e Ano Simão. E na frente, Ruanda, Clau Mendes e Ricardo Chute. Estes são os 11 titulares para esta partida da segunda eliminatória da Taça de Portugal entre a União Desportiva Oliveirense e também o Futebol Clube Penafiel. Vamos até Raimonda, que é a casa emprestada da Juventude de Lamoso, onde disputa a primeira partida da Associação do Campeonato da Divisão de Honra da Associação de Futebol do Porto entre esta equipa de Lamoso e o Nunálvares de Recarei Paredes. João, equipa já existe, se calhar a partida também já começou.
6: Ora, era mais, José Ferreira, acertaste mesmo na mocha. Antes de mais, boa tarde, um abraço extensível a todo o auditório da Rádio Clube de Penafiel. É um gosto estar convosco este início da Divisão de Honra, sábado 19 de setembro. A bola já começou a rolar, Lamoso agora vai com bola, já vamos aos 11, é perigoso. Atenção a Dani, homem da casa, abre a dentro para Jorginho, deixou escapar. Vai ganhar o Nunálvares, ainda ali do lado esquerdo, bola para fora. Já 11, exatamente como estava a dizer, o Lamoso está a jogar com o Márcio na baliza, 11ª época, ouviu bem, 11ª época, ao serviço da equipa da casa, tudo trajado de preto. À direita, Tomás, centrais ao meio, 44, Guga e 27, Igor na esquerda, Bruno, o tridente do meio campo com o Machado no vértice mais recuado, Dani sobre a meia direita, na esquerda, Rafa, nos flancos, ataca à esquerda para Pinto, direita para Correia e o ponta de lança adaptado é Jorginho, jogador que também pode jogar num dos corredores. Quanto ao Nuno Álvares, equipa que foi despromovida na última época da divisão de elite, onde se fez 28 pontos, 13º lugar, equipa primeira na linha d'água, certamente quer voltar a esses palcos, está a jogar com o Carlos na baliza, à direita Rafa, na esquerda Jota Silva, Luís Ferreira e Paulo no meio, para já tridente do meio campo entregue ao capitão Guedes, faz parte da mobília da casa, já lá vamos aos números porque, José, são bastante interessantes, Rafael Nunes e André Rocha no miolo e à frente, na esquerda, Ricardo Rodrigues, Seabra e o ponta de lança hoje é Apolónio. Para já 0-0, praticamente 5 minutos, ao contrário do Oliveirense Penafiel, o jogo começou à hora certa, o apito do árbitro da partida, que hoje foi nomeado Gonçalo Martins, soou às 17 em ponto, inclusive deu para perceber porque soou exatamente o som aqui da igreja, que está mesmo por trás de nós, a igreja de Raimonda. Recorde-se que o Lamoso joga em casa emprestado, ainda não há qualquer campo definitivo, também era algo que certamente a massa adepta gostaria de perceber, quando é que há um sintético para o Lamoso jogar lá, para já tem de andar com a casa às costas, tem sido cedências de Raimunda, Carvalhosa, Codessos, enfim, são vizinhos do Lamoso que vão cedendo ao campo. Pontapé de rede para Márcio, já bateu, bola batida na frente pelo capitão Igor, atenção à profundidade, vai sair Carlos, que nem um livro a bater contra o adversário, mal jogado, ainda Jota protege de costas, ali um toquezinho com a cabeça, pressionado por Tomás, vai mordendo os calcanhares, lateral contra lateral, bate na frente de Jota, ganha aí agora à vontade, aqui agora a formação do Lamoso pelo número 8, Machado, cai no relevado, à falta a entrada do meio campo da equipa do Lamoso, vai jogar a equipa da casa, jogo de estreia do nono classificado na última época, esteve confortavelmente na divisão de honra, 8 pontos acima da linha d'água e do rival de pena maior que tombou à primeira divisão da AF Porto, equivalente ao 8º escalão do futebol nacional nessa pirâmide bastante longa. Recorde-se que a AF Porto teve uma reorganização dos seus escalões, antes havia a 2ª divisão AF Porto, primeira divisão de honra e depois a elite, agora há a elite, super elite, Liga Pro, também é assim conhecida, e a primeira divisão. Portanto, são 4 divisões ainda bastante sérias, este jogo é pertencente à Série 2, bola na equipa do Lamoso, Márcio vai deixar para o capitão Igor, recolhe à vontade o camisola 27 do Lamoso, 4ª época na formação de Passos de Ferreira, fez a sua formação como jogador no Águias de Eiris e no Friamundo na última época, fez 31 jogos, 1910 minutos no campeonato, marcas impressionantes, bola batida na frente, vai recuperar a equipa do Nuno Álvares por um reforço que é o Luís Vieira. Bola no meio para o 23, André Rocha, aí sobrado, regressa a uma casa que bem conhece, começou aqui a dar os primeiros pontapés na bola, regressou ao Nuno Álvares para tentar catapultar a equipa para as divisões mais cimeiras, vai jogando a equipa de Recarei, fez a viagem cerca de 25 km, desde o Conselho de Paredes até aqui, Passos de Ferreira, casa emprestada, como o José Ferreira disse, e bem, da equipa do Lamoso, uma equipa recente, foi fundada em 21 de junho de 2011. Vai jogando a equipa do Nuno Álvares no seu meio campo extensivo, à direita com o Paulo Central, de 26 anos, lá no meio para o 27, Rafa Nunes, já entregou na esquerda para o Luís Vieira, aliás, no meio direito, lateraliza, passe com muita força, era para Ricardo Rodrigues, uma truta, permita uma expressão, que o Nuno Álvares foi recolher, estava no espinho, a jogar campeonato de elite da AF Aveiro, e os números são bastante animadores deste Ricardo Rodrigues, camisola 7, regressa à casa, enfim, é um jogador que tem um repertório bastante invejável. Liga 13 e Campeonato de Portugal no currículo, pelo Alverca, já jogou na primeira divisão também, na equipa do Aves, e no Estoril, 18-19 e 19-20, já lá vão velhos tempos, agora está aqui no Clube da Terra, no Clube do Coração também, para tentar levar novas à elite, à AF Porto, bola batida, atenção, Paulo Grande, a correria ali, pareceu-me do camisola 16, bem distante, se abre, que ganha pontapé de canto, já te passa a bola, José, a canto aqui em Lamoso, à direita é o primeiro da partida para o Nuno Álvares, jogo para já não há tanta desata, muito dividido e atado no meio campo, vai levantar o 7, quem falava, Ricardo Rodrigues, Destro joga pela esquerda, vai fazendo ali uma parelha com o Jota Silva. No corredor, Canto, Nuno Álvares, ora bem, 3, 4, 5, 6 unidades que coloca na área do Lamoso. Canto batido, primeiro posto, corte de Machado, ainda sobra para o segundo remate. Guedes está nas orelhas da bola limpa. A formação do Lamoso por Bruno, fez a esquerda. E agora sim, José, vamos até Oliveira das Meias, Taça de Portugal, Oliveirense Penafiel. Como é que está isso, José?
5: Já levámos 6 minutos e meio de partida, um pouco maior o ascendente da União Desportiva Oliveirense, equipa da Liga 3, desceu de divisão. Agora o remate do primeiro à baliza, que o guardião Puerto consegue segurar tranquilamente, foi um remate fora da área, descaído do lado esquerdo do ataque do Oliveirense, e que foi executado por João Tavares. Foi o primeiro remate numa partida que tem estado morna, com o Penafiel em posição de alguma expectativa. Ainda não se aproximou da baliza à guarda de Unai Pérez e, na verdade, não quer dizer que o Oliveirense muito mais tenha feito, mas tem tido mais posse de bola e maior tentativa de construir jogo. Sobre esta partida, uma outra particularidade a acrescentar: para a Taça de Portugal é a terceira vez que estas equipas se encontram, sempre aqui em Oliveira das Meias. A primeira aconteceu em 2003, há 23 anos, ou quase, porque foi 23 de novembro, e o Penafiel venceu por 2-0, eliminando assim a União Desportiva Oliveirense. A segunda vez aconteceu em 2016, há 10 anos atrás, no dia 25 de setembro, também faltam muito poucos dias para fazer 10 anos exatos, se encontraram para a Taça de Portugal com resultado em tempo regulamentar de 1-1, e nas grandes penalidades, novamente, o Penafiel eliminou o Oliveirense por 4-5, portanto, o Oliveirense falhou uma penalidade e isso não aconteceu com os jogadores de Penafiel. Portanto, terceiro encontro, o histórico joga a favor, sendo que o histórico absoluto esse já joga a favor do Oliveirense, porque já se disputaram entre estas duas equipas 46 partidas oficiais, com 18 vitórias para o Oliveirense e 15 para o Penafiel. E nas partidas disputadas aqui em Oliveira das Meias, a diferença é mais significativa, foram 24 e a Oliveirense venceu 12 vezes e o Penafiel apenas 3. Esperemos que hoje o Penafiel continue a dar força a uma época que está a ser muito feliz. Começou com uma derrota em casa com o Portimonense, injusta, partida que nós, Rádio Clube Penafiel, acompanhamos todas naturalmente, mas que eu em particular estive presente, e foi num contra-ataque, um golo, enfim, ao cair do céu, e que deu vitória à equipa algarvia. E depois é o jogo que já reportei do empate aqui a 2 com o Torriense. E posteriormente a isso, o Penafiel, felizmente, tem uma série de 4 vitórias consecutivas que o coloca em posição cimeira e de subida de divisão na Liga 2. Portanto, é uma entrada feliz da equipa de Penafiel, conseguindo particularidades. 4 vitórias consecutivas foi algo que não conseguiu a época passada toda. É o melhor ataque da prova. O ano passado era dos piores, se não o pior ataque da prova, e portanto algumas diferenças significativas. É um ataque do Oliveirense, ao toque a João Tavares de novo, mas já está assinalada a falta. Douglas Torres tinha conseguido cortar a bola, mas foi assinalada a falta favorável à Oliveirense, perigosa para as cores do Penafiel. João Miguel, capitão, fala, o árbitro assinala a falta ali do médio Francisco Varela sobre o seu opositor, assim, uma entrada algo ríspida, e portanto é ali na zona da meia-lua da grande área, afastada 1 metro da meia-lua, descaído ligeiramente para o lado esquerdo. Douglas constitui a barreira com o seu guardião, já lá está também João Miguel, também já lá está Pica, já lá está Clau Mendes é um jogador muito alto, enfim, alto comparativamente com muitos dos outros, e portanto a barreira está a ser orientada naturalmente por Puerto, Érico Puerto, primeira partida defendendo as cores do Penafiel, e a barreira tem 2, 4, 5, tem lá atrás Gonçalo Negrão, agora sim vai-se colocar deitado no chão, exatamente, deitado no chão Gonçalo Negrão, é os homens da barreira para este livre que se prepara para ser batido pelo camisa 6 João Daniel. Do outro lado não conseguimos visualizar, a bola vai ser marcada, é mesmo João Daniel, vai ser direto, bate na barreira, felizmente a bola fica na mesma em posse do jogador que marcou o livre, e o Oliveirense vai tentar ser a construir. A bola já está no seu meio campo defensivo, trocando entre os seus defesas centrais, no caso Gonçalo Loureiro, que atrasa para o Unai Pérez, o guarda-redes da equipa de Oliveira das Meias. Portanto, uma situação de perigo, de facto, aos 11 minutos desta primeira parte, com este livre. Agora um remate, novamente, queremos João Tavares, um remate muito afastado da baliza e que sai também muito desfasado ou desenquadrado com a baliza e, portanto, sem qualquer tipo de perigo. O guardião Puerto vai buscar a bola, o jovem espanhol, que substituiu hoje Miguel Oliveira, e essa é uma particularidade, é que os técnicos para esta partida da Taça de Portugal agiram de formas diferentes. Pedro Ribeiro, 40 anos, que já orientou equipas na primeira e na segunda divisão, decidiu não mexer um jogador que fosse do 11 titular com que a semana passada venceu o Mafra para a Liga 3. Manteve o 11 exatamente igual e nesse 11 tem Vasco Braga, que representou o Penafiel por umas 6 épocas há alguns anos atrás, não no imediato, tanto não foi do ano passado, já leva alguns anos atrás, mas portanto com também alguma relação, algum treinador. É Ruanda que vai conseguir? Não. É a Oliveirense que faz o corte pela linha lateral do lado direito do ataque do Penafiel, e é um lançamento já enquadrado com a grande área. Era Ruanda que ia à bola, ele teve uma boa exibição e marcou um golo em Felgueiras a semana passada, foi titular pela primeira vez, merece de novo a titularidade do técnico José Manuel Leira. O lançamento é de Douglas Torres, colocou a bola no coração da área, há um primeiro alívio de um homem de Penafiel, continua a bola nos homens de Penafiel, vira-se, vai rematar, não, foi a bola cortada pela defensiva, João Miguel vai lá pressionar, mas é a defensiva da Oliveirense, consegue controlar a situação, sendo que no primeiro momento a bola esteve trocada pelos jogadores do Futebol Clube Penafiel, e com isso poderiam ter conseguido, quando se dobrou em direção virou em direção à baliza, recebeu de costas, quando se virou, houve de facto um corte oportuno da defensiva. O pontapé de baliza vai ser marcado por Sérgio Martins, Simão Martins, o capitão, já o fez, o guarda-redes Unai lança a bola em profundidade, ela acaba por sair pela linha lateral, a meio do meio campo defensivo, do lado direito, e é Torres, ou iria ser, não vai, vai ser João Miguel quem vai fazer o lançamento da linha lateral nesta partida que já leva já 13 minutos e 25 segundos e o resultado esse mantém-se a zero. As particularidades, dizia eu, foi que o técnico da Oliveirense manteve o mesmo 11, isso já não sucedeu com o técnico José Manuel Leira. José Manuel Leira tem um 11 praticamente fixo, também é uma diferença relativamente à época passada, praticamente não havia uma jornada que tivesse o mesmo 11. Neste arranque de campeonato, o 11 ficou muito claro, muito definido, sendo que a semana passada a exclusão na partida anterior levou a que, e agora pela primeira vez, Ruanda faz a bola chegar às mãos do guardião do Felgueiras, isso foi para dizer semana passada, Oliveirense, mas também num centro de longe em que a bola se vai anichar nas mãos do guardião Unai da equipa da casa. Dizia eu que o técnico José Manuel Leira, na verdade, fez grandes mudanças no plantel e manteve apenas daquele 11 habitualmente titular, Pica, o defesa central de origem espanhola na primeira época representando o clube, e Gonçalo Negrão. Também manteve Francisco Varela e Ruanda como titulares, que tinham sido a semana passada em Felgueiras, especialmente pela falta de Carbonell e de Pedro Sá. Carbonell recupera a titularidade e poderemos dizer então que será o terceiro dos jogadores da equipa de Penafiel que tem mais minutos de jogo e que também está a jogar. Depois, todos os restantes não são os habituais titulares, pese terem minutos de jogo, ou muitos minutos de jogo, pois na verdade, excetuando-se o guardião Puerto, os outros estão até que Clau é o 19º mais utilizado, e portanto os restantes estão ali entre um 15º e 16º lugar de minutos de jogo desta época. Portanto, José Manuel Leira faz mexidas, mas não radicais, não dando tempo de jogo a quem não o tinha, excetuando o guarda-redes. No restante são jogadores habitualmente utilizados nas substituições, e portanto tem aqui a confiança para esta partida do técnico José Manuel Leira. Ainda um outro pormenor antes de voltarmos a Raimonda é o facto de o Penafiel, a época passada, ter sido eliminado por uma equipa do Campeonato de Portugal. Portanto, hoje o Oliveirense é Liga 3, a época passada o Portimonense Clube, não a SAD, a SAD é da Liga 2, o Portimonense Clube estava no Campeonato de Portugal, entretanto desceu divisão, e eliminou-a logo nesta segunda eliminatória, na primeira presença do Penafiel, que na primeira eliminatória não está presente, é dispensada, as equipas da Liga 2 só agora participam, e então no seu primeiro momento, na segunda eliminatória, foi de imediato eliminado. Esperemos que o arranque feliz, que não foi o que se passou ano passado, foi um arranque muito infeliz, que levou à substituição do técnico por José Manuel Leira, que permitam, de facto, a Penafiel prosseguir na prova e prosseguir esta senda vitoriosa. Vai ser um livro favorável à Penafiel, o lado direito do seu ataque vai ser lançada para o coração da área. A bola estão lá, quatro homens do Penafiel, a bola voou, mas acaba por ser rechaçada e não há perigo para as cores de Fernandes. Voltando agora a Raimonda e ao João Venda, aqui quando levamos 16 minutos e o resultado é se mantém em 0-0.
6: José, aqui 2 minutos mais em Raimonda, 18 minutos para já também 0-0, não é nada a dizer a partir do momento em que nos despedimos aqui, entre aspas, para visitar e falar um bocadinho acerca também do jogo da Oliveirense Penafiel. Para já não se passou assim grande coisa aqui em Raimundo, um jogo para já muito preso, é o primeiro jogo da época também, as equipas estão-se a conhecer, vários reforços, várias caras novas, embora algumas destas equipas, principalmente as duas, atenção, já lá vamos, cruzamento ao lançamento para a equipa do Lamoso à direita, foi Tomás, precisamente uma cara nova, este lateral que veio do Lixa B, onde fez 7 jogos na última época, vai lançar para o apoio de Jorginho, recebe, volta Jorginho, invade a grande área pelo lado direito, ainda Jorginho joga na meia-lua para o remate Dani contra a muralha, foi Paulo a dar o corpo às balas, ainda se abre, tenta passar, não passa, recuperação alta do Lamoso, mas há fora do jogo de Jorginho. Estava a dormir, o ponta de lança, camisola 9 do Lamoso, estava a dizer então que o Novas manteve também muita sua espinha dorsal do que foi na última época, sobretudo na defesa centrais e o guarda-redes, ou seja, ali no colo duro da defesa, falo de Paulo, a Luís Vieira e também a guardião Carlos, e portanto é uma equipa que aposta a continuidade, não correu bem na última época, 28 pontos, como disse, esteve a cerca de 8 pontos da manutenção. No Nálvares despediu-se, no entanto, com uma vitória no último jogo da temporada passada, já em abril, e agora regressa aqui à divisão de honra. Vem jogando a equipa do Lamoso em casa, na meia-direita, Igor coloca na frente para Jorginho, que bem jogado, bola para o camisola 24, Rafa, ainda Rafa pelo lado direito, tira o cruzamento rasteiro, primeiro posto, corta Paulo. Lançamento à direita para a equipa do Lamoso, formação de passos de Ferreira, joga na freguesia vizinha devido ao facto de não ter campo ainda, e é um Lamoso que está a estrear um novo treinador, falo de Francisco Júnior, 32 anos, na última temporada estava no União Sport Clube de Paredes, mas era coordenador técnico da formação, ou seja, é a primeira experiência, é importante dizê-lo, como treinador sénior, antes disso tinha passado pelas equipas de formação de Paredes e Passos de Ferreira, numa altura em que a Mundo transpõe aqui a única bancada no estádio do

0: está fácil. Quer Raposo, quer Nuno Álvares, o adversário vai respondendo sempre muito bem. Olhando para o histórico, estas equipas encontraram-se na última época para a Taça AF Porto, onde a equipa de Nuno Álvares venceu por 2-0 em 28 de dezembro. Antes disso, na divisão de honra 24-25, empata uma bola precisamente entre Lamoso e Nuno Álvares neste estádio. E nessa mesma temporada, o Nuno Álvares bateu em casa a formação, a Associação Juventude em Movimento de Lamoso, recém-clube fundado em 2011, vai fazendo também a sua progressão no futebol da Distrital da Associação de Futebol do Porto, já conta com duas promoções. Da segunda, na altura, em 2016, 2017, para a primeira e depois da primeira para a honra. Atenção ao Lamoso, vai ganhar muito bem, Rafa. O Capicua 66, ultrapassa o meio-campo, abre à direita, bem jogado. Se abre, que correria, cruzamento rasteiro para a zona do penalti, corta Igor. O Salvador da Pátria Coquinha, agora mal Bruno, vai ter a sorte de Machado, bate contra o adversário, pessoal de Bruno Álvares, bola na zona da grande área do Lamoso, afasta agora para a esquerda do Machado, ali a emendar o erro. Recolhe Paulo à vontade, na meia-direita. Ainda Paulo, camisa 2, adianta na frente para André Rocha. Veio do sobrado André Rocha, 28 anos, primeira época de Nuno Álvares. Isto para já, porque já esteve cá nesta casa, como fui falando há pouco, em 17, 18 e 18, 19. Fez a primeira época como sénior em 2017, 2018, já levou alguns aninhos. Fez, na altura, 22 jogos e depois andou por outros clubes, entre eles o Aliança de Gandra. E também o Sporting Clube Campo, assim é que é, aliás, onde começou na última época e depois transferiu-se para o Sobrado, que também, curiosamente, desceu divisão, vai jogar também nesta Série 2 da Divisão de Honra. Agora, muito errático ali o André Rocha, o homem de quem falávamos, sofrer falta, o camisola 23, pressão agressiva do Lamoso, vai defendendo uma linha de 5, 5-3-2, com as referências da frente a serem Jorginho. E parece-me ali o Dani, numa altura em que cai o guarda-redes do Lamoso a pedir assistência, e é a altura perfeita também para os jogadores fazerem a pausa para a hidratação. O árbitro da partida, Gonçalo Martins, pede a assistência da equipa médica da casa, casa improvisada. Altura perfeita, José, para te voltar a passar a bola, um passe em profundidade, para percebermos como é que vai o andamento desse Oliveirense Penafiel, para já, aqui em Raimunda, minuto 23, 0 para o Lamoso, 0 para a equipa do Nuno Álvares.
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3: Tomamos o contacto com os nossos ouvintes aqui do Oliveira das Mães, em que o resultado se mantém em 0-0, pese já estarmos pelas 5:30, muito perto disso, parece que os jogadores estarão ainda numa fase da sesta, um jogo algo adormecido, algo pausado, o Penafiel em postura defensiva, não pressionando alto, a Oliveirense a não se querer expor em demasia, portanto o jogo algo monótono, sem grandes rasgos, e do Penafiel é que os rasgos são manifestamente poucos, e portanto o Penafiel não deseja ser surpreendido em postura defensiva num 5-4-1, que agora se desmonta porque Carbonell tenta subir um pouco, mas os jogadores Penafiel estão todos no seu meio campo defensivo, só agora Clau foi pressionar um defesa, portanto há aqui uma mudança, falta saber se para manter ou não, em que Clau, o avançado, ponta de lança, foi pressionar o defesa portador da bola, o defesa central portador da bola, no caso Gonçalo Loureiro. Portanto, desconhecemos se isso irá manter ou não, mas a postura do Penafiel tem sido de esperar, e chega a acontecer que os defesas centrais da equipa adversária vão trocando a bola entre si, vão ao meio defensivo, mas ali continua, que é o que está a passar neste preciso momento, o capitão Simão para Gonçalo, Gonçalo para a bola, ninguém o pressiona, ele faz o Rodriguinho com ela, volta a passar a Simão, e é isto que se tem visto num conjunto de vezes, mantém-se, a bola continua, agora vem a bola para Kiko Félix, Kiko Félix passa para Gonçalo Loureiro, Gonçalo Loureiro para Kiko Félix, e agora é interceptada por Douglas Torres, que acaba de ficar com ela depois de tabular e lança no espaço vazio, cá está o Penafiel a tentar, sai muito bem aos pés do avançado do Penafiel, o guardião da Oliveirense, impedindo assim males maiores, a bola estava muito de esquerda para o lado esquerdo, portanto o ângulo também não seria muito, mas por simples ou não, o Nai saiu dali da linha dos postes para dentro da sua área fazer a mancha e se lançar aos pés, primeiro e depois aos pés do seu opositor. De realçar que as equipas que têm cores muito próximas levam a que o Oliveirense utilize o seu equipamento habitual, o calção azul, a camisola grená, enfim, um vermelho esgotado, uma cor de grená, ponto final. e o Penafiel está com as cores que o equipamento alternativo que utilizou a semana passada em Felgueiras, completamente branco, com uma lista na horizontal e na zona do peito, com alguma largura vermelha. Portanto, brancos os penafidelenses, equipamento habitual, equipa do Oliveirense. De referir também temos de público, que haverá umas centenas de adeptos a casa, na bancada principal, oposta à que nos encontramos na parte da imprensa, e sendo que também o Penafiel tem os seus adeptos, estão na cabeceira precisamente da baliza onde está a ser defendida por Puerto, o espanhol que hoje se estreia a titular na equipa de Penafiel, assim num canto, os Penaboys e não só, serão umas duas centenas, uma centena de penafidelenses que se deslocaram no Beira das Meias nesta tarde soalheira e que de facto estão lá assim num cantinho destinado a adeptos e portanto se têm feito sentir também no apoio às cores do Penafiel. Dito isto, nós levamos 28, 29 minutos de jogo, vai ser lançamento lateral, que é um canto com as mãos, praticamente junto à bandeirola de canto, lado esquerdo do ataque do Oliveirense, há o cabeceamento agora de João Miguel, a bola fica nos pés dos homens de João Daniel, mas ele deixou-se antecipar por um penafidelense, a bola volta para a área do Penafiel, mas de novo agora é Francisco Varela e depois Gonçalo Negrão a jogar neste momento do lado esquerdo da defesa. A bola está a ser disputada na zona do meio campo, sendo que está nos pés dos homens agora defensivamente oliveirense, o Penafiel completamente organizado no seu 5-4-1 com Clau Mendes mais avançado, em processo defensivo 5, em processo de construção, os dois defesas laterais sobem no terreno de jogo e reforçando a linha de meio campo. E a bola continua a ser trocada entre Simão e Gonçalo. Se houvesse estatística, eles iriam ter imenso espaço e a grande maioria certos, porque trocam a bola entre eles tranquilamente. Portanto, o Oliveirense não se quer expor muito, é um jogo de taça, um fica pelo caminho, não há hipótese de prosseguir nenhum dos dois, e portanto talvez isso leve que o Penafiel adote uma postura mais expectante, e o Oliveirense vai seguindo essa mesma linha de pensamento, pensando, queremos, e desculpando o pleonasmo, que se expuserem demasia, o Penafiel, que tem vindo a fazer uma campanha fantástica na segunda liga, os vai morder e com isso vão poder morrer. E portanto a bola está neste momento nos pés de Gonçalo. Gonçalo agora passa a linha de meio campo e passa a bola para o seu capitão Simão. Simão volta a recebê-la, vem para trás, passa para Gonçalo, e isto tem vindo a acontecer nestes 30 minutos de primeira parte. Esperemos aí que, João, que as coisas estejam mais animadas.
4: Nem por isso, já, nem por isso. Há pouco registar um pontapé do meio da rua de um camisola do 8 do Lamoso Machado, o primeiro remate à baliza deste encontro, apenas há meia hora. Portanto, isto significa que o jogo, tal como o Oliveirense Penafiel, também está algo adormecido. Agora, lançamento para o Nuno Álvares, vai entrar da área para o pontapé de Rocha, diretamente para fora. Remate transviado, pontapé de
3: Rocha. É golo do Oliveirense. Num remate fora da área do lado esquerdo, de facto verifica-se ao primeiro posto o golo. Puerto esticou-se, a bola foi a meia altura e não conseguiu de facto contrariar, um remate quase que do nada, verdade seja dita, e que dá a vantagem para a equipa de Oliveira das Meias aos 31 minutos desta partida. O Oliveirense coloca-se em vantagem, verdade seja dita, tinha sido quem mais quis fazer pela situação, foi uma interseção. E acaba por ser num remate pé esquerdo que se dá o golo por Luís Bastos, o defesa que tabelou com o seu colega e ali de fora da área faz o remate de bico, se assim se lhe pode dizer, pé esquerdo, e a bola foi-se a nichar, o remate saiu com alguma força e a bola foi-se a nichar no fundo da baliza do Érico Puerto e do Penafiel. Portanto, o Oliveirense ganha vantagem 1-0 aos 31 minutos, dando uma sapatada no jogo que acreditamos vai fazer mudar a postura do Penafiel, pois, na verdade, até aqui pouco fez. Verifica-se nesta altura a pausa técnica, que na verdade é pausa para hidratação, e os jogadores estão a receber indicações dos seus técnicos precisamente após o golo, é curioso, e quando se leva 32 minutos...
4: Golo! Jogo... José, há golo em Lamoso! É para os da casa, é para o Lamoso. Marca Jorginho. Pareceu-me algo adiantado, sendo sincero, para lá da cortina defensiva. A bandeirola ficou embaixo e o camisola 9, reforço, ex-São Luís de Beira, na última época, fez 15 golos em 24 jogos na primeira divisão. Deu um salto e precisou apenas de 34 minutos para fazer o gosto ao pé. Jorginho, camisola 9, avançado de 2005, a fazer o primeiro remate ali, a passar, parece-me, por entre ali o braço e a perna direita de Carlos, ou seja, na zona morta, remate bem colocado. Bom tiro do Lamoso e à segunda foi de vez. Agora sim, minuto 34, foi preciso haver golo em Oliveira Dias Mais para também o Lamoso abrir aqui o ativo e mexer com as contas. Para já, em Raimunda, Passos de Ferreira, casa emprestada do Lamoso. Lamoso 1, foi Jorginho, Nuno Álvares 0. Seguimos para a Oliveira das Meias, José.
3: Acabou a pausa de hidratação e a bola foi retomada a partida neste preciso momento do círculo central, e certamente haverá uma postura distinta dos penafidelenses, que deram meia hora de jogo, enfim, de treino, e garantidamente não treinam assim, treinam com mais intensidade, e provavelmente teremos um Penafiel diferente, porque o resultado obviamente não interessa numa partida que é eliminar, e sendo que tem jogadores menos utilizados, não são propriamente jogadores nunca utilizados, essa exceção é apenas para o guarda-redes, que me parece que não teve qualquer tipo de responsabilidade no remate, ele foi bem colocado, foi de pico, foi rápido, e portanto ele lançou-se, ele entrou mesmo junto ao poste, ao primeiro poste, e, enfim, pouco poderia fazer o guarda-redes. Portanto, os outros jogadores são jogadores que têm sido utilizados, alguns deles com titularidades. Na verdade, quer o Negrão, quer o Carbonell, quer o Pica, fazem parte do 11 habitualmente titular, mas depois são muito utilizados, ou com regularidade, o Douglas, o João Miguel, o Iano, enfim, o Varela foi titular a semana passada na falta de Carbonell e Pedro Sá, o Ruanda foi titular também com esses jogadores, ele foi um dos que teve a possibilidade e jogou muito bem, marcou um gol. Cláudio Mendes foi o homem que deu a vitória a semana passada em Felgueiras nos últimos minutos, no momento de oportunidade, quando tinha sido entrado, ter dado a possibilidade de entrar minutos antes, aliás, queremos que terá sido os primeiros toques que deu na bola. O Ricardo Souto é habitualmente utilizado, portanto não são propriamente júniores que estão a jogar ou atletas da equipa B. Agora há um centro de procuração da área, o alívio dos homens vai ser Douglas para rematar, remata, mas desenquadrada a bola sai por cima do posto e veja-se que é, não, o primeiro remate, que há pouco Ruanda, numa tentativa de investida, fez um cruzamento em direção ao guardião. E, portanto, agora dentro da área, Douglas tentou rematar com a bola a meia altura, em corrida, e não lhe pegou bem, ela sai por cima da travessão, um metro e meio, e, portanto, sem perigo para o guardião Unai Pérez, que defende as cores da União Desportiva Oliveirense. A bola, entretanto, chega a Puerto, o jogo está um pouco mais vivo, como certamente seria de esperar, porque até aqui só uma equipa quis jogar, que foi Oliveirense. O Penafiel esteve em postura defensiva, expectante, esperando para ver o que dava. O que deu foi sofrer um gol. Vejamos agora, Francisco Varela traz a bola para Iano Simão. Iano Simão busca na frente os seus colegas. É assinalada uma posição irregular ao homem do Penafiel, lá do lado esquerdo do seu ataque. Vai ser livre favorável para a equipa do Oliveirense. Já está a bola nos centrais, curiosamente a meio do seu meio campo defensivo. Até que era praticamente ali na zona do círculo central. Agora Ruanda já foi pressionar um pouco, Cláudio também se aproxima, mas aqui nesse aspecto não há muita diferença. A verdade é que já estão 5 homens no meio campo, 6 homens no meio campo, portanto é uma postura defensiva, mas mais subida, muito mais subida do que estava no primeiro momento. Mesmo a linha defensiva está a meio do meio campo, defensivo, portanto os 4, os 3 defesas centrais. Portanto, Penafiel uma postura mais subida e já está com a bola em sua posse. Está agora em Torres, Douglas Torres, a bola é lançada em direção ao Cláudio Mendes, sendo que o capitão Simão alivia, e agora há um alívio, vejamos, já não sai a construir da mesma forma, é Oliveirense, Ruanda tentava jogar com Cláudio Mendes, perdeu a bola, acaba por ser falta Douglas nas costas de um seu opositor, tudo isto em zona muito avançada do recinto de jogo, portanto o Penafiel mais subido, e agora sim a querer jogar. Esperemos, e há muito tempo na verdade, que tenha possibilidade de virar o jogo e de prosseguir para a terceira eliminatória da Taça de Portugal. Era uma investida de contra-ataque da Oliveirense, em que houve o remate de Ricardo Reis, extremo direito, mas já sobre a linha de fundo, e obviamente a bola foi ter a bancada sem qualquer tipo de perigo para as cores, os brancas do Futebol Clube Penafiel. O Penafiel sai a jogar. A bola está em Pica, Pica para Iano, Carbonell da linha de passe, a bola acaba por não chegar lá, acaba por se dirigir para Negrão, do lado esquerdo da defesa, é Ricardo Souto que iria fazer o lançamento, não vai ser, é Iano que vai fazer para Carbonell, não sim para Carbonell, Carbonell atrasa a bola para Pica, Pica está junto à linha lateral, acaba por jogar com o seu guardião Puerto, Puerto devolve-lhe a bola, o Penafiel não joga a ponta pé para a frente, joga a bola no pé, vejamos se consegue construir, continua a construir, já passou a linha de meio campo, a bola está em Cláudio Mendes, vejamos Cláudio Mendes volta a buscar a velocidade de Iano Simão, e Iano Simão controla a bola, mas acaba não sim por a perder, o árbitro assinala a falta de Cláudio sobre o defensor da Oliveirense, e portanto é falta favorável à equipa da casa. Uma falta ali junto da linha lateral do lado direito da defesa do Oliveirense. Os homens de Penafiel estão mais subidos no recinto de jogo e portanto há minutos atrás ninguém estava em processo defensivo atrás da linha, à frente da linha de meio campo, no meio campo ofensivo, agora já estavam 4 ou 5, Penafiel portanto a defender mais subido e já voltou a recuperar a bola, é João Miguel que recebe no peito num toque de alguma classe, segura, atrasa para Puerto, Puerto para Pica, João Miguel é o defesa central do lado direito da defesa, Iano é do lado esquerdo, e agora volta para Carbonell, Carbonell tenta tabelar com Ruanda, acaba por ver a interseção. A bola está agora nos pés do irrequieto João Tavares, junto à linha lateral, praticamente junto à linha de fundo, mas Douglas Torres conseguiu controlar a situação. Agora João Miguel busca a profundidade e tenta encontrar Clau. Clau cai no chão, queixando-se do rosto, mas o seu adversário estava nas costas, portanto, do rosto não era muito fácil haver toque, perdoem-me a minha, não consegui visualizar. Ele fica caído no chão, o Gonçalo, enfim, coloca-lhe as mãos, tenta, enfim, confortá-lo, mas contacto na cara, sou sincero, não consigo perceber como, porque quem recebe a bola é Clau, e nas costas tinha um seu opositor, no melhor dos postos poderia haver um toque na nuca, mas pronto, talvez tenha havido com o braço, apoiar-se no ombro, enfim, algo mais. Todos os efeitos, claro que não, se não houve falta, a bola vai ficar na posse dos homens de Oliveira de Azeméis. Levámos já 40 minutos aqui em Oliveira de Azeméis, o resultado continua a dar este 1-0 favorável à equipa da casa. E por aí mantém-se o resultado, João?
5: Mantém-se já, mas entretanto a equipa do Nuno Alves tentou responder e há pouco em cima da linha, parece-me ser ali o Igor, depois de uma carambola, confusão entre o guardião Márcio e a linha ofensiva, a tirar a bola em cima da linha de golo, foi lá cheirar o capitão Guedes com chegada à área, quase que o Nuno Alves fazia o golo da igualdade e para já tem feito. Por isso, vai correndo atrás do prejuízo a formação que viajou de Recarei, Conselho de Paredes. Bola para a equipa precisamente do Nuno Álvares. Os forasteiros jogam na meia esquerda no ataque para Rodrigues Peitaça. Vai ultrapassar o camisola 44, Guga. Ainda Rodrigues adianta na esquerda à procura de Jota e agora Tomás num ressalto. Duelo ali junto à linha de cabeceira. Resulta em lançamento à esquerda, ali perto do enfiamento da grande área do Lamoso. Jota dá mais atrás para Rodrigues. Na zona técnica está o treinador José Manuel, ali a ver também, quer mais da equipe, vai puxando. Era por aí que estava a bola, o cruzamento de Jota largo para fora. Para fora agora um autêntico disparate do lateral esquerdo do Nuno Álvares, pontapé de rede para Márcio, vai jogando também um bocadinho com o relógio. E para já o Lamoso a dar a boa conta de si, numa altura em que o árbitro apita, vai fazendo a famosa contagem. Ora bem, 3 2, 1 e bate Márcio a tempo, bola na esquerda para Bruno, vai ganhar a Ciaba, estava a dormir o defesa direito no Nálvaro, ainda Bruno vai adiantando cruzamento, bola para fora, à pontapé de canto, Ciaba a opor-se, era um cruzamento de Bruno direitinho para o primeiro posto, para onde estava o até agora homem-golo Jorginho, que há pouco tentou calibrar a mira e fez o mesmo, no pontapé de fora da área, descaído para a meia-direita. Obrigou uma intervenção atenta do guarda-redes Carlos, hoje todo equipado de verde, Lamoso com o tradicional azul, azul mais claro, com ali uma lista a meio, azul escuro, tal como as meias, canto à esquerda para o Lamoso, se não me falham as contas, a segunda, a bola batida à maneira curta, sai a ressaltar, ainda no lado esquerdo, cruzamento ao primeiro posto, corta a Polónio, vai sobrar para Dani, remate. Corta ali o 66, que é Rafa, sobra para Carlos, tenta lançar um ataque rápido, é o que faz, ali com alguma posição de Jorginho, agora Bruno não deixa a bola bater, corta de cabeça para o meio campo, recolhe o 27 da equipa do Nálvares, Rafa dá para Jota à esquerda, bate prensado, vai ganhar, muito bem Machado, jogo imaculado este camisola 8, ainda Machado agora dar ali para o lado direito, bola esticada na frente, Jorginho faz ao lance, estava fora do jogo. O avançado.
6: Anda,
5: estamos a mais ou menos um minuto do intervalo. A partida não haverá qualquer compensação. Bola em Rafa, está escrito Nunes nas costas. Rafa Nunes, este médio da equipa do Nuno Álvares, desde há algum tempo de casa, jogador ainda relativamente jovem, diria 24 anos, e agora Guedes. Este sim, como disse no início da transmissão, RCP. Faz parte da mobília da casa, 21ª época, ouviu bem, caro ouvinte RCP, 21ª época ao serviço do Sporting do Nálvares. Guedes só conhece o clube na carreira, é o seu, permita uma expressão, no Nálvares, fez cá a formação na última época, 31 partidas, a contar Rodrigues, agora a volver para Polónio, está isolado na grande área, corta, muito bem, Guga, atento, nome artístico, Guga conhecido no mundo do futebol por este apelido, bastante famoso, Guga, de vários jogadores, chama-se David Leal, para Paulo, meio de meio campo, muito subido, aliás, Carlos, assim, que é o guardião do Álvares, à direita, é para Paulo, Este sim é o Paulo. O central deixa para André Rocha, procura opções, estende ali o braço, vai ali estar na oposição o camisola 11, Dani, obriga Nuno Álvares a recuar, bola dentro da grande área, lá direito para Carlos, obrigado a jogar mais para a esquerda, passe denso, vai interceptar dentro das quatro linhas Luís Vieira, de costas para o jogo, de pé esquerdo, recua até o guardião do Nuno Álvares, que agora vai estando algo sem ideias, diria, para tentar penetrar a linha de 5, bem montada, do Lamuz, e agora sim, Apolónio na direita, tentou a jogada artística com o Sil, Rafa, agora grande passe nas costas da defesa do Lamuz para a direita, fora de jogo, no entanto, assinalado ali ao Seabra, caiu na armadilha. Para já estamos com 46 minutos, mais coisa menos coisa, segundo o meu cronómetro, também não é 100% preciso. Livre para Márcio na esquerda, o guarda-redes do Lamuso. Este também conhece muito bem a equipa do Lamuso, muitos anos de casa de Márcio. 31 anos, guardião português também, 11ª época no clube desde 2016-2017. E agora sou o apito, duplo apito de Gonçalo Martins. Para já o intervalo Lamuso 1, Álvares 0. Seguimos a José até a Oliveira de Azemais para ficarmos até o intervalo dessa partida.
3: Pois bem, João, de facto é mais um minuto de compensação e dos quais já foram 30 segundos escoados e portanto não haverá muito mais tempo de jogo. É o Penafiel que está a tentar construir no meio campo ofensivo. E assim tem sido nos últimos momentos. A bola está praticamente junto à bandeira ao lado de canto, lado esquerdo do ataque, está a ser penteada sucessivamente por Ricardo Schutt. Agora a bola vai se ir andar, vejamos, para Clau Mendes. Clau Mendes tabelava com o seu colega, mas a bola é perdida, insiste e fica nos pés do camisa 27, que é Negrão, e agora lançada para o coração da área. Vejam quem lá estava para tentar cabecear, era nem mais nem menos do que o capitão João Miguel. Portanto, para perceberem as diferenças dos últimos minutos, João Miguel subiu e tentou surpreender a equipa adversária, ele que acaba por ter um pequeno contacto com o guardião Unai Pérez, que fica queixoso no chão, tentando, enfim, queimar alguns segundos, sendo que estaremos muito perto de regressar a tempo de intervalo. É isso que acontece neste preciso momento e, assim sendo, se calhar justifica um tempo de intervalo aqui, Oliveirense 1, Penafiel 0, justifica-se, João, podemos fazer um pequeno balanço, um pequeno comentário à partida aí em Raimonda com o Lamuse em vantagem sobre o Nuno Álvares.
5: Olha, José, não há muito o que dizer da primeira parte, sou sincero, jogo bastante entretido, começou morno e a partir da meia hora parece que as duas partidas estão mesmo sintonizadas, acertamos em cheio, José, porque mal narraste o golo, fui obrigado a fazê-lo, o Lamuse, mais dois, três minutos depois do primeiro do Oliveirense, duas equipas curiosamente a jogar em casa, fez golo, o Lamuse respondeu então, fez o primeiro com o Jorge numa jogada onde devo ressaltar o passe de Dani, é um jogador que está a encher as medidas, confesso, Dani, este atleta médio centro da equipa do Lamuse, equipa para já então que está ao intervalo a vencer por uma bola a zero, este Dani, bom jogador, 23 anos, é um médio centro ofensivo que também pode jogar a extremo direito, tem descaído muito na esquerda, muita mobilidade, enfim, também para os jogadores do Lamuse no ataque, é isso que há a ressaltar. É o Nuno Álvares que tem tentado correr atrás do prejuízo, falta-me ver, aliás, e falta ver também os adeptos do Nuno Álvares que se deslocaram em peso, alguma definição no último terço. Ricardo Rodrigues tem sido o homem mais inconformado com o resultado. Teve um remate aos 10, um livre descaído ali na meia esquerda, perto do balcão da grande área. Depois, aos 36, dentro da área, ali na zona de penalti, com a baliza praticamente à sua mercê, atirou para fora, demasiada pontaria. Aos 41, nessa carambola a que acabei por referir, Igor tirou a bola em cima da linha. E depois, na sequência do pontapé de canto, nessa mesma jogada, o camisola 66, Rafa, penteou a bola demasiado por cima. Para já, em termos de cantos, está tudo empatado. Aliás, não está empatado, no Álvares para já está a vencer em cantos, 3-2 para a equipa que veio então de Recarei, jogo bastante, como disse, entretido, com o Lamuse a dar muita iniciativa ao Nuno Álvares. Agora parece-me que a equipa visitante não está a ter ideias no último terço para construir, vai jogando no meio campo defensivo, muito pelos centrais, quer Paulo, quer Luís Vieira, também vai caindo lá o 66 Rafa, por vezes baixa também o outro Rafa, o Rafael Nunes, para ajudar na construção a três, laterais muito projetados, quer o Jota, já ouvi assim por fora, já o vi por dentro, o Seabra muito por fora a dar ali muita mobilidade e também aceleração ao corredor. A realidade é que depois falta alguma definição por dentro. A Polónio está a jogar como referência mais ofensiva, parece-me que não está a acertar também no posicionamento o camisola 90 da equipa visitante, porque tem estado, parece-me, e permitam-me também um bocadinho a expressão, a fora dela, a quarta época de quarta época, aliás, no Nálvares, fez 7 golos no último ano, esse então que resultou na descompressão da equipa do Nálvares, como é conhecida, então para já não tem conseguido liderar muito bem a dianteira do Nálvares. Ricardo Rodrigues tem estado bem, e à direita ali muitas trocas, quer também com o André Rocha e o Guedes, os dois. Guedes é um médico com muita chegada, já muito experiente, tem tentado ele também ser mais uma unidade a atacar, mais um homem dentro da área para tentar o desvio, o último toque que está a faltar ao Nálvares, que vai revelando também alguma intranquilidade defensiva. Parece-me que a linha de 4, que por vezes é de 3, devido às várias transições, às sucessivas transições do Nálvares, agora vai-se expondo mais um bocadinho para tentar chegar pelo menos ao golo da igualdade, algo que não conseguiu, e portanto então essa linha de 3 vai estando algo descoordenada. Já por inúmeras vezes Carlos foi obrigado a intervir ali no jogo fora de baliza, e também teve ali uma outra descoordenação, assim é que eu, com os homens que vão jogando à sua frente. Passando para a equipa do Lamoso, linha defensiva para já bastante competente, parece uma estratégia bem montada, bem delineada pelo treinador Francisco Júnior, que, como referi, vai dando essa liberdade à equipa visitante e vai-lhe dando posse de bola, que não está a saber, como temos vindo a falar, o que fazer a ela, literalmente, e portanto é um Lamoso então, que defende a 5, muitas das vezes Machado e o Rafa, o 24, dois médios, Machado com características mais defensivas, vai encaixando na linha para fazer três centrais, e depois à direita Tomás, na esquerda Bruno Zalas, são curiosamente dois reforços também, já lá vamos, e depois na frente andam os dois, do costume, os dois vagabundos, permitam-me também dizer isto, Jorginho e Dani, sempre prontos, sempre com os apoios bem ativos e preparados para tentar ferir no contragolpe no Nálvares. E o processo do Lamoso é bastante simples: recupera a bola, transição ofensiva, um, dois passos, está a aproveitar a profundidade e a velocidade destas locomotivas, 11 Dani, 9 Jorginho, para tentar fazer e criar alguma moça. Foi dessa forma que chegou ao primeiro gol, também numa jogada entre Dani e Jorginho. Tem sido, a meu ver, as melhores unidades em campo. Quanto ao Nuno Alves, destaco Ricardo Rodrigues, que parece-me ser um jogador que está aqui a mais também, não menosprezando a divisão de honra, mas é um jogador que parece-me ser para outros 11, ainda jovem, 31 anos, portanto já com um currículo vasto, muito amplo, presença também na primeira divisão, enfim, várias épocas de Alverca entre Liga 3 e Campeonato de Portugal, e portanto tem sido ele que vai tentando dar aqui algum alento à sua equipa. No banco de suplentes há opções para todo o gosto. Nuno Álvares tem o guardião Chapelo, Nuno Armindo central, TT Tiago Coelho médio centro, Gonçalo Ferreirinha da formação, também há Vasco Vidinha, extremo esquerdo, reforço veio da equipa do Vandoma, que este ano joga na elite, e o médio Chico, que há pouco já estava ali a fazer exercícios de ativação. Não sei se vai ser a opção no início desta segunda parte, mas para já campo totalmente deserto, apenas os adeptos que se vão movimentando para se refrescarem também neste final de tarde, bastante soalheiro aqui em Raimundo, a casa cedida à Associação de Juventude e Movimento de Lamoso, que para já vai vencendo por uma bola a zero, passando também um olhar apenas pelo banco de suplentes do Lamoso, da formação azul, para irmos também ao encontro do José, perceber como é que foi esta primeira parte. Do seu ponto de vista, o Lamoso está então com o guardião Fábio, reforço camisola 1, depois no banco também juntam-se a ele Carlos, defesa central, do número 7 Radja, número 10 Orlando, número 17 Gonçalo, número 66 Reina, e por fim o número 79 Saviola. São estas as opções de Francisco Júnior, que para já está-se a portar então bastante bem neste seu primeiro jogo então a sério, como treinador a sério numa equipa de futebol sénior. Para já é isto, foi isto o filme da primeira parte aqui em Raimundo. Estamos à espera dos 22 protagonistas mais o treinador de arbitragem para dar início à segunda parte. Penso que estamos neste momento a meio do intervalo, segundo as minhas contas. Altura ideal, José, para te passar a bola e, como maestro que és da orquestra, dares também o teu lá, Miré, sobre esse Oliveira, esse Penafiel, José. Vamos a isso.
3: Muito obrigado por essas palavras simpáticas, João. De facto, se calhar é mesmo tempo de darmos prioridade aos nossos parceiros que permitem que este desporto indireto da Rádio Clube Penafiel possa acontecer, a quem nós naturalmente estamos muito gratos.
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2: Estamos de volta para fazer um breve balanço também a esta primeira parte da União Desportiva Oliveirense 1. Futebol Clube de Penafiel 0, isto para a segunda eliminatória da Taça de Portugal. Na verdade, eu tomei aqui nota da palavra ideias, foi utilizada por João no comentário sobre a primeira parte do Lamoso no Nálvares. Ideias, penso, foi aquilo que o Penafiel teve pouco, em grande parte, a primeira parte, adotando uma postura passiva, uma postura expectante, esperando o que acontecesse. E aconteceu, o gol do Oliveirense, pesa o Oliveirense, pouco diferente ter feito, mais querer de chegar à baliza adversária, é verdade, mas para todos os efeitos poucas vezes isso aconteceu e os remates enquadrados foram poucos e sem perigo algum, à exceção do gol, que foi muito perigoso, esse remate tanto que deu o gol. Portanto, a diferença está essencialmente aí, não houve pontapés de canto. Dá para entender a insistência atacante de alguma das equipas, portanto não tenho memória de ter feito alguma narração neste espaço de tempo que já há algum, em que no intervalo ou numa das partes não houvesse um pontapé de canto, e portanto é sintoma de alguma passividade ofensiva de ambas as equipas, e no caso do Penafiel, a equipa da Liga 2, sendo que o Oliveirense é da Liga 3, é verdade, mas é uma equipa com bons valores, tem um conjunto de jovens que foram internacionais jovens, representando o Porto, o Benfica, o Sporting, o Braga, equipas de algum gabarito, jovens com tenra idade, 20, 22, 23, enfim, que estão a representar o Oliveirense e que com isso, e não só, e outros atletas experientes, como o Vasco Braga, que tem andado em patamares altos, e portanto não é propriamente uma equipa também fraquinha, e mesmo nesta Liga 3 tem um percurso relativamente interessante, empates com o Loletano e União de Santarém, vitória de Sernaz, vitória para a Taça de Portugal com o Penalva do Castelo por 4-0, derrota na Tapadinha com o Atlético e vitória em casa com o Mafra na última semana. Portanto, uma posição simpática na época para o Oliveirense, que está na zona sul da Liga 3, em termos quilométricos para a tesouraria do clube é péssimo, porque é tudo muito longe, mas em termos desportivos talvez seja melhor, pois talvez a zona norte seja mais competitiva, sério, onde participam as equipas bem perto de Penafiel, como o Paredes, como o Marco 09, ou o Passos de Ferreira, por exemplo. Portanto, eles estão a fazer uma figura relativamente interessante na luta pelos lugares que darão a pulo de subida à divisão. E foram eles que quiseram mais, que tiveram mais vontade em querer ganhar, pois o Penafiel não teve postura nenhuma para que isso acontecesse, não há cantos, não há grandes remates à baliza, só nos últimos minutos, a primeira parte, existiu alguma maior vontade após o golo, que foram aos 31 minutos por Luís Bastos, no momento que se começam a regressar atletas e equipa de arbitragem, não se percepcionando aparentemente a possibilidade de haver substituições aqui no estádio Carlos Osório em Oliveira das Meias. Portanto, em termos de análise e de balanço, é mesmo a falta de ideias mútuas, sendo que o Oliveirense acabou por ser premiada com o golo porque fez o remate à entrada da área, ainda do lado de fora, Luís Bastos foi bem sucedido com esse seu remate, que dá vantagem, e o Penafiel tem 45 minutos para inverter os acontecimentos e poder prosseguir na Taça de Portugal, pese o José Manuel Leira ter deixado de fora um conjunto de atletas habitualmente titulares, mas não queremos que isso seja justificação possível. Ele tem disponíveis para utilizar, Pedro Sá, Max Svensson, Davo, são atletas habitualmente titulares. Miguel Oliveira, guarda-redes, não queremos que seja utilizado, não é? Mas Jorge Meré também, o Mairlon Oliveira, mas dos titulares habituais é o Max Svensson, mas não se pode dizer nada do Clau, porque, enfim, só se foi que não pressionou o suficiente, mas queremos que se ia haver pressão, deveria ser em conjunto e não só do Clau. Portanto, não é aí que reside o problema, no meu modesto entender. A postura da equipa no seu total é que terá sido mais fraca e mais passiva e mais expectante, e com isso, enfim, sujeitou-se a poder sofrer o gol, pese ao Oliveirense não ter feito nenhuma pressão, nem nenhum esmagamento, nem nada que se lhe parecesse. Como vos disse também, foi uma sonolência, grandes minutos de jogo, com bolas a ser trocadas entre os centrais e o meio defensivo, e lá, e cá, e cá, e lá, e eles devem levar dezenas de passes entre eles, o Gonçalo e o Simão, que é o capitão do Oliveirense, equipa que ele representa pela terceira época consecutiva e a quem está entregue a braçadeira. A partida prepara-se para iniciar, não sei, João, se também isso acontece ou não.
3: José, já se joga praticamente há dois minutos, mas neste momento o jogo está interrompido. Ah, então... O homem do Lamoso, diz José.
2: Pois ia dizer que poderemos prosseguir aí, aqui ainda não começou a partida, não faltará muito, um minuto ou enfim, um pouco de tempo, mas de facto poderemos ficar aí para esse início da segunda parte e depois passaremos para aqui. Os homens de Penafiel vão fazer de facto uma ou duas substituições. O camisa 17 é o João Pinto, é uma das hipóteses de entrada no recinto de jogo. Também um outro homem que não identificamos de imediato quem seja, tampouco quem são os jogadores a sair. Nós daremos disso conhecimento no próximo momento que voltarmos ao contacto convosco.
3: Aqui para já em Raimonda já se joga, disse, há cerca de mais ou menos 3 minutos. O Nuno Álvares mexeu o intervalo, tirou o lateral esquerdo, Jota, entrou com camisola 88 de Chico. E é para o Nuno Álvares arriscar mais um bocadinho, parece-me. Esta mexida do técnico José António Moreira, teve 6 vitórias na última época e agora cai a Polónio penalti. Pontapé de penalti, cai a Polónio, boa rotação, falta do camisola 3 do Lamoso, é o Correia que faz ali a falta, boa bola também, passe interior, pareceu-me ser ali do Guedes, e depois a Polónio rodou quando ia progredir, não estava centrado com a baliza, foi ali tocado. Pareceu-me honestamente, à primeira vista não há repetição, como é lógico, mas parece-me pontapé de penalti bem assinalado pela equipa de arbitragem Gonçalo Martins. É o Nuno Álvares com a oportunidade de fazer golo em cima do minuto 50. É Paulo, parece-me o central que vai bater. Vamos perceber alguma expectativa nas bancadas. Pontapé de penalti, batido, atirou o golo! Oh! Álvares, que bem batido, Ricardo Rodrigues a bater para o lado esquerdo de Márcio, que ainda adivinhou o lance, adivinhou o lado, estirou-se ao máximo ali com a luva esquerda, no entanto o remate era indefensável, empate no Álvares e em cima do minuto 50, a igualdade restabelecida em Raimunda, chega ao empate em Álvares. Castigo máximo bem convertido por Ricardo Rodrigues, que na reestreia acaba...
2: Gol, João. Perdão. Penafiel. Penafiel entra com tudo no início desta segunda parte e com um minuto de tempo decorrido, Clau Mendes faz o gol da igualdade, festejado naturalmente com os seus adeptos, pois a igualdade está conseguida rapidamente, as substituições aconteceram duas, na verdade Clau consegue a partir de um pontapé de canto, primeiro da partida, de cabeça, primeiro e num segundo momento empurrar a bola para dentro da baliza. Após esse pontapé de canto, ele cabeceou não muito bem, a bola foi bater num adversário e acaba por lhe cair aos pés. Ele remata e Cláudio faz o segundo golo em jornadas consecutivas, a semana passada em Felgueiras, e agora Cláudio Mendes, atleta emprestado pelo Casa Pia. Curiosamente, os dois pontas lança mais utilizados são ambos emprestados pelo Casa Pia, Max Svensson e Cláudio Mendes aproveitou no final da partida da semana passada para dar o golo da vitória. Hoje teve a titularidade e consegue dar a igualdade aos 46 minutos. Está feito o golo da igualdade. Cláudio Mendes, de cabeça primeiro, não consegue. Consegue depois com o pé e a igualdade está reposta nesta partida da Taça de Portugal, segunda eliminatória, estádio Carlos Osório. A festa dos homens de Penafiel vai-se fazendo, pois realmente haveria alguma ansiedade. Lançamento novamente para as cores de Penafiel, já há muita posição perto da grande área, estão dentro da grande área vários homens, o cabeceamento não. Vejamos, é Conrado, o homem entrado agora, mas a bola ainda está a ser disputada, aparentemente o Oliveirense vai conseguir controlar a situação. Daremos conhecimento, antes de voltarmos a Raimonda, é Conrado de extremo, faz uma finta sobre o seu opositor Tavares, é lançamento favorável às cores do Penafiel. Temos um outro Penafiel, só passaram 3 minutos, que já fez mais do que em todos os outros meses, 45, portanto, deu de vantagem 45 minutos ao adversário, esperemos que isso não tenha nenhuma consequência, para já a mais grave está ultrapassada, que consiga dar a volta ao marcador. O lançamento vai ser de Douglas, é do lado oposto, é do lado direito, há pouco o lançamento foi do lado esquerdo, agora é do lado direito, dentro da área o Penafiel tem 4 ou 5, 6 jogadores, portanto é um canto com as mãos, há um enfiamento entre um enfiamento perfeito com a grande área e, portanto, vejamos se Douglas consegue colocar a bola. O árbitro, que é Miguel Fonseca, chama o capitão Sérgio Ipica para aqueles contactos físicos que costumam acontecer nos cantos, não num canto, mas é como se o fosse. E, portanto, após este pequeno recado, a bola vai voando para o coração da área, é o desvio para trás, mas de cabeça de um homem de Penafiel, mas a bola foi ter com as mãos do guarda-redes Unai e, dessa forma, o perigo se perde. Íamos então falar das substituições que aconteceram em tempo de intervalo. O técnico José Manuel Aira decidiu retirar Francisco Varela, um médio mais defensivo, e fazer entrar Conrado. Faz com que o chute fique mais numa zona central, ele estava mais encostado à linha, e fica Conrado como extremo esquerdo. Fez também sair Ruanda, que não teve muitas hipóteses de fazer o que quer que fosse, porque na Fiel esteve em postura defensiva, e fez entrar João Pinto, o homem que tem estado, veio do Passo Ferreira, que tem estado em algum destaque, um bom destaque nas cores do Penafiel, é lançado para o lugar de Ruanda, portanto João Pinto para o lugar de Ruanda, e uma mudança tática com a saída de Francisco Varela para a entrada de Conrado, o extremo boliçoso, que dessa forma tentava abrir a frente de ataque e causar mais perigo às cores do, ou da União Desportiva Oliveirense. Foi logo conseguido no primeiro minuto de partida, portanto aqui levámos perto de 5 minutos da segunda parte, faltam uns segundos muito poucos, e o resultado passou a ser João Oliveirense e ouvintes, naturalmente, Oliveirense 1, Penafiel 1. Prosseguimos de Raimundo.
3: E aqui é Raimundo dá espetáculo. Olá. Ricardo Rodrigues, atenção, no Novas Grande Área, Apolónio para a direita, vai ganhar muito bem ali Bruno, conseguiu colocar ali o corpo à frente do avançado do Nuno Álvares e depois Correia a arrumar a casa. Ataca o Nuno Álvares pela esquerda há pouco. Ricardo Rodrigues, num slalom delicioso, tirou dois da frente e depois foi Márcio a agigantar-se aos pés do extremo esquerdo da equipa do Nalvas, vai jogando a formação visitante. Bola da batida de André Rocha, passa na diagonal, soca Márcio para pontapé de canto. Saída ali, algo, permite uma expressão ortodoxa do guarda-redes do Lamoso. Mais um canto para o Nuno Álvares, o primeiro da segunda parte, se não me falham as contas, e o quarto na partida. No geral é à direita, tem precisamente o posto de iluminação que me impede a visibilidade, não percebo quem é que vai bater o canto. Canto batido, larga o segundo posto de cabeceamento, corta a equipa do Lamoso por Correia, ainda mexe no lado esquerdo, no vértice da grande área. Ali, Alves por Chico, a rematar por cima, mais ameaçadora a formação de Recarei, vem com outra predisposição para o jogo e já conseguiu precisamente a igualdade. Pontapé de baliza cobrado por Marcha, a maneira curta para o capitão, o Igor, coloca por dentro em Rafa, abre à direita, na direção de Guga, vai ser obrigado a despejar na frente para o camisola 20, que é Pinto, está fora de jogo, livre já cobrado, bola pertencente aos homens forasteiros, à direita com Paulo Sousa, central de 26 anos, Paulo Sousa, este atleta, e está neste momento a cumprir a terceira época no Nuno Álvares, assim, é, veio do União Sport Clube de Baltar. Atenção, pelo à esquerda, vai tentando dançar, cruzamento contra Guga, e agora recolhe à vontade Rafa, dá para Jorginho, tabela ali curtinho com Tomás, era um desejo antigo, expresso isso nas redes sociais do Lamoso, este lateral direito que finalmente veio para aqui, nesse ponto de vista, como é lógico. Vai jogando Guedes, agora joga algo confuso, bola cá, bola lá, a espécie de ping-pong, bate na frente o 44, que é Guga, ali bem risto, parece-me de Ricardo Rodrigues, vai pertencer a bola ao Lamoso no meio campo defensivo, perto da grande área, à direita. Não tem pressa a formação do Lamoso para repor a bola em jogo. Estamos já, neste momento, com 12 minutos da segunda parte, ou seja, quase a morder os 60. Joga o 3, Correia, central pela esquerda, neste sistema de 3 do Lamoso. Aguardar no meio para Machado, grande bola à direita para Guga. Deixa em Igor, o central mais ao meio, passa a redundância, recua até Márcio. Camisola 12, pé direito, verifica a movimentação dos companheiros, bate na frente aqui para o lado esquerdo à procura da velocidade de Bruno Canha, se abre nas alturas, ainda André Rocha, agora compõe-se e muito bem Nani, tenta Paulo Ferreira, consegue dar para se abre na direita, uma zona onde a sombra já se vai apropriando o relevado e há falta agora de entrada ali na margem das leis de Pinto, livre para André Rocha. Toca a jogar, alguns incentivos também da bancada para que o Nuno Álvares acelere processos. Joga na esquerda o 4 Luís Vieira, despeja de pé esquerdo na profundidade e Guga vai deixar que a bola transponha as 4 linhas para mais um pontapé de rede para Márcio. Homem da casa, Márcio, 11ª época ao serviço do Lamoso, conseguiu 2 subidas com o símbolo do Lamoso ao peito, 16-17. Da segunda para a primeira e também em 2021 da primeira para a divisão de honra. Na última época foi totalista, praticamente 28 jogos, 2.513 minutos de Márcio. Sofreu 34 golos, 31 no campeonato. Vai haver substituição dupla no Lamoso, já lá vamos. Não sei se será agora, o jogo está momentaneamente interrompido. Vamos aguardar o lançamento para Tomás à direita. Olha, um deles é o Gonçalo, o outro é Saviola, uma estreia e um já conhecido, uma cara conhecida, que é Gonçalo pelos adeptos do Lamoso, os lamosenses, bola batida, corta em meio campo ofensivo o 27 Igor, bola a sobrevoar os seus de Raimundo, vai ganhando a equipa do Lamoso na direita, grande círculo ali agora com Dani, dá para o Jorginho, aliás, é Jorginho, continua ao lado esquerdo, aliás, Dani, corta Paulo, Dani tentou ali fazer uma espécie de jogo de pivô e agora Bruno, a tentar ganhar lançamento e consegue mesmo ali perante a oposição de Seabra, foi mais leste Bruno. Vamos agora às substituições, são 2 e é precisamente o momento ideal, José, para regressarmos a Oliveira de Azemães, mais ou menos cerca de 40 quilómetros que nos param, mas na antena da Rádio Cultura Fiel é apenas uma voz. José, vamos lá então saber algo mais sobre esse oliveirense Penafiel, esperemos que o Penafiel não tarde muito em fazer o segundo gol.
4: Não sei se prefiro que o gol venha só nos últimos minutos, senão depois passa a defender para sofrer o gol do empate. Enfim, uma brincadeira, era o remate agora de primeira do homem do Oliveirense, o Ricardo Rei, aqui do lado direito, seu ataque, com a bola ainda no ar, remate de primeira, seria um gol fantástico se o fosse, mas ele saiu algo desenquadrado, foi um cruzamento do lado esquerdo para o lado direito, ele já dentro da área, ali na quina da pequena área, praticamente faz esse remate, mas a bola passa por cima da baliza à guarda de Puerto. De facto, tem havido mais Penafiel nestes 10 minutos, salvámos da segunda parte, bem mais Penafiel, houve uma excelente oportunidade, Negrão centrou para o remate já dentro da área de João Pinto, também, tal como agora este remate de Rei, foi de primeira com bola no ar, João Pinto é muito tecnicista, bom toque de bola, mas de facto o remate também saiu algo enrolado e a bola saiu por cima do travessão da baliza da Oliveirense. Portanto, 2 momentos interessantes, mas tem havido mais desde o golo, foi logo no primeiro minuto, mas estes 10 minutos seguintes tem sido mais Penafiel, que tem tentado construir,
2: pese nesta altura ser o Oliveirense que o está a fazer, e o Penafiel em postura defensiva, sem uma pressão alta. Vou dizer que voltou à mesma bitola anterior, mas praticamente só Clau está dentro da grande área, do grande círculo central. Do lado ofensivo, os outros 10 colegas estavam no seu meio campo defensivo. A bola já está a ganha pelo Penafiel, é atrasada por Negrão para Puerto. Puerto pontapeou de imediato, tentando encontrar Conrado, o camaronês, que está a fazer o início da sua participação no futebol português com a camisola do Penafiel. Foi suplente utilizado numa partida e agora novamente o mesmo sucede. Conrado camaronês, primeira presença no futebol português e também primeira participação na Taça de Portugal. Falar em participações de Taça de Portugal, na verdade o Oliveirense leva já 73 participações com esta, sendo que o Penafiel tem 62 participações. Isto demonstra a longevidade das equipas e também alguma da sua qualidade. O Penafiel e a Oliveirense são equipas com algumas tradições. A Oliveirense um pouco mais antiga, é de 1922, e portanto são já centenária, 104 anos de vida para as cores do União Desportiva Oliveirense. Vai ser pontapé de baliza para o Penafiel. Levamos 58 minutos de jogo, tempo acumulado, 13 de segunda parte. Penafiel não manifesta nenhuma vontade de fazer tudo à pressa, sai a jogar, já está, a bola está em Puerto, vejamos o que faz. Agora sim o pontapé em profundidade, em busca de Clau Mendes, mas o corte curiosamente é do defensor, que se sobrepõe a Clau, mais alto manifestamente do que Gonçalo Loureiro, mas a bola foi mais no sentido da cabeça do opositor. Portanto, é falta favorável agora junto à linha lateral para os homens do Oliveira das Mães, junto à linha lateral do lado esquerdo, o lado que fabricou o golo, que deu a vantagem à Oliveirense, com Luís Bastos, com Kiko Félix e também Tavares, pequenas tabelas entre eles, deixaram a bola à entrada à área para Luís Bastos, que de primeira com o pé esquerdo, rica, com força, enfim, conseguiu colocar a bola dentro da baliza sem possibilidade de defesa do guardião Eric Puerto. A bola está a ser jogada pelos homens do Oliveirense, trazem a bola, agora sim uma pressão mais alta, homens de Penafiel, metade da equipa está subida, toda ela está subida, mas meio campo, metade no meio campo adversário, sendo que agora em falso pica, com um jeitinho Tavares consegue abrir para o lado esquerdo, vai rematar em arco, mas Douglas opôs-se. De facto, tudo começou em Tavares, João Tavares, camisa 10, que refletiu para o centro do terreno de jogo. Pica tentou cortar a bola em antecipação, não conseguiu fazer. Ele ficou com algum espaço livre. Espaço livre caminhou.
5: Gol do Raimundo José! Gol! É do Baboso! Que fifia do guarda-redes Carlos a sair da baliza depois de um passo em profundidade. Pareceu-me ser ali de Tomás. Depois, ali Jorginho simula, os centrais deixaram para Carlos. A bola ficou presa na bota direita e

0: entretido e lamoso, prepara-se para tentar fazer, se calhar, o que só fez apenas uma vez na sua história, que foi bater este Nuno Álvares em casa. Remonta já a essa vitória a 20 de novembro de 2022, na altura época 22-23, já lá vão alguns aninhos. Foi, portanto, o Lamoso a vencer por 1-0, para já está a ganhar por 2-1 e troca, acertou em cheio. O treinador Francisco Júnior da equipa do Lamoso coloca tem dois jovens na frente, aliás, Jorginho e Saviola, com muita vertigem. Saviola já fez o gosto ao pé, não teve que se esforçar muito, aproveitou ali muito bem também, sentido oportunista bem ativado, e Carlos é dar um ouro bandido praticamente. E agora o Nuno Álvares vai ter certamente de voltar à carga, era algo que estava a fazer à procura do 2-1, mas o Lamuzi muito bem conseguir fazer assim o 2-1 e recolocar-se na frente do marcador. Pontapé de baliza para o guardião Márcio. Vai bater, e José, eu atrevo-me a dizer que se calhar dentro de alguns minutos vamos ter golo em Oliveira e Azeméis, porque para já os dois primeiros golos desta partida andaram de mãos dadas com os dois golos aí de Oliveira e Azeméis. Mas veremos. Pontapé batido por Márcio. Vai ganhar Paulo ali a Jorginho. Imposto no ar. Corta depois ali Igor. Há uma falta. O árbitro Gonçalo Martins retrocede o jogo para assinalar ali então a irregularidade sobre o Rafa Nunes do Nuno Álvares. Já colocou a bola em jogo para André Rocha na meia-direita, muita tendência para cair no flanco direito, dá para Paulo, Paulo parece o lateral, deixa para Guedes, roda sobre o Machado, ainda Guedes tenta tirar a bola da confusão, prensada, está ali um homem no grande círculo sozinho, coloca na frente mal, Machado tenta servir ali Tomás à direita, o passe sai torto e enrolado, arremesso à esquerda para Chico. Ainda Chico vai ali buscar a bola que está precisamente por detrás dos placares de publicidade. Arremesso feito para o 27, Rafa. Recebe com o peito, abre à direita para Paulo Sousa, em cima da intermediária. Já ultrapassou a linha divisória, ainda Paulo Sousa progredindo à direita. A bola esticada, longa para a pequena área. Amarra Márcio e estende-se no relvado. Altura em que estamos no minuto 67, Lamoso na frente, Márcio sai a jogar com o Igor, abre à direita, bate na frente, Correia, bola longa, ganha o 66, Rafa tira muito bem ali, nota artística, a subtrair da equação o Saviola, dá à esquerda para o Luís Vieira, mete no meio para Guedes, costas para o jogo, corre-lhe os calcanhares do Machado, rouba a bola sem falta, atenção a isolar Jorginho, está isolado, vai marcar Jorginho, pé direito, puxa o próprio para a esquerda, remate, grande defesa de Carlos, ainda mexe Saviola, ali cai por cima de Carlos, não pressionou nada, o árbitro manda jogar, tenta no Nálvares lançar o contra-ataque, é o que faz, atenção aqui agora a Rodrigues, não consegue que a bola fique dentro das quatro linhas, e Jorginho agora ali a levar as mãos à cara, sente que podia ter feito o 3-1 e possivelmente o checkmate. Jorginho, pé esquerdo na bola, está a ter uma boa estreia ali, terceiro remate de Jorginho no jogo, segunda oportunidade no cara a cara, boa defesa de Carlos a redimir-se ali, a abrir-se uma mancha fantástica do guarda-redes, todo equipado de verde, lançamento efetuado por Tomás. Ainda Chico tenta ganhar a Rafa, sobra para Machado, não perde muito tempo, bate na frente de Jorginho, amortece no peito, a bola fica na posse dos homens do Nálvares, ainda André Rocha passa ali para Bruno ganhar, tentou se abre, estava desatento, bola em Bruno na esquerda, estica na frente, atenção ao Lamoso, o jogo está partido, Dani arranca pela meia esquerda, a isolar Jorginho, não, grande corte do 66, Rafa. Joga-se, abre, tenta passar por Bruno, não consegue, cai ali Machado, falta ao contrário. Os homens da casa pediam precisamente o oposto e, portanto, há falta. O homem do Alamance está ali agarrado e agora Caldo entornado, Guedes, tomba ali o... Cabeça perdida também do capitão Bruno Álvares, vai-se queixando, no entanto, Bruno. Pede-se alguma assistência, vai ainda Bruno agora a reerguer-se aos poucos. Pontapé livre para Paulo. Ainda Paulo na meia-direita vai cobrar este livre-bola para a equipa do Nálvares, numa altura em que há substituições, José. Aproveito mais uma vez para te encostar a bola. Vamos a esse Oliveirense Penafiel.
1: O jogo continua só entretido, não fortemente disputado. Vão haver mais duas substituições com a saída de chute e a entrada, já vamos ver de quem, também a saída de Clau para a entrada do camisa 21, que queremos ser Pedro Sá, e também Max Svensson. Ou seja,

0: técnico coloca a carne toda no assador, como se costuma dizer, coloca um dos seus titulares, tirando Clau e metendo Max Svensson, e tirando também um homem que ainda não percebemos quem, colocando Pedro Sá. Vamos tentar perceber quem foi a saída. Queremos que tenha sido Ricardo Schütte, mas vamos já tentar confirmá-lo no momento que será o Penafiel a levar o perigo à baliza através de uma bola parada à baliza do Oliveirense. Naturalmente, sobem vários jogadores, 2, 4, 5, 6 estão no coração da área. A marcação do canto vai ser de Pedro Sá, é o segundo pontapé de canto. Pedro Sá, camisa 21, coloca-se para fazer a marcação. É do lado direito do ataque do Penafiel. Vejamos consequências. Ele prepara-se, vai marcar, a bola voa, curta para João Pinto, rematado primeira, mas sai com o corpo a defensiva da Oliveirense. Foi um canto muito feliz, sendo que o árbitro assinala a penalidade e vai mostrar o cartão amarelo ao homem de Oliveira das Meias. O capitão, de forma algo exasperada, questiona o árbitro Miguel Fonseca. Cresce que a bola nós não conseguimos percepcionar, para dizer a verdade, mas que o remate de João Pinto foi cortado com o corpo, mas o corpo terá sido com os braços ou a mão, e dessa forma o pontapé de canto. De facto, ele está assinalada a penalidade, e a penalidade será marcada mais um cartão amarelo, no caso queremos que para João Pinto do Penafiel. Desconhecemos a razão, deve ser por queixas quanto ao local da marcação. Simão Mendes continua falando com o árbitro, vamos ver as consequências. São amarelos distribuídos nas molhadas, não nos dá muito bem para compreender, vamos tentar perceber. Para todos os efeitos, a penalidade estará confirmada. Desconhecemos se o VAR já deu a confirmação da mesma ou não, mas o árbitro continua a dar indicações da mesma e colocar a bola no local para a marcação. Queremos que será Svensson a fazê-lo, mas estão muitos jogadores à ilharga. Há, de facto, reclamações de forma pouco tranquilas, muito efusivas. O árbitro Miguel Fonseca pede para os jogadores do Oliveirense se afastarem. A penalidade será marcada. Levamos 68 minutos de jogo. A bola está com o Max Svensson. De facto, é ele que vai fazer a marcação. A baliza está vazia, o guarda-redes, o Ney Pérez, está fora da mesma. Vai certamente tomar posição dentro de instantes. Já levamos 68 minutos e 30 segundos de tempo de jogo. A penalidade vai acontecer a qualquer momento. Svensson está posicionado, todos os atletas fora da grande área e da meia-lua, o árbitro dá sinal. O guarda-redes Unai mexe-se na baliza, mexe os braços, agora Max corre para a bola e gol! O Penafiel aumenta com este gol, passa para a liderança do resultado com 2-1. Max Svensson, o homem gol, já tinha 4 esta época no campeonato na Liga 2. Com esta penalidade tranquila, guarda-redes para um lado, a bola para o outro, guarda-redes antecipou-se e decidiu a posição, e dessa forma Svensson atirou para o seu lado direito, esquerdo, guardião, e tranquilamente a bola entra pelo meio da baliza, praticamente, e o Penafiel dá a volta com 20 minutos desta segunda parte, 22-23, à chegada dos 70 minutos, Max Svensson põe o Penafiel em vantagem. Vejamos como vai decorrer o restante da partida. Postura acusa a equipa do Penafiel. Max Svensson é um bulldozer. Meu cartão amarelo. A bola saiu. Agora há o capitão com Carbonell. O capitão Simão. Há mais um cartão amarelo para Carbonell. As situações de disciplina, enfim, indisciplina, acontece um pouco mais. Svensson viu o cartão porque vai em corrida após a saída de bola, a bola vem para trás, não é? Em direção à zona defensiva, ele vai correndo imenso e acaba por se deixar bater num adversário surpreendido, é atropelado claramente. Eu argumentando que não havia essa necessidade de morte da cartão amarelo. Entretanto, há-se um pequeno sururu e Carbonell também é amarelado e, portanto, já o tinha sido na altura do penalti o João Pinto, como eu tinha dito, e também o João Daniel.
1: Há golo em Lamoso, há golo para o Lamoso, José, desculpa interromper, marca Jorginho. Golo é do Lamoso, Jorginho, visa na partida, na passagem do minuto 75. Bom tiro de Jorginho na meia-lua da grande área, a aproveitar ali o ressalto, insistiu, persistiu, não desistiu e pisou. Jorginho, há pouco tinha ameaçado, Carlos negou-lhe o golo, mas agora é um tiro indefensável do ponta-de-lança Jorginho, camisola 9, fez também a formação a extremo, mas está-lhe a tomar gosto Jorginho por jogar na frente, 15 golos fez na primeira divisão no último ano frente à equipa do São Luís. Assim é que é, já leva dois no primeiro jogo que ainda não terminou. Houve alterações para a equipa do Nuno Álvares, entraram o 14 TT e 73 Vasco Vidinha, saíram o número 23 André Rocha e também número 10 Guedes, ou seja, a braçadeira neste momento está em Rafa Nunes, que agora tem a bola. O Lamoso também mexeu um minuto antes do golo, entrou Raja para a estreia absoluta como sénior, veio do União Sport Clube Paredes sub-19, camisola 7, Raja médio bastante combativo para o lugar do já desgastado Rafa. Então Jorginho para já o homem da partida, 3-1 para a formação do Lamoso, que parece que genuinamente vai começar com o pé direito. O Nuno Álvares é um castigo um bocadinho duro. Parece-me que está a ser um jogo bastante entretido e o Lamoso agora muito, quase 100% eficaz nesta segunda parte. 3 tiros, 2 melros conseguidos. Atenção, agora a equipa do Nuno Álvares tenta chegar Rodrigues ao encalço da bola. Bate muito bem Edgar Saviola. Não se faz o lance, Saviola é número artístico. É Hugo Silva, este extremo esquerdo que joga pela direita agora na dupla da frente. Primeira época, no Lamoso já não jogava há muito tempo. Parece-me que teve uma lesão bastante grave. 6 de dezembro de 2025 foi o último jogo de Saviola, pelo menos do que há registro. Fez 2 golos e uma assistência na primeira divisão sub-19 F Porto, Paredes 3, Tircense 0 na altura, regressa aos relevados a Saviola e já fez um golo, portanto entra literalmente com o pé direito e que belo cartão de visita para os adeptos do Lamoso, estes dois reforços da frente, Saviola e Jorginho, os dois a fazerem para já os golos. 2 de Jorginho então, ataca a equipa a Duro Golos, grande passo de Chico picado na esquerda para Ricardo Rodrigues, ficou a pedir a fora de jogo por parte dos homens da casa, ainda Rodrigues faria para dentro, vai para o remate contra Edgar, bola nas costas e depois Márcio ali numa carambola, socou, agarra à segunda, evitou que a bola transpusesse as 4 linhas, está melhor, está bem agora aqui, o Igor recupera, ali a bola bateu nas costas com alguma violência, se fosse na cabeça o árbitro teria naturalmente de interromper a partida, sendo assim manda jogar, Márcio com bola, abre à direita, vai jogando Correia, não tem pressa, passa interior para Saviola, tenta colocar à direita, faz ali um bonito, ganha o Nuno Álvares Nunes, tenta abrir à esquerda para o 73 Vasco Vidinha, regressa a uma casa que bem conhece, veio do Vandoma, é a quinta época que já faz pelo Nuno Álvares, houve 2 interrupções, nesta é a terceira passagem, ou seja, depois de 2 épocas saiu, depois da quarta também saiu, e portanto regressa o Nuno Álvares e equipa onde começou a formação. O Nuno Álvares aliás foi buscar muitos jovens e também os jogadores que fizeram a formação, ou seja, conhecem os cantos à casa, para tentar relançar-se no panorama da Distrital F. Joga Paulo à vontade, na meia-direita lateraliza para Seabra, ganha muito bem Gonçalo Alves, é o último a tocar, o 17 do Lamoso, lateral direito adaptado agora à esquerda força também dos acontecimentos, agora ganha o Lamoso, explode no contra-ataque, aliás, Jorginho soltou-se à viola, 79, abre à esquerda, grande corte de Rafa, ainda mexe, Raja na direita, Raja, o trapalhão agora lá mais atrás para Saviola, encosta para Tomás, vão trocando a bola aos homens do Lamoso, grande jogada, ali o passe de primeira, o toma lá da cá, cruzamento primeiro para o Jorginho, rodou, remate, grande defesa! Que grande defesa de Carlos! Fechou o hat-trick. Fechou as portas ao hat-trick de Jorginho, estendido ali agora na pequena área do Lamoso. E que grande jogada. Solta uma atenção. Este Lamoso na transição ofensiva é caso de estudo. Muito bem. A ferir bem a equipa do Nuno Álvares. Canto para o Lamoso, primeiro da segunda parte. Para a formação lamosense. É para um esquerdino. Não sei se é um Bruno. Então, o Bruno está no grande círculo. Canto à direita. Vai levantar o homem do Lamoso. Bateu bola para a baliza. Soca Carlos. Ainda mexe Vasco Vidinho na grande área. Despacha de qualquer maneira. Recolhe Machado e embalão a devolver para a grande área. Não há fora de jogo de Igor. A bandeirola ficou mais uma vez no chão. Ainda Igor. Tomba ali. Parece que não há nada. Mais uma vez é ali uma zona que não tem acesso. Estou mesmo posicionado no centro da única bancada do estádio do Raimundo. O Raimundo a desligar aqui amanhã. É importante dizê-lo, equipa proprietária deste estádio. Deste estádio, assim é que é. Raimunda, então, desta casa vai defrontar às 17 horas, parada, para já é o primeiro jogo desta Série 2 e o Lamoso vai então vencendo por 3 bolas a 1, jogo difícil para o Nuno Álvares, vai ver ali o livre lateral à esquerda, estamos já com vários minutos de jogo e os homens do Lamoso vão trocando, jogo algo parado. Também devem haver algumas alterações. Vejo aqui o Reina mesmo à minha frente. É um deles. E é o Orlando. O extremo e o médio. Médio de combate também. Certamente para refrescar. E Orlando, possivelmente, tentando eu também chegar no Euromilhões, agora não tenho muita sorte, será para a ovação de Jorginho. Desgastado já. Uma camisola 9. Grande estrela desta partida. Canto, aliás, é um livre de mangas arregaçadas, partido, primeiro posto, agarra Carlos, aliás é para o segundo, sai para o contra-ataque a equipa do Nuno Álvares pela zona esquerda, ainda Ricardo Rodrigues cai na relvada, a falta de Tomás, assinalada prontamente pelo árbitro Gonçalo Martins, vamos às alterações, mais um compasso espera, Nuno Álvares com pressa, coloca a bola novamente em jogo, já estão decorridos neste preciso momento, ora bem, 37 minutos da segunda parte, atenção, atenção, bem jogado pelo Novos, grande área, lado esquerdo, TT, número 14, tocou, atenção, Vasco Vidinha rodou na zona de penalti, corta Tomás, muito tempo, tanto tempo para Vidinha alojar a baliza de Márcio, carrega à esquerda no Novos, na segunda vaga, cruzamento, primeiro posto, limpa Bruno, de pé esquerdo, a afastar o perigo, bola transpõe a linha de cabeceira, é para Vidinha ganhar um lançamento. Também vai mexer a equipa do Nuno Álvares. Já lá vamos às alterações. Está com pressa a formação do Nalvas. Equipa azul, vermelha e branca. Fazendo lembrar o Atlético de Madrid no equipamento. E agora sim, vamos às alterações. Tempo ideal mais uma vez para regressarmos até Oliveira Dias Mais, onde o Penafiel vai vencendo por 2-1. E talvez dando o passo seguinte na prova rainha, José. Vamos ver então isso.
0: Pois é, um ataque de Svensson dentro da área, tenta libertar-se um adversário, mas não consegue, a bola morre nas mãos do guardião da Oliveirense. Svensson, que tem agora um acessório, pois daqueles pequenos sururus, ele acabou por abrir o sobrolho e, portanto, com o sangue escorrendo pela face, não era possível continuar, saiu e agora tem uma ligadura na cabeça, que lhe dá ali um aspecto diferente. É o Oliveirense dentro da grande área do Penafiel, mas já a defensiva do Penafiel conseguiu cortar, com João Miguel de cabeça, nova investida, e agora os centrais estão completamente instalados no meio-campo do Penafiel, os centrais da Oliveirense, portanto os 10 jogadores todos no meio-campo ofensivo, defensivo do Penafiel, a bola acaba neste momento na camisa 13, mãos do camisa 13, que é o guardião, Eric Puerto, que se estreia representando as cores do Penafiel nesta partida, já sofreu um golo sem qualquer tipo de responsabilidade, no meu modesto entender, e na verdade teve esta oportunidade de José Manuel Aira, o espanhol que orienta a equipa do Penafiel, equipa do Penafiel com investimento espanhol, galego, de gente ligada também ao Deportivo da Corunha, e atletas diversos têm de facto essa ligação com as cores, com o clube galego, o Deportivo da Corunha, sendo que Puerta fez a sua formação no Córdoba durante vários anos e está ligado ao Deportivo há umas 5 épocas, sendo com empréstimos vários, não tem tido muitos minutos de jogo, e aqui na verdade também o titular é Miguel Oliveira, e portanto esperemos se Puerto, que tem 23 anos, vai com o tempo conquistar lugar a Miguel ou não, e também terá uma época com poucos jogos, como tem tido nas anteriores. A partir dessa prossegue, nós levamos já 80 minutos de jogo, e é ascendente maior da Oliveirense, tentando de facto construir. O Penafiel, com as entradas de Pedro Sá, reestruturou, enfim, ficou Pedro Sá e Carbonell, tem sido os médios que têm merecido a titularidade, médios de centro, ficou João Pinto de um lado, Svensson do outro e Conrado, ao centro, Svensson e Conrado do outro. Portanto, reestruturou, João Pinto ficou a jogar no lugar de Francisco Varela durante alguns minutos, com a entrada de Pedro Sá, ele deixou o meio campo, passou para a extrema direita, onde tem estado a jogar e bem. Ora, é Oliveirense com a bola em sua posse no meio-campo do Penafiel, e nós iremos ter, obviamente, alguns minutos neste estado de coisas, fora de jogo, claro, a bola morre nas mãos do guarda-redes Onaí, não foi marcado fora de jogo, da Svensson, é a Oliveirense a construir, dizia eu que iremos ter 10 ou 12 ou 13 minutos, ou pausa para hidratação aos 76, e provavelmente iremos ter algum sofrimento para as cores do Penafiel, porque a postura volta a ser uma postura defensiva, a equipa nesta altura está toda do meio campo defensivo para trás, com exceção de Svensson, e agora há um corte, a bola vai para os pés de Svensson, vejamos se consegue tirar proveito do contra-ataque, há falta clara, que talvez merecesse cartão amarelo, porque foi uma falta só e apenas para impedir o contra-ataque, que Svensson distribuísse a bola para partir para o contra-ataque, surpreendendo as cores da Oliveirense. Agora o Oliveirense faz a sua primeira substituição, entram dois homens, o camisa 23 para o lugar do 24, que já vamos perceber quem são, e uma outra substituição que não deu para compreender é a entrada também do número 4, é o outro Félix, é o João Félix, pese este João Félix não ter qualquer grau de familiaridade com o João Félix mais conhecido, até porque se trata de um defensor brasileiro que está na primeira época representando o Oliveirense e teve uma experiência em Portugal em 22-23 representando o Estoril. Portanto, ele é um defesa central, vamos tentar perceber quem entretanto saiu. Portanto, são duas substituições, as primeiras na equipa de Pedro Ribeiro, técnico do Oliveirense, que tenta refrescar a sua equipa nestes minutos finais de partida, já levámos 83, ora haverá, que falta que seja, então o terceiro que merece um cartão amarelo, claro. O homem agora entrado, a primeira grande ação é faltosa sobre o Iano Simão, que leva a vantagem, parou a bola e ele puxa pelo ombro, dá meia volta e portanto vê cartão amarelo, também por essa falta aos 83 minutos de partida, e com isso o jogo para, já recomeçou, vejamos, é a Oliveirense que já ganhou a bola, depois do livre ser marcado favorável ao Penafiel, tentava uma investida, mas que tranquilamente Pica consegue passar a bola para Puerto, Puerto temporiza um pouco, agora para João Miguel abre para Conrado, mas Conrado tabelava com Douglas, mas a tabela saiu indevida, ele esforçadamente mantém-se em postura defensiva praticamente à linha de fundo, controlando a situação, o guarda-redes Puerto deixa sair a bola por essa mesma linha de fundo, vai ser ponta, pé de baliza, 84 minutos aqui nesta segunda parte do Oliveirense Penafiel para a Taça de Portugal, e o resultado esse indica, União Desportiva Oliveirense 1, Penafiel 2.
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3: Em Lamoso já se joga o tempo de compensação. Foram dados 5 minutos pelo árbitro Gonçalo Martins. Atenção, o Nálvares ataca na grande área. Remate por cima. O tapé pareceu muito chico. Entretanto, há bocado, enquanto estávamos em Oliveira Dias e Mais, mexeram as duas equipas, esgotaram as alterações. Nuno Nálvares entraram, Nuno Armindo e também Gonçalo Ferreirinha para as saídas de Paulo e também de Rafa Nunes. Quanto ao Lamoso, vieram do banco o Camisola 66 Reina e também o 10 Orlando, saíram Guga e também o 24 Rafa, a jogando a equipa do Nuno Álvares. Agora Orlando vai colocando alguma água na fervura. Joga a equipa do Lamoso, troca a bola, estamos quase a acabar a partida, a bola batida por Bruno na frente, vai recolher Carlos, o canto já praticamente consumido pela sombra. 19 horas, estamos mais coisa menos coisa a caminho das 19, faltam 11, bola batida na frente, corta de cabeça, irrepreensível a exibição de Igor, sobra para o Camisola 15, Gonçalo Ferreirinha, ganha o Nuno Álvares, estica na frente, ainda à procura de Seabra, não consegue chegar, bola com muita força, mais segundo relógio, mais 2 minutos e isto vai terminar. O Lamoso arrancará a época com o pé direito, plantel muito jovem, Lamoso, diga-se, média de idades de 22 anos, plantel jovem, treinador jovem, que foi buscar atletas da sua confiança e de que já conhecia no União Sport Clube de Paredes, jogadores com alguma também formação, e portanto, Lamoso, que está a imagem do que aconteceu na época passada, venceu fora o Bugadense por 1-0, a 7 de setembro, este ano a época começou mais tarde, agora amarelo para Dani, falta dura, e também vai haver, não, o árbitro leva o amarelo ao bolso, está ali o jogador do Lamoso caído, vai Raja fazendo ali de suporte médico, livre para o Nuno Álvares, 88 Chico, o Capico, Chico, aliás, o Capicua para o pontapé livre, 26 anos, quarta época no Nuno Álvares, veio do Parada, e há muito trabalho para fazer, certamente para o treinador António Moreira, bate contra o adversário Machado, e parece-me que não houve o cumprimento legal da distância. É isso que reclamam os jogadores do Nuno Álvares. Atualmente, estudiarem a decisão, e isso é extensível às bancadas. Estamos a mais ou menos um minuto, um, dois, a não mais do término da partida em Raimunda. Lamoso vence por 3-1, bola batida de Carlos na frente, sobrevoar os céus da cidade da Vila de Raimunda. Passo de Ferreira ganha a formação do Lamoso, bola para Raja, aguenta a posse, corta muito bem ali no Narmindo, bola batida na frente, há falta e amarelo, mais um. Agora o jogo entra nesta toada, foi 66, é Rafa viu o amarelo, parece-me ter sido ele, e também vê a Vasco Vidinha. Por exclamação, está de cabeça perdida. Ponto a bolsa do Nuno Álvares. Há que dizê-lo. Tentou fazer pressão, tentou ser o gatilho de pressão do Nuno Álvares, mas não conseguiu. E, portanto, é uma equipa do Nuno Álvares que vai perdendo por 3-1. Paulo em Márcio, estamos mesmo nos últimos pedacinhos. Gonçalo Martins, certamente, dentro de menos, vai levar o apito à boca, joga Machado, bate na frente, de qualquer maneira, ganha a bola, o Camisola 14, TT, Tiago Soares, bola batida, atenção na profundidade, Soares invade a grande área, pode fazer o chapéu ao lado. Se o Porto, é de canto, ali o Soares, não há canto, e vai terminar a partida, certamente. Márcio para o pontapé de baliza, joga com o relógio, batida na frente, e acabou. Não há tempo para mais, a bola vem mesmo junto aqui a mim, não há tempo para mais, apito final em Raimunda, Associação e Juventude de Movimento de Lamoso 3, Sport Clube Nuno Álvares 1. Seguimos de imediato para Oliveira Deus Mês, o Oliveirense Penafiel de José Ferreira, que ainda não acabou, certo?
4: É verdade, não acabou, estamos nos momentos finais, já em tempo de compensação. O árbitro Miguel Fonseca deu 5 minutos de tempo de compensação, já lá vão 2 decorridos, faltam 3. O jogo entrou numa toada alques e lenta. O árbitro já distribuiu nestes últimos minutos 2, 4, enfim, eles já vão uns 8, desde os 70 minutos já estão 3, 5, 6, 7, 8, 9 cartões para um lado e para o outro, talvez mais para os penafidelenses. Na verdade, os factos, mais uma substituição no Oliveirense, queimará talvez a quarta substituição. Tenta nestes 3 minutos finais Pedro Ribeiro inverter o resultado, que lhe é francamente desfavorável, com a entrada de um dos jogadores japoneses que integram a equipa da Oliveirense. Oliveirense também com capitais na SAD, com capitais agora Conrado, que fintou um, tentava fintar segundo, não conseguiu, a bola acabou por ficar sem o Vasco Santos, o defesa direito, para a entrada de Sota Matsunaga, o japonês, que integra um dos, são mais do que um, são 2 cremos na equipa da Oliveira de Oliveira das Mães. A bola está a ser jogada no meio campo defensivo, estava, porque agora é Svensson já no ofensivo, tenta lançar a velocidade do seu colega João Pinto, mas a bola é interceptada. 3 minutos e 17 da compensação, 1 minuto e 40 para se jogar, fora os segundos que o Arte possa dar, o Penafiel próximo de passar para a terceira eliminatória da Taça de Portugal, onde já está o Felgueiras, que venceu durante a tarde em partida disputada na Naval, na Figueira da Foz, a Naval 1º de Maio, que agora pouco distinto, mas venceu por 2-0, e o Felgueiras, que a semana passada perdeu com o Penafiel por coincidência, jogaram ambos para a Taça de Portugal, um às 2, outro às 5, o Felgueiras já carimbou, o Penafiel prepara-se para o fazer. Ainda está o Felgueiras em posição de ataque, algo longe da baliza, do lado direito-esquerdo do seu ataque, a bola em João Daniel, que também já viu um cartão amarelo, tentam colocar a bola no coração da área, não o conseguem fazer até o momento, agora já está dentro da área, vai haver remate, penalti, não, o árbitro diz que não é. O jogador deixou-se cair, fica dando socos na relva, mas o Arte não assinou a penalidade. Nova insistência agora, o japonês centra para o coração da área, há o cabeceamento, vai bater no adversário, sofridão, mas consegue libertar a bola. O Penafiel, ele vai sair na zona de meio campo, foi lá disputá-la João Félix e Svensson. Svensson muito irritado com o infesto do colega, é José Manuel Laira, que lhe diz para ter juízo. Se vence no homem de San Quente, o hispano-sueco, que na verdade fez ali um toque com, mas ele já não pode fazer muito mais porque tem um cartão amarelo. Vai ser lançamento para um dos homens entrados já nesta segunda parte, João Sérgio, também já viu o cartão amarelo. Os 5 minutos acabam de se cumprir neste exato e preciso momento. O lançamento vai acontecer, vejamos se a partida se conclui no imediato ou não. Ele está sobre a linha divisória do meio campo, coloca a bola para o meio campo ofensivo, mas ela é cortada de cabeça por um homem do Penafiel. A bola continua, João Sérgio parece rei e aumentou uns largos metros, mas está a meio do meio campo ofensivo apenas. Vejamos, Pedro Ribeiro ainda dá orientações, porque é mesmo junto ao banco de suplentes da Oliveirense que o lançamento vai acontecer. Ele trocou a bola para um outro seu colega, camisola 55, ele coloca a bola no coração da área. Vejamos, últimos instantes da partida, é o Penafiel que consegue aliviar, a bola já saiu da área, nova investida para o coração da área, João Miguel corta, nova tentativa, novo corte do Penafiel, e queremos que a partida vai acabar, com o árbitro Miguel Fonseca não vai dar, é Svensson que tem a bola, tenta fazer-se uma falta, o árbitro assinala-lhe, não, sim, assinala. Há mais um pequenino sururu, cartão amarelo para um homem de Oliveirense, é o Vasco Braga, o homem que já representou as cores de Penafiel. É mais um cartão em tempo de compensação, vai ser falta favorável ao Penafiel, e cremos que já não haverá tempo para se inverter este resultado. A falta de Vasco Braga foi muito evidente nesta partida, neste momento, e por isso o árbitro fez a amostragem do cartão no momento em que o árbitro dá por concluída a partida, e os diretores do Oliveirense tentam afastar os seus atletas da equipa de arbitragem para evitar males maiores. A partida dá-se por concluída aqui em Oliveira das Neves, estádio Carlos Osório, com a vitória, e prossegue na competição do Penafiel por 2-1. Vamos aos comentários a Raimonda e voltaremos aqui para fazer os comentários desta segunda parte com a vitória do Penafiel. João, força daí.
5: Olha, José, tenho aqui comigo o homem do jogo, Jorginho. Antes de fazermos um comentário final para também te passarmos a bola, Jorginho, estreia pela primeira vez no Lamoso, faz 2 gols, já tinhas uma boa época no ano passado, acabas por fazer 15 em 24 jogos, começas logo com 2 gols, tens mais 2 oportunidades, conta um bocadinho do que é que sentiste dentro de campo nesta estreia por novo clube.
6: Opa, para começar, eu senti que isto foi um projeto muito bom, o Lamoso apresentou um bom projeto, depois de uma época boa, como tu disseste, e senti que isto era um bom projeto, fomos trabalhando na pré-época para chegarmos ao primeiro jogo e conseguirmos o resultado que queríamos, que era os 3 pontos. Os golos vêm por acréscimo, isto é futebol e nós estamos aqui para ajudar os nossos colegas. Esta vitória e estes golos são em prol dele, porque se eles não estivessem cá também não fazia os golos. E foi isso, os golos vêm sempre diante dos nossos colegas e a vitória foi para eles, é para isso.
5: Falando também um bocadinho do teu percurso, Jorginho, tu começaste o futebol sénior no São Vicente de Irivo, passas para o Pedroso, se calhar não foi uma boa época para ti, ganhas confiança no São Luís, onde fazes 15 golos, como falámos. Esta passagem para a ponta de lança na formação, vimos muitas vezes a jogares à esquerda ou à direita, achas que é aí que sentes melhor a jogar a ponta de lança?
6: Sim, pá, eu tive essas épocas em que perdi a confiança total no futebol, parecia que não sabia dar 2 toques e tive, fui mesmo abaixo. Depois no São Luís abriram umas portas e se calhar foi o que eu estava a precisar. Toda a gente diz que às vezes é preciso dar um passo atrás para dar 2 para a frente, e foi o que eu fiz melhor. No São Luís abriram umas portas e estamos aqui no primeiro jogo do meu projeto no Lamoso. E já fiz 2 golos e é continuar a trabalhar durante esta época.
5: Para finalizar, Jorginho, até onde é que tu pensas ir? Deste um passo importante para a divisão de honra, começas muito bem com o pé direito, 2 golos. Se tens algum objetivo para esta época em termos de golos, que sabemos que é importante um avançado vivo de golos, e até onde é que pensas chegar no futebol?
6: Opa, o meu objetivo é sempre conseguir mais que o ano passado, se bem que é uma divisão acima, podem dizer que é mais difícil, mas eu tenho sempre o objetivo, não importa a divisão, porque se tu quiseres mesmo aquilo, tu tens que lutar em todas as divisões para fazer sempre melhor que a época passada. E eu estou aqui para concluir o meu objetivo, fazer sempre mais gols durante todas as épocas, época após época, e o resto do futuro só deu chave. E vamos ver como corre.
5: Só mais uma pergunta, Jorginho, mesmo para acabar, até para tu tomar bem, que bem mereces. Em termos coletivos, é uma equipa bastante jovem, tem muitos jogadores que vieram do Paredes, tem um treinador que também era o coordenador técnico. Fala-nos um bocadinho como é que foi o ambiente da pré-época, como é que vocês estão a ambientar esta realidade nova, malta muito jovem, já há aquele sentimento, espírito de grupo no balneário.
6: Sim, nós somos todos muito novos, acho que o jogador mais velho só tem 27 anos, acho eu, ou até mesmo 28, já nem sei. Opa, isto às vezes vem muita gente de futebol de formação, se eu, por exemplo, só tenho 3 anos de sénior, acho que eu tenho 3, só tenho 2 anos de sénior, 3 anos de sénior, e chegarem a um balneário onde falta aquelas típicas trutas destas divisões, às vezes pode parecer um bocado difícil, mas o Mister também nos ajudou muito a crescer a nossa humildade, a nossa maneira de ser, e começar a perceber que isto já é futebol sénior, já não estamos na formação, que temos que andar sempre da perna, vamos apanhar gente mais velha que nós, mas nós queremos crescer sempre mais que eles, temos que lutar ainda mais, e a gente vai ganhando a nossa própria mentalidade durante esta época, e podem duvidar que nós somos muito jovens, mas o nosso trabalho vai, acredito que vai dar frutos.
5: É isso. Obrigado, Jorge. Obrigado, parabéns pelo jogo. Bem, José, falamos agora com o homem do jogo, espero que tenha sido audível para os ouvintes Rádio Clube Penafiel. Jorginho faz 2 golos, começa da melhor forma.
4: Sim, sim.
5: Este novo percurso no futebol sénior, 2 golos deste jogador que começou e fez a formação no Paredes e no Sobrosa, muito pelos corredores, andou desacreditado no primeiro ano sénior, também é algo que é difícil para um jovem. Jorginho tem apenas 21 anos, praticamente feitos, o jovem de 2005, que hoje começa então com 2 golos, podia ter feito mais 2, as Carlos de olho muito bem, a alegria e o contentamento, fez 2 grandes defesas que precisam de ser ressalvadas, e portanto foi com este pequeno trecho, parece-me, diria José, que é perfeito para terminar. Não há muito mais a dizer além da partida, fomos falando, Lamoso superior, muito eficaz, e uma equipa sempre mais perigosa, o Nuno Álvares parece-me uma equipa ainda que com alguns processos lentos, jogadores ainda a conhecerem-se, a enturmarem-se também, que é bastante importante no futebol. Quanto ao Lamoso, parece-me que pode causar furor esta equipa dos miúdos, permitam uma expressão, uma idade média de plantel de 22 anos. É preciso também ter coragem para os dirigentes, que é apostar nos jovens, e o Lamoso tem feito precisamente isso. O Nuno Álvares tem voltado, tenta regressar à casa, ou seja, com os jogadores que já conhecem o clube, mantiveram-se alguns, outros vão, portanto, também regressando. Falamos de vários ao longo da nossa transmissão, do Ricardo Rodrigues, que permita uma expressão, é uma truta também, usando o que o Jorginho disse, o homem do jogo, é daqueles jogadores que conhece todo o tipo de futebol, jogou na Primeira Liga, jogou Liga 3, jogou Segunda Divisão, jogou Liga Revelação, enfim, o currículo dele fala por si, e portanto parece-me que será muito por ele. O Nuno Álvares também ao longo do jogo foi-se viciando nele, e o Ricardo faz um gol de penalti, podia ter feito mais um ou outro, no entanto é um resultado que parece-me bastante justo. José e caro ouvinte também da Rádio Clube Penafiel, estivemos aqui no Lamoso, no Nálvares, o resultado pendeu para os da casa emprestada. Lamoso ainda anda com a casa às costas, está interessante perceber quando é que haverá sintético em Lamoso, na freguesia de Lamoso. Estamos numa freguesia ao lado do concelho de Passo de Ferreira, em Raimonda, onde a equipa local, aí sim o Raimonda, dono deste pequeno complexo, com uma bancada na qual nos ainda encontramos já praticamente com ninguém, ou seja, mesmo ninguém, só estou eu cá a terminar também aqui a transmissão. Portanto, eu diria que é um Lamoso que começa com o pé direito, e o Nuno Álvares tem aqui um pequeno dissabor, há que trabalhar também para a próxima jornada. Vamos ver como será a época destas duas equipas. Quanto a mim, José, deixar as despedidas, dizer que foi um gosto acompanhar também esta partida e dar-vos as incidências a par e passo deste Lamoso 3, bis de Jorginho Saviola também marcou, no Nálvares 1, Ricardo Rodrigues empatou em cima do minuto 50 de pontapé de penalti. A todos vós, a todo o auditório da Rádio Clube da Fiel, um forte abraço e continuem connosco na nossa antena para este resto de sábado, e também desejar um bom fim de semana. Um abraço.
4: Um abraço para o João. O João certamente não vai recolher os sons dos técnicos das duas equipas. Nós poderemos escutá-los nas informações desportivas de Agora é Desporto, na antena de Rádio Clube Penafiel, na segunda-feira, ou garantidamente na terça, no programa Futebol Magazine de Rádio Clube Penafiel, que vai para o ar das 19 às 20, onde tudo o que é futebol da região é tratado e dissecado, e teremos espaço de ouvir as opiniões dos técnicos destas duas equipas que se estrearam esta semana, hoje precisamente na primeira jornada de uma das séries, são três, da Divisão de Honra da Associação de Futebol do Porto. Desporto em direto na Rádio Penafiel não cobre apenas o futebol profissional, em particular o futebol Clube Penafiel, mas também as equipas da região, que dão muito de si pelo futebol e tudo o que ele representa. Mas falando do Penafiel e de um comentário a esta partida, se calhar o comentário mais interessante será que o resultado é melhor do que a exibição. O Penafiel foi uma equipa experiente, ou que foi uma palavra matreira, mas fica mal, não vou dizer. Experiente, foi uma equipa que soube jogar com a sua superioridade, que seria teórica, mas que se foi verificando quando foi necessário. Marcou dois golos, eliminou a Oliveirense pela terceira vez na sua história, desta vez com resultado por 2-1, com golos de Clau e de Max Svensson, nos dois pontas de lança, cada qual um golo, sofreu um por Luís Bastos, que deu a vantagem à meia hora de jogo. Portanto, resultado eliminatório ultrapassado, algo que não tinha conseguido a época passada, pois foi eliminado em Portimão pelo Portimonense Clube, neste primeiro momento de intervenção. O Penafiel avança para a eliminatória seguinte, o Felgueiras também o faz. Há uma equipa da Liga 2, o Feirense, foi perder já ao Salgueiros do Campeonato de Portugal por 1-0. Equipas aqui próximas de nós, o Mafra vai receber o Tircense ainda hoje, estão empatados a 1. O Sinfães vai receber o Leixões, Sinfães Campeonato de Portugal, Leixões Liga 2. O Sintrense vai receber o Aves, idem aspas. O Ponta Barca vai receber o Amarante, também é Campeonato de Portugal com Liga 2. O Alpendurada vai receber em casa o Mação. O Bragança vai receber o Floricense. Estas já são partidas de amanhã, domingo. O Pombarralense vai receber o Vizela às 16. O Paredes vai receber também às 16. Maria da Fonte e o Marco 09, o Maia, às 17 horas. Estas equipas equipas intervindo na Taça de Portugal. A Rádio Clube Penafiel amanhã em Desporto em Direto vai acompanhar duas partidas, dois derbys locais de Penafiel, certamente interessantes e contam da primeira jornada. O primeiro, eles são à mesma hora, o primeiro, enfim, a ordem é pouco relevante, são dois. O primeiro é da divisão de elite, que é mais relevante que a primeira divisão, e vai opor o Termas de São Vicente ao Rio de Moinhos. E a Rádio Clube Penafiel naturalmente não podia deixar de estar presente nesta abertura de campeonato, logo com o derby de duas das equipas com mais tradição, com mais prestígio do concelho de Penafiel, imediatamente a seguir, provavelmente, ao Futebol Clube Penafiel. Poderão considerar-se as duas de maior relevo, pelo menos em termos desportivos, no presente assim o são. A Rádio Clube Penafiel vai estar nas Termas de São Vicente a transmitir em direto o relato com o Rio de Moinhos. Termas, Rio de Moinhos, divisão da elite, primeira jornada. Também primeira jornada da primeira divisão, da Associação de Futebol do Porto, com o EJA, com o Canelas. É a primeira vez que vamos a EJA cobrir um jogo e também é a primeira vez que levamos uma partida do Canelas. Portanto, desporto em direto, dando a conhecer o que se vai passando nas diferentes divisões da Associação de Futebol do Porto. Temos acompanhado os jogos da Liga Pro, mais representativa da Associação de Futebol do Porto. Hoje acompanhamos a divisão de honra, amanhã acompanhamos a divisão de elite e a primeira divisão. No fundo, vamos dando um cheirinho de cada uma delas na antena de Rádio Clube Penafiel. Os resultados, as classificações, os depoimentos técnicos serão dados a conhecer no Futebol Magazine na terça-feira. O essencial, creio estar dito, vamos encerrar com o espaço para o agradecimento aos nossos patrocinadores. Amanhã, a partir das 5, Rádio Clube Penafiel, Desporto em Direto, em Termas de São Vicente, em EJA. São quatro equipas do concelho de Penafiel. Hoje estivemos numa de Paredes e numa de Passos. Semana passada estivemos com Paredes e Lousada, com o Aparecido Aliados, estivemos com o Gandra, Friamundo, enfim, equipas da região são acompanhadas pela Rádio Clube Penafiel. Todas as semanas, jogos diferentes, campeonatos diferentes, mas sempre a mesma informação, com vontade, com qualidade, com empenho, com brio, através da equipa de desporto da Rádio Clube Penafiel. Da minha parte é tudo. Um abraço que já deixei ao João, um abraço para a Anabela também e um abraço para os fiéis ouvintes da Rádio Clube Penafiel. Encontramos amanhã pelas 17 horas. Foi um gosto, continuação de bom fim de semana.
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São 21 horas. 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

0: são as direções, os sentidos, a quimera, a inspiração e um elei da jornada por um certo oriente. É a hora mágica das mil e uma noites e dos beduínos do tempo, da simbiose entre poemas compostos nos passos da saudade e a música que nesta tenda é uma memória que nos habita. Somos nós e eles, os lugares por onde viajamos para nos reencontrarmos connosco próprios.
1: Prezados ouvintes, sejam todos muito bem-vindos a mais uma emissão do programa Um Certo Oriente, um espaço plural de partilha musical, de entretenimento, de encontro de pessoas, de mundos, de culturas e de saberes, apresentado por este vosso anfitrião António Rodrigues, que no curso do próximo tempo, aqui nesta nossa rádio a transmitir via web para todo o mundo, procurará proporcionar-lhes momentos diferentes e aprazíveis, compartilhando a melhor seleção musical, as curiosidades de ontem, de hoje e de sempre, e os pensamentos simples que nos chegam dos insondáveis destinos do Norte de África, Médio Oriente, Golfo Pérsico e da região peninsular do Sul da Ásia. Sob a erudita reflexão do poeta libanês Khalil Gibran, quando inspirou a que sejamos sempre capazes de viver tudo o que há de sagrado em cada instante, proponho-lhes o meu singelo convite para que nos façam companhia e desfrutem de uma deleitável jornada pelas exóticas quimeras de um certo Oriente.
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São os acordes iniciais da emissão de hoje de Um Certo Oriente, que nos levarão por e até onde é suposto irmos, através do encanto de rotas, palavras e ritmos, plurais, particulares e distintos. É com um indelével agrado que, no panorama musical de hoje, entre outros, contemplaremos os talentos da multidisciplinar artista egípcia Felouka, da virtuosa Nagam Saleh, do cantor marroquino Sahad Lamjared, da banda Dan, e far-nos-ão ainda as honras o cantor iraniano Sirvan Khosravi e o músico de reggae sudanês Muali. Tudo dir-vos-ei mais do que mil e um excelentes motivos para permanecerem connosco e apreciarem cada instante desta jornada singular. Até já!

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1: No coração do Antigo Egito, durante o período faraónico que se estendeu por mais de 3 mil anos às margens do rio Nilo, existiam divindades associadas não apenas à natureza e ao cosmos, mas também aos perigos invisíveis que ameaçavam a vida humana. Entre elas estava a poderosa Serket, uma das deusas mais misteriosas e respeitadas da mitologia egípcia. Representada como uma mulher com um escorpião sobre a cabeça, Serket era simultaneamente temida e venerada. Numa terra onde as picadas de escorpiões eram normalmente fatais, Serket era considerada a senhora do veneno, mas também da cura. Os antigos egípcios acreditavam que a deusa possuía o poder de afastar criaturas perigosas e proteger as pessoas contra doenças e ameaças ocultas. A sua importância ia muito além da vida cotidiana. Durante

Ação da existência num outro plano. Curiosamente, inscrições funerárias encontradas em tumbas reais mostram que alguns sacerdotes invocavam Serket para afastar as forças malignas e espíritos perigosos. O seu culto estava profundamente ligado aos conceitos de regeneração, vigilância e proteção divina. Apesar da sua aparência intimadora, ela simbolizava cuidado e segurança, representando a capacidade de transformar o perigo em proteção. A história de Serket mostra-nos como os antigos egípcios procuravam compreender e enfrentar os desafios da vida através da espiritualidade e da religião. Mais do que uma simples deusa ligada aos escorpiões, ela tornou-se um símbolo de defesa, cura e esperança diante do desconhecido. É um certo Oriente. Seguimos viagem.

entre dunas, oásis e sonhos, neste firmamento de cadências rítmicas onde semanalmente, aqui mesmo, ao longo desta hora, o Ocidente encontra o seu Oriente, a nossa caravana começa a fazer paulatinamente um caminho de volta. A pensar em todos vós que nos ouvem em casa, no trabalho, em viagem, onde quer que se encontrem. Selecionamos uma compilação exclusiva de temas que nos ajudarão a percorrer e a adornar musicalmente da melhor maneira o restante itinerário. Lembro ainda que ao longo da semana poderão continuar a acompanhar todos os textos, fotos e novidades relativas ao programa partilhadas na página de Instagram, Um Certo Oriente. E assim se fazem estas viagens. O pensamento que decora o pergaminho que sela a emissão de hoje inspira-nos que uns nasceram para cantar, outros para dançar, outros nasceram simplesmente para serem outros. Palavras de Miyakoto. Que assim seja.

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1: E praticamente a concluir o capítulo de hoje do programa Um Certo Oriente, como um dia legou para a posteridade Carl Sagan, diante da vastidão do tempo e da imensidão do universo, é um enorme prazer para mim dividir um planeta e uma época consigo. Aproveito esta oportunidade para deixar uma palavra de gratidão a todos vós, estimados ouvintes, que durante esta última hora me concederam a amável honra da vossa simpática companhia, assim como endereçar uma devida palavra de reconhecido apreço à fantástica equipa desta nossa rádio, que uma vez mais tornou possível levar até vós esta edição e que para mim constitui sempre um gosto e todo um privilégio produzir e realizar. Sou o António Rodrigues e voltarei ao vosso convívio, oxalá, de hoje a 8 dias, à hora certa, para mais uma nova peregrinação pessoal, interior e geográfica pelos jardins ao oriente de nós. Até lá, desejo a todos a continuação de uma excelente semana. Muito obrigado pela vossa presença. Bem-ajam, Mactube. Estava escrito.

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0: 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São 22 horas. 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
1: O canto e o gelo. Uma agenda sonora de autor composta por arquivos sinfónicos basculantes de uma não determinada zona musical protegida, desenhado no éter do RCP desde 2002 por Vítor Pereira.

quase 8 minutos de I Don't Belong Here, o lado A do single complementado com Afterlife, abre a sessão de ditados pelos australianos de Melbourne, Hugo Race Fatalists, mentores de sonoridades afrodisíacas e nostálgicas. Boa noite, bem-vindos, boa audição.

enigmática germânica Sharon Kovacs partilha uma nova canção Leave the Sun Behind, anunciando o sucessor do LP de 2023, Child of Sin.

behind. Before It Might Be Gone é o terceiro aglomerado de sinfonias de rock alternativo pensado e executado pelos holandeses de Groningen, The Vices, discado no labirinto de sons How Does It Feel?

A carreira dos britânicos The Brighton, Hollow Hand, começou em 2015 com a edição do primeiro LP, Ancestral Lands. Três discos depois, surge a longa duração Wish Roads Out, desmantelado no espaço criativo Year Hard Tulips.

Formados em 1991, os holandeses indie pop rock Betty Servert. O nome da banda é uma homenagem à tenista Betty Stove. Editaram 10 discos de estúdio. Escolhi Private Suite, de 2000, aberto na genial canção Unsound.

lançado em 2008, o coletivo norte-americano de Portland, The Thermals, chega ao 8º registro de disfunções lo-fi punk rock Under Crashing Rain, reconhecido na fusão de In The Flow com Good Morning Fellow Scavengers.

Uma tripla infusão de sabores sonoros alternativos é composta por Mechanical Bull, uma peça retirada do conjunto de algoritmos underground Switchbacks, manufaturado pela norte-americana do Tennessee, Anna Cole, por Kid, um artefacto pós-punk experimental a incluir em Zirp, o quinto disco de estúdio dos norte-americanos Dive, e Lovestruck, single de agosto de 2026, o argumento que oscila entre o synth-pop e o pós-punk, confeccionado pelos norte-americanos de Los Angeles, Cold Showers.

A Irlanda, e mais precisamente Dublin, tem fornecido muitas bandas, como os Fontaines DC, os U2, os My Bloody Valentine e os The Murder Capital, catalisadores de inovação nas áreas do shoegaze, indie rock e post-punk. Hoje vão rodar duas canções dos geniais Really Good Time, Best Medicine e Shit One, transferidos do registro acima da média, Affirmations.

Uma Invasão a Catacombs, o disco de estúdio da banda de Singapura, The Observatory, de 2012, através da colagem do tema-título do álbum, The Argument, que traduz os horizontes art-rock experimental e rock eletrónico frequentados pelo coletivo. Boa noite, um excelente fim de semana.

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São 23 horas.

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